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0: Deus da Aliança abençoe a sua vida e ilumine os seus caminhos. É com muito prazer que entramos agora com todos os amigos da Rádio Sociedade, transmitindo uma direção, principalmente para você que quer uma semana diferente. Talvez os teus dias tenham sido dias amargos, dias de lágrimas, de tristeza, de dor, mas tudo isso pode mudar. Tudo isso pode se reverter se tão somente você der ouvidos a esse chamado. Se tão somente você der ouvidos à direção que nós vamos dar a você, porque essa segunda-feira não será um dia comum. Para aqueles que estão cansados de sofrer, será um dia de decisão, um dia de transformação, de mudança de vida. Lhe interessa esse assunto? Se lhe interessa, fique com a gente, nós vamos mostrar a você uma direção muito especial. Eu começo com aquele momento de reflexão.
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0: Você nunca sabe que resultados virão da sua ação. É um mistério, você não sabe o que vai acontecer. Mas, se você não fizer nada, nunca vão existir resultados. Faça alguma coisa. Faça por onde a sua vida mudar. Faça por onde o seu quadro se reverter. E você verá grandes maravilhas que acontecerão na sua vida. Nós vamos a uma canção bonita.

0: As maiores mudanças não começam quando algo de fora acontece. Elas começam quando alguém decide mudar. Multidões. Multidões no Vale da Decisão. Porque o dia do Senhor está perto, no Vale da Decisão. Todos estamos neste vale. A cada momento, a cada escolha, entre a vida que você tem e a vida que você quer, a distância de uma decisão. E se você quer fazer a escolha certa e não pode mais esperar, a oportunidade está em suas mãos. Nesta segunda-feira, 13 de julho, a segunda-feira da decisão, com a bênção para os profissionais da saúde.
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2: Proclamai isto entre os gentios. Preparai a guerra. Suscitai os fortes. Cheguem-se e subam todos os homens de guerra. Sabe qual é uma grande ilusão nos dias de hoje no mundo cristão? As pessoas querem mudar de vida, elas querem mudar de história, sem derramamento de sangue, sem sacrifício, sem esforço. Nós temos hoje vivido e visto, infelizmente, uma geração acomodada, uma geração que quer tudo fácil. Você vê que nesses dias de Copa do Mundo, o Brasil parou. E ainda mais aqui na Bahia, você vê que foi uma semana que teve São João. Emendou com o jogo do Brasil. Emendou com ponto facultativo. Tudo para que as pessoas pudessem parar. E o Brasil parou. Infelizmente, o Brasil parou. Muita gente parada, de braços cruzados, muitas pessoas que infelizmente não têm visto resultados, porque falta ser uma pessoa de guerra. Fiquei admirado nesta segunda-feira, muitas pessoas cruzam o estado da Bahia para estar aqui na catedral segunda-feira, não desmerecendo nenhuma igreja, religião ou denominação. Não, mas o que acontece aqui, de fato, de verdade, muda, marca a vida daquele que quer ser feliz e vencer. Eu quero que você entenda que esse dia D, essa segunda-feira, não é uma segunda-feira comum, não é um dia, sabe, comum, não vai ser uma segunda-feira normal. Vai ser uma segunda-feira para quem quer uma decisão na sua vida. E Deus me deu uma direção, um recado que eu tenho que transmitir a todo o povo baiano. Atenção, todos os obreiros, evangelistas, o FJU, os grupos da igreja. Você que é evangélico, você que é evangélico, você que é assembleiano, você que é uma pessoa que você diz: pastor, eu tenho uma fé, eu creio em Deus, eu quero uma mudança de vida, eu quero ser feliz, e eu não sei por que que a minha vida não muda. Nesse dia D, você vai ter todas as respostas que você precisa. Todas as respostas vão ser dadas a você neste dia. Marque essa data, 13 de julho. Marque os horários. 6:30 da manhã eu estarei com vocês. 8, 10 e 3 da tarde, o pastor Anderson. Eu volto meio-dia, 7:30 da noite, e no principal horário, às 5:30 da tarde, no maior templo do estado da Bahia, na Avenida ACM, número 4.197. Venha para decidir a sua vida. Inclusive, será o dia em que aqueles que têm uma aliança com Deus vão subir no altar e vão testemunhar o que o altar tem poder de fazer.
3: Qual o nome da senhora?
4: Andriele.
3: Como é que era Andriele antes de se entregar no altar?
4: Eu era uma pessoa vazia, eu sentia um buraco no peito, uma tristeza muito grande. Às vezes eu estava assim, perto de pessoas e me sentia sozinha. E eu não entendia por que me sentia daquele jeito, eu não entendia a falta, eu sabia que faltava algo, mas eu não sabia o que era. Eu queria mostrar que eu estava feliz, mas no entanto, eu não estava, né? A verdade era essa. Então eu entrei em relacionamentos frustrados, tudo isso na tentativa de preencher aquele vazio, né? Tentei buscar em coisas e pessoas o que só o Espírito Santo poderia preencher, mas naquela época eu não entendia isso. Então eu fiquei tentando, né, com bens materiais, né, com relacionamentos, e nada preenchia aquele vazio.
3: Quando que mudou? Você chegou à igreja, quando te foi apresentado o altar, você se entregou 100% a Deus?
4: E quando eu cheguei aqui, né, eu fui entendendo o que era aquele vazio, né, mas assim, inicialmente eu não me entreguei ainda, né, ainda fiquei buscando, né, bênçãos materiais, né, eu queria resolver meus problemas.
3: Queria ganhar.
4: Isso. E graças a Deus eu fui conquistando, mas ainda faltava algo, né, ainda faltava entregar o meu eu, né, entregar aquilo no altar. Então eu fui conquistando, né? Deus foi me dando a direção, fui montando uma empresa, né? E graças a Deus estamos até hoje com a empresa. Deus foi me dando a direção também, fiz curso de fisioterapia, hoje sou advogada também e atuo na área. Mas ainda na época faltava, né, o principal, que era o Espírito Santo. E inicialmente eu fiz uma fogueira santa.
3: E você teve coragem de investir no altar, pro altar?
4: Isso. E graças a Deus agora em novembro, nós faremos 10 anos com essa empresa, graças a Deus.
3: Mas você não colocou no altar, não perdeu, não?
4: Não, senhor. Graças a Deus, Deus tem prosperado cada vez mais.
3: Deus abriu a porta, abriu a empresa, empresa consolidada, vencendo.
4: Sim, senhor. Mas é o que faltava ainda, né? O Espírito Santo. Então, quando eu entendi isso, eu realmente me lancei no altar, né, novamente, em prol realmente do Espírito Santo, e graças a Deus eu fui selada com o Espírito Santo. E hoje, graças a Deus, aquele vazio foi embora, aquela tristeza foi embora. Hoje eu consigo, mesmo em meio aos problemas que a gente passa, né, lutas, problemas, mas graças a Deus eu consigo ter paz em meio a isso. E nada tira, né, a minha alegria, a minha certeza de que hoje, se eu morrer, eu estou salva.
3: Vai sair do altar?
4: Não, senhor.
3: Deus vai fazer muito mais na sua vida. Parabéns, doutora.
2: A Andriele é uma prova viva de que o altar funciona. Mas, pastor Anderson, o altar não quer funcionar só para resolver problemas. Deus tem me feito ver, eu tenho conseguido enxergar a situação de muita gente que vem segunda-feira. As pessoas vêm na fé para poder prosperar, para poder avançar, para poder fazer a diferença. Elas vêm com essa força, com esse ânimo para se entregar a Deus, fazem aliança com Deus, fazem um pacto com Deus. Só que, infelizmente, esse pacto que elas fazem, muitas, é apenas para subir, para crescer na vida, conseguir um emprego, conseguir uma loja. Como um senhor me procurou, falou assim: pastor, tá vendo aqui? Essa aqui é a quinta casa que eu conquisto. Falei: mas e aí? O senhor já desceu as águas? Não, ainda não, pastor. Já se passaram 5 pastores na segunda-feira, ele disse. O senhor é o quinto. Eu estou há anos, quer dizer, ele tem muitos anos. Mas vê às vezes o altar apenas como um lugar de dar testemunho de bênçãos recebidas. Mas não, o altar não é um lugar só para você ali contar as bênçãos recebidas. O altar é um lugar de entrega. E nesse dia D é o que Deus espera. No tempo de Joel, o altar estava vazio. As ofertas foram cortadas. Por quê? Porque o povo não tinha mais uma aliança de intimidade com Deus. Nesta segunda-feira, dia 13 de julho, o dia D, essa pessoa vai mudar isso, porque ela tem que decidir, pastor Anderson, a sua alma e o seu futuro.
5: o altar tem que ser para ela um divisor de águas. Enquanto ela olhar para o altar como algo que melhora, que ajuda, é a mesma coisa uma pessoa desempregada procurar uma pessoa riquíssima, um empresário riquíssimo, e pedir um pacote de bolacha. É um empresário. O que ela pode pedir ali à altura é emprego. Então a pessoa chegar ao altar a pedir uma coisa pequena, insignificante, aonde o altar quer proporcionar algo muito maior: livramento, derramamento e a salvação, pastor Bruno.
2: Quer dizer, é uma proposta irrecusável. Quer dizer, Deus oferece tudo. Imagina, o perdão, ele remir você dos seus pecados, apagar o seu passado, fazer de você uma nova pessoa, dar o espírito dele para você e te dar o livramento, mudar a sua vida. Poxa, não despreze essa oportunidade. Segunda-feira é para decidir a sua vida. Em 7 horários, nós estaremos passando a madrugada em oração, fazendo orações na madrugada, consagrando e santificando o altar, para quando você subir nele, Deus desça e se manifeste, transforme a sua história de vida. Se prepare, vai ser algo extraordinário. Aqui na Avenida ACM 4197, no maior templo do estado da Bahia.
6: As maiores mudanças não começam quando algo de fora acontece. Elas começam quando alguém decide mudar. 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E se você quer fazer a escolha certa e não pode mais esperar, a oportunidade está em suas mãos. 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
7: Quando 2026 começou, uma decisão foi tomada. Não seria apenas mais um ano, seria um ano de fé, de propósito, de aliança com Deus. Na primeira segunda-feira do ano, o jejum da Jornada Feliz, marcando o início desta caminhada, foi o primeiro passo dessa jornada de fé. Porque quem começa com Deus, termina mais forte. Um dos momentos mais aguardados chegou: a entrega da nova aliança do pacto com Deus. Mais do que uma cerimônia, um compromisso de fé, uma decisão de permanecer firme, independentemente das circunstâncias. Milhares de pessoas participaram e várias delas escreveram um novo capítulo de suas histórias.
8: Depois do pacto, pastor, para quem tinha 15 carrinhos de milho, era uma vida de derrota, de miséria, hoje são 4 e faz a diferença.
3: Com 4, com a bênção de Deus, faz mais do que sem a bênção com 15.
9: Comprei minha casa, uma casa boa, uma casa arrumada, como eu sempre quis. A chave tá aqui e o documento tá aqui.
10: Eu queria uma moto, eu gosto de trilha, um quadriciclo. No começo do ano eu pedi, Deus me deu condições.
3: Qual o valor da dívida?
11: 35 mil, dividiu, foi dividido em parcelas e eu consegui pagar todas elas sem quebrar uma, e hoje eu tô livre. E assim, era uma vergonha para mim ter o nome sujo.
3: Como é que o senhor chegou aqui na Universal?
12: Com as duas sandálias rasgadas. Hoje eu moro no Caminho das Árvores, num apartamento de 1,5 milhão. E quem mudou minha vida foi Deus, porque eu não tinha como eu conseguir o que eu tenho hoje através das minhas forças, dos meus braços. Foi Deus mesmo, depois de 2018 até agora, o ano 2025.
13: Hoje eu fui nomeado como número 1 do melhor consultor do Norte, Nordeste e todo o estado da Bahia.
14: Hoje eu conquistei empresa também, tenho um CNPJ. Eu na área de carro mesmo, alugo veículos.
15: Eu tive duas respostas, dois alvarás que estavam, né, se amarrando para sair, e graças a Deus saíram.
16: Morava de aluguel, morei muitos anos de aluguel, muitos anos mesmo, sofrendo. Eu era uma avenida, naquela época era uma avenida de casa e um banheiro para todos. era fila, né? Sufoco. Mas graças a Deus me deu um cantinho, consegui comprar. Já construí o meu prédio, né? Prédiozinho, já tenho casa alugada.
17: Surgiu um espaço lá, e minha esposa falou, a gente foi lá, negociou, pagamos mais do que a metade à vista. Hoje o restaurante é próprio, 3 vezes mais.
11: Hoje eu faço biomedicina, né? Hoje eu tenho um trabalho no qual eu escolhi, porque eu tinha passado em uma outra entrevista em um estágio e eu falei, não, eu quero trabalhar nesse lugar. E até eu escrevi no papel o valor que eu queria receber, o valor do ticket, e até ultrapassou.
7: Dívidas, desemprego, aluguel atrasado, portas fechadas. Durante todo o semestre, a cada segunda-feira, uma dificuldade foi abordada e uma direção apresentada.
2: Nesse ano de 2026, a tua vida tem que se levantar. Não fique com medo. Deus está dizendo para você, não tenha medo. Poderoso diante de Deus e diante dos problemas é aquele que obedece. No dia que você mergulhar de cabeça em Deus, vai começar a acontecer uma grande virada na sua vida.
7: E em todas elas, um segredo chave essencial para solucionar todo e qualquer tipo de problema.
2: E eu quero que você entenda que o mais importante dessa reunião não é a prosperidade que Deus vai dar a você ao longo do tempo. Você tem que entender que a maior bênção do pacto com Deus é você ter Ele com você. Quando você entra no reino de Deus e você o busca, todas as outras coisas vão ser acrescentadas. Você tem que se encher da palavra de Deus dentro de você.
7: E essa obra não aconteceu apenas às segundas-feiras. Todos os dias estivemos presentes pela televisão, pelo rádio, nas redes sociais, levando mensagens de fé e encorajamento, entrando nos lares, alcançando famílias e lembrando que Deus continua cuidando daqueles que confiam nele. O primeiro semestre termina, mas o pacto continua. Todas as segundas-feiras, na reunião da Prosperidade com Deus. Se Deus fez tanto até aqui, imagine o que ainda está por vir. Novos propósitos, novas direções, novos testemunhos, novas vitórias. O melhor de Deus ainda está por acontecer.
18: Olá, Pastor Bruno. Olá, amigos da Rede Aleluia. Tô aqui para trazer mais uma dica financeira para você prosperar. Então anote aí.
19: E a dica de economia com Patrícia Lage.
18: Cuidado com as lojas falsas nas redes sociais. Elas estão cada vez mais comuns. E além de criarem lojas falsas, agora os golpistas copiam as páginas de lojas famosas para enganar o consumidor. O perfil é idêntico ao real, mas as ofertas têm preços bem mais baixos. Por isso, antes de comprar, faça duas verificações. Primeiro, leia os comentários e veja se há reclamações. Às vezes, as pessoas estão denunciando a loja no próprio perfil, mas a loja continua no ar e vendendo apesar das denúncias. Segundo, entre no site da loja pelo seu navegador e veja se a oferta realmente existe. E lembre-se, redes sociais não garantem a veracidade de quem está vendendo. Eu sou Patrícia Lages e trago sempre informações que impactam no seu bolso.
2: Muito obrigado, Patrícia, por essa dica especial, sempre aí dando uma luz ao povo baiano. Bom dia. O grande dia 10 está chegando, hein? Segunda-feira agora, Deus vai descer. Desde que, Pastor Anderson? Desde Deus. Desde decisão. Desde dia. Desde determinação. Dê para quem não aceita mais derrota. Dê para quem quer a diferença.
20: Dê para quem quer também uma mudança. Porque nem se trata somente da letra, mas daquilo que você quer. Todo mundo teve, Pastor Bruno, um dia, o dia D. Um dia que ela teve que tomar uma decisão para ela ver a transformação da vida dela. Você está aí do outro lado e você precisa de uma mudança imediata. Existe dia, existe local e existe horário, pastor Bruno.
2: Não pode ser feito de qualquer maneira. Tem que ser feito para aqueles que querem de fato e de verdade vencer. Do jeito certo, fazendo do jeito certo, você vai ter resultados. Aí você diz assim para mim: mas pastor Bruno, tem pessoas que têm tido essa experiência. Olha, melhor do que eu falar, eu fiquei impactado com o que a dona Sandra disse. Ela já subiu ao altar nesta segunda-feira. Nós tivemos um grupo de pessoas que já nesse dia 6 subiram ao altar. E a nação em massa, nesse dia 13, quem não teve essa experiência, vai ter. Eu tenho certeza que ao subir ao altar em sacrifício a Deus, você vai ver a grande diferença acontecer na sua vida. Melhor do que eu falar a você, mais do que eu falar, preste atenção no que a dona Sandra vai dizer.
0: Meu nome é Sandra, sou autônoma e moro no bairro de Pernambués. A minha experiência foi muito forte, apesar que eu já subi várias vezes, nunca fico de fora desde que eu aceitei o Senhor Jesus, mas hoje foi uma experiência muito forte mesmo. Eu senti Deus tocando em mim, dizendo: minha filha, sou contigo, não tema, porque eu sou teu Deus. Foi uma experiência muito forte. Eu me controlei ali, mas não deu. Não deu, foi muito forte. Uma experiência muito gostosa. Aquela experiência que você tem vontade de falar para todo mundo que é bom. Uma experiência muito gostosa. Foi mais gostoso que o nascimento da minha única filha. Muito mais gostoso. Apesar que ela foi uma criança que foi planejada, foi uma coisa difícil, porque eu não tinha condições de ter um filho, mas Deus me deu, mas foi bem melhor. Porque a experiência, cada ano que a gente faz, né, em seis meses, é uma experiência mais gostosa, mas essa de hoje foi muito mais do que as outras. Marcou. Tive um empecilho, mas não deixei aquela dor que foi ouvida hoje entrar dentro de mim. Não deixei, bloqueei. Porque eu sabia que hoje era o dia D para mim, eu escolhi esse dia de hoje, eu não queria para outro dia, eu escolhi esse hoje. E eu sabia que era o dia D. Então eu não deixei aquela palavra ruim que veio da boca dele entrar dentro de mim. E aí eu bloqueei, disse: é hoje. É a certeza que Deus está comigo. E ele provou hoje comigo. Então eu tenho que dizer para essas pessoas que estão assistindo hoje que ela não desista. Apesar que a gente somos muito criticados, nós ser ladrões, mas venha sem carteira, venha sem os seus bens, sem celular, sem nada, e você vai ver que essa experiência que eu estou aqui, você vai ter até em dobro do que eu tive hoje. Eu dou em dobro do que eu senti hoje, eu dou para você em dobro, e você não vai se arrepender. Venha hoje, qualquer dia da semana, mas venha hoje, porque hoje é o dia desse. Se você está passando por uma vida financeira ruim, se você perdeu algo, Deus vai te dar tudo em dobro, porque Deus dá tudo em dobro. E o altar não deve nada para ninguém, e eu falo isso com certeza. O altar não deve nada para ninguém, porque desde que eu vou para o altar, Deus sempre me dá. O altar representa o Espírito Santo, é o mais importante disso tudo. É mais importante é o Espírito Santo. Ele me representa isso para mim, ele representa Jesus, ele representa o Espírito Santo, representa a minha salvação. É isso que ele representa para mim.
2: Você vê, pastor Anderson, que muitas pessoas não puderam nem esperar o grande dia D, como falávamos há pouco. Só estava comentando. Elas já se adiantaram e tiveram uma experiência com Deus. O que me chamou a atenção no que ela disse, que a alegria que ela recebeu no altar foi maior do que a alegria do nascimento da sua filha única. Você sabe lá o que é uma mulher dar à luz a um filho? O seu único filho. É uma cena, é um momento inesquecível. Mas ali houve um novo nascimento. Ali também se deu à luz. Mas só que Deus deu à luz a ela. Quem nasce do altar se torna um filho de Sião. Deus quer algo mais profundo com você, meu amigo e minha amiga. Deus quer algo mais profundo com você. Eu estou falando com você que está aí dirigindo o seu automóvel. Deus quer algo mais profundo. Ele quer algo mais íntimo com você. Ele não quer que você viva com Ele apenas de orações. Porque hoje em dia virou moda. As pessoas não buscam mais a Deus, mas de manhã ela põe a sua oração, a sua reza, ela faz o seu devocional. Não! Deus não quer só isso. Deus quer mais. Ele quer comunhão, Ele quer aliança, Ele quer casamento com você. E isso acontece não é no átrio, não é no alpendre, é no altar.
20: O altar é um ventre espiritual gerando filhos. Ela diz que teve uma experiência inesquecível com a filha, mas uma experiência maior quando ela se tornou filho. É essa experiência que você tem que ter. Não a experiência de uma igreja, de uma denominação, mas a experiência de ser gerado pelo próprio Deus através do altar.
2: Olha que bacana. Em Gênesis 33:20 diz assim: vamos ouvir mais experiências. Diz no ponto, Leandro. E levantou ali um altar e chamou-lhe Deus. O Deus de Israel.
20: É foda.
2: Pelo amor de Deus. Pelo amor de Deus. O altar é Deus. O altar é Deus. Deus é o altar. Enquanto você não chegar ao altar, você não chegou a Deus. É glorioso, né? Dia D. O dia de Deus. O dia que você vai fazer o que Deus quer. Venha disposto a se batizar nas águas. Vai ter batismo em todas as reuniões. Vai ter batismo com o Espírito Santo em todas as reuniões. Vai haver decisão. Acabou, meu amigo. Deus levanta uma nação forte. Porque não adianta você ter a nação no sangue, não ter o Espírito Santo na sua alma. Não adianta. Deus nos mandou aqui com essa missão, e isso vai acontecer, já está acontecendo, para que nunca mais, nunca mais você venha chorar, sofrer e amargar uma vida de fracassos e derrotas.
20: Com certeza. Eu fico imaginando uma nação gerada por Deus. Se a nação está no sangue, a nação de vencer, de seguir em frente, de empreender, imagine toda essa nação sendo gerada do altar. Uma nação que ela faz parte não só de uma corrente, mas uma nação que faz parte do próprio Deus. É isso que Deus quer fazer na sua vida. Você pode obter isso chegando até o altar no Monte Sião.
2: Segunda-feira, em 7 horários, não serão 7 reuniões, serão 7 decisões. O grande dia D, o dia D está chegando, o dia da decisão da sua alma e do seu futuro. Se prepare, maravilhas Deus fará na sua vida. Vamos a mais experiências de pessoas que já nesta segunda-feira subiram ao altar, e se prepare para esse grande dia D.
1: Meu nome é Josiane, eu moro em São Tomé de Paripe. Eu cheguei aqui até por conta desse desafio aí, desse voto. Foi uma luta, mas eu subi no altar, né? Deus falou comigo, eu entreguei a minha vida para Deus. Eu disse a Deus: eis-me aqui, Senhor. Eu entreguei minha vida e eu estou saindo daqui hoje renovada, eu estou saindo fortalecida. Deus falou comigo e eu creio que a partir de hoje tudo se renova em minha vida. Eu senti a presença de Deus, eu senti hoje que Deus falou comigo: filho, eu estou contigo, não desista, não desanime, inclusive continue, porque eu sou contigo. Eu saí daqui hoje, eu saio daqui hoje renovada, eu saio fortalecida, eu saio cheia da presença de Deus. Mas eu saí de casa cedo hoje para pegar essa reunião. Nada foi fácil hoje, mas eu estou aqui, saio daqui hoje renovada. Então você que está aí desanimado, passando por um problema, por uma situação difícil, e olha que eu tenho passado luta, mas eu estou aqui firme, não desista, venha hoje, largue tudo que você está fazendo, largue tudo, e dê essa oportunidade de Deus falar com você hoje aqui, como falou comigo.
21: Eu
2: Eu tenho certeza que você também terá essa experiência. O altar é Deus e quem chega ao altar chega a Deus. Se prepare, se santifique. Vamos agradar a Deus. Em tempo de Joel, cortada tinha sido a oferta. O povo abandonou o altar. Só vê aí, pastor Anderson, que virou moda hoje. As pessoas apostarem. Gastarem no próprio, direto do telefone, 1.000, 2.000, 3.000, 5.000. Conheci pessoas que contraíram dívidas de 80.000. Sabe lá o que é isso? Dívidas de 80.000. Para poder simplesmente tentar sorte. Atendi um rapaz, um caso, de pessoas que tiveram que vender bens para poder honrar a dívida de jogo. Quer dizer, o diabo é desgraçado. E é isso que o mal quer, que a pessoa faça para tudo e todos, menos para o altar. O altar tem que ser tratado com respeito. Vamos não só passar pelo altar, mas deixar ali a nossa vida. Vai ter batismo o dia inteiro na segunda-feira, o dia de a decisão da alma e do futuro dela.
20: Ela investe no incerto. São pessoas que investem toda a fé dela no que é incerto. O altar é certo. O altar é garantido. A Bíblia mostra relatos. Os maiores testemunhos aconteceram antes de a gente nascer. São fatos de pessoas que, quando chegaram ao altar, a Deus, mudaram sua vida.
2: E tudo o mal vai fazer para você não chegar aqui, hein? Pastor Bernardo, que nos ajuda aqui, estava falando há pouco que muitas dessas pessoas que deram testemunho, que o senhor comentou agora há pouco, que elas encontraram antes de chegar no altar?
4: Muitas pessoas relataram que ocorreu situações adversas, conflitos familiares, trânsito, atraso. Muitas pessoas relataram isso, situações adversas.
2: Quer dizer, o mal fez de tudo para as pessoas não chegarem aqui.
4: Muitas falaram isso.
2: Elas encontraram resistência.
4: Elas conseguiram observar que realmente o mal ali fez de tudo para elas não chegarem.
2: Como é que é o caso da senhora que o senhor falou?
4: A primeira, ela disse que teve uma situação com o familiar que ela não estava esperando e nunca aconteceu. E o mal se levantou para ela não chegar ao altar.
2: Foi quem? Qual familiar?
4: Foi o marido.
2: O marido. Normalmente ele não era assim.
4: Normalmente não tem briga, o lar de paz. Mas nesse dia ele levantou cedo. E ele não costuma levantar cedo.
2: Quer dizer, tudo para quê? Para que a pessoa, para que essa senhora não conseguisse chegar no altar. Mas ela chegou.
4: Ela chegou. Ela disse para ele assim: mesmo você se levantando contra mim, que eu sei que não é você, eu vou ir pro altar.
2: Tá vendo? E como é que você vai ficar refém dessa situação? Meu amigo, falta pouco. Tá chegando a hora, tá chegando o dia. Deus vai transformar a sua história. Se prepare. Maravilhas Deus vai fazer na sua vida. Nós vamos a uma canção.

0: Deus Todo-Poderoso, vai à nossa frente, meu Pai. Nós reconhecemos que se o Senhor não nos ajudar, se o Senhor não for conosco, nós não conseguiremos atravessar essa jornada. Mas se o Senhor for conosco, nós vamos conseguir, nós vamos vencer, nós vamos virar o jogo, nós vamos mudar essa situação. Então, ó Deus, ouça a nossa voz. Aqui existe um Deus que transforma. Existe um Deus que transforma. Existe profeta, homem de Deus aqui para te abençoar.
1: Vindo para cá, consegui também um emprego, consegui trabalhar, estava sem trabalhar já esse tempo todo, parada. E eu sei que coisas maiores virão.
2: Eu cheguei aqui, não tinha casa, morava de favor, andava a pé. E hoje Deus me deu condição de ter carro também. Então eu não tinha casa e também não tinha carro. Hoje, graças a Deus, nós dois.
3: Ah, pastor, toda vez que meu filho falar que ia fazer um concurso, eu botava o nome dele e apresentava aqui na nação. E todos os concursos que ele fez, ele passava. Todos. Ele escolheu qual que ele queria seguir. Ele escolheu, hoje ele é o grande bombeiro.
4: Faltava 9 meses para dar entrada na minha aposentadoria. Advogada dele, foi um sucesso. Já estou aposentada há 5 meses. Aí.
0: Enquanto você não der o que você é para Deus, você nunca vai receber a vida que Ele tem para você. Quando você se entrega para Deus, quando você desce no altar, sabe, você se humilha, você se derrama no altar, Deus te faz subir, Deus te faz escalar montanhas. Esse é o segredo, gente. Seja um novo homem a partir de hoje, uma nova mulher, uma nova pessoa a partir de hoje. E eu profetizo também que Deus faça a glória da última casa ser maior do que a primeira nesse lugar. E nesse lugar haverá paz, vai haver prosperidade, vai haver fartura em tempo de crise. Sejam abençoados. O Espírito de Deus vem sobre você, Ele muda a sua mente, Ele abre a sua visão, Ele muda a sua mente, Ele muda a sua vida. E se você crer e confiar, Ele vai fazer maravilhas acontecer na sua vida. Sejam abençoados, sejam iluminados, sejam fortalecidos no nome poderoso do Senhor Jesus.
5: A minha experiência foi muito forte, apesar que eu já subi várias vezes, nunca fico de fora desde que eu aceitei o Senhor Jesus, mas hoje foi uma experiência muito forte mesmo. Eu senti Deus tocando em mim, dizendo, minha filha, eu sou contigo, não tema, porque eu sou teu Deus.
6: Minha vida, eu estou saindo daqui hoje renovada, eu estou saindo fortalecida. Deus falou comigo e eu creio que a partir de hoje tudo se renova em minha vida.
0: O Espírito do Deus vivo, que chamou você para estar aqui hoje, começa a fazer a partir de hoje uma grande obra na sua vida, do lado de dentro e do lado de fora. Como homem de Deus, eu te abençoo e profetizo maravilhas na sua vida. E se você crê e toma posse, diga, eu tomo posse. Deus vivo, Deus do altar, Deus Todo-Poderoso, venha neste momento sobre todos que oram conosco, principalmente, meu Pai, as pessoas que têm vivido momentos amargos, momentos difíceis e já não sabem mais o que fazer. Meu Pai, o Senhor conhece as lutas, as dificuldades que cada pessoa tem passado. E nós temos anunciado a solução. A solução é o arrependimento, é o recebimento do teu Espírito, é o livramento que acontece no altar. O Senhor dá uma proposta irrecusável. Então, meu Pai, eu não admito que essas pessoas, elas não tenham contigo essa experiência. Eu não admito isso. Tem que haver a diferença.
7: tem que haver a transformação. Ó, meu Pai amado, estenda as tuas mãos, estenda o teu braço poderoso para fazer notório o teu poder na vida daquele que crê. Nós determinamos isso. Santifica o altar, consagra o altar, para que nele, meu Pai, vidas sejam transformadas. Em nome do Pai, do Filho e do Espírito Santo. E todo o que assim crê, diga amém e graças a Deus. Deus

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0: Olá, meus amigos
1: e amados de meu Pai, que Deus Pai, na pessoa do Deus Filho, através do Deus Espírito Santo, venha

conduzir a nossa meditação para que nós possamos fazer a melhor escolha ou as melhores escolhas para a nossa vida. Escolhas estas que serão de acordo com a vontade de Deus. Aleluia. Você sabe que quando a gente faz a vontade de Deus, a gente honra a Deus. Quando a gente faz a vontade do diabo, que é o pecado, a gente desonra a Deus e honra o diabo. Essa é a realidade. Então, quer você creia ou não, essa é a palavra de Deus. É isso que está escrito. Quando a pessoa faz a vontade de Deus, ela o honra. Quando a pessoa faz a vontade do mal, a vontade dela, satisfaz os seus caprichos e desejos do coração, claro, ela vai desonrar a Deus e honrar o diabo. Olha só, a Bíblia diz, lá em João, diz assim: quem pratica o pecado é do diabo. Quem pratica o pecado é do diabo. Por quê? Porque o diabo peca desde o princípio. Para isto, o Filho de Deus se manifestou, para desfazer as obras do diabo, destruir as obras do diabo. Qualquer que é nascido de Deus não permanece em pecado. Erra, peca, mas não permanece no pecado. Porque a semente de Deus permanece nele. É nascido de Deus, a semente de Deus está ali. E não pode pecar porque é nascido de Deus. Muito legal isso. 1 João, primeira epístola de João, capítulo 3, versículo 8 e 9. Mas eu queria que você soubesse uma coisa, amiga e amigo. Essa madrugada eu estava orando e meditando na palavra de Deus. E a palavra que Deus me fez meditar, me iluminou o entendimento, foi a palavra que ele falou para o sacerdote Eli. Eli era o sacerdote em Israel. Ele era o principal sacerdote. Eli tinha dois filhos, e os dois filhos dele faziam coisas erradas, se aproveitavam da posição do pai e faziam coisas erradas dentro do santuário, no tabernáculo. E Deus viu que Eli, o servo dele, não tomou nenhuma providência, deixou a coisa correr frouxa. Então Deus mandou um servo dele ir até ao sacerdote Eli para lhe dizer as seguintes palavras: assim diz o Senhor Deus de Israel, na verdade eu tinha falado que a tua casa e a casa de teu pai andariam diante de mim perpetuamente. Quer dizer, você seria sacerdote, os seus filhos seriam sacerdotes, toda a casa, toda a linhagem de teu pai, dos teus antecessores, me serviriam. Porém, agora, diz o Senhor, longe de mim tal coisa. Quer dizer, Deus voltou atrás. Deus tinha dito uma coisa, mas ele voltou atrás, ele se arrependeu
digamos assim, longe de mim tal coisa, porque aos que me honram, honrarei. Aos que me honram, honrarei. Porém, os que me desprezam serão desprezados. Quem é que honra a Deus e quem despreza a Deus? Quem vive no pecado despreza a Deus. Então colhe os frutos do pecado. E, naturalmente, essas pessoas são punidas por si mesmas. Porque no pecado, a pessoa, o ser humano, fica em dúvida nas suas decisões. E por conta disso ela erra. E errando, ela vai colher os frutos do seu erro. Então Deus fala com clareza que aqueles que o honram, isto é, aqueles que fazem a vontade de Deus, aqueles que primam para fazer a vontade de Deus, serão honrados por Deus, naturalmente. Mas aqueles que contrariam a Deus, que fazem a vontade da carne, do pecado, fazem a própria vontade, ao invés de fazer a vontade de Deus, esses agradam o diabo e desagradam a Deus e desonram a Deus. Então, qual é a conclusão que a gente chega? Deus nos deu o privilégio glorioso de nós fazermos as escolhas certas para a nossa vida. Então, se eu sei o caminho certo e ando pelo caminho errado, é óbvio, é claro, que mesmo Deus sendo amor, misericórdia, compaixão, paciência, ainda assim ele não vai ficar omisso. Ele não vai aceitar. Ele não aceita. Aqueles que me honram, eu honrarei. Quer dizer, se eu honrar a Deus, naturalmente ele vai me honrar. Se eu o desonrar, naturalmente eu serei envergonhado, eu também serei desonrado. É toma lá da cá. Não tem como fugir disso. Não há esse negócio, ah, mas Deus é compaixão. Deus é compaixão, Deus é amor, Deus é justiça. Nunca a gente pode esquecer disso, Deus é justiça. E quando se trata de servos dele, ele não deixa por menos, de forma nenhuma. De fato, Deus, num só dia, matou os dois filhos do sacerdote, do sumo sacerdote, Eli, num só dia. E não deixou ninguém envelhecer na sua linhagem, na sua parentela. Todos morreram jovens. Por quê? Porque o sacerdote Eli desonrou a Deus. Então, Deus ficou tão irado, tão aborrecido, tão contrariado, que ele desfez o que ele havia feito, que ele desdisse o que havia dito. Ele falou aqui: na verdade, eu tinha falado que a tua casa, quer dizer, a tua família, a tua descendência, toda a tua linhagem, a casa de teu pai, andariam diante de mim perpetuamente, me serviriam diante de mim perpetuamente. E ele era o sumo sacerdote, o sacerdote Eli. Andariam diante de mim perpetuamente. E quando Deus fez essa promessa aos seus antepassados, aos antepassados de Eli, foi quando eles estavam lá no Egito. Eles eram escravos. Eles eram escravos.
nada mais, nada menos do que escravos. Sofriam horrores. Então Deus lhes fez esta promessa que os seus filhos, os pais de Eli, os avós, etc., Deus os elegeu para que ele, aquela família, pudesse servir a Deus por toda a vida, por todas as suas gerações. Mas, diante da desonra que o sacerdote teve para com Deus, porque os filhos dele faziam coisas horrorosas, se aproveitavam das mulheres, se aproveitavam das viúvas, se aproveitavam das ofertas, roubavam da oferta, e ninguém tomava nenhuma providência. Então Deus mandou o servo dele ir até o sacerdote Eli e lhe disse: agora, diz o Senhor, longe de mim tal coisa, longe de mim cumprir aquela palavra que eu havia prometido. Longe de mim. Por quê? Porque os que me honram, e o sacerdote Eli, bem como através de seus filhos, obviamente, ele desonrou a Deus. Ele disse: por que tu honras a teus filhos mais do que a mim? Por que tu honras teus filhos mais do que a mim? Isso é muito forte, amiga e amigo. Sabe, eu tenho por princípio a seguinte tese: se eu não estou vivendo no pecado, errar, todos erramos, falhamos, inclusive, especialmente com a boca, a gente fala às vezes coisas que não deveria ter falado e nos arrependemos. Mas há uma diferença aqui. Quando Deus fala, quando ele diz: por que tu honras a teus filhos mais do que a mim? O sacerdote Eli honrava mais os filhos do que a Deus, porque passava a mão por cima dos seus erros. Então, amiga e amigo, como eu estava falando, eu tenho por princípio essa tese: se eu não estou em pecado, então a minha fé está afinada, eu faço a vontade de Deus. Porque quando a gente peca, a gente faz a vontade do diabo. Quando a gente vive na justiça, a gente faz a vontade de Deus. Isso não tenho dúvida. E se eu não estou no pecado, então eu tenho paz, eu durmo em paz, eu tenho segurança, eu tenho certeza para onde vai a minha alma. Agora, se a minha paz foi embora, e a paz vai embora quando vem as dúvidas, quando vem os medos, quando vem o pavor. Mas esse pavor, medo, dúvidas, vem por causa do pecado. O pecado é que faz a gente ficar fraco. O pecado é que enfraquece o ser humano. Por isso que o diabo trabalha estimulando o pecado, suscitando o pecado. E é por isso que muitas pessoas, por exemplo, querem receber o batismo com o Espírito Santo, querem se tornar filhas de Deus, mas não conseguem, porque não querem abandonar o pecado. Há quem esteja vivendo no pecado, está vivendo no pecado, mas está presa pelo próprio diabo no pecado. Não gosta do pecado, mas porque está escravizada pelo pecado, ela não tem forças para sair do pecado. Então Deus considera essas pessoas que vivem no pecado, não porque querem, mas porque foram escravizadas pelo diabo. Mas há quem viva no pecado porque
optou por isso, gosta dele, tem prazer no pecado. Então, essas pessoas que vivem no prazer do pecado não conhecem a Deus. Não conhecem a Deus. E ainda querem receber o Espírito Santo. Como isso é possível? Não é possível. Não é. Porque Deus honra os que o honram. Então, como já disse, está certo que há pessoas que estão escravizadas pelo vício das drogas, o vício da prostituição, os vícios que existem. Muitas pessoas não querem aquilo, mas estão presas pelo espírito do pecado. Então, elas têm que ser libertadas. Alguém tem que chegar até elas e livrá-las. E esse é o trabalho da Igreja Universal do Reino de Deus por todo o mundo. Nós trabalhamos para libertar as pessoas do espírito ou dos espíritos imundos, dos espíritos do pecado. Uma vez libertas, curadas, aí sim elas têm consciência do que é certo e do que é errado, elas podem decidir. Se elas receberam a bênção, foram libertas do espírito do diabo, mas ainda são atraídas, gostam do pecado, como é que essas pessoas podem receber o Espírito de Deus? Não podem. Eu queria que você entendesse bem essas palavras, por favor. Porque Deus perdoa todos os que vão a Ele, todos, 100%. Mas todos os que vão a Ele, porque querem a justiça, querem viver no que é certo, no que é direito. Mas quando a pessoa tem prazer no erro, no roubo, na mentira, na prostituição, no pecado em geral, como é que vai libertar uma pessoa de uma coisa que ela gosta, que ela está fazendo porque gosta? Então, quando a gente vive longe do pecado, a gente se torna forte, resistente. Então vem as lutas, nós enfrentamos lutas, dificuldades, problemas, nós enfrentamos. Mas nós enfrentamos de cabeça erguida e somos fortes, não nos deixamos levar pela conversa dos outros, não nos deixamos levar por alguma cobiça pessoal, egoísmo, egocentrismo, nada disso. Nós estamos firmados na vontade de Deus, em fazer a vontade de Deus. E fazer a vontade de Deus é honrar a Deus. E quando a gente honra a Deus, Deus nos honra. E você tem segurança. Você fica tranquilo, tranquilo, para enfrentar todo e qualquer problema. Por quê? Porque você tem a sua consciência limpa, pura. Agora, quando a pessoa tem a consciência contaminada, acusando, é porque ela está no erro. Só tem um jeito, se ela se arrepender. É como nós lemos no texto, no princípio, né? Quando diz que qualquer que pratica o pecado também transgride a lei, porque o pecado é a transgressão da lei. Quem pratica o pecado é do diabo, está aqui escrito, 1 João capítulo 3 e versículo 8 e 9. Porque o diabo peca desde o princípio. Mas para isto veio o Filho de Deus, Jesus. Ele se manifestou para desfazer as obras do diabo. Então, quando a pessoa está escravizada pelo pecado, mas quer se libertar, ela tem o direito. Porque Jesus então se revela para ela. Nós queremos que você saiba, minha amiga e meu amigo, que a honra que Deus dá é para sempre, é eterna. Mas também, se a pessoa se voltar contra Ele e fizer a sua própria vontade e viver no erro, no pecado, então Deus retira a sua mão.
sobre aquela pessoa. É o que eu penso, é o que eu creio, é o que eu entendo da Sagrada Escritura. Então você agora já sabe, a honra que você quer, minha amiga e meu amigo, só depende de você querer honrar a Deus, fazer a vontade dele. Se você o quer, ele vai abrir espaço, ele vai abrir a porta, ele vai aplanar o caminho para que você possa honrá-lo, para que você possa também ser honrado. Agora, se for o contrário, se a pessoa não quiser, gosta do erro, então o que se pode fazer? Então não adianta a pessoa, por exemplo, buscar o batismo com o Espírito Santo se ela gosta do pecado. Como que ela pode gostar do pecado e querer o Espírito de Deus? Não tem, não há combinação aí. Deus abençoe você e até amanhã em nome do Senhor Jesus. Graças a Deus.

ponto de encontro do ser humano com Deus. Abel, Noé, Abraão e tantos outros sabiam que ali certamente o encontrariam. Nele obtiveram respostas, recomeçaram suas vidas, venceram conflitos e medos, fizeram aliança com o Altíssimo. Conheciam muito bem a essência deste lugar, que representa o próprio Deus. Mas por que o altar, se Deus está em todos os lugares? Quando estamos diante dele, estamos dedicando nosso tempo, mente e atenção exclusivamente à sua voz, onde não há interferência de terceiros, muito menos preconceito. Ele nos aceita como estamos, desde que sacrifiquemos ali toda a nossa vida. Depositamos nossa tristeza. O altar nos devolve a alegria. Nossos temores. O altar nos devolve confiança. Quando deixamos ali a velha vida, o altar nos devolve uma nova. Em nenhum lugar do mundo você encontrará a paz que só existe no altar. Ele está sempre aberto para receber os sinceros que buscam se aproximar de Deus.

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0: Oi, gente amiga, gente querida, que Deus abençoe a todos no ar com vocês. Falando de amor e numa semana poderosíssima, né? Porque é a semana de subida ao altar da entrega, de levarmos pro altar a oferta do arrependido, no caso de quem precisa se consertar para receber o Espírito Santo, e o perfeito sacrifício daqueles que já têm o Espírito Santo, mas que por causa disso, por ser de Deus, estão enfrentando uma senhora resistência nesse mundo, uma senhora tormenta. Eu quero trazer agora a forte história de alguém que no altar de uma fogueira santa descobriu a saída para qualquer luta, para qualquer guerra, porque é fato, no altar tudo se modifica, no altar tudo se transforma. Tudo que toca o altar é transformado pelo altar. Vamos ouvir essa história porque vale a pena.
1: A fogueira santa no Monte Sião.
2: Nós estamos em São Vicente, litoral paulista, à procura deste homem. O que nos passaram é que ele andava aqui pelas ruas do centro da cidade. Nós vamos sair para conversar com as pessoas e tentar saber mais a respeito dele. Conhece esse rapaz aqui, ó?
3: Não. Eu já vi ele por aqui.
4: Ele dormiu lá no abrigo, casa de estar, onde eu tava.
5: Já, rapaz.
2: Já viu?
5: Já vi aí, ó.
4: Quem é?
5: Olha lá, eu conheço ele porque ele ficou aí com nós.
2: Na rua?
5: Na rua.
6: Danilo, essa pessoa da foto é você?
7: Sim.
6: Como é que você chegou nessa situação?
7: Nesse dia aqui, eu nem me lembro, minha irmã que me mostrou essa foto. Provavelmente nesse dia aqui eu tava muitos dias na rua. Foi a partir dos 14 anos, né? Comecei a usar droga, a beber, a fumar, comecei a ir pra baile. Tava no vício maior, já tinha chegado na cocaína, onde perdi o emprego. Depois dessa época aí perdi o emprego e não consegui mais deixar de usar. Vendi as coisas de casa, tipo, eu começava a pegar minhas roupas novas, boné, computador que eu tinha dentro de casa, arrancava fio, cheguei a tirar fio de dentro de casa, de uma casa que a minha mãe morava, eu cheguei a arrancar o fio. Não podia ver nada com valor, podia ver uma carteira, não podia ver um celular, até o momento que depois eu me ajuntei com a mulher. Ela trabalhava, eu ficava dentro de casa, furtando as coisas, a mesma coisa, tirava de tudo dentro de casa. E ela sempre foi dando oportunidade, foi 11 anos ela aguentando isso. Minha filha vendo a situação, que nem minha filha sempre presenciou isso daí. Aí foi assim, aí nós terminou, foi aonde nós terminou que as coisas piorou. Aonde, como eu gostava muito dessa pessoa, aí como eu me joguei mesmo na rua. Aonde tinha a droga, eu tava. Fazia alguma coisinha ali pra ganhar um dinheiro, ou ia buscar. Porque eu não queria ficar em casa. Porque eu sabia, se eu ficasse em casa, nessa situação, eu ia tirar de novo alguma coisa dentro de casa. Então eu preferia muitas vezes ficar na rua. Até mesmo porque eu não conseguia me controlar. Andava ali a baixada praticamente toda, né? A situação que eu cheguei nesse dia, a situação que eu cheguei em casa, não sabia nem de onde tinha vindo, como tinha chegado nessa situação, quantos dias eu tava sem tomar banho. Teve vez que eu fiz, urinei na roupa, que onde eu não tinha nem roupa pra me trocar, porque as roupas que doava pra mim, pegava e vendia pra usar droga. Então só andava com a peça da roupa, pra ver como não tomava banho mesmo, só tinha uma peça de roupa. Eu mesmo não me aguentava, eu mesmo levantava o braço assim, não aguentava o cheiro, olhava pro meu pé todo preto, cascudo. Tinha uma vez que eu tava com chinelo não tinha nem mais a parte do dedo, de tanto andar na praia, ali no sol, o chinelo se corroeu. Ia em lixo pegar comida, teve uma vez que eu peguei, não tinha nada pra comer, tinha uma comida cheia de cabelo, só tirei os cabelos assim, como eu tava com muita fome, acabei comendo. Situação, várias outras situações de pegar resto de comida assim. Teve uma vez que eu fui beber achei que era um guaraná, quando eu dei uma golada, era logo urina.
6: Você chegou a beber urina, então?
7: Cheguei a beber urina.
6: Você se sentia como ali na rua?
7: Ah, sentia um lixo, né? Já não tinha, eu mesmo já não tinha mais esperança de ter uma vida transformada. Eu achava que aquilo dali ia ser meu fim. Achava que já era, pra mim não tem mais jeito, pra mim vou terminar nessa vida. Essa situação que eu vivia, minha família, ela sofria muito. E eu via ali, principalmente minha mãezinha, que sempre criou eu e minha irmã sozinha. Nós não teve pai. E ela sempre criou nós, então pensa uma decepção pra ela. Ver um filho que ela criou sozinha, entrar no mundo das drogas, se morar numa situação de rua.
2: O que marca a vida do Danilo é justamente esse período em que ele viveu na rua, muitas vezes dormindo assim, ó, ao relento, em colchões colocados em praças em diversos locais da cidade, dividindo refeições com os colegas, fruto de doações que ele recebia de algumas pessoas que se sensibilizavam com a situação dele.
7: Teve um dia que minha filha começou a ir para a igreja com a minha mãe frequentar, aonde todo dia que ela ia na EBI, ela chegava, minha mãe, tipo, eu não gostava quando minha mãe vinha me ungir. Minha filha ia lá, me ungia, orava ali pra mim, sempre falava, para de fumar, pai, para de beber, eu preciso do Senhor comigo. Então ali foi aonde eu vi ali que ela tava lutando ali, tipo, fazendo um propósito para a mudança, através da EBI. Então,
6: quantos anos a sua filha tinha?
7: Ela tinha de 7 para 8 anos. E ela na EBI começou a fazer um propósito junto com a minha mãe na igreja, e ela na EBI começou a fazer um propósito. Onde ela viu que aquela vida que eu vivia não era certa. Um dia ela chegou, mostrou um desenho, tipo um propósito ali que a tia da EBI tinha dado para fazer ali um desenho de uma pessoa que ela queria que mudasse, que tivesse numa situação não boa. E ela pegou, ela fez um desenho e me mostrou, falou, pai, esse daqui é o Senhor. Todo propósito que ela fazia, ela falava, um dia eu vou te ver bem, pai. Um dia eu vou te ver fora dessa vida, pai, totalmente transformado. Ela sempre vinha numa palavra, tu via ali que não era de uma criança, era espiritual mesmo, tu via que era um anjo mesmo, um enviado de Deus mesmo pra falar. Que ela sempre via ali e eu parava assim, ficava olhando, eu falava, não é possível, é Deus mesmo usando a boca dela pra tá passando pra mim. Aonde eu comecei a ficar no abrigo. E nesse dia que eu cheguei no abrigo, foi numa terça-feira, aonde os anjos da madrugada foi lá de noite. Eu sou esse daqui, ó, camisa do Corinthians aqui. Aonde eu escutei um testemunho muito maravilhoso, dois testemunhos de dois rapazes que chegou a morar na rua, e outro que era traficante. Onde abriu minha visão. Então foi aonde eu prestei atenção na palavra. Aonde que eu me lembro da palavra que foi até hoje, que sempre essa palavra falou comigo, e nesse dia ali eu vi que era para mim. Aonde foi Salmos 37:5, que fala: "Entrega o teu caminho ao Senhor, confia nele e o mais ele fará." Aonde eu fiquei meditando nessa palavra, perguntando para Deus: "O que é entregar tudo, Senhor?" Quando eu levantei no dia 8, tava com droga, com dinheiro no bolso. Mas eu acordei numa sensação tipo de largar essa vida. Que eu peguei, joguei tudo fora, eu falei, a partir de hoje eu não uso mais nada disso daqui. Peguei e fui pra igreja, 6:30 da manhã. Foi até no dia 18 de maio do ano passado. Sentei lá todo sujo, ninguém queria aceitar do meu lado, todo fedido. Eu falei, não vou ligar pra nada, não quero, quero só Deus. E fui, cheguei no pastor, pedi uma Bíblia pra ele, ele falou, vai ali no altar e faz um voto com Deus. Nesse momento eu cheguei no altar, eu me entreguei, me arrependi de tudo que eu tinha fazendo. Eu falei, Senhor, eu não sou nem digno de estar aqui, pai, tô aqui do jeito que eu tô, pai. Eu não tenho nada para te dar, mas eu vou me oferecer, pai, a minha vida pro Senhor. Eu não aguento mais viver nessa vida, Senhor. Daí pegou aí o pastor, depois que eu fiz essa entrega, me deu a Bíblia, que eu sabia que eu precisava de uma Bíblia, até mesmo porque eu tava ali na rua, só ia ter, não ia ter nada que prestasse, então eu precisava da Bíblia até mesmo para mim se isolar. Aí dia 8 foi o dia que eu cheguei na igreja. 10 dias depois, fui me batizar nas águas. Nisso aí já já fui já vendo que ali mesmo eu tava sendo mudado, já comecei a tomar banho, já chegava, era o primeiro em tomar banho, antes de sair do abrigo tomava outro banho, comecei a ler, comecei a jejuar, fui até o tempo que teve o jejum de Daniel, acordava de manhã, tinha um lugar que dava um lanche, eu falava, não senhor, primeiramente eu vou me alimentar da tua palavra, ia direto para a igreja, depois que eu terminava o culto, nem tinha mais esse lanche, mas eu falava, não senhor, minha prioridade é o senhor. Aonde eu entendi ali que primeiramente buscar o reino de Deus, né? E as demais coisas irão vir. Aonde eu entendi, aonde eu comecei a me entregar pro reino de Deus. Aonde eu comecei, eu falei, não quero buscar esse reino de Deus. Aí até que veio a campanha da Fogueira Santa, aonde ali o pastor ensinou que quem não tinha um Espírito Santo, que priorizasse o Espírito Santo. No domingo, que foi o domingo principal para entregar o voto, eu tinha trabalhado no sábado, onde comecei fazendo teste no sábado. Nesse dia de subir no altar, eu me entreguei ali, eu falei, Senhor, todo esse lixo que eu sou, eu tô te entregando, Pai. Eu fiz uma oração tão sincera para Deus, falei, não, Senhor, hoje eu quero o teu Espírito Santo. Se eu não receber o teu Espírito hoje, Pai, eu não vou conseguir, Senhor. O Senhor sabe que somente o Senhor que vai sustentar eu de pé, Pai. Somente se eu tiver o teu Espírito Santo eu vou conseguir. Eu não quero nada além disso. Eu primeiramente eu quero, Pai, ter um encontro real contigo. E depois da oração ali, foi um dia tão maravilhoso, aonde falou, tu é meu filho. Agora sim tu tá batizado. Agora sim tu é meu filho. Agora tu tá liberto, curado. Agora sim, eu sou o teu pai. Não tinha pai, nunca tive pai. Onde eu tive o amor do Pai verdadeiro, do amor do Pai celestial. A minha história só está começando. Um novo homem, um novo caráter, um pai, um filho, um irmão. Nunca mais coloquei nada na minha boca dos vícios que eu tinha. A amizade mesmo, já nem mesmo eles vão me procurar, né? Que Deus mesmo afasta de você. Em menos de um mês eu já tinha voltado para casa, mesmo sem eu pedir. Deus mesmo fez isso. Minha filha fala, não, o senhor é o melhor pai do mundo. E teve nesse dia aqui, dia 3 de abril, família ao pé da cruz, onde eu e minha filha tivemos no Itaquera. Foi uma bênção.
3: Danilo, graças a Deus hoje em dia tá longe da rua, trabalhando. Ele vai para a igreja e traz a palavra também até para mim, para minha mãe e para minha sobrinha.
6: O que aconteceu em um ano na sua vida que não aconteceu nos 18 que você passou aí na rua?
7: Primeira coisa foi ter a presença de Deus, né? E a segunda é a paz que eu tenho dentro de mim. É viver essa paz, é viver na presença de Deus. E que nem eu falei aquela passagem, né? Que falou muito comigo. Entrega o teu caminho ao Senhor, confia nele e o mais ele fará. Ele está preparando tudo. Isso é só o começo. Hoje eu faço parte dos anjos da madrugada. Daquele que um dia eu fui acolhido, hoje eu faço parte para acolher.
5: Toda terça-feira ele vai no abrigo aqui, ó, fazer oração. Ele é da igreja, como é que é o nome?
8: Universal?
5: É universal. Mas sincero, nós cremos que um dia nós também vamos a ser como ele.
7: Eu nunca imaginei isso, nunca. Nunca imaginei que eu ia estar assim, bem. Que eu mesmo já não tinha mais esperança. Eu deixei no altar essa vida aqui. E Deus me deu essa vida.
9: Com a roupa só do corpo.

0: pedrada, ó. Estamos de volta com vocês, prepare teu espírito para a oração, mas agora vamos ouvir algo que prova o quanto vale a pena estar na quinta-feira. A terapia do amor não é uma reunião para arrumar namoradinho, é uma reunião para te curar, é uma reunião para te limpar por dentro e por fora, de maneira que você qualifique para fazer alguém feliz. Foi o que aconteceu com Leandro e Fabrícia. É uma história espetacular, ouça.
1: O seu nome?
2: Leandro.
1: O da senhora?
3: Fabrícia.
1: Vocês se conheceram na igreja?
2: Sim, senhor.
1: Então são duas histórias que se encontraram.
2: Sim.
1: Me conta você, por exemplo, o que que trouxe você para a Universal? O que que te empurrou para a Igreja Universal?
3: Eu tinha depressão, tinha um vazio muito grande e tinha vários problemas na vida sentimental. Não dava certo com ninguém, tentava com várias pessoas e não dava certo. E eu cheguei assim, destruída, como a última porta mesmo.
1: Ele não foi o seu primeiro relacionamento?
3: Não, senhor.
1: Foi o primeiro casamento?
3: Sim.
1: Mas relacionamento não?
3: Não.
1: Você não dava certo com ninguém?
3: Com ninguém.
1: Como é que era a tônica da tua vida amorosa? Geralmente como é que era? Como é que começava, como é que terminava?
3: Eu não conseguia ir adiante com nenhum relacionamento, né? Eu não conseguia ser feliz com ninguém, mas o problema na verdade era eu, porque eu não era feliz comigo mesma.
1: Começava bem?
3: Começava bem.
1: Quando parecia que ia engrenar?
3: Tudo errado. Eu era uma pessoa totalmente nervosa, eu tava sempre braba, eu tava sempre irritada com tudo.
1: Você era encrenqueira?
3: Bastante.
1: Era que zumbeira?
3: Sim.
1: Por que que eu tô perguntando isso? Porque a Bíblia fala, como é que vai dar certo? A Bíblia fala, é melhor morar num telhado do que com a mulher rixosa dentro da própria casa. O que que é a mulher rixosa? É a quizumbeira, é a encrequeira, que gosta de confusão. Você gostava de confusão?
3: Gostava.
1: Você era brigona?
3: Bastante.
1: Mas queria os homens aos seus pés?
3: Sim.
1: Queria que eles te aceitassem desse jeito?
3: Sim.
1: Eles têm que entender que esse é o meu jeito.
3: Eu sou assim e não vou mudar.
1: Vou morrer assim, ligada no 220.
3: Sim, senhor.
1: Já levantava ligada no 220.
3: Já levantava braba, já levantava querendo brigar com todo mundo, com a família.
1: Quem é a Fabrícia que tá falando comigo hoje? Que diferença tem dela daquela que chegou? Que tem de diferente?
3: Eu sou outra pessoa. Eu sou outra pessoa.
1: Você disse que era encrenqueira.
3: Não sou mais.
1: Você disse que era rixosa.
3: Não sou mais.
1: E já acordava brava.
3: Hoje já acordo cantando, bispo.
1: É uma outra mulher.
3: Agora
1: vamos
3: mulher.
1: Conhecer a tua história, Leandro. Sim. O que que te trouxe para a Universal?
2: O que me trouxe foram as drogas, porque eu era viciado em cocaína, e muita briga na família.
1: Quem é o Leandro que tá falando comigo hoje? O teu vício de cocaína chegou a que ponto?
2: Chegou ao ponto, bispo, de eu pegar e sair 4 da manhã, perambulando pelas vilas, arriscando a tomar um tiro na vila, lá batendo na porta do traficante.
1: Você tinha medo de polícia?
2: Tinha.
1: Quando você viu um camburão, uma viatura,
2: tinha.
1: Tinha medo. O coração gelava.
2: Gelava. Tanto que eu tinha uma bermudinha, aí botava uma. Tipo, um negócio que vai no joelho, assim, botava aqui pra botar as buchinhas aqui, né? Na minha cabeça, eles vão me revistar, não vão ver, né? Mas é, saía com medo
1: que de. Que perturbação.
2: Medo de tomar um.
1: Aí tu veio pra Universal.
2: Vim pra
1: Quanto igreja. Tempo levou teu processo de libertação?
2: Ah, meu processo, eu entrei em maio, em junho me batizei.
1: E ela? Surgiu de onde? Caiu de que aeronave?
2: Bispo, ela surgiu aqui na igreja. Ela era a última pessoa que eu imaginava que ia casar aqui dentro. Era a última pessoa mesmo dentro aqui dentro
3: metida.
2: Que eu. Metida, eu achava ela metida.
1: Ah, tu achava ela metida?
2: Metida,
1: é?
2: Metida.
1: Que isso?
2: Metida.
1: E como é que aconteceu então esse rolo aí?
2: No domingo eu só fui falar com ela e eu fiquei lá sentado lá naquele canto, da 1 da tarde até as 6, com dor de barriga e não conseguia falar pra ela que eu queria falar com ela.
1: E aí, como é que você tomou coragem?
2: Não, eu tomei coragem que dá, disse, ah, agora eu tenho que ir embora, né? Daí eu tava indo lá no fundo e disse, ah, eu preciso falar contigo. Tenho te observado, falei com o pastor e ele pediu, queria ver se não queria conversar e chorar. De lá, eu também tenho te observado, aí tudo se encaixou.
1: Ah, foi? Tu também já tava assim?
3: É, já tava
1: de olho gordo também. Sua reação, você aceitou?
3: Aceitei.
1: Quanto tempo levou namoro, noivado, até chegar ao casamento?
3: Um ano.
1: A Fabrícia não podia encontrar um príncipe se ela continuasse a ser ácida, carne de pescoço, quizumbeira. Ela precisava trocar de quê?
3: Espírito.
1: De espírito. No que trocaram de espírito, olha o encaixe que Deus faz. E sabe o que é mais forte? Você era viciado,
2: sim.
1: Marginalizado, tinha medo de polícia.
2: Sim.
1: Fala pra eles com quem que você trabalha hoje, que grupo que você trabalha, quem é que você socorre hoje?
2: Hoje eu trabalho no FP, socorrendo os policiais.
1: Ele fugia de polícia. Hoje ele cuida de polícia com problema psicológico, com trauma, com vício. Ele faz parte do FP, é coordenador de todo o bloco e é de um dos FP mais promissos, assim, proeminentes que a gente tem. Ele cuida de não sei quantas centenas de policiais. E esse cidadão fugia de polícia. Hoje ele cura policiais com a mente tumultuada. É forte ou não é forte? Quem é que faz isso? É só o Espírito Santo.
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3: Bom dia, amigo, amiga dessa programação. Boa noite para quem ainda não conseguiu pregar o olho. De repente você está no trabalho nos escutando, ou até em casa, né, sofrendo. Não sei o motivo, a razão pela qual você está sofrendo, mas eu sei que Deus, ele vai trazer a solução. E durante esta programação, nós teremos o momento da reflexão na palavra de Deus e traremos também depoimentos de pessoas que, por meio da fé na palavra de Deus, obtiveram o fim do sofrimento e hoje desfrutam de paz. E claro, tenha aí em mãos a sua água, seja uma garrafa, seja um copo, porque ao findar dessa programação, nosso amigo de todas as madrugadas, pastor Jurailton Santos, estará intercedendo a Deus em nosso favor, tá bom? Vamos agora com essa linda canção, essa faixa musical que vem como um bálsamo para nossa alma, tá bom? E já voltamos.

0: Nem sempre os que começam pela estrada da fé permanecem nela. Afinal, a corrida da salvação da alma é o trajeto mais difícil de se percorrer. Muitos começam, poucos terminam. Nessa maratona, encontramos de tudo. Os que pensam ser uma brincadeira, os que acabam se distraindo, os empolgados que colocaram toda a força no começo, mas não chegam nem na metade. Os que julgavam já ter vencido e, por fim, ficaram para trás. Há quem estava indo muito bem, porém também ficou pelo caminho. Os motivos são os mais variados, mas a razão é a mesma. Em algum instante, perderam o foco, tiraram os olhos do alvo e, às vezes, tão perto, tragicamente, erraram o caminho. O maior prêmio que uma pessoa pode alcançar não está nas conquistas deste mundo, mas na coroa da salvação. Esse é o maior alvo a ser atingido e pelo qual devemos lutar. O reino dos céus é tomado por violência. E quem deseja tomar posse da vida eterna deve se preparar como um atleta que de tudo se abstém para chegar ao topo do pódio. O nosso alvo é os céus.
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3: Deus é o nosso refúgio e fortaleza, socorro bem presente na angústia. Este pensamento, essa verdade santa, está descrita no livro de Salmos 46, versículo 1. E é isso que eu chamo a atenção, para que você que, não só você que sofre com depressão, com doenças relacionadas ao psicológico, síndrome de pânico, insônia, você que está agora me ouvindo e não consegue dormir, você está angustiado, se você buscar esse Deus, você vai encontrar ele. Ele está presente, como aqui o salmista diz. Ele é socorro bem presente. E eu quero chamar a sua atenção para buscar ajuda no centro de ajuda espiritual mais próximo de você. Nós estamos aqui prontos para lhe oferecer essa ajuda presencial. Aqui na Almirante Tamandaré 367, aqui em Paripe. Mas você pode também buscar este auxílio em uma universal mais próxima de você. Eu vou colocar agora este depoimento dessa pessoa que ela, por meio da fé, ela venceu essa angústia chamada depressão, encontrando socorro divino. Acompanhe comigo agora a este relato.
4: Eu olhava para uma colega que falava de conquistas, de planos, planejamento, seja conquista material, seja sucesso profissional, e eu não conseguia ver nada. Eu busquei ajuda em todos os lugares que eu podia. Eu busquei ajuda na medicina. Então, mesmo porque a depressão já começou a desencadear sintomas de doenças que apareciam no meu corpo do dia para a noite. Eu dormia e aparecia no outro dia com uma febre fortíssima. Eu cheguei a tomar tarja preta porque eu não dormia. Eu tinha insônia. Quando eu conseguia pegar no sono, era um sono terrível, era um sono de pesadelos né? Como se eu estivesse caindo de abismos. Eu acordava extremamente assustada, cansada. E é assim, sempre uma noite após a outra. Uma noite eu estava bem, na outra eu estava com febre, na outra eu estava com dor, na outra. Então, assim, não existia paz. Eu era um vulcão em erupção. No espiritismo, alguém fez alguma coisa para você, ou alguém te inveja, alguém te... Mas quem é esse alguém? Mas eu não quero saber quem é, eu quero saber qual é a solução para essa dor. Dores que meus irmãos me carregavam, eu não conseguia me expor em pé da fraqueza que eu tava. E o médico falou, não tenho mais o que fazer. Minha mãe, ela recebeu um convite de evangelistas na minha casa e foi na Igreja Universal. Entrei, sentei no último banco, cadavérica, sabe? Eu diria assim, se alguém visse de fora, ele me via como um mendigo, uma mendiga, um lixo. Olhei para o lado, vi alguns obreiros, falei, meu Deus, que paz, que o olhar deles me transmitia. Olhando assim para mim, eu falei, eu queria tanto ter aquela paz, aquela tranquilidade. E abaixei a cabeça. Quando eu abaixei a cabeça, eu só ouvi uma frase dizendo assim, se você veio buscar vida, nós temos vida para te dar. Eu levantei a cabeça, levantei o olhar e olhei para aquele homem que estava no altar. Falei, vida? Me fala melhor disso, porque eu tô sentenciada, tô morrendo. Ele fez uma oração e daquela oração eu fui para casa. E eu dormi. Primeira vez que eu dormi depois de tantos anos. Já tava com 29 anos de idade. E eu dormi. Falei, meu Deus. Então, ele não tá me enganando. Não tinha mais preconceito, porque eu confiei. Eu vi que ali eram pessoas de confiança, que queriam o meu bem, que realmente queriam trazer vida para mim. E como trazer essa vida para dentro de mim? Porque a depressão, ela é uma doença da alma e não tem remédio físico para essa dor, para essa doença. Mas lá eles tinham um remédio. Então ele foi me ensinando novamente a vida, como se fosse uma criancinha. Ele foi me ensinando o que é um bom caráter, o que é uma boa conduta. Eu era uma pessoa mentirosa, né? E ele me ensinou que eu não podia viver de mentira, né? Que eu tinha que viver da verdade, né? Tem sentido a vida agora. É o dia que me sustenta, inclusive. Porque diante das lutas, quando eu passo, porque passo lutas, passo dificuldades, vem esse dia. Olhe para dentro de você. Olhe para dentro da dor que você está sentindo, que não tem dinheiro que possa tirar essa dor, não tem conhecimento que possa tirar esse vazio. Coloque os conceitos e preconceitos de lado e vá até a Igreja Universal do Reino de Deus e testifique que a primeira coisa que você vai receber lá é vida, é uma palavra de vida, é tudo o que você quer, tudo o que você sonha, tudo o que você necessita. E como caíram dos meus olhos as escamas e a minha mente se abriu, a sua mente também vai se abrir, você vai encontrar a vida que você tanto sonha.
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8: Vinde a mim todos que estáis cansados e sobrecarregados, e eu vos aliviarei. Você que está cansado, suas forças chegaram ao fim. Há um Deus capaz de resolver todos os seus problemas. Ouça com atenção.

0: Uma mãe que criou os seus 4 filhos com muita dedicação e com os mesmos ensinamentos, mas viu um deles seguir por um caminho que se tornou um pesadelo na vida de muitas famílias brasileiras.
1: Aos 22 anos comecei num tráfico no Rio de Janeiro. Eu entrei pro tráfico não por necessidade, mas sim por curiosidade. E já comecei a fumar maconha. Depois fui conhecer outros tipos de droga, loló, droga sintética, cocaína. Comecei a participar de guerra em outras favelas. Quando eu fui ver, eu já estava muito, muito profundo no tráfico, no crime. Aí minha foto foi para a delegacia, fiquei foragido, fiquei aparecendo lá na delegacia. Teve uma data que me marcou muito, foi o Dia das Mães. Eu fui para uma guerra em outra facção. Tentamos invadir a favela, tivemos que ficar na mata o dia todo para a gente entrar à noite. Quase morri nessa guerra. Teve troca de tiro, teve tudo. Quando eu cheguei em casa, a minha mãe estava chorando, sofrendo.
2: Rodrigo foi apresentado na igreja tinha meses, né? Ele ficou até uns 16 anos assim, ele sempre me acompanhou. Mas depois ele não quis ir mais, começou a se envolver com amigos, com pessoas erradas. Aí quando eu descobri que ele estava usando droga, foi um choque, eu chorei muito, fiquei arrasada. E daí só foi piorando.
1: Um dia que marcou muito pra mim também foi um plantão que eu tava na favela e ela foi pra igreja. Ela foi pra igreja na catedral lá no Rio de Janeiro. E nessa hora desse, né, na hora da igreja, eu falei, eu vou lá em casa. Quando eu cheguei em casa, eu manifestei dentro de casa, sozinho manifestei. Nisso que eu manifestei dentro de casa, os polícias subiu e matou todo mundo que estava no plantão. E nessa hora ela estava na igreja orando por mim.
2: Várias vezes a gente estava em casa dormindo e ligava da delegacia para a gente comparecer lá, que ele tinha sido preso. Aí meu marido levantava, tocava de boca, corria para a delegacia. Ele dava, mas sempre pagava fiança e saía. Aí teve um dia. Ele não teve mais fiança, ele foi preso e ficou cumprindo a pena dele lá e eu tinha que ir no presídio visitar ele.
1: Só que lá na cadeia, quando eu saí da cadeia, eu piorei. Eu comecei a conhecer o crack. Minha mãe desesperada, comecei a vender minhas coisas, comecei a empenhar moto em boca de fumo, fiquei com a vida toda destruída, fui parar na linha do trem usando crack, não queria mais saber de nada, só usar crack, minha família não tinha paz, minha mãe não tinha paz, minha esposa não tinha paz, até uma situação que a minha esposa, a Stephanie, ela ia lá na Cracolândia, lá na favela, me buscar para me levar para casa, porque se ela não fosse, eu não voltava.
0: Entre lágrimas, prisões e recaídas, dona Dulcinéia assistiu por quase 20 anos o seu filho Rodrigo caminhar sentido a própria destruição.
1: Quando eu ficava lúcido, era um vazio enorme, era uma falta de ar que eu sentia. Aí eu comecei a entrar por um remédio também, o clonazepam, tentava tomar um remédio para me dormir, para me ficar dopado, mas a minha abstinência, a minha vontade de usar droga era tão grande que o remédio me deixava grogue, mas eu não conseguia dormir. Aí o que acontece? Eu fui pra favela, me droguei. Quando cheguei em casa, eu olhei uma corda e eu vi aquela corda ali. Eu falei, poxa, eu vou dar um fim nisso tudo, que pelo menos eu vou fazer minha família parar de sofrer. E eu amarrei a corda na janela e me joguei. Aí, quando eu me joguei, a minha filha de 3 anos de idade, ela entrou na sala que eu tava e minha filha me olhando, eu me lembro como se fosse hoje, uma cena muito triste. Eu já perdi o ar, a minha mão, o chão não era nem tão alto, mas eu já não aguentava nem levantar a mão, que eu já perdi o ar. E ela me olhando e eu olhando pra ela, e eu ali na minha mente, eu falei pra Deus, falei, pô, Deus, me ajuda, Nisso que eu falei, Deus me ajuda, a minha esposa apareceu na porta, na hora, com uma faca na mão.
3: Aí eu fiquei desesperada, fiquei muito triste, muito nervosa. Eu olhava, não acreditava que ele estava fazendo aquilo. Eu não tive reação, só cortei a corda e virei as costas, não sabia. Eu não tive reação.
1: Olha, ela cortou a corda, eu caí no chão. Já quase apaga lá minha filha, a primeira coisa que fez foi me dar um abraço. Eu cheguei ali, o ar começou a voltar.
2: Ah, é ser triste a gente ver assim, uma pessoa passar por isso, imagine o filho, né? Eu sabia que Deus estava dando muito livramento. Se ele estava vivo até aquele dia, porque Deus livrou ele. Era a minha geração, mas eu queria mais, eu queria ele convertido.
1: No outro dia, cheguei para minha mãe lá em cima e falei para minha mãe: mãe, preciso de ajuda, quero, me coloca num centro de recuperação, me interna, faz alguma coisa, eu não estou conseguindo me controlar.
2: Eu falei assim: não, agora, Senhor, ou sou converte, ou sou... Tira a vida dele, mas salva a alma dele. Que tira a vida dele e convertido, porque eu não estou aguentando mais. Eu já estava no meu limite, já estava sofrendo muito. Falei, eu tenho que sacrificar, eu tenho que mostrar a Deus como estou apegada a nada. Eu quero a libertação do meu filho, eu não me interessa. Não adianta eu ter uma cama, um colchão e não poder dormir. Eu vou fazer isso porque eu tenho que, de um jeito ou de outro, chamar a atenção de Deus.
1: Minha mãe chegou para mim e falou assim: não, não vou te internar, não. Meu pai também: não, não vou te internar, não. Aí minha mãe falou: quem vai mudar a tua vida é Jesus. Aí eu peguei, fiquei com aquilo na cabeça, fiquei ali, aí anoiteceu, eu fui pra favela de novo. Me droguei a noite toda, normal, como eu fazia sempre, todos os dias, me droguei. Chegou de manhã, eu fui pra casa. Quando cheguei em casa, minha mãe tava indo pra igreja.
2: Ele chegou de manhã muito drogado, eu me arrumei, vim para a reunião, subi no altar com o meu propósito, subi chorando e falei com Deus: Senhor, eu estou entregando ele aqui no altar, estou entregando ele nas tuas mãos. Eu já tinha o Espírito Santo, mas ali eu precisava do livramento.
1: Eu ficava deitado na cama, olhando para um lado, olhando para o outro, cochilava. Aí eu falei assim: poxa, minha mãe falou que Jesus vai mudar a minha vida. Drogado, pernoitado, falei: vou lá ver se Jesus vai mudar minha vida mesmo. Aí cheguei lá, né, entrei na igreja, era numa reunião de 9:30, julho. Aí eu entrei na igreja, quando eu entrei na igreja eu vi minha mãe subindo no altar. Ela tava cumprindo um voto com Deus por mim, e eu não sabia que era por mim.
2: Aí quando eu desci, que eu vou sentar lá onde eu estava, eu vejo que estava sentado na cadeira na igreja.
1: E nisso eu já vi que ela começou a chorar, ela até perguntou: ué, você na igreja? Eu falei: é, vim ver se Jesus realmente vai mudar a minha vida. Ela já agradeceu a Deus por Deus ouvir ela. E eu ali falei com Deus a situação que eu estava passando, que a minha vida não tinha mais serventia para mim. Ou é ou não é, eu falei. Se o Senhor existe mesmo, a minha vida está aqui. Eu falei: se o Senhor mudar a minha vida, eu vou entregar a minha vida para o Senhor. Aí, nessa hora, já eu já notei uma diferença. Eu já comecei a chorar ali, senti uma paz. Aí eu estava drogado, pernoitado, fiquei lúcido, a droga passou, efeito de droga. Assisti a reunião toda. E aquele dia, quando eu saí da igreja, parecia que quando eu entrei ali, eu estava enxergando preto e branco. Quando eu saí da igreja, eu comecei a ver as cores, o céu, as cores, comecei a sentir uma leveza. Aí segunda-feira eu fui para a igreja e ouvi o pastor falando sobre o batismo nas águas, que a gente tem que se entregar, a velha criatura tem que morrer e a gente tem que nascer de novo. Fui lá e perguntei ao pastor: pastor, o senhor pode me batizar? Aí ele falou: quem sou eu para não batizar? Claro, vamos lá. Me batizou. Eu ali, com a entrega que eu tive, como já era a fogueira santa, a última semana da fogueira santa, eu ali eu tive uma, eu fiz a minha fogueira santa. O que eu fiz? Eu entreguei tudo que eu tinha de errado para Deus. Deixei de fazer coisas de errada que eu fazia, quebrei o chip de telefone, como se eu estivesse andando para a esquerda e comecei a andar para a direita. Comecei a obedecer, orar, eu comecei a pegar a Bíblia sem entender, pedir a Deus para me dar a direção, para me ler. Aí chegou o outro domingo E eu fui cedendo ali pelo Espírito Santo, começou a reunião de 9:30. Eu não queria saber de nada, eu não pensava mais em nada, só no Espírito Santo. E o pai chegou a hora que o pastor chamou lá na frente. E eu fui correndo ali, fui olhando para aquele altar ali, e eu lá buscando o Espírito Santo. Eu falei para ele a sinceridade, falei: Senhor, eu sou pecador, eu não sou digno de ter o Senhor, mas eu tô aqui, meu Senhor, eu preciso do Senhor, toma minha vida, tira meu direito. Olha, cheguei a falar para ele: tira meu direito de escolha, eu quero o Senhor. Aí o pastor falou assim: o obreiro vai botar a mão na sua cabeça e vai ser como Deus estivesse descendo com o Espírito dele na sua vida. Eu falei: meu Deus, é agora. Aí o obreiro veio e colocou a mão na minha cabeça. Pô, glória. Poxa, muito. Foi tão bom, foi tão maravilhoso, foi uma coisa surreal, foi o que eu precisava. Foi o que eu precisava. Ele me encheu, ele me abraçou. Ele falou: eis, vem aqui, eu sou contigo.
0: 7 dias pode parecer pouco tempo, mas o Rodrigo descobriu que Deus muda uma vida no mesmo instante em que ela é colocada inteira no altar.
1: E na mesma hora ali eu já fui na rua falando pros caras que fumavam comigo: pô, Jesus mudou minha vida, cara, Jesus pode mudar tua vida também. Eles: qual é, costela? Falei: é sério, Jesus mudou, tô com Jesus, mas vai pra igreja. Comecei, né, falar de Deus pros detentos, comecei nos abrigos, comecei a querer a estar ali, até que a minha esposa, que também não era convertida, ela vendo a minha mudança, ela vendo minhas atitudes, começou a frequentar a igreja também. Hoje em dia ela é batizada no Espírito Santo.
3: Vai fazer um mês que a gente casou. Hoje em dia a gente é calmo, entra em casa, consegue dormir, tem paz. Até meus filhos ficam mais calmos.
1: Hoje em dia a gente senta numa mesa, a gente faz a oração ali, cada um faz uma oração um dia. Quando eles vão para a escola, eles falam: pai, eu tenho que me ungir, eu vou lá e unjo eles. A gente, o Telemen também me ajudou a ser um novo homem, me mudou muito também. Deus só não me mudou, não me libertou dos vícios como me educou. Deus me educou, tipo, porque eu não tinha educação, eu aprendi a ter educação, eu aprendi a dar licença. Onde já chego no lugar, eu tenho mansidão para falar.
2: Ele é outro, agora. Ele tá sempre lendo a Bíblia, ele vem pra igreja, ele escuta a palavra do Bispo Macedo todo dia.
1: Um ano atrás eu tava na Cracolândia, eu tava numa linha do trem, sujo, usando crack. Hoje eu tô aqui no Templo de Salomão, sentado nessa cadeira. Mas o segredo disso tudo é a entrega. A pessoa, se ela se entregar mesmo, se arrepender 100%, ela recebe o Espírito Santo até na hora ali mesmo dela, ela orando. Não precisa nenhuma semana, só basta sinceridade. Porque não adianta também a pessoa orar e ela lá no fundo não tiver uma sinceridade, não adianta. Ela vai ficar um ano na igreja e não vai receber o Espírito Santo. A pessoa tem que entregar a vida dela para Jesus.
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5: Olha só, estar distante é algo que não é bom. E isso tem sido uma realidade na sua vida. Você tem estado distante. Distante de quem? De Deus. E esse é o motivo deste vazio que lhe invade a alma. E você tenta ocupar com coisas e pessoas, com vícios, com saídas noturnas. Você tenta ocupar esse vazio com trabalho, com reconhecimento, com dinheiro. Mas vamos ser sinceros, tá adiantando em quê? não está adiantando em nada. Mas se você fizer uso do poder da decisão e decidir voltar, a partir do momento dessa decisão, a sua vida ela vai mudar. Acompanhe comigo agora esse depoimento dessa pessoa que ela falou para si um dia assim: eu vou voltar. É o quadro Eu Voltei.
4: Ouça agora o depoimento de uma pessoa que teve um reencontro com Deus.
6: Eu comecei aos meus 13 anos de idade no mundo das drogas. Aí foi onde começou as dificuldades, os problemas na minha vida. E aí chegava um ponto que eu cumpria o meu espaço só no momento que eu estava usando as drogas. Quando eu chegava em casa, eu sentia um vazio, tinha algo faltando. Aí eu ia assistir televisão, procurar filmes, coisas, etc, etc. De repente eu coloquei num programa de televisão que falava sobre a Igreja Universal. Aí eu comecei a assistir, aí foi onde realmente eu procurei a igreja de verdade. Procurei de verdade, fui para a igreja. Nessa época eu conheci uma pessoa que hoje é minha esposa, na época era minha namorada, eu a convidei para nós irmos junto para a igreja. Aí nós buscamos junto, batalhamos, fizemos corrente, propósitos. E aí foi por onde eu consegui parar com as drogas. Realmente procurei a Deus, parei com as drogas, esqueci o mundo das drogas, o mundo das más companhias. Aí nesse serviço, que eu passei a ter estabilidade, eu conheci alguns amigos. E nós saímos ao final da tarde, eles iriam para tomar, beber alguma coisa, eu iria só fazer companhia. Até que num certo dia eu já estava bebendo, num certo dia eu já estava fumando, já não ia mais para a igreja, a fé já estava fria, já passei a usar cocaína de novo, daí vieram as outras coisas, que foi o crack, a maconha e várias coisas. Aí teve envolvimento com pessoas erradas, pessoas do crime, eu cheguei até me envolver com assalto. E aí, mediante a situação de ser ameaçado de morte, estar envolvido com pessoas do crime, e mediante o meu casamento tá ao fracasso, mediante várias situações, problemas, eu tive problema de saúde, eu tive um problema de gastrite, que ela estourou, deu quase úlcera, motivo de usar muita cocaína, que ela afetou a gastrite. E aí Deus me tocou no coração, só tinha uma coisa, voltar para ele.

0: hoje em dia a minha vida está mudada, está transformada. Tudo que eu perdi, eu estou tendo em dobro. E Deus tem me dado bastante direção e fé e perseverança. E hoje eu estou num lugar que de onde eu nunca deveria ter saído. E eu aconselho todos aqueles que estão fora da igreja que volte. Hoje eu falo por experiência própria, a melhor coisa que eu fiz foi ter voltado, porque hoje eu tenho minha família reconciliada, meu casamento salvo e minha vida transformada e mudada em todos os sentidos.
1: Tá vendo, já dá uma, só de ouvir o relato dela, já dá uma alegria na alma, uma satisfação, uma paz. E é essa paz, meu amigo, minha amiga, que Deus quer que você tenha, tá certo? E agora, já chegamos aos nossos momentos finais da nossa participação, mas não acaba por aqui, porque agora é o momento da oração. Pegue aí o seu copo com água e vamos juntos falarmos com Deus.
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1: Senhor nosso Deus e nosso amado Pai, o Senhor é o nosso refúgio, o Senhor é o nosso socorro e estamos aqui reunidos através das ondas amigas para invocar o teu poder. E nesta oração, meu Deus, eu apresento a cada ouvinte que neste momento se encontra em aflição, em agonia, este que se encontra com uma doença terminal, com um câncer, meu Pai, que está dilacerando a sua carne, mas não conseguiu dilacerar a sua fé. Então, meu Deus, que agora o teu poder penetre o mais íntimo do ser, anulando toda palavra de morte, a livrá-la de todo laço de morte, seja através da doença, seja através de um vício. Eu incluo, meu Deus, nessa oração e te peço, livra, Senhor, a esta pessoa que está presa a um vício, a essa pessoa que está presa a um trauma. Livra, Senhor, pois como está escrito, que todo aquele que invocar o seu nome seria salvo. Assim está escrito em Joel, que seja uma realidade agora, que ela encontre a salvação, que ela encontre o livramento. É isso que eu te peço e desde já nós te agradecemos, na certeza de que o Senhor ouve ao nosso clamor, ao nosso pedido, e livra a essa pessoa. Consagra, Senhor, esta água, colocando nela a tua virtude, o teu poder. E quando essa pessoa beber dessa água, ela receba a vida, ela receba a paz, a cura por inteiro. Amém? E graças a Deus. Beba da água agora. É este o cuidado que Deus tem para com os seus. Essa paz que você percebe, é importante que ela seja duradoura. E para isso, não deixe de estar hoje conosco em uma Universal mais próxima ou aqui na Almirante Tamandaré 367. Inclusive, estamos vivendo este propósito de fé da Fogueira Santa no Monte Sião, para que haja livramento e salvação. Como participar? Nos procure, que nós vamos lhe orientar a este respeito. Fique com Deus, meu abraço, até a próxima.
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2: Eu sou o Ciro Rodrigues, 50 anos, empreendedor. Eu fiz uma aliança com Deus. Então, eu cheguei no fundo do poço, né? Cheguei devendo R$500.000. Eu comia com os cachorros. Por quê? Porque os meus parentes colocaram eu para morar no fundo da casa. Por quê? Porque eu usava droga, eu era usuário de droga. E aí eu era perdedor para os cachorros, porque os cachorros chegavam na frente e comiam a minha comida. E era uma situação muito defasada. Aí a sociedade não nem dava, conversava comigo, porque eu era uma pessoa que andava sujo. Fiz uma aliança com Deus, né? Aí fui, paguei toda a minha dívida, né? Hoje não devo nada. Hoje eu não sou usuário de droga mais. Hoje eu sou casado. Hoje eu tenho casa, tenho carro, tenho moto, tenho empresa, tenho funcionário. Então, tudo mudou na nossa vida. E o maior bem a gente tem é o Espírito Santo. Que o Espírito Santo é o nosso maior bem que a gente tem. Nós temos paz, tudo. Graças a Deus.
3: Meu nome é Cláudio, tenho 50 anos, sou empresário.
4: Meu nome é Márcia, tenho 48 anos, sou empresária. E nós fizemos uma aliança com Deus.
3: Antes de eu chegar no Congresso, eu tinha uma vida bem difícil. Vamos se dizer que a gente estava no fundo do poço, porque éramos em 3 irmãos e a condição bem precária, porque só tinha minha mãe, era mãe solteira. Então passamos bastante dificuldade. Comecei a trabalhar, me casei, só que a situação continuou a mesma.
4: Passamos por várias situações difíceis na vida. Inclusive, chegou o momento de o filho querer o leite para se alimentar e a gente não tinha dinheiro para comprar. E tivemos que colocar na mamadeira água com açúcar. E isso foi um ponto crucial na nossa vida. Foi muito triste.
3: Perdi o meu emprego e fiquei por 2 anos desempregado. Tinha um carro e esse carro a gente pagava uma garagem, mas não tinha o dinheiro para colocar o combustível no carro. Era bem difícil mesmo. Depois de eu chegar ao Congresso e firmar uma aliança com Deus, tudo mudou. Tudo foi diferente. Eu conquistei a minha casa, conquistei carro, a gente tem moto. Coisas que a gente não fazia no passado, que o dinheiro era tão regrado que a gente não conseguia ter um lazer, hoje a gente viaja, hoje a gente almoça onde a gente quer. E para quem chegou desempregado no Congresso, hoje eu proporciono emprego para outras pessoas. Diante de todas essas conquistas, o meu bem maior é o quê? É o Espírito Santo. Por quê? Porque hoje eu tenho paz. Hoje eu consigo encostar a cabeça no travesseiro e dormir, coisa que antes eu não tinha, por causa das preocupações, filho passando necessidade, a gente brigando por causa das dificuldades, mas hoje não. O Espírito Santo é o Consolador, ele é o nosso bem maior, é o nosso sustento.

Juliana, eu sou empresária engenheira civil no ramo da construção civil. Mas a minha vida nem sempre foi assim, esse mar de rosa. Eu adquiri muita dívida, peguei cheques especiais no banco, peguei empréstimo. Todas as formas de crédito e empréstimo que poderia pegar, eu peguei. A minha vida foi ao fundo do poço, mais ainda quando eu cheguei a pegar empréstimo até com a agiota. Foi aí que tudo começou a desandar de vez, porque o juro era muito alto e eu não conseguia nunca sanar as dívidas, só ia adquirindo dívida em cima de dívida. E cheguei até a vender bens, tive que vender loja, tive que vender carro. E até o meu próprio apartamento eu tive que desfazer para poder pagar esse agiota. Através de uma rádio, um dia escutei que tinha solução àquele problema que eu estava enfrentando. Eu não sabia como. Mas algo dentro de mim despertou e me bateu a curiosidade de ir até o local para aprender o que, que eu deveria fazer para sair daquele fundo de poço. E o Espírito abriu a minha visão, abriu a minha mente e me deu a direção o que, que eu deveria fazer para sair daquele fundo de poço. E foi no Congresso para o Sucesso que eu aprendi como fazer uma aliança com Deus. E daí para frente, foi dia após dia, eu vi tudo mudar, tudo se fazer novo na minha vida. Começou Deus dando direção e dando, principalmente dando paz dentro do meu lar. Começou restaurando ali a minha família, as brigas. Já não tinha mais, já tinha diálogo, já tinha conversa. Hoje eu consegui pagar todas as dívidas, principalmente aquela dívida que não me deixava ter paz. Consegui pagar o agiota. Consegui me libertar de vez das dívidas e tudo se fez novo na minha vida. Agora eu tenho uma empresa que funciona muito bem. Tenho aproximadamente 30 funcionários fichados que trabalham diretamente comigo. Tenho também funcionários terceirizados que prestam serviço para mim. Hoje temos grandes contratos fechados. Temos contratos fechados e executados só para receber a longo prazo, até 2024. Eu determinei o local que eu queria morar e a minha família toda no altar do Senhor, servindo a Deus. Mas a minha maior conquista através dessa aliança foi receber o Espírito Santo. Hoje eu tenho o Espírito Santo, tenho paz. Hoje eu falo que eu moro num pedacinho do céu. Por quê? Porque ali eu tenho paz, vem as guerras, vem as lutas, mas o Espírito Santo dirige os meus passos, me conduz. Eu consigo resolver os problemas sem entrar em aflição, sem perder a minha paz interior, a minha família toda do meu lado. O Espírito Santo é tudo na minha vida.

0: Ortiz. A minha família trabalhamos no ramo de mineração. E minha vida mudou depois que eu fiz aliança com Deus. Antes de eu chegar no Congresso, a minha vida era destruída em todos os aspectos. Eu não tinha uma casa para morar, nem uma bicicleta. Era destruída totalmente. Parece que colocava o dinheiro dentro de um saco furado. Não tinha prosperidade. Eu não tinha casa para morar. Morava de aluguel. E era difícil também para pagar o aluguel, né, da casa. Meu esposo trabalhava nesse ramo. Aí era difícil para nós pagar aluguel, né? Parece que você não tem uma casa para morar. Você paga aluguel, paga luz, paga água. Aí era difícil, né? A bicicleta emprestava do vizinho. Para poder chegar na igreja, porque nenhuma bicicleta não tinha, eu não tinha. Então, em todos os aspectos, minha vida era destruída totalmente. E aí, cheguei no Congresso, fiz aliança com Deus, aí começamos a prosperar. Hoje, nós temos muitas coisas que Deus nos deu, não tem a multiplicação de Deus, muito. Nós conquistamos casa, carro, sobrado, casas alugadas, coisas que eu morava alugada, né? Hoje eu alugo para as pessoas, né? Tenho até no exterior, tenho pelo Pará, tenho no Nordeste, e Deus nos prosperou mesmo com essa aliança que eu fiz para o Congresso. E a melhor conquista que eu tenho é o meu tesouro, que é o Espírito Santo, né? Que ele que me capacita, ele que me dá sabedoria para conquistar. E nós temos lutas, mas nossa vitória é certa, porque nós temos o Espírito Santo, que é o maior tesouro da minha vida. Ele é meu tudo, ele é a minha força. Esse é o maior tesouro que eu tenho, que eu conquistei, que eu conheci.
1: Raquel Amaral, tenho 46 anos, sou empresária e a minha vida mudou quando eu fiz uma aliança com Deus. Quando eu cheguei no Congresso, eu estava com a vida derrotada, em depressão, sem perspectiva nenhuma de como melhorar minha vida. Eu estava com uma dívida de mais de 200 mil reais com o banco, uma dívida impagável. Mandava currículos, mesmo sendo formada, com muita experiência, ninguém me chamava, todas as portas fechadas. Tinha acabado a minha fé, tinha acabado a minha esperança, eu não acreditava mais em mim. É muito duro quando a gente tem família, a gente tem filho pequeno, que o filho pede uma coisa, às vezes uma coisa de 10 reais e você não tem condições nenhuma de dar. Isso para mim foi assim, o fundo do poço, né? E foi dessa forma que eu cheguei. Eu fiz uma aliança com Deus, depois dessa aliança, tudo mudou. E aí começaram, né, passo a passo. Primeira coisa foi pagar a dívida impagável. Consegui pagar a dívida, Deus me deu condições. Eu, de desempregada, comecei a ajudar profissionais a se recolocarem, a trocarem de emprego, né? Eu fiquei muito conhecida no mercado, viralizei nas redes sociais e aí começou. Comecei a atender clientes no Brasil, no exterior, de todos os níveis possíveis. E as bênçãos, né? As bênçãos materiais começaram a vir. Então, assim, eu cheguei no Congresso com um carrinho velho, hoje eu ando com um carro de 130 mil. Eu morava num apartamentinho, Deus me levou para morar num condomínio de alto padrão, num condomínio de casas fechado, com tudo, com casa com piscina, com tudo que eu tenho direito, né? Me deu as melhores condições. E hoje é a melhor coisa que essa aliança me proporcionou foi o Espírito Santo, foi a paz que eu não tinha e hoje eu tenho. Deus resgatou tudo, resgatou, na verdade ele me deu tudo isso. Hoje eu vivo em paz. Tem lutas? Tem, mas quando a gente tem Deus, a gente tem fé, tem esperança, e todo dia é uma vitória.
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2: Eu cheguei aqui, eu trabalhava de vendedora, cheguei com todos os cartões de crédito estourado, com nome sujo, meu esposo também devendo para banco, para agiota, um monte de cheque na praça.
3: Miséria.
2: Miséria, a gente morava de favor. Hoje eu tenho os 5 lojas, né? Agora recentemente a gente... nessa loja a gente adquiriu mais um carro de transporte para completar, ajudar nas 4 lojas. A gente adquiriu um galpão também, que dá para fazer um centro de distribuição ou uma outra loja. A gente tem casa de aluguel, apartamento.
3: Mudou a história.
2: Mudou tudo.
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4: Para quem chegou na igreja na situação que eu cheguei, fazendo uma situação humanamente falando irreversível, endividado, muita dívida, tinha mais de 1 milhão de dívida, folha de pagamento de funcionário atrasado, a história é muito longa, sofrendo toda a sorte de desgraça do mundo, oficial de justiça, polícia, acho que o senhor lembra um pouco da... não foi fácil, mas a partir do momento que eu dei crédito, hoje mudou muito. Hoje, ao invés de sofrimento, eu tenho alegria. Ao invés de ser um pai de família, quem tira a esposa de casa, tira para dar uma vida melhor. Minha esposa viveu um inferno. Hoje, graças a Deus, vive uma situação privilegiada.
3: Cadê a dívida?
4: A dívida sumiu. Hoje, nós temos mais de 300 empregados. Assim, eu vivo muito bem. A maior dádiva que a gente tem é receber o Espírito de Deus, que é impossível de chegar alguma coisa pra gente se a gente não tiver o Espírito de Deus, porque é isso que sustenta.
5: Amém. Antes de chegar na igreja, eu era muito desacreditado. Carro com prestação atrasada, mais de 10 prestação atrasada, dívida de mais de 50 mil no banco, eu vendia perfume na rua, era autônomo. Fiz um pacto com Deus, falei, então Deus, se realmente o que aqueles homens da palavra estão falando é verdade, eu vou fazer um pacto com o Senhor no altar,
3: levar a sério
5: e o Senhor transforma minha vida. Primeiramente, meu faturamento era de R$1.500, né, que eu ganhava naquela época. No próximo mês foi para R$3.600, depois para R$7.500, R$23.000, R$27.000, 30, 35, 50 mil de faturamento. Abri uma empresa, Deus me deu uma ideia, abri outra, estou abrindo agora uma nova empresa também, carros importados, terrenos, vida abençoada, vou, viajo onde eu quiser, tenho liberdade financeira.
3: Deus te abençoe.
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6: Nós chegamos aqui, somando a minha dívida e a dela, dava em torno de 50, 52 mil reais. Nós conseguimos quitar todas essas dívidas, né? Nós trabalhamos com imóveis e só esse ano nós já vendemos mais de 15 milhões em imóveis. Eu estava tentando pagar 3 anos e não conseguia.
3: Há 3 anos?
6: 3 anos, não conseguia.
3: Firmou o pacto?
6: Firmei o pacto.
3: E aí?
6: E foi prosperando, graças a Deus, a gente teve a direção de trabalhar com imóveis. De lá para cá, viemos arrebentando. E esse mês passado, a gente abriu nossa imobiliária. Agora está saindo a papelada, a gente vai arrebentar.
3: Fechou contratos de quanto até agora?
6: Esse ano, em torno de uns 14 milhões, 15 milhões, somando todos os imóveis. Mais de 50 imóveis vendidos.
3: De venda?
6: De venda.
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7: Cheguei aqui fracassado, dando dízimo de 10 reais, 20 reais, mas entreguei minha vida no altar. De um dia para a noite, de 35 mil reais, eu acabei tendo uma dívida de 70 mil reais. Hoje, pela honra e glória de Deus, eu entreguei minha vida nesse lugar. Entreguei a minha vida para Deus, recebi o Espírito Santo. Hoje, pode olhar aqui, os cartões estão tudo pregados. Paguei toda a minha dívida, 70 mil reais, e hoje eu tenho um carro novo, um Jeep Renegade, tenho 12 empresas, trabalho, prospero todos os dias, tenho dízimo para dar na casa do Senhor todos os dias.
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8: Eu cheguei aqui derrotado, minha mãe me deu um carro e eu contava a moeda para abastecer o carro, comer fora então não existia. Eu trabalhava de estoquista numa loja, sujo. Eu já tinha capacitação técnica, falava idioma, mas não ia.
3: Tudo para vencer e não vencer.
8: Era derrotado. A palavra era derrota. A partir do momento que eu fiz o pacto, a minha vida começou a andar. A primeira coisa que mudou foi a visão. A minha visão abriu. Comecei a usar minha capacitação técnica. Eu trabalho com comércio exterior. Comecei a fazer negócios com o mundo. Passo a passo. Eu tinha vários sonhos. Meu principal era constituir uma família, mas eu mal tinha dinheiro para abastecer o carro, quanto mais casar. Depois do pacto, eu que mal tinha dinheiro para abastecer o carro, hoje eu tenho uma Mercedes e uma BMW na garagem. Casei, viajo o mundo com a minha esposa. O que eu ganhava de salário eu gasto num jantar. Então hoje, onde a minha esposa quer passar férias, ela vai, compra a roupa que quer, onde quiser, come o que quer, tenho minha casa, minha família, arrebentando.
3: Acabou a miséria.
8: Não existe mais. Só se lançar que não tem como dar errado.
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1: Cheguei aqui desempregada, endividada, ouvi a palavra, obedeci, hoje sou empresária bem-sucedida.
2: Mudou a história?
1: Totalmente.
2: Chegou desempregada?
1: Desempregada há mais de um ano.
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3: Eu cheguei aqui derrotado. Minha mãe me deu um carro e eu contava a moeda para abastecer o carro. Comer fora então não existia. Eu trabalhava de estoquista numa loja, sujo. Eu já tinha capacitação técnica, falava idioma, mas não ia. Era derrotado. A palavra era derrota. A minha vida começou a andar. A primeira coisa que mudou foi a visão. A minha visão abriu. Comecei a usar minha capacitação técnica. Eu trabalho com comércio exterior. Comecei a fazer negócios com o mundo. Passo a passo. Eu tinha vários sonhos, meu principal era constituir uma família, mas eu mal tinha dinheiro para abastecer o carro, quanto mais casar. Eu que mal tinha dinheiro para abastecer o carro, hoje eu tenho uma Mercedes e uma BMW na garagem, casei, viajo o mundo com a minha esposa, o que eu ganhava de salário eu gasto num jantar, então hoje onde a minha esposa quer passar férias ela vai, compra a roupa que quer, onde quiser, come o que quer, tenho minha casa, minha família, arrebentando.
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4: Antes do congresso, eu era funcionário de uma empresa, trabalhei durante anos lá sem sequer ter um aumento, vida frustrada financeira e profissional, e vindo para o congresso, firmando um pacto com a palavra de Deus, a minha visão abriu. Deus falou comigo, você tem que deixar de ser caldo e ser cabeça. Deus me deu a oportunidade de, entregou na minha mão, né? Duas empresas, uma lavanderia e uma loja de conveniência.
2: E hoje?
4: Hoje o meu faturamento é 10 vezes mais o meu salário. Mudou.
5: Altair e Débora decidiram fazer algo diferente.
6: Nós tínhamos muitos problemas e o financeiro era um dos mais gritantes. Mas ele não se comparava com o problema que nós tínhamos dentro de nós. Como nós chegamos aqui nesse lugar quebrados. Não só financeiramente, mas no interior. Eu cheguei aqui com ansiedade, eu cheguei aqui quase que numa depressão, eu cheguei aqui com pensamentos de morte, de suicídio, e eu vim para cá para buscar uma ajuda, um alívio disso. E com relação à nossa vida financeira, aí veio a direção do alto. Quando nós decidimos nos voltar para Deus, nós nos batizamos nas águas, nós recebemos o Espírito Santo, aí vem a direção de Deus. Ó, empreende nisso, faz isso, faz essa escolha, faz essa. Bispo, nós devíamos. Eu estava conversando com a minha esposa agora, praticamente R$500.000. Isso para nós era impossível de pagar, apesar da pouca idade, nós devíamos R$500.000.
7: Eu falei para ele que eu tenho certeza que se a gente não tivesse entrado por aquela porta, eu lembro a roupa que eu tava com uma calça rasgada e por dentro eu tava assim, destruída. Relacionamento, eu vim, a primeira vez que eu entrei aqui, eu entrei com ele, entrei por essa porta, eu tava brigada com ele, mas ele fez o convite e na hora eu falei, eu vou. Vinha de outra religião, de outra igreja, enfim, nem frequentava na época, mas cheguei aqui quebrada, então eram muitas brigas, eram muitos problemas, o financeiro era um deles, mas o maior problema era da alma, então eu era também depressiva, tinha uma questão de inferioridade muito grande, nunca me achei capaz.
5: Com Deus, não existe problema grande ou pequeno. Altair e Débora viram de perto os benefícios da aliança. E hoje colhem os resultados.
6: Bispo, tá pago. O senhor me pergunta como? Mês a mês, bispo, tá pago. Foi Deus. Não tem outra explicação. E aí Deus me deu direção para minha esposa. Nós que não acreditávamos em nós mesmos, quando nós recebemos o Espírito de Deus, aí a coisa mudou.
7: Hoje Deus me honrou na profissão que eu sou formada, que eu nunca acreditei, eu sempre buscava outras coisas. E eu acho que não tem como a gente mencionar a grandeza e a diferença. Hoje é uma vida que mudou da água para o vinho. Então os problemas eram sim financeiros e isso reflete em absolutamente tudo. Mas a gente chegou aqui sem carro, hoje tem carro, hoje temos terreno e tem mais coisa acontecendo, contratos fechados que eu nem imaginava.

0: mudança começa com o pontapé inicial. A decisão de romper com o que não deu certo até aqui aponta novos caminhos. Muitas são as pessoas que chegam ao Templo Maior com inúmeros problemas financeiros, cheias de dívidas e sem ter uma saída.
1: Em um certo tempo eu emprestei o meu CPF para a pessoa usar, então sujaram o meu nome. Fiquei com essa dívida e depois de 10 anos eu consegui, pela misericórdia do Senhor, limpar o meu nome, tirar o meu nome do SPC.
2: A unha já estava para acabar, eu cheguei aqui no altar e falei, poxa, eu tô com essa dívida aí já tem mais de 20 anos, vou pagar ela. Aí só tocou no celular e tocou, ligue aqui na minha mão para a gente ligar. Aí eu peguei, liguei com o Senhor, aí saí na certeza. Aí quando chegou lá eu fiz e paguei, já tá tudo quitado aqui já. Conta de 10 mil, de 12 mil, de 8 mil.
3: Foi reduzindo
2: tudo.
3: Aí, e pagou.
2: Aí chegou lá que liguei, fiz o acordo, se for pagar agora, aí eu, é agora, aí eu paguei logo.
0: Mas nem sempre o problema está nas dívidas. Muitos carregavam processos na justiça que se arrastaram por anos. E aqui no pacto encontraram respostas.
4: Uma causa na justiça desde 2023. A gente foi surpreendido com o oficial da justiça querendo piorar o imóvel nosso. E foi por uma injustiça do antigo dono. E nós viemos, né? Eu vim aqui buscar com fé, com perseverança. E quando foi no mês de agosto, eu determinei que este mês seria o mês da minha vitória. E assim aconteceu. Nós ganhamos todas as causas, foram 6 processos, e nós conseguimos ganhar esses processos, né, todos na justiça, e conseguimos fazer toda a documentação do imóvel.
5: Tinha na justiça já 5 anos e a empresa estava falida, então não tinha nenhuma proposta para poder sair agora. E aí o senhor disse assim, amanhã quando você chegar em casa, faça o que tem que ser feito. Liguei para o advogado e ele me disse, não tem nenhuma previsão não, vamos ver se o seu nome sai na lista ou não. E aí, quando chegou na próxima semana também, que o senhor disse, amanhã, olha o seu celular que vai ter uma mensagem. Quando eu olhei a mensagem, estava lá, causa liberada.
0: E um outro desafio muito comum para milhares de famílias é sair do aluguel. O que antes era impossível se tornou realidade.
6: Uma casa que eu sempre quis ter, que eu morava, quase uma casa, mas o que, assim, não era aquela ainda. Eu queria uma melhor. E com aqui na nação, com perseverança, lutando, chuva e sol, eu consegui, esse ano. Comprei minha casa, uma casa boa, uma casa arrumada, como eu sempre quis. A chave está aqui e o documento está aqui. Eu falei,
3: Deus é fiel.
6: Antes de finalizar o ano, eu vou dar com minha casa. E o documento chegou essa semana.
7: Meu apartamento estava para sair em julho, agora de 2025. Só que atrasou. E aí eu desesperei, né? Porque eu estou desempregada. Não estou com emprego fixo. E aí juro de obras só aumentando. No início do mês eu tive aqui, comecei com o senhor, aí trouxe os documentos, o senhor pediu para o senhor orou e o senhor perguntou a mim se eu tinha fé. Eu disse que tinha. O senhor me disse, ainda este ano você vai receber o seu apartamento. Meu apartamento com piscina, academia, tudo.
0: O pacto também reflete nas conquistas do dia a dia, como a compra do primeiro carro, que traz independência, ou até mesmo abrir o próprio negócio.
8: Depois de muito tempo, conquistei o meu primeiro carro hoje.
3: É mesmo?
8: É.
3: Era um sonho?
8: De muito tempo. Hoje eu consegui, graças a Deus, conquistar meu primeiro carro.
6: Depois do pacto, eu cheguei aqui empregada, né, trabalhar para os outros, e hoje eu trabalho para mim. Eu tinha um funcionário e hoje já tenho 2.
9: Eu estava me organizando para comprar um carro, e eu falei, eu vou lá ver esse carro. E aí tudo cooperou para dar certo. Deixei minha moto lá, dei a diferença e tô com o carro.
3: Tá aí na mão, chave? Só vitória.
9: E a empresa não para de crescer, cada dia mais. Tem dia que eu não consigo atender todos os clientes, não. Eu já tô colocando um colaborador para trabalhar comigo agora.
0: Depois de ouvir essas histórias, fica claro que você só precisa tomar uma decisão. E o pacto para muitas pessoas foi justamente o ponto de virada.
3: Problemas sempre vão existir enquanto a gente viver nessa terra. Mas a partir do momento que você quer vencer os seus problemas na força do seu braço e você não reconhece que precisa e depende de Deus, a derrota é certa. Mas quando você se humilha diante de Deus e aceita fazer uma aliança com Ele, então a partir de então não é mais você contra os seus problemas, é Deus e você contra os seus problemas. Então você vence.
0: Segunda-feira, venha receber a nova aliança do Pacto com Deus 2026. Às 6h30 da manhã, às 8h, às 10h, ao meio-dia, às 15h, às 19h30 e especialmente às 17h30. Aqui na Avenida Antônio Carlos Magalhães, 4197, Catedral da Fé.
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você quer crescer, se você quer avançar, você vai ter lutas, você vai ter problemas, você vai ter dificuldades. Mas se você fizer o que Jesus fez, você vai vencer e no final os anjos vão servir você. Eu peço a ti nesse momento que o Senhor venha sobre essas pessoas, venha sobre elas, meu Pai, ilumina elas agora pelo teu poder.

0: 10 anos para trocar meu carro e não conseguia. Consegui.
1: Eu já tenho uma idade já avançada e aí as portas se abriram para mim, porta de emprego do jeito que eu queria.
2: E comprei meu apartamento aqui, eu e a minha família, 16 anos de aluguel. Deus honrou um apartamento maravilhoso, com piscina, quadra e só alegria.
3: Meu filho estava para ter uma audiência e ele estava muito preocupado. Ele ganhou tudo.
4: Ah, meu esposo se aposentou, uma benção.
5: Já passei muita fome, minhas filhas. Já cheguei em casa, achei minha filha desmaiada de fome. Eu não tinha o que dar. E hoje eu tenho meu ateliê, tenho meu apartamento. Já está pequeno, eu quero outro.
6: Consegui trocar meu carro. Quantas pessoas estão passando por um deserto e acham que esse deserto é uma provação de Deus? E na verdade não é uma provação. Deus está permitindo, permitiu essa luta para você despertar a sua fé e vencer o mal no deserto. Você não pode se curvar. A gente se curva para Deus, mas para o diabo a gente não se curva. Não se curve ao deserto que você está passando. Você vê que o diabo veio com tudo para acabar com Jesus. Mas naquele deserto Jesus saiu mais forte. E eu não sei qual é o deserto que você está passando, mas se você se alimentar da palavra de Deus, se você não deixar o diabo te confundir, e se você não se curvar para o diabo, esse deserto vai passar.
7: 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Como os dízimos representam a fidelidade, as ofertas representam o mais puro amor do ofertante para seu Senhor Deus. Quem é capaz de expressar sentimento de amor sem nada oferecer? É impossível amar sem dar. Esse foi o sentimento divino em relação à criatura humana. Deus amou ao mundo de tal maneira que deu o seu único filho para que todo aquele que crê não pereça, mas tenha vida eterna. Verifica-se que o amor bíblico, o amor de Deus, está sempre relacionado com a oferta. Se nos dízimos há o compromisso, responsabilidade e dever de fidelidade, nas ofertas o sentimento é de voluntariedade. Ninguém ama por obrigação. Assim também é a oferta. Ela só tem valor porque é espontânea, livre de qualquer imposição. Por essa razão, Deus promete abrir as janelas dos céus e derramar bênçãos sem medida sobre a vida de quem lhe é fiel nos dízimos e nas ofertas.

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1: Muito bom dia a todos. Eu tenho certeza que a sua vida será abençoada nesta programação. Fique conosco, não mude de estação. Deus vai falar o seu coração através desse programa. Bom dia, Pastor Nazário.
2: Bom dia, Pastor Edson. Bom dia a todos.
1: Um bom dia também aos taxistas. Um bom dia também aos plantonistas.
3: Bom dia!
1: Um bom dia também a todas as vovós, os vovões.
3: Bom dia!
1: E também a todos os motoristas, caminhoneiros. Bom dia!
3: Bom dia!
1: Um bom dia também a todos os feirantes. Pastor Nazário, tem pessoas. É no Rio Vermelho, né? Que eles acordam bem cedo.
2: A feirinha do Rio Vermelho, a feirinha do mercado São Joaquim, na verdade não é a feirinha, é a maior que temos aqui na Bahia, o mercado do peixe, a feirinha de Cajazeiras e as demais estão espalhadas por aqui, pela capital e pelo interior.
1: Um bom dia a todos, você está no programa Nosso Tempo. Saiba que nesse programa Deus ele vai falar ao seu coração. Nós vamos agora de música bonita

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2: E agora nós vamos ao quadro Uma Palavra. E essa palavra vai despertar uma força em você. Quando eu ler essa palavra aqui, quando o Espírito Santo levar essa palavra até você, ela vai te levantar. Vamos agora ao quadro Uma Palavra.
3: A fé na palavra de Deus.
2: E ela está hoje em Joel, capítulo 3, versículo 14. É a palavra. E ele diz assim: multidões e multidões no vale da decisão, porque o dia do Senhor está perto. No vale da decisão. Você entende sobre isso? Vale da decisão. Deus, ele quer que a pessoa que crê nele, acredita nele, tem fé nele, seja uma pessoa de decisão. Esse vale de decisão, a gente pode colocar, dar um nome para ele, lugar de batalha, de luta. Essa segunda-feira tem que começar assim. Eu não sei como é que está a sua vida, eu não sei as lutas que você tem enfrentado, os leões que você está enfrentando, os desafios da sua vida, mas olha, vá com decisão, vá pronto para mudar de vida, vá pronto para vencer. Então, o profeta Joel estava convocando a multidão para uma decisão. Seja uma mulher de decisão, seja um homem de decisão, uma pessoa decidida. Eu vou mudar de vida. Fala aí, eu vou sair dessa situação. Eu vou pagar essa dívida. Você está endividado? Se entrega não. Você quer ver uma coisa? Aqui no estúdio eu me pus de pé. Eu levantei, ó. Eu tomei a decisão de me levantar. Você pode tomar a decisão de mudar de vida. Você pode tomar a decisão de sair desse aperto, sair do desemprego, sair da falência, sair dessa prostração. Você pode tomar a decisão de mudar a história da sua vida. Agora cabe a você. Deus diz na palavra dele: não temas. Você sabe quantas vezes ele fala essa palavra, não temas? 366 vezes está escrito na Bíblia: não temas. Então se levante. Seja uma pessoa de decisão. Fala, pronuncie essa palavra: isso não vai me destruir. Qual é o problema que está se levantando contra você? Fala o nome do problema e diz: isso não vai me destruir. Por favor, mais uma vez, repita aí agora. Pode falar com fé. Diga: isso não vai me destruir. E não vai. Sabe por quê? Porque Deus é com você. Eu quero agora oferecer essa música a todas as pessoas que são pessoas de decisão. E você que está ouvindo, você é uma pessoa de decisão.

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2: E todas as pessoas que buscam a Deus, elas confiam na palavra de Deus, a palavra dele muda a vida dela. Você que está aí agora nos ouvindo, falido, desempregado, endividado, saiba, meu amigo, minha amiga, Deus, ele não quer você nessa condição. Ele quer mudar a sua vida. Ele quer tirar você dessa situação. Você vai ouvir agora aqui um bloco de testemunho de segunda-feira. Pessoas que, usando a fé na corrente da prosperidade com Deus, saíram do aperto, deram a volta por cima. Se você crê, essa situação, ela vai mudar. Acompanhe agora.
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3: Antes do congresso, eu era funcionário de uma empresa, trabalhei durante anos lá sem sequer ter um aumento, vida frustrada financeira e profissional, e vindo para o congresso, firmando um pacto com a palavra de Deus, a minha visão abriu. Deus falou comigo: você tem que deixar de ser caldo e ser cabeça. Deus me deu a oportunidade de, entregou na minha mão, né, duas empresas, uma lavanderia e uma loja de conveniência.
4: E hoje?
3: Hoje o meu faturamento é 10 vezes mais meu salário. Mudou.
5: Eu sou Raquel Amaral, tenho 46 anos, sou empresária e a minha vida mudou quando eu fiz uma aliança com Deus. Quando eu cheguei no congresso, eu estava com a vida derrotada, em depressão, sem perspectiva nenhuma de como melhorar minha vida. Eu estava com uma dívida de mais de 200 mil reais com o banco, uma dívida impagável. Mandava currículos, mesmo sendo formada, com muita experiência, ninguém me chamava, todas as portas fechadas. Tinha acabado a minha fé, tinha acabado a minha esperança, eu não acreditava mais em mim. É muito duro quando a gente tem família, a gente tem filho pequeno, que o filho pede uma coisa, às vezes uma coisa de 10 reais e você não tem condições nenhuma de dar. Isso para mim foi assim, o fundo do poço, né? E foi dessa forma que eu cheguei. Eu fiz uma aliança com Deus, depois dessa aliança tudo mudou. E aí começaram, né, passo a passo. Primeira coisa foi pagar a dívida impagável. Consegui pagar a dívida, Deus me deu condições. Eu, de desempregada, comecei a ajudar profissionais a se recolocarem, a trocarem de emprego, né? Eu fiquei muito conhecida no mercado, viralizei nas redes sociais e aí começou. Comecei a atender clientes no Brasil, no exterior, de todos os níveis possíveis. E as bênçãos, né, as bênçãos materiais começaram a vir. Então, assim, eu cheguei no congresso com um carrinho velho, hoje eu ando com um carro de 130 mil. Eu morava num apartamentinho, Deus me levou para morar num condomínio de alto padrão, num condomínio de casas fechado, com tudo, com casa com piscina, com tudo que eu tenho direito, né? Me deu as melhores condições. E hoje é a melhor coisa que essa aliança me proporcionou. Foi o Espírito Santo, foi a paz que eu não tinha e hoje eu tenho. Deus resgatou tudo. Resgatou, na verdade, Ele me deu tudo isso. É, hoje eu vivo em paz. Tem lutas? Tem. Mas quando a gente tem Deus, a gente tem fé, tem esperança. E todo dia é uma vitória.

0: nome é Francisco, tenho 37 anos, eu sou empresário, eu fiz uma aliança com Deus. Eu era um funcionário, ganhava um salário mínimo. Então, recebi a direção do altar, comecei a colocar em prática e aí fui muito abençoado. Comecei a comprar carro, terreno, casa e tendo uma vida próspera. Só que no meio do caminho, acabei desanimando, adquirindo dívidas de quase 200 mil reais. E fora o que nós já tínhamos perdido, mais ou menos 300 mil. Fiz uma aliança com Deus, conseguimos quitar todas as dívidas, conseguimos nossa empresa, conseguimos comprar 2 carros à vista, conseguimos investir na nossa empresa, mas a minha maior conquista entre todas elas é o Espírito Santo. No momento que eu estava no fundo do poço e fiz uma aliança com Deus, tudo mudou.
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2: Quando eu cheguei aqui, eu cheguei endividado, cheguei a dever em torno de 200 mil reais. Eu sou cabeleireiro, tem que cortar muito cabelo, né? Aí eu tava numa empresa, eu não tinha paz, eu sentia uma perturbação. Eu quis sair de lá e fui montar o meu negócio próprio, uma sala comercial para trabalhar sozinho. Trabalhando sozinho, mesmo assim eu não tinha essa paz. E Deus foi me dando a visão de ampliar. Eu, nessa sala comercial que eu trabalhava sozinho, hoje eu tenho andar inteiro, a gente trabalha em mais de 20 pessoas, todo mundo feliz. E mesmo estando um monte de gente lá, um faturamento que era em torno de 15 mil reais, agora em torno de 150 mil reais, a dívida eu negociei, né? Paguei, em grande maioria, o resto está negociado e prosperando. E tudo que aquilo que eu não tinha paz, eu tenho essa paz hoje em dia, mesmo com esse monte de gente lá. E de fé em fé eu venho conquistando, venho prosperando. O último propósito que eu fiz aqui, Deus me deu uma oportunidade de comprar um carro carro à vista, né? É bom, Mercedes. E de um pacto que eu fiz aqui no mesmo dia.
3: O Deus que se manifestou a ela, ele quer se manifestar na sua vida. Agora, você tem que ser da fé. Sabe por quê? Quem é da fé faz do limão uma limonada. Faz das lutas testemunhos, vitória. Você tem fé de dizer, essa luta vai ser mais uma pedrinha na minha coroa? Você tem essa ousadia de falar que essa luta será mais uma pedrinha na minha coroa? Põe isso dentro de você. Nós vamos agora também, nessa mesma fé, a um testemunho da Fogueira Santa. Você sabe que nós estamos no meio da Fogueira Santa, vivendo essa fé. Nesse mês de julho, a igreja está indo para o Monte Sião. Você não tem que ir para outro lugar. Qual é o lugar que nós temos que ir nesse mês de julho? O lugar se chama Monte Sião. Preste muita atenção nesse testemunho da Fogueira Santa e já voltamos.
1: A Fogueira Santa no Monte Sião.
4: Eu vim de uma vida muito difícil. Eu e meu esposo, nós morávamos num barraco em uma comunidade. A gente muitas vezes nós não tínhamos o que colocar na panela, eu mesma não tinha o que colocar na panela. E até então, que para ajudar meu marido, eu comecei a trabalhar de cuidadora. Fui cuidar de uma senhora na cadeira de roda. E essa senhora, ela, quando ela estava bem, ela ia na Igreja Universal. E eu cheguei na Universal nesse estado. E continuei cuidando da senhora mais um tempo, continuando na igreja, fui um bom tempo manifestando na igreja, até que Jesus me libertou. Eu me entreguei de corpo, alma. Eu falei: Jesus, receba a minha vida, o meu coração, tudo que eu tenho, tudo que eu sou e o que eu não sou. E foi quando eu recebi o Espírito Santo, que é tudo o que eu tenho de mais precioso na vida. Eu sempre digo que podem me tirar tudo, mas o Espírito Santo ninguém consegue me tirar, porque ele é o meu diamante precioso, é a minha pérola, né? Aí o Espírito Santo foi me abençoando, né? Jesus foi me abençoando, eu fui crescendo na minha vida financeira, estava tudo bem, até que um dia meu esposo estava sentado na varanda e eu estava em casa. De repente ele caiu para frente. Não caiu para frente, ele bateu o rosto todo ensanguentado. Peguei ele, coloquei no carro e levei ao hospital. Lá mesmo ele entrou para a UTI e deu um infarto fulminante. E ele partiu. A dor do luto é uma dor, é uma dor muito doída, mesmo tendo o Espírito Santo, porque foi uma perca brusca. Eu não esperava, né, a partida dele tão rapidamente assim, mas o Espírito Santo foi me confortando, me levantando, me dando forças. Aí eu continuei firme na igreja, continuei com Jesus, e eu não queria mais saber de casar, de nada, né? Foi até então que Deus me deu uma direção. Eu fiquei 11 anos viúva. Deus me deu uma direção: vá participar da reunião da terapia do amor. Mas eu não queria ninguém, eu ficava pensando, aí eu não vou na terapia do amor, que vergonha, vamos pensar, uma senhora indo na terapia do amor. Eu tinha um pensamento muito mal da terapia do amor, eu pensava que a gente ia lá era para arrumar namorada, mas não era, era para se tratar. E sabe que eu peguei aquela direção de Deus e comecei a ir frequentar a terapia do amor.
5: O senhor está aqui desde o início do testemunho, quietinho, calado. Uhum. Onde o senhor entra nessa história?
6: Então, pastor, eu tenho 36, 38 anos mais ou menos servindo a Deus na Igreja Universal, e fui casado por 46 anos com a minha primeira esposa. Até que um dia daí ela começou a sentir mal, o problema no coração, aquele aperto, e começou a fazer tratamento, mas nada resolvia. E até que um dia ela também sentiu aquela dor no peito, eu levei ela no médico e ela infartou, teve um infarto e acabou falecendo. Para mim foi bastante difícil também, né? Porque 46 anos casado. Então era só eu e ela em casa. Daí quando Deus recolheu ela, eu fiquei sozinho em casa. De repente, assim, se perder uma companheira, foi uma dor muito, muito forte para mim. Mas graças a Deus, Deus foi me fortalecendo, foi me abençoando, eu continuei servindo a Deus. E ele foi me ajudando, foi me dando força, né? E eu continuei servindo a Deus.
7: O luto marcou a rotina dos dois. Os dias mudaram, a rotina mudou, mas eles decidiram permanecer onde a fé nunca deixou de existir. E Deus mostrou que seus planos não têm prazo de validade.
4: E nesse período que eu estava indo na terapia do amor, chegou a fogueira santa. E eu peguei o envelope e fiz um pedido para Deus. Fiz um pedido, pedindo um homem de Deus, alto, que que seja um homem bom, bonito, e Deus, assim, só que eu falei para Deus: Deus, seja feita a sua vontade, que o Senhor me mande a pessoa que o Senhor quiser, e que ela tenha o Espírito Santo, que seja uma pessoa que venha a somar comigo, né? E coloquei o pedido e deixei no altar.
6: A Bíblia diz que tudo quanto o Senhor pedir, tudo quanto pedir ao Senhor, crendo, recebereis. Eu falei, então eu vou pedir um companheiro para Deus. E passei a pedir: Senhor, prepara um companheiro para mim, porque eu estou sozinho aqui, para mim está bastante difícil. Aí quando acabou a reunião, eu estava saindo da igreja, uma obreira me parou na porta e falou: o senhor não quer participar do Caleb? Nós temos o trabalho do Caleb aqui na igreja. Aí eu fui para casa, almocei, estava sozinho em casa, não tinha nada para fazer. Falei: eu vou voltar lá, vou pro Caleb. Quando eu comecei a participar do Caleb, a minha fé foi assim, muito fortalecida. Eu tive uma fé fortalecida, porque as atividades do Caleb são várias, tem várias atividades. Aprendi várias coisas que eu então não conhecia, que era o exercício físico, que era ajudar as pessoas, trabalhar com as pessoas e fazer aquilo que me despertava. Aí eu chego lá, participando do nome do Caleb, quem que estava na direção do Caleb? Dona Vera.
4: Ele vinha, ele fazia ginástica, ele cantava, ele fazia dança, ele foi se entornando. Eu fui vendo assim que o semblante dele foi ficando diferente, né? Ele começou a se cuidar, se arrumar, e começou a vir, e começou a gostar do Grupo Caleb, de vir participar dessa reunião.
6: Então, um dia eu estava lá em casa, ela chegou. Eu tinha passado por uma cirurgia, daí ela chegou lá com mais duas obreiras da igreja para fazer oração lá para mim, né? E nesse momento eu comecei a observar ela, porque a gente já se conhecia, mas eu falei: mas será que é essa que o Deus vai preparar para mim?
4: É, eu pedi uma pessoa alta, né? E ele participava, né, na terapia do amor, ele era alto. E eu olhei assim: Senhor, eu olhei assim, mas eu falei: não, não pode ser. Eu, né, o Espírito Santo me mostrando, e eu falava: não. Até que um dia ele veio falar comigo.
6: Aí a gente começou a conversar, vai, trocar umas ideias. Daí ela perguntou: o senhor é viúvo? Falei: faz 2 anos e pouco que eu sou viúvo. É, eu também sou viúvo. Já faz 11 anos que eu tô viúva. Aí até que um dia eu perguntei para ela se ela gostaria de namorar comigo. Daí ela falou: é o que eu mais quero. Aí começamos a namorar. Namoramos no Caleb por mais ou menos uns 8 meses, mais ou menos.
4: A gente começou a namorar como se nós tivéssemos 18 anos. Eu me lembro que a gente, tudo o que a gente colhia ali na palestra, a gente puxava para o nosso namoro, sabe? Porque nós viemos de mundos diferentes, casamentos diferentes, né? E o Espírito Santo foi nos adequando, ele foi trabalhando até que chegou o grande dia do nosso casamento. Aqui eu entrando na igreja, já toda feliz. Eu nunca tinha me casado na igreja.
6: Para mim foi uma coisa nova, assim, porque 74 anos, para muitos acha que é impossível, né? Mas para Deus nada é impossível. Que Ele está me presenteando aí é coisa inédita.
4: E hoje nós vivemos um amor de aliança. É um amor entre eu, meu esposo e principalmente Deus.

vida do idoso não tem mais sabor. E a vida do idoso tem sabor, sim, quando nós vamos para esse grupo Caleb, que é o grupo da terceira idade. Hoje a gente continua firme, a gente continua dançando, né? Fazendo ginástica. Esse grupo, ele renova o nosso espírito. Se nós se sentimos feia, nós se achamos lindo lá, nós aprendemos a nos cuidar, sabe? A ser umas pessoas idosas saudáveis, aprendemos a nos alimentar. No Grupo Caleb nós temos aula de alimentação também, o que nós podemos comer para ser uns idosos mais

0: junho de 2022, não se casou?
1: Eu não esqueço a data, não.
2: Não, pastor. Vai fazer 5 anos, né, pastor?
0: É, vai fazer 5 anos. Mas estamos em lua de mel ainda.
2: Ainda estamos vivendo uma lua de mel, pastor.

reino humano deu lugar a um reino eterno. Originalmente situada em Jerusalém, na região da antiga cidade de Davi, passou a englobar também o Monte do Templo, conforme a cidade crescia. Um lugar de imensa importância espiritual. Na época de Abraão foi Salém, reino de Melquisedeque, que além de rei era sacerdote de Deus. Quando o povo de Israel saiu do Egito, o local já havia recebido outro nome, Jebus, habitado pelos jebuseus. Jerusalém foi uma das cidades dadas por Deus aos filhos de Israel, mas esta foi uma das poucas que eles não conseguiram conquistar. Sobre o Monte Sião havia uma fortaleza intransponível. Os jebuseus consideravam aquela fortaleza tão segura que desafiaram Davi, como se fosse impossível tomar a cidade. Mas o rei Davi sabia que com Deus não havia impossível. E a partir daquele momento, Sião se tornou a sede do reino. Mas o que Davi mais queria era que Deus estivesse naquele lugar. Por isso fez transportar para lá a Arca da Aliança, o símbolo de Deus no meio do seu povo. O Monte Sião recebia o verdadeiro rei de Israel e de toda a terra. Anos mais tarde, o templo foi erguido ao norte e a arca encontrou nova morada. Toda a região da cidade de Davi até o Monte do Templo se tornou o Monte do Senhor, o Monte Santo, o lugar que ele mesmo escolheu para habitar com o seu povo, símbolo de sua presença e do seu reino eterno. Ali, a promessa de livramento e salvação. Dali, o Senhor Jesus irá reinar sobre toda a terra. Do Monte Sião vem a convocação para o arrependimento. E deste mesmo lugar, o alerta sobre o juízo. O dia do Senhor está próximo. E no Monte do Senhor, quem quiser, pode encontrar o rei e o reino que nunca terá fim.

desce na vida de uma pessoa, tudo muda. Agora, para Deus descer, a pessoa tem que subir. Assim como ele foi para o altar, se você for para o altar, como essa pessoa foi para o altar, se você também for, o Deus que se manifestou a ela vai se manifestar a você também. Tá certo? Nesta segunda-feira, em todas as igrejas universal, a corrente da prosperidade com Deus. Na nossa catedral em Cajazeiras 10, Estrada do Coqueiro Grande, 1998, centro de Cajazeiras 10, às 5:30 da manhã, primeiro horário, daqui a pouquinho, às 7 da manhã, eu estarei às 7 da manhã, 10 horas da manhã, meio-dia, 15 horas, especialmente às 19 horas. Venha com fé, venha para mudar a história da sua vida. Se você quer estar com o pastor Bruno, ele estará na Catedral do Iguatemi, em frente ao Shopping da Bahia, Avenida CM 4197, às 5:30 da tarde. E em todas as igrejas universal, nesta segunda-feira, a corrente da prosperidade com Deus. Agora, prepara um copo com água. Enquanto você vai preparar o copo com água, nós vamos essa canção muito bonita e já voltamos.

0: Volta logo.
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2: Senhor Deus e eterno Pai, em nome do teu filho amado Jesus, agora pedimos que o Senhor alcance a todos os aflitos, aos desesperados, aos angustiados, deprimidos, pessoas que pensam em dar cabo de suas vidas, pessoas que acham que não há uma solução para o seu sofrimento, que não há uma saída. Ó Deus Todo-Poderoso, estende a tua mão forte e alcance essa pessoa agora. Levante ela, meu Pai, dê o teu ânimo para ela, ela que está cansada da vida, ela que está abatida. Vem, meu Senhor, com teu Espírito e enche ela de força, enche ela do teu vigor, da tua vida, do teu Espírito, meu Pai. Consagre agora esse copo de água. Quem desta água beber, receba do teu Espírito, seja curado de qualquer doença que tiver, pois é o que nós te pedimos e te agradecemos. E todo que crê, diga amém e graças a Deus. Beba com muita fé e seja abençoado. Muito bem, chegamos ao fim de mais um programa e eu creio que nessa programação Deus te alcançou. Agora, comece a semana com Deus. Hoje ainda, não deixe de estar numa igreja universal mais próxima à sua casa. Se você quer estar conosco, nós estamos em Cajazeiras 10, Estrada do Coqueiro Grande 1998, próximo à rótula da feirinha, quase em frente à loja da Marisa, às 5:30 da manhã, primeiro horário, depois às 7 horas da manhã, às 10 horas, ao meio-dia, às 15, especialmente 19 horas, e em todas as Universal. Na Catedral do Iguatemi, em frente ao Shopping da Bahia, Avenida CM 4197, às 5:30 da tarde, o pastor Bruno estará com todos. Ficamos por aqui e até o nosso próximo encontro.
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4: Altair e Débora decidiram fazer algo diferente.
5: Nós tínhamos muitos problemas e o financeiro era um dos mais gritantes, mas ele não se comparava com o problema que nós tínhamos dentro de nós. Como nós chegamos aqui nesse lugar quebrados, não só financeiramente, mas no interior. Eu cheguei aqui com ansiedade, eu cheguei aqui quase que numa depressão, eu cheguei aqui com pensamentos de morte, de suicídio, e eu vim para cá para buscar uma ajuda, um alívio disso. E com relação à nossa vida financeira, aí veio a direção do alto. Quando nós decidimos nos voltar para Deus, nós nos batizamos nas águas, nós recebemos o Espírito Santo, aí vem a direção de Deus. Fala, empreende nisso, faz isso, faz essa escolha, faz essa. Bispo, nós devíamos, eu estava conversando com a minha esposa agora, praticamente 500.000 de reais Isso para nós era impossível de pagar, apesar da pouca idade, nós devíamos R$500.000.
0: Eu falei para ele que eu tenho certeza que se a gente não tivesse entrado por aquela porta, eu lembro a roupa que eu tava com uma calça rasgada e por dentro eu tava assim, destruída. Relacionamento, eu vim, a primeira vez que eu entrei aqui, eu entrei com ele, entrei por essa porta, eu tava brigada com ele, mas ele fez o convite e na hora eu falei, eu vou. Vinha de outra religião, de outra igreja, enfim, nem frequentava na época, mas cheguei aqui quebrada, então eram muitas brigas, eram muitos problemas, o financeiro era um deles, mas o maior problema era da alma, então eu era também depressiva, tinha uma questão de inferioridade muito grande, nunca me achei capaz.
4: Com Deus, não existe problema grande ou pequeno. Altair e Débora viram de perto os benefícios da aliança. E hoje colhem os resultados.
5: Bispo, tá pago. Tá pago. O senhor me pergunta como? Mês a mês, bispo, tá pago. Foi Deus. Não tem outra explicação. E aí Deus me deu direção para minha esposa. É, nós que não acreditávamos em nós mesmos, quando nós recebemos o Espírito de Deus, aí a coisa mudou.
0: Hoje Deus me honrou na profissão que eu sou formada, que eu nunca acreditei, eu sempre buscava outras coisas. E eu acho que não tem como a gente mencionar a grandeza e a diferença. Hoje é uma vida que mudou da água para o vinho. Então os problemas eram sim financeiros e isso reflete em absolutamente tudo. Mas a gente chegou aqui sem carro, hoje tem carro, hoje temos terreno e tem mais coisa acontecendo, contratos fechados que eu nem imaginava.
4: O casal Walter e Alexandra chegaram às palestras da prosperidade após uma série de despejos.
6: Eu me lembro de vários episódios que a gente passou na nossa vida, mas de um deles eu estava grávida, nós morávamos numa casa de aluguel e não tinha o que comer. Tinha arroz em casa e no quintal tinha couve, que era plantado couve e tinha. Aquele foi o nosso almoço no dia. Eu grávida, nós fizemos o arroz ali, comemos o arroz, a couve, para dizer que não temperou, tinha um pé de limão também, a gente jogou o limão na couve. E para a gente poder jantar, nós saímos de onde nós morávamos e na casa da minha mãe andamos mais de 50 minutos a pé para a gente poder garantir um jantar. Então, assim, era uma vida de muita miséria realmente, né? E, como eu falei, meus pais, eles nunca conquistavam nada. Minha avó, ela veio a falecer, nunca teve uma casa, nada. A minha mãe e meu pai faleceram, nunca conseguiram conquistar casa. A irmã do meu pai também não. Então, se a gente fosse ver o histórico, não era pra gente nunca ter conquistado nada, né?
4: Quando eles firmaram uma aliança com Deus, tudo mudou.
6: Depois do pacto, tudo mudou, né? Até quando nós tínhamos 15 anos de casados, eu tenho uma base só para ressaltar, nós moramos em mais de 20 casas, com 15 anos de casado, entendeu? Porque toda casa que a gente entrava para alugar, nós éramos despejados. Então a gente ouviu falar do pacto, né? E começamos a participar. E foi mudando. E assim, quero ressaltar que não é nada da noite para o dia, né? A gente muitas vezes chega naquela ilusão, a gente vê pessoas falando, fala, poxa, é isso, vai mudar. E não é. Começa aqui de uma mudança de dentro para fora. E a gente demora para entender isso, né? Mas ali ouvindo, né, a direção, obedecendo, nós começamos a colocar em prática. Então, primeiro que mudou foi dentro. A gente deixou os velhos costumes, começamos a obedecer. E as coisas vão acontecendo porque a gente pensa que, tipo assim, vai aparecer, ó, faz isso, faz aquilo. Não, mas é uma ideia. Vem uma ideia, ó, faça isso. A gente tem que obedecer aquilo que Deus coloca na nossa mente, né? Deus deu uma direção para ele tirar o Cresce, né? Se tornar corretor. E para a gente trabalhar com eventos também. Eu não fazia a menor ideia, né? Fazer casamento, decoração, buffet. Até me lembro que a primeira cliente que contratou para fazer o casamento dela, ela chegou, viu? Se faz isso, faço. Sabe essa decoração? Sei. Não sei, faço a menor ideia do que a gente fez. Sei que a gente decorou, ela fala até hoje que casamento foi lindo. Mas eu me recordo que há 10 anos atrás foi terrível o negócio, né? A gente olhando hoje. Mas aí a gente vai obedecendo, a gente foi se especializando. Hoje nós trabalhamos na área de eventos, né? Minha esposa é corretor, eu sou cerimonialista, a gente faz evento completo, nós temos loja de locação de traje, vestido de noivas, né? De festa no geral, nós temos, né, nossa empresa própria, temos funcionários e tudo mais, casas que a gente foi despejada de várias casas, é, temos a nossa casa própria, mais de 500 mil, temos nosso terreno para chácara, né? Recentemente meu esposo ganhou uma causa, que ele ganhou um apartamento, né, nessa causa. Então assim, tudo mudou.

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Deus da Aliança abençoe a sua vida e ilumine os seus caminhos. É com muito prazer que entramos agora com todos os amigos da Rádio Sociedade, transmitindo uma direção, principalmente para você que quer uma semana diferente. Talvez os teus dias tenham sido dias amargos, dias de lágrimas, de tristeza, de dor, mas tudo isso pode mudar, tudo isso pode se reverter, se tão somente você der ouvidos a esse chamado, se tão somente

É um mistério, você não sabe o que vai acontecer. Mas, se você não fizer nada, nunca vão existir resultados. Faça alguma coisa. Faça por onde a sua vida mudar. Faça por onde o seu quadro se reverter. E você verá grandes maravilhas que acontecerão na sua vida. Nós vamos a uma canção bonita.

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2: Proclamai isto entre os gentios. Preparai a guerra. Suscitai os fortes. Cheguem-se e subam todos os homens de guerra. Sabe qual é uma grande ilusão nos dias de hoje no mundo cristão? As pessoas querem mudar de vida, elas querem mudar de história, sem derramamento de sangue, sem sacrifício, sem esforço. Nós temos hoje vivido e visto, infelizmente, uma geração acomodada. Uma geração que quer tudo fácil. Você vê que nesses dias de Copa do Mundo, o Brasil parou. E ainda mais aqui na Bahia, você vê que foi uma semana que teve São João. Emendou com o jogo do Brasil. Emendou com ponto facultativo. Tudo para que as pessoas pudessem parar. E o Brasil parou. Infelizmente, o Brasil parou. Muita gente parada, de braços cruzados, muitas pessoas que infelizmente não têm visto resultados porque falta ser uma pessoa de guerra. Fiquei admirado nesta segunda-feira. Muitas pessoas cruzam o estado da Bahia para estar aqui na catedral segunda-feira, não desmerecendo nenhuma igreja, religião ou denominação. Não. Mas o que acontece aqui, de fato e de verdade, muda, marca a vida daquele que quer ser feliz e vencer. Eu quero que você entenda que esse dia D, essa segunda-feira, não é uma segunda-feira comum. Não é um dia, sabe, comum. Não vai ser uma segunda-feira normal. Vai ser uma segunda-feira para quem quer uma decisão na sua vida. E Deus me deu uma direção, um recado que eu tenho que transmitir a todo o povo baiano. Atenção, todos os obreiros, evangelistas, o FJU, os grupos da igreja. Você que é evangélico, você que é evangélico, você que é assembleiano, você que é uma pessoa que... Você diz, pastor, eu tenho uma fé, eu creio em Deus, eu quero uma mudança de vida, eu quero ser feliz, e eu não sei por que a minha vida não muda. Nesse dia D, você vai ter todas as respostas que você precisa. Todas as respostas vão ser dadas a você neste dia. Marque essa data, 13 de julho. Marque os horários. 6:30 da manhã eu estarei com vocês. 8:10 e 3 da tarde, o pastor Anderson. Eu volto 12:00, 7:30 da noite e no principal horário, às 5:30 da tarde, no maior templo do estado da Bahia, na Avenida ACM, número 4197. Venha para decidir a sua vida, inclusive. Será o dia em que aqueles que têm uma aliança com Deus vão subir no altar e vão testemunhar o que o altar tem poder de fazer.
3: Qual o nome da senhora?
4: Andriele.
3: Como é que era Andriele antes de se entregar no altar?
4: Eu era uma pessoa vazia, eu sentia um buraco no peito, uma tristeza muito grande. Às vezes eu estava assim, perto de pessoas e me sentia sozinha. E eu não entendia por que que me sentia daquele jeito, eu não entendia a falta, faltava, eu sabia que faltava algo, mas eu não sabia o que era. Eu queria mostrar que eu estava feliz, mas no entanto, eu não estava, né? A verdade era essa. Então eu entrei em relacionamentos frustrados, tudo isso na tentativa de preencher aquele vazio, né? Tentei buscar em coisas e pessoas o que só o Espírito Santo poderia preencher, mas naquela época eu não entendia isso. Então eu fiquei tentando, né, com bens materiais, né, com relacionamentos, e nada preenchia aquele vazio.
3: Quando que mudou? Você chegou à igreja, quando te foi apresentado o altar, você se entregou 100% a Deus?
4: E quando eu cheguei aqui, né, eu fui entendendo o que era aquele vazio, né, mas assim, inicialmente eu não me entreguei ainda, né, ainda fiquei buscando, né, bênçãos materiais, né, eu queria resolver meus problemas.
3: Queria ganhar.
4: Isso. E graças a Deus eu fui conquistando, mas ainda faltava algo, né, ainda faltava entregar o meu eu, né, entregar aquilo no altar. Então eu fui conquistando, né? Deus foi me dando a direção, fui montando uma empresa, né? E graças a Deus estamos até hoje com a empresa. Deus foi me dando a direção também, eu fiz curso de fisioterapia, hoje sou advogada também e atuo na área. Mas ainda na época faltava, né, o principal, que era o Espírito Santo. E inicialmente eu fiz uma fogueira santa.
3: E você teve coragem de investir no altar, pro altar.
4: Isso. E graças a Deus agora em novembro, nós faremos 10 anos com essa empresa, graças a Deus.
3: Mas você não colocou no altar, não perdeu, não?
4: Não, senhor. Graças a Deus, Deus tem prosperado cada vez mais.
3: Deus abriu a porta, abriu a empresa, empresa consolidada, vencendo.
4: Sim, senhor. Mas é o que faltava ainda, né? O Espírito Santo. Então, quando eu entendi isso, eu realmente me lancei no altar, né, novamente, em prol realmente do Espírito Santo, e graças a Deus eu fui selada com o Espírito Santo. E hoje, graças a Deus, aquele vazio foi embora, aquela tristeza foi embora. Hoje eu consigo, mesmo em meio aos problemas que a gente passa, né, lutas, problemas, mas graças a Deus eu consigo ter paz em meio a isso. E nada tira, né, a minha alegria, a minha certeza de que hoje, se eu morrer, eu estou salva.
3: Vai sair do altar?
4: Não, senhor.
3: Deus vai fazer muito mais na sua vida. Parabéns, doutora.
2: A Andriele é uma prova viva de que o altar funciona. Mas, pastor Anderson, o altar não quer funcionar só para resolver problemas. Deus tem me feito ver, eu tenho conseguido enxergar a situação de muita gente que vem segunda-feira. As pessoas vêm na fé para poder prosperar, para poder avançar, para poder fazer a diferença. Elas vêm com essa força, com esse ânimo para se entregar a Deus, fazem aliança com Deus, fazem um pacto com Deus. Só que, infelizmente, esse pacto que elas fazem, muitas, é apenas para subir, para crescer na vida, conseguir um emprego, conseguir uma loja. Como um senhor me procurou, falou assim: pastor, tá vendo aqui? Essa aqui é a quinta casa que eu conquisto. Falei: mas e aí? O senhor já desceu as águas? Não, ainda não, pastor. Já se passaram 5 pastores na segunda-feira, ele disse. O senhor é o quinto. Eu estou há anos, quer dizer, ele tem muitos anos. Mas vê às vezes o altar apenas como um lugar de dar testemunho de bênçãos recebidas. Mas não, o altar não é um lugar só para você ali contar as bênçãos recebidas. O altar é um lugar de entrega. E nesse dia D é o que Deus espera. No tempo de Joel, o altar estava vazio. As ofertas foram cortadas. Por quê? Porque o povo não tinha mais uma aliança de intimidade com Deus. Nesta segunda-feira, dia 13 de julho, o dia D, essa pessoa vai mudar isso, porque ela tem que decidir, pastor Anderson, a sua alma e o seu futuro.
5: O altar tem que ser para ela um divisor de águas. Enquanto ela olhar para o altar como algo que melhora, que ajuda, é a mesma coisa uma pessoa desempregada procurar uma pessoa riquíssima, um empresário riquíssimo, e pedir um pacote de bolacha. É um empresário. O que ela pode pedir ali à altura é emprego. Então a pessoa chegar ao altar a pedir uma coisa pequena, insignificante, aonde o altar quer proporcionar algo muito maior: livramento, derramamento e a salvação, pastor.
2: Quer dizer, é uma proposta irrecusável. Quer dizer, Deus oferece tudo. Imagina, o perdão, ele remir você dos seus pecados, apagar o seu passado, fazer de você uma nova pessoa, dar o espírito dele para você e te dar o livramento, mudar a sua vida. Poxa, não despreze essa oportunidade. Segunda-feira é para decidir a sua vida. Em 7 horários, nós estaremos passando a madrugada em oração, fazendo orações na madrugada, consagrando e santificando o altar, para quando você subir nele, Deus desça e se manifeste, transforme a sua história de vida. Se prepare, vai ser algo extraordinário. Aqui na Avenida ACM 4197, no maior templo do estado da Bahia.
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0: Quando 2026 começou, uma decisão foi tomada. Não seria apenas mais um ano, seria um ano de fé, de propósito, de aliança com Deus. Na primeira segunda-feira do ano, o jejum da Jornada Feliz, marcando o início desta caminhada, foi o primeiro passo dessa jornada de fé. Porque quem começa com Deus, termina mais forte. Um dos momentos mais aguardados chegou, a entrega da nova aliança do pacto com Deus. Mais do que uma cerimônia, um compromisso de fé, uma decisão de permanecer firme, independentemente das circunstâncias. Milhares de pessoas participaram e várias delas escreveram um novo capítulo de suas histórias.
1: Depois do pacto, pastor, para quem tinha 15 carrinhos de milho, era uma vida de derrota, de miséria, hoje são 4 e faz a diferença.
2: Com 4, com a bênção de Deus, faz mais do que sem a bênção com 15.
3: Comprei minha casa, uma casa boa, uma casa arrumada, como eu sempre quis. A chave tá aqui e o documento tá aqui.
4: Eu queria uma moto, eu gosto de trilha, um quadriciclo. No começo do ano eu pedi, Deus me deu condições.
2: Qual o valor da dívida?
5: 35 mil, que dividiu, foi dividido em parcelas e eu consegui pagar todas elas sem quebrar uma e hoje eu tô livre. E assim, era uma vergonha para mim ter o nome sujo.
2: Como é que o senhor chegou aqui na Universal?
6: Com as duas sandálias rasgadas. Hoje eu moro no Caminho das Árvores, no apartamento de 1,5 milhão. E quem mudou minha vida foi Deus, porque eu não tinha como eu conseguir o que eu tenho hoje através das minhas forças, dos meus braços. Foi Deus mesmo, depois de 2018 até agora, o ano de 2025.
7: Hoje eu fui nomeado como número 1 do melhor consultor do Norte e Nordeste e todo o estado da Bahia.
8: Hoje eu conquistei empresa também, tenho um CNPJ. Eu na área de carro mesmo, alugo veículos.
9: Eu tive duas respostas, dois alvarás que estavam, né, se amarrando para sair e graças a Deus saíram.
10: Morava de aluguel, morei muitos anos de aluguel, muitos anos mesmo, sofrendo. Era uma avenida, naquela época era uma avenida de casa e um banheiro para todos. Era fila, né? Sufoco. Mas graças a Deus me deu um cantinho, consegui comprar, já construí o meu prédio, né? Prédiozinho, já tenho casa alugada.
11: Surgiu um espaço lá, minha esposa falou, a gente foi lá, negociou, pagamos mais do que a metade à vista. Hoje o restaurante é próprio, 3 vezes mais.
12: Hoje eu faço biomedicina, né? Hoje eu tenho um trabalho no qual eu escolhi, porque eu tinha passado em uma outra entrevista em um estágio e eu falei, não, eu quero trabalhar nesse lugar. E até eu escrevi no papel o valor que eu queria receber, o valor do ticket e até ultrapassou.
0: Dívidas, desemprego, aluguel atrasado, portas fechadas. Durante todo o semestre, a cada segunda-feira, uma dificuldade foi abordada e uma direção apresentada.
2: Nesse ano de 2026, a tua vida tem que se levantar. Não fique com medo. Deus está dizendo para você, não tenha medo. Poderoso diante de Deus e diante dos problemas é aquele que obedece. No dia que você mergulhar de cabeça em Deus, vai começar a acontecer uma grande virada na sua vida.
0: E em todas elas, um segredo-chave essencial para solucionar todo e qualquer tipo de problema.
2: E eu quero que você entenda que o mais importante dessa reunião não é a prosperidade que Deus vai dar a você ao longo do tempo. Você tem que entender que a maior bênção do pacto com Deus é você ter Ele com você. Quando você entra no reino de Deus e você o busca, todas as outras coisas vão ser acrescentadas. Você tem que se encher da palavra de Deus dentro de você.
0: E essa obra não aconteceu apenas às segundas-feiras. Todos os dias estivemos presentes pela televisão, pelo rádio, nas redes sociais, levando mensagens de fé e encorajamento, entrando nos lares, alcançando famílias e lembrando que Deus continua cuidando daqueles que confiam nele. O primeiro semestre termina, mas o pacto continua. Todas as segundas-feiras, na reunião da prosperidade com Deus. Se Deus fez tanto até aqui, imagine o que ainda está por vir. Novos propósitos, novas direções, novos testemunhos, novas vitórias. O melhor de Deus ainda está por acontecer.
13: Olá, pastor Bruno. Olá, amigos da Rede Aleluia. Tô aqui para trazer mais uma dica financeira para você prosperar. Então anote aí.
14: E a dica de economia com Patrícia Lage.
13: Cuidado com as lojas falsas nas redes sociais. Elas estão cada vez mais comuns. E além de criarem lojas falsas, agora os golpistas copiam as páginas de lojas famosas para enganar o consumidor. O perfil é idêntico ao real, mas as ofertas têm preços bem mais baixos. Por isso, antes de comprar, faça duas verificações. Primeiro, leia os comentários e veja se há reclamações. Às vezes, as pessoas estão denunciando a loja no próprio perfil, mas a loja continua no ar e vendendo apesar das denúncias. Segundo, entre no site da loja pelo seu navegador e veja se a oferta realmente existe. E lembre-se, redes sociais não garantem a veracidade de quem está vendendo. Eu sou Patrícia Lages e trago sempre informações que impactam no seu bolso.
2: Muito obrigado, Patrícia, por essa dica especial, sempre aí dando uma luz ao povo baiano. Bom dia. O grande dia D está chegando, hein? Segunda-feira agora, Deus vai descer. D de quê, pastor Anderson? D de Deus. D de decisão. D de dia. D de determinação. Dê para quem não aceita mais derrota. Dê para quem quer a diferença.
15: Dê para quem quer também uma mudança. Porque nem se trata somente da letra, mas daquilo que você quer. Todo mundo teve, pastor Bruno, um dia, o dia D. Um dia que ela teve que tomar uma decisão para ela ver a transformação da vida dela. Você está aí do outro lado e você precisa de uma mudança imediata. Existe dia, existe local e existe horário, pastor Bruno.
2: Não pode ser feito de qualquer maneira. Tem que ser feito para aqueles que querem de fato e de verdade vencer. Do jeito certo, fazendo do jeito certo, você vai ter resultados. Aí você diz assim para mim, mas pastor Bruno, tem pessoas que têm tido essa experiência. Olha, melhor do que eu falar, eu fiquei impactado com o que a dona Sandra disse. Ela já subiu ao altar nesta segunda-feira. Nós tivemos um grupo de pessoas que já nesse dia 6 subiram ao altar. E a nação em massa, nesse dia 13, quem não teve essa experiência, vai ter. Eu tenho certeza que ao subir ao altar em sacrifício a Deus, você vai ver a grande diferença acontecer na sua vida. Melhor do que eu falar a você, mais do que eu falar, preste atenção no que a dona Sandra vai dizer.
16: Meu nome é Sandra, sou autônoma e moro no bairro de Pernambués. A minha experiência foi muito forte. Apesar que eu já subi várias vezes, nunca fico de fora desde que eu aceitei o Senhor Jesus. Mas hoje foi uma experiência muito forte mesmo. Eu senti Deus tocando em mim, dizendo, minha filha, eu sou contigo, não tema, porque eu sou teu Deus. Foi uma experiência muito forte. Eu me controlei ali, mas não deu. Não deu, foi muito forte. Uma experiência muito gostosa. Aquela experiência que você tem vontade de falar para todo mundo que é bom. Uma experiência muito gostosa. Foi mais gostoso que o nascimento da minha única filha. Muito mais gostoso. Apesar que ela foi uma criança que foi planejada, foi uma coisa difícil. Eu não tinha condições de ter um filho, mas Deus me deu. Mas foi bem melhor. Porque a experiência, cada ano que a gente faz, né, em seis meses, é uma experiência mais gostosa. Mas essa de hoje foi muito mais do que as outras. Marcou. tive um empecilho, mas não deixei aquela dor que foi ouvida hoje entrar dentro de mim. Não deixei, bloqueei. Porque eu sabia que hoje era o dia D para mim, eu escolhi esse dia de hoje, eu não queria para outro dia, eu escolhi esse hoje, e eu sabia que era o dia D. Então eu não deixei aquela palavra ruim que veio da boca dele entrar dentro de mim. E aí eu bloqueei, isso é hoje. É certeza que Deus está comigo, e ele provou hoje. Então eu tenho que dizer para essas pessoas que estão assistindo hoje que ela não desista, apesar que a gente somos muito criticados, nós ser ladrões, mas venha sem carteira, venha sem os seus bens, sem celular, sem nada, e você vai ver que essa experiência que eu estou aqui, você vai ter até em dobro do que eu tive hoje. Eu dou em dobro do que eu senti hoje, eu dou para você em dobro, e você não vai se arrepender. Venha hoje, qualquer dia da semana, mas venha hoje, porque hoje é o dia desse. Se você está passando por uma vida financeira ruim, se você perdeu algo, Deus vai te dar tudo em dobro, porque Deus dá tudo em dobro, e o altar não deve nada para ninguém. E eu falo isso com certeza, o altar não deve nada para ninguém, porque desde que eu vou para o altar, Deus sempre me dá. O altar representa o Espírito Santo, que é o mais importante disso tudo. É mais importante é o Espírito Santo, ele representa isso para mim, ele representa Jesus, ele representa o Espírito Santo, representa a minha salvação. É isso que ele representa para mim.
2: Você vê, pastor Anderson, que muitas pessoas não puderam nem esperar o grande dia D, como falávamos há pouco. O senhor estava comentando, elas já se adiantaram e tiveram uma experiência com Deus. O que me chamou a atenção no que ela disse, que a alegria que ela recebeu no altar foi maior do que a alegria do nascimento da sua filha única. Você sabe lá o que é uma mulher dar à luz a um filho? O seu único filho. É uma cena, é um momento inesquecível. Mas ali houve um novo nascimento. Ali também se deu à luz. Mas só que Deus deu à luz a ela. Quem nasce do altar se torna um filho de Sião. Deus quer algo mais profundo com você, meu amigo e minha amiga. Deus quer algo mais profundo com você. Eu estou falando com você que está aí dirigindo o seu automóvel. Deus quer algo mais profundo. Ele quer algo mais íntimo com você. Ele não quer que você viva com ele apenas de orações. Porque hoje em dia virou moda. As pessoas não buscam mais a Deus, mas de manhã ela põe a sua oração, a sua reza, ela faz o seu devocional. Não! Deus não quer só isso. Deus quer mais. Ele quer comunhão, ele quer aliança, ele quer casamento com você. E isso acontece não é no átrio, não é no alpendre, é no altar.
15: O altar é um ventre espiritual gerando filhos. Ela diz que teve uma experiência inesquecível com a filha, mas uma experiência maior quando ela se tornou filho. É essa experiência que você tem que ter. Não a experiência de uma igreja, de uma denominação, mas a experiência de ser gerado pelo próprio Deus através do altar.
2: Olha que bacana. Em Gênesis 33:20 diz assim, vamos ouvir mais experiências, diz no ponto, Leandro. E levantou ali um altar e chamou-lhe Deus. O Deus de Israel.
15: É foda.
2: Pelo amor de Deus. Pelo amor de Deus. O altar é Deus. O altar é Deus. Deus é o altar. Enquanto você não chegar ao altar, você não chegou a Deus. É glorioso, né? Dia D. O dia de Deus. O dia que você vai fazer o que Deus quer. Venha disposto a se batizar nas águas. Vai ter batismo em todas as reuniões. Vai ter batismo com o Espírito Santo em todas as reuniões. Vai haver decisão. Acabou, meu amigo. Deus levanta uma nação forte. Porque não adianta você ter a nação no sangue e não ter o Espírito Santo na sua alma. Não adianta. Deus nos mandou aqui com essa missão, e isso vai acontecer, já está acontecendo, para que nunca mais você venha chorar, sofrer e amargar uma vida de fracassos e derrotas.
15: Com certeza, eu fico imaginando uma nação gerada por Deus. Se a nação está no sangue, a nação de vencer, de seguir em frente, de empreender, imagine toda essa nação sendo gerada do altar. Uma nação que ela faz parte não só de uma corrente, mas uma nação que faz parte do próprio Deus. É isso que Deus quer fazer na sua vida. Você pode obter isso chegando até o altar no Monte Sião.
2: Segunda-feira, em 7 horários, não serão 7 reuniões, serão 7 decisões. O grande dia D, o dia D está chegando, o dia da decisão da sua alma e do seu futuro. Se prepare, maravilhas Deus fará na sua vida. Vamos a mais experiências de pessoas que já nesta segunda-feira subiram ao altar, e se prepare para esse grande dia D.
17: Meu nome é Josiane, eu moro em São Tomé de Paripe. Eu cheguei aqui até por conta desse desafio aí, desse voto. Foi uma luta, mas eu subi no altar, né? Deus falou comigo, eu entreguei a minha vida para Deus. Eu disse a Deus: eis-me aqui, Senhor. Eu entreguei minha vida, eu estou saindo daqui hoje renovada, eu estou saindo fortalecida. Deus falou comigo e eu creio que a partir de hoje tudo se renova em minha vida. Eu senti a presença de Deus, eu senti hoje que Deus falou comigo: filho, eu estou contigo, não desista, não desanime, inclusive continue, porque eu sou contigo. Eu saí daqui hoje, eu saio daqui hoje renovada, eu saio fortalecida, eu saio cheia da presença de Deus. Mas eu saí de casa cedo hoje para pegar essa reunião. Não, nada foi fácil hoje, mas eu estou aqui, saio daqui hoje renovada. Então você que está aí desanimado, passando por um problema, por uma situação difícil, e olha que eu tenho passado luta, mas eu estou aqui firme, não desista, venha hoje, largue tudo que você está fazendo, largue tudo, e dê essa oportunidade de Deus falar com você hoje aqui, como falou comigo.
2: Eu tenho certeza que você também terá essa experiência. O altar é Deus, e quem chega ao altar chega a Deus. Se prepare, se santifique. Vamos agradar a Deus. Em tempo de Joel, cortada tinha sido a oferta. O povo abandonou o altar. Só vê aí, pastor Anderson, o que virou moda hoje. As pessoas apostarem, gastarem no próprio, direto do telefone, 1.000, 2.000, 3.000, 5.000. Conheci pessoas que contraíram dívidas de 80 mil. Sabe lá o que é isso? Dívidas de 80 mil. Para poder simplesmente tentar sorte. Atendi um rapaz, um caso, de pessoas que tiveram que vender bens para poder honrar a dívida de jogo. Quer dizer, o diabo é desgraçado. E é isso que o mal quer, que a pessoa faça para tudo e todos, menos para o altar. O altar tem que ser tratado com respeito. Vamos não só passar pelo altar, mas deixar ali a nossa vida. Vai ter batismo o dia inteiro na segunda-feira, o dia de a decisão da alma e do futuro dela.
15: Ela investe no incerto. São pessoas que investem toda a fé dela no que é incerto. O altar é certo. O altar é garantido. A Bíblia mostra relatos. Os maiores testemunhos aconteceram antes de a gente nascer. São fatos de pessoas que, quando chegaram ao altar, a Deus, mudaram sua vida.
2: E tudo o mal vai fazer para você não chegar aqui, hein? Pastor Bernardo, que nos ajuda aqui, estava falando há pouco que muitas dessas pessoas que deram testemunho, que o senhor comentou agora há pouco? Que elas encontraram antes de chegar no altar?
18: Muitas pessoas relataram que ocorreu situações adversas, conflitos familiares, trânsito, atraso. Muitas pessoas relataram isso, situações adversas.
2: Quer dizer, o mal fez de tudo para as pessoas não chegarem aqui.
18: Muitas falaram isso.
2: Elas encontraram resistência.
18: Elas conseguiram observar que realmente o mal ali fez de tudo para elas não chegarem.
2: Como é que é o caso da senhora que o senhor falou?
18: A primeira, ela disse que teve uma situação com um familiar que ela não estava esperando e nunca aconteceu. E o mal se levantou para ela não chegar
2: ao altar. Foi quem? Qual familiar?
18: Foi o marido.
2: O marido. Normalmente ele não era assim.
18: Normalmente não tem briga, o lar de paz. Mas nesse dia ele levantou cedo. E ele não costuma levantar cedo.
2: Quer dizer, tudo para quê? Para que a pessoa, para que essa senhora não conseguisse chegar no altar. Mas ela chegou.
18: Ela chegou. Ela disse para ele assim: mesmo você se levantando contra mim, que eu sei que não é você, eu vou ir pro altar.
2: Tá vendo? E como é que você vai ficar refém dessa situação? Meu amigo, falta pouco. Tá chegando a hora, tá chegando o dia. Deus vai transformar a sua história. Se prepare. Maravilhas Deus vai fazer na sua vida. Nós vamos a uma canção.

0: Deus Todo-Poderoso, vai à nossa frente, meu Pai. Nós reconhecemos que se o Senhor não nos ajudar, se o Senhor não for conosco, nós não conseguiremos atravessar essa jornada. Mas se o Senhor for conosco, nós vamos conseguir, nós vamos vencer, nós vamos virar o jogo, nós vamos mudar essa situação. Então, ó Deus, ouça a nossa voz. Aqui existe um Deus que transforma. Existe um Deus que transforma. Existe profeta, homem de Deus aqui para te abençoar.
1: Vindo para cá, consegui também um emprego. Consegui trabalhar, eu tava sem trabalhar já esse tempo todo, parada. E eu sei que coisas maiores virão.
2: Eu cheguei aqui, não tinha casa, morava de favor, andava a pé. E hoje Deus me deu condição de ter o carro também. Então não tinha casa e também não tinha carro. Hoje, graças a Deus, tem os dois.
3: Ah, pastor, toda vez que meu filho falava que ia fazer um concurso, eu botava o nome dele e apresentava aqui, na nação. E todos os concursos que ele fez, ele passava. Todos. Ele escolheu qual é que ele queria seguir. Ele escolheu, hoje ele é o grande bombeiro.
4: Faltava 9 meses para dar entrada na minha aposentadoria. Advogada dele, foi um sucesso. Já estou aposentada há 5 meses. É.
0: Enquanto você não der o que você é para Deus, você nunca vai receber a vida que ele tem para você. Quando você se entrega para Deus, quando você desce no altar, sabe, você se humilha, você se derrama no altar, Deus te faz subir, Deus te faz escalar montanhas. Esse é o segredo, gente. Seja um novo homem a partir de hoje, uma nova mulher, uma nova pessoa a partir de hoje. E eu profetizo também que Deus faça a glória da última casa ser maior do que a primeira nesse lugar. E nesse lugar haverá paz, vai haver prosperidade, vai haver fartura em tempo de crise. Sejam abençoados. O Espírito de Deus vem sobre você, ele muda a sua mente, ele abre a sua visão, ele muda a sua mente, ele muda a sua vida. E se você crer e confiar, ele vai fazer maravilhas acontecer na sua vida. Sejam abençoados, sejam iluminados, sejam fortalecidos no nome poderoso do Senhor Jesus.
5: A minha experiência foi muito forte, apesar que eu já subi várias vezes, nunca fico de fora desde que eu aceitei o Senhor Jesus, mas hoje foi uma experiência muito forte mesmo. Eu senti Deus tocando em mim, dizendo, minha filha, eu sou contigo, não tema, porque eu sou teu Deus.
6: Minha vida, eu estou saindo daqui hoje renovada, eu estou saindo fortalecida. Deus falou comigo e eu creio que a partir de hoje tudo se renova em minha vida.
0: O Espírito do Deus vivo, que chamou você para estar aqui hoje, começa a fazer a partir de hoje uma grande obra na sua vida. Do lado de dentro e do lado de fora. Como homem de Deus, eu te abençoo e profetizo maravilhas na sua vida. E se você crê e toma posse, diga, eu tomo posse.

ó Deus vivo, Deus do altar, Deus Todo-Poderoso, venha neste momento sobre todos que oram conosco. Principalmente, meu Pai, as pessoas que têm vivido momentos amargos, momentos difíceis e já não sabem mais o que fazer. Meu Pai, o Senhor conhece as lutas, as dificuldades que cada pessoa tem passado. E nós temos anunciado a solução. A solução é o arrependimento, é o recebimento do teu Espírito, é o livramento que acontece no altar. O Senhor dá uma proposta irrecusável. Então, meu Pai, eu não admito que essas pessoas, elas não tenham contigo essa experiência. Eu não admito isso. Tem que haver a diferença, tem que haver a transformação. Ó, meu Pai amado, estenda as tuas mãos, estenda o teu braço poderoso para fazer notório o teu poder na vida daquele que crê. Nós determinamos isso. Santifica o altar, consagra o altar, para que nele, meu Pai, vidas sejam transformadas. Em nome do Pai, do Filho e do Espírito Santo. E todo o que assim crê, diga amém e graças a Deus. Deus, que é o altar, e nós estaremos esperando você nesta segunda-feira. O mal não quer que você venha, há uma resistência. Vença tudo para chegar aqui e ter a sua vida transformada. Aqui na Avenida CM 4197, passaremos a madrugada em oração, santificando o altar, para que nesse grande dia 13, o dia D, Deus desça com a chuva dele e mude a sua história, a sua vida. Creia nisso. Um grande abraço, Deus te ilumine e até logo mais.

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1: O galo já cantou na cita e na área da Bahia, o sol começa a nascer, são 4 pontos em Salvador.

0: que já tá na cozinha.
1: Bom dia, Brasil!
0: A você que já tá na rua indo pro trabalho.
1: Bom dia, Brasil!
0: Bom dia, você em uma das portarias desse Brasil afora.
1: Bom dia, Brasil!
0: Bom dia, você, caminhoneiro, conduzindo o progresso desse gigantesco país chamado Brasil.
1: Bom dia, Brasil!
0: Muito bom dia para você ouvindo o FM mais potente da Rádio Baiana, a 97.9, a Rádio Sociedade da Bahia.
1: Bom dia, Brasil!
0: Meu bom dia pro operador Sociedade Celson Trindade, construindo o nosso Vamos Acordar aqui na Centenária.
1: Bom dia, Brasil!
0: Dia 13 de julho de 2026, segunda-feira, começa uma nova semana e o nosso bom dia especial com parabéns vai para todos os ouvintes da cidade de Água Fria. Muito bom dia você, Água Fria.
2: Bom dia.
0: Você que vive.
1: Bom dia, Brasil.
0: Você que vive uma cidade tão importante para nossa região, no portão do sertão baiano, uma cidade que compartilha sua história com a história da Bahia, tendo feito parte inclusive da independência do nosso estado. Pois é. São apenas 64 anos de emancipação política, mas as primeiras ocupações portuguesas no local datam 1562, sendo que, claro, o lugar já era casa de diversos povos originários. Ou seja, são pelo menos

0: Liga Brasil.
1: E agora sim, vamos juntos, porque chegamos no meio do mês, duas semanas já se passaram, tem mais duas pela frente e o caminho fica muito mais fácil quando a gente faz isso junto. Então abrace o seu irmão, estenda a mão pro seu vizinho e ajude aquele que você não conhece, porque o passado já foi, o futuro não existe e tudo o que temos é o presente. Vamos juntos, cheios de energia e prontos para todos os desafios. E eu também tô te esperando, esperando o seu bom dia, claro. Você já tá pronto para essa semana? Como é que foi o seu final de semana? Mande a sua mensagem aqui no WhatsApp da Centenária da Bahia.
2: WhatsApp Sociedade 719-9656-1025.
1: E eu também espero sua ligação pra gente conversar ao vivo aqui no Vamos Acordar.

0: Vem comigo, porque tá começando o maior e mais ouvido programa sertanejo do Rádio Brasileiro. Acorda, meu povo! Acorda, Maria! 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
2: A felicidade não é um destino, mas sim um caminho. Aprenda a apreciar a jornada e encontre todo dia uma nova direção. Bom dia!

vocês, chega mais, vamos acordar junto aqui na Centenária da Bahia, aqui na 97.9. E também vamos começar essa semana bem informado, sabendo como é que fica o clima por aqui no nosso

predomínio do sol e um tempo mais seco permanece na maior parte das cidades baianas. A exceção é na região sul e parte do sudeste, onde devido à aproximação de uma frente fria, são esperadas pancadas de chuva entre os períodos da tarde e o decorrer da noite. Em Salvador e região metropolitana, essa segunda deve ser de sol com muitas nuvens durante o dia e períodos de céu nublado. Mas apesar dessa nebulosidade toda, não deve chover por aqui na capital baiana. As temperaturas variam entre 22 e 29 graus. E para quem vai comemorar o aniversário de Água Fria, a previsão para a cidade do Portal do Sertão deve ser de clima estável, com sol dividindo espaço com muitas nuvens desde os primeiros momentos do dia, mas sem chuvas. Essa nebulosidade pode persistir, mas são esperados momentos de abertura de sol durante o período da tarde. As temperaturas variam entre 20 e 30 graus Celsius. E como eu falei do litoral sul, vamos lá para o extremo sul, na cidade de Canavieiras, que recebe essa frente fria e pode esperar um clima fechado logo desde o início da manhã. Ventos fortes na região devem movimentar as nuvens, que trazem chuvas a partir do início do turno da tarde e devem persistir durante a noite e também nos próximos dias. Por lá, as temperaturas começam o dia na casa dos 23 graus e podem chegar até os 28 graus Celsius. E essa foi a nossa previsão do tempo de hoje, lembrando sempre que as informações são do INEMA e da Agência Climatempo.

boa, revigorado pra esse próximo dia. Vamos junto, pode aumentar esse som, vamos jogar uma água na cara, vamos acordar bem, faz o seu cuscuz, faz o seu café, vamos junto ouvir Trio Virgulino, Vida de Forró.

0: Bom dia, bom dia, Rádio Sociedade da Bahia. Vamos juntos nesse Vamos Acordar. Bom dia, Maria. Bom dia, meu amor. Como é que você tá? Seu final de semana, como é que foi?
1: Oi, amor.
0: Tudo bem com você, né? Seu final de semana, eu tenho certeza que foi bem. Eu vi aqui você no sábado também, tava andando aqui pela Rádio Sociedade. Pois é, você trabalha, viu, mulher?
2: Tá aqui hoje, eu tô... Já tá demais.
0: É mesmo, né? Deve ter descansado bem. Bom dia, chapéu de couro! Bom dia, homem!
3: Bom dia aos cabra macho e as meninas cheias no cangote.
0: Rapaz, seu ousado! Vamos começar bem essa semana, viu? Vamos começar cheio de energia. Tamo no meio da semana. É, ainda tá tempo da gente curtir muito aqui, viu, seu chapéu de couro? Vamos junto. Bom dia, Dorli! E aí, meu cachorrão? Vem cá, rapaz, pode entrar no estúdio, venha, venha! Isso, o pessoal gosta de escutar você, Dorli. Vem cá, venha! Que eu trouxe a água, isso, ó, ó, isso, balança a água. Deixa eu colocar aqui, vem água. Pode vir. Beba essa água, vá. Vou colocar aqui, vamos beber junto a água com o Dorli. Hora da hidratação. Você sabe que Valdo Silva me pega se você não estiver bebendo água, não estiver comendo a ração. Seu chapéu de couro não quer saber de colocar a ração pra você. Aí eu coloco. Ainda bem que tem eu aqui, isso. Vai vendo, vá. Boa, cachorrão. Se hidratar, rapaz. Pega sua água aí, você que tá ouvindo. Bora beber água junto com o Dorli. Isso. Pronto. Pronto. Assim que Valdo Silva gosta. Isso, meu amigo. Não bebeu água no final de semana não, foi, Dorli? Rapaz, essa parte de couro, você não tá cuidando do cachorro mesmo, né, bicho? Rapaz,
4: pô, você me compreia, cara.
0: É, mas você não tá cuidando, eu tenho que falar. Tem que falar no ar pro pessoal ouvir e reclamar depois com o Valdo Silva, viu? Vamos seguir então com o nosso bom dia aqui no Vamos Acordar. Bom dia, bom dia. Bom dia, Bolinha. Chega mais, meu amigo.
5: Bom dia, meu querido Gabriel de Lucas. Um grande abraço a todos os dirigentes da sociedade e todos os ouvintes dessa rádio linda e maravilhosa. Um
0: abraço, meu amigo.
5: É Bolinha Caminhoneiro, que nasceu de Canudos. Que Deus abençoe todos. Essa é a nossa segunda-feira. Um abraço a todos os caminhoneiros do nosso grande Brasil.
0: A todos que já estão aí correndo essas estradas desse Brasilzão todo aí, viu? Começaram essa semana, você já ouviu esse toque, mas deixa eu só falar bom dia também pra Maria Celina, que tá aqui desde cedo no nosso Vamos Acordar. Bom dia, ó, Valdo Silva tá de férias, fica tranquilo, viu? Logo mais ele tá aqui de volta no Vamos Acordar pra interagir com você, pra brincar com você, mas por enquanto a gente curte também aqui, fica tranquilo, Maria Celina, bom dia pra você e pra sua família, viu? E esse toque eu conheço, tem gente com a gente no Vamos Acordar, muito bom dia!
6: Bom dia!
0: Eita, essa voz eu conheço, dona Eita!
6: Deus nos dê um bom dia hoje e sempre!
0: Amém, meu amor! Como é que você tá?
6: Eu tô aqui morrendo de saudade de você.
0: Oh, coisa boa! Seu final de semana foi bom?
6: É, foi bom, que aqui que eu vou dormir tarde, ontem foi o aniversário aqui de meu filho. E aí jogamos duro aqui, viu?
0: Foi mesmo? A festa foi boa, foi?
6: Ai, não foi de festa não, mas beberam muito, comeram muito de agosto.
0: Então é festa, não precisa ter o nome de festa não, se juntar a família já é festa, né não?
6: É a família mesmo.
0: Então
6: e aí,
0: pronto, é isso aí que e importa, aí, tá junto bolo, com a família.
6: Parabéns do bolo, e aí, como é que diz, graças a Deus, bem, né, tô ficando bem, graças a Deus, recuperando bem. Dona pai em Salvador, tô louquinha, louquinha, louquinha pro Salvador.
0: Venha mesmo, e venha quando a gente estiver na rua também pra ir falar com a gente aqui da rádio, abraçar a gente, venha mesmo, viu?
6: Eu vou passar uns dias aí, porque eu tenho que ir lá da minha casa, que a minha casa tá lá fechada, né, que eu botei placa pra vender, né, mas eu tenho que ir lá, porque eu tô deixando recuperar, porque eu acabo de recuperar direitinho aí pra poder eu ir
0: tá lá, certo. Né. Dê o seu bom dia, dê o seu bom dia por causa do nosso horário, vá.
6: Oi.
0: Dê o seu bom dia.
6: Alô, pai Gildete, Felícia, como é que diz? É Silva. Silva, uma senhora que chama Maria, que mora. Eu me esqueci o nome do lugar que Silva falou. Aí, como é que diz? E para Maria da Anunciação, Dona Edith, Lauca, seu Filó, seu Bagrinho Belmonte e todos os você do livro e todos os ouvintes, Valdo Silva e como é Pimenta, e uma Pimenta Balagueta, Pimenta de Cheiro, eu cantei a música de Obala, Adelson Carvalho, que eu vejo todo dia, a Adriana, todo dia eu vejo. Todo dia eu vejo a Adriana, todo dia eu vejo Adelson Carvalho, Adelson Carvalho com aquela colherzinha de pau. Agora os burrinhos ele escondeu.
0: Foi mesmo.
6: Escondeu os burrinhos, rapaz. Ele só ficou a colher de pau.
0: Logo ele tá aqui no Balanço Geral e você manda uma mensagem, um zap pra ele pra perguntar.
6: Ai, meu Deus, cadê os burrinhos? E para todos os ouvintes, gente. Seu Sandrato.
0: Tá bom, meu amor. Obrigado, viu, pela sua mensagem. Meu, um beijo. Que a sua semana seja maravilhosa, viu? Que sua semana e da sua família sejam maravilhosas. A você também que tá ouvindo, que também a sua semana seja maravilhosa. Agora são 4 horas, 20 minutos. Aqui no Vamos Acordar.
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2: 4:22.
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2: O auditório do Centro de Capacitação Regional do Sistema FAEB-SENA em Irecê recebeu durante a última semana o lançamento da Barra AgroShow 2026. O evento reuniu autoridades, empresários, investidores e representantes de entidades de classe com o objetivo de estreitar os laços comerciais e tecnológicos entre a consolidada região produtora de Irecê e o município de Barra, que recebe a feira entre os dias 19 e 22 de agosto. Com o tema Fronteira Agrícola do Brasil, a edição de 2026 projeta uma estrutura mais robusta, tendo crescido 18% em comparação com a feira do ano passado, aumentando o seu número de expositores para 125, além de oferecer novos espaços dedicados à inovação, pecuária, crédito rural e tecnologia aplicada. Representando 20 municípios do território de Irecê, João Gonçalves, que é presidente do Sindicato dos Produtores Rurais da região de Irecê, reforçou a importância da cidade para o agronegócio baiano, valorizando as culturas como do milho, do feijão e da mamona.
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0: Vamos nessa no nosso Vamos Acordar, vamos dar bom dia pra você que tá ligando pra gente, bom dia!
1: Bom dia, Gabriel!
0: Bom dia, meu amor, tudo bem?
1: Tem que estar, né?
0: É, Crispim, né?
1: Oi!
0: Oi?
1: Bebeu!
0: Eu sei, tô perguntando se é tu, como é que foi seu final de semana, como é que estão as coisas, mulher? Conte aí.
1: Aqui na minha casa mesmo.
0: Tudo em paz, né? Mas foi tudo em paz.
2: Será?
1: É, mas tem que estar, claro, será o quê? Vê sua cara, viu? Estou na minha casa mesmo. Estou na minha casa mesmo.
0: Eu não senti firmeza não nessa fala, foi mesmo?
1: É?
0: Foi mesmo.
1: O quê?
0: Tu tava em casa mesmo?
1: Tava sim.
2: Será?
1: O quê? Eu tava em casa mesmo, mas eu saio, eu saio muito para os lugares.
0: Entendi.
1: Eu vou te ajudar para me telefonar, porque não é sobre nada do telefone, não. Até porque o Valdo Silva falou que é para telefonar só uma vez na semana, é meu caso. Aí tem que ouvir a regra, né? Só uma vez na semana. Aí eu só ligo uma vez na semana. Eu vou tomar um telefone. Diga.
0: Certo, fique tranquila. Não, pode ir falando.
1: Se você tranquilo. Me ajudasse, Rita, eu ia ficar muito grato. Mas nem isso, não foi isso, não. Tá tudo
0: baratinho. Bem,
1: não é baratinho, não, viu? Eu gosto de ajuda de Deus, do meu povão. Eu mando um alô aqui pra Edilene, do Aldo Salve, que ela disse que não é pra esquecer dela. E eu também pra Elvira. É Elvira, não é Elvira, não. E Oliveira dos Campinhos. E pra o vereador Toninho, que ele sumiu, nunca mais ele
2: sumiu. Cuidado com o que você vai falar, rapaz.
1: O vereador de Oliveira dos Campinhos, não se meta na minha vida, você atrapalha todo mundo. Atrapalha, você meter a
0: família, atrapalha todo mundo. Chapéu de couro
1: tá bravo. Se eu fazer sua cara, só faz a cara, só faz, pode ser, é pra falar de peroba. Eu vou dizer, viu, Ganduco? Eu gosto de fazer esse negócio de construção, de fazer um negocinho assim em casa, é um trabalho, imagine, tanta obra você é da outra, tem que terminar uma pra poder fazer, não fica tudo atrapalhado, eu não gosto dessa atrapalhação.
0: Sim.
1: Eu vou mandar também, Gabriel, eu tô dizendo, pô, fica com lenga-lenga, eu me lembrei
2: de... Cuidado com o que você vai falar, rapaz.
1: De Valdir Soriano. Como a pim vem a mim, como a batata vem a pau tapa. Como a pim vem a mim, como a batata vem a pau tapa. Valdir Soriano, vida boa, aquelas coisas maravilhosas, essa cabeleira de vocês, o chapéu, aquele chapéu que ele tinha, é uma coisa muito linda, sei, ele ficou zangado com as coisas, chegou o ponto que chegou, mas foi ele mesmo. Eu vou falar com a filha de Didi, pra não perseguir ele não, por causa de dinheiro, não, que ela tem um táxi. Que ela vai trabalhar,
2: cuidado pelo amor de Deus. Você vai falar, rapaz.
1: Aquela família de Didi, aquela família
0: tá falando da vida de todo mundo, mulher.
1: Quando vai beber na casa e trabalhar, deixar o pé
0: perseguindo o dinheiro.
1: Vai levar ele pra fazer sua pomba suja. Eu tô retada com você. E de Didi, gosto muito de Didi, a família dos trabalhões.
0: Vai saliva, mulher.
1: Maria Mendonça, você é a mãe dela do meu, porque a mãe dela tá no meu, esse avião caído, esse povo tudo, o avião caído, ele está no meio desse povo tudo, viu?
0: Olha,
1: meu
0: Deus,
1: a mãe de Maria
0: abra o olho, rapaz!
1: Inveja,
0: seu vizinho tá de olho em você!
1: Cala a boca, se o bandido me chamar, não vá, se a bandida me chamar, não vá, viu? Eu chamo a polícia, até deram chance, eu rebeldão. Eu não tenho nada a ver com
3: o meu lado, não, pai. Respeita você, a polícia, não fica falando o nome da polícia, não.
1: Telefone pra minha polícia, não está que me atende. Se eu telefonar pra minha polícia, que o senhor que me assiste. Seu bandido,
0: a senhora é a vizinha que fica olhando, né?
1: Eu vou cavar com a pequena, a varanda pra pagar o táxi, esse cara de pau. Vou fazer família aqui no
0: bar. Abra o olho, rapaz.
1: Você comigo, você não pode. Você
0: seu vizinho pode, tá pode, de olho em você.
1: Você pensar em furar meu coração? Ou você só tem que ver? Cara de pau, ladrões. Eu tô aqui fazer quadrilha.
0: Você anota na agenda.
1: Eu ia ter carro de fazer quadrilha. O dinheiro, Marcelo Castro não comeu sozinho, não, viu?
2: O que você
1: viu?
2: Vai falar, rapaz? Cuidado com o que você vai falar, rapaz.
0: Tá bom. Já deu. Ela já deu o bom dia dela. Tá retada aqui, mas é isso mesmo. É bom começar o dia cheio de energia aqui também. no nosso Vamos Acordar. Muito bom dia pra você. Alô, alô galera da padaria São José, alô Netinho, muito bom dia pra vocês todos aí, lá de Croatá dos Martins, lá em Varjota, no Ceará. Muito bom dia pra você, nossos irmãos cearenses, viu? Todo mundo ligadinho no nosso Vamos Acordar, e tem mais gente pra falar com a gente. Bom dia! Bom dia! Alô! Vamos seguir, porque tem tá cheio de gente aqui no nosso WhatsApp. Bom dia também pra galera lá do Sítio do Meio, Tonho Veneno. Um abraço pra você, Antônio Souza da Silva. Um alô pra todo mundo aí, viu, do Sítio. Muito bom dia. Chega mais aqui na Rádio Sociedade da Bahia.
4: Gabriel de Lucas, bom dia, Gabriel.
0: Bora, meu irmão.
4: Fiquei muito feliz. E você, eu já vi o programa, Vamos Acordar, parabenizando a Água Fria,
0: tá bom? É claro, meu amigo.
4: Ô, Gabriel, se você puder, Gabriel, solte aí aquele arrastapé gostoso, com o saudoso Negão 18 Baixo, que era filho de Água Fria, deixou seu legado, parabenizando essa cidade, tá bom? Esse município, valeu? A música é Bruna com o Negão 18 Baixo. Se você não conseguir, você solta uma qualquer com o Negão 18 Baixo para oferecer toda a população de Água Fria. Tá bom, meu irmão? Um abraço, bom dia, que Deus abençoe.
0: Eu vou correr atrás aqui, meu amigo. Não garanto que seja hoje, mas essa semana com certeza a gente consegue fazer alguma coisa, porque às vezes o programa já tá montadinho e tudo mais. Não garanto, mas eu vou correr atrás aqui pra prestigiar toda essa população de Água Fria, que eu tenho certeza que dá maior audiência aqui pro nosso Vamos Acordar. Muito bom dia, bom dia!
5: Bom dia, Gabriel de Lucas.
0: Fala, meu irmão.
5: Gilmar Pereira aqui de plataforma, meu querido. Um ótimo começo de semana pra você.
0: Gente.
5: Deus continue te abençoando.
0: Amém.
5: Você e a todos que acompanham essa grande emissora Rádio Sociedade na Bahia. Gostaria também que você mandasse abraços aí para os meus amigos Beto lá em Léus. Elias, fotógrafo. Nosso amigo Adauro em Pé de Pato, Parralo, Tonho em Praia Grande, né? Nosso amigo...
0: Pronto.
5: É, nossa amiga Dona Valdete, aqui uma base de baixo.
0: Gente boa.
5: Também meu amigo Celso Trindade.
0: Já
5: Zé Capela, que
0: hoje estava
5: mamado de cachaça. Né?
0: Que isso.
5: Também meu amigo Renato Bairro Guarani. Valeu, fica com Deus aí. Deus continue te abençoando, meu irmão.
0: Um abraço. Amém, meu irmão. Você também, viu? Cuidado, não fique falando dos outros por aí, não. O chapéu de couro aqui se reta quando eu falo que ele bebeu o final de semana, mas é a verdade. Ele fica aí no meio da rua bebendo. Ele toma logo aqui, eu falo mesmo. Bom dia, viu, meu amigo? Bom dia pra você. Muito obrigado pela sua mensagem. Ou achei que o chapéu de couro ia falar comigo. Vamos lá. Vou escutar mais um aqui antes da gente fazer a nossa música pra você ouvir também, escutar muita música boa aqui. Bom dia!
6: Bom dia, meu amigo Gabriel Tio, Natanael, Cássia, Ceará, meu amigo. Ei, vai pra Maria aí, que vai começar a pessoa aqui na cidade, a Espocrata, maior festa de agropecuária do Nordeste. Pastor, se você sabe dessa história aí, um abraço, meu amigo aí, bom dia e boa semana.
0: Um bom dia, boa semana pra gente também, viu, meu irmão? Vou atrás de saber disso aí, viu? É, ó, Maria se solta.
7: Essa foi demais.
0: Tá certo.
8: Se aquece, Maria.
0: Vamos lá, que eu vou separar esses dois pra eles não se matarem. E aí vou botar uma música pra gente escutar. Vem aí, moreninha linda.

0: 4 horas 37 minutos.
1: Bom dia.
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0: As estimativas do Departamento de Agricultura dos Estados Unidos para a safra mundial de milho passaram por ajustes na atualização do mês de julho, indicando mudanças no quadro de oferta e demanda do cereal em importantes produtores e consumidores. No cenário global, a produção foi revisada de 1 bilhão e 300 mil toneladas para 1 bilhão e 290 mil, enquanto os estoques finais recuaram de 281 milhões para 275 milhões de toneladas, refletindo uma redução na disponibilidade do cereal. Para o Brasil, as estimativas permaneceram inalteradas em relação ao levantamento anterior. A produção foi mantida em 139 milhões de toneladas, assim como os estoques finais, projetados em 11,10 milhões de toneladas, e as exportações estimadas em 44 milhões de toneladas. Nos Estados Unidos, o órgão promoveu um ajuste de cerca de 220 mil toneladas, enquanto a produtividade foi mantida em 191 sacas por hectare. Na Argentina, não houve mudanças nas produções, com a produção mantida em 55 milhões de toneladas. Entre outros países, a Ucrânia manteve a produção em 30 milhões de toneladas e as exportações em 23 milhões de toneladas. Principal rival dos Estados Unidos, a China, a produção permaneceu em 307 milhões de toneladas e as importações em 6 milhões de toneladas, enquanto os estoques finais passaram de 166 milhões para 165 milhões de toneladas de milho.
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0: Não vamos acordar, são 4 horas 40 minutos.
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5: 4 horas 42 minutos.

0: Alô, seu Alfredo, lá do povoado de Afligidos. É, seu Alfredo de Afligidos. Bom dia pro senhor, viu? Seu filho Tico de Itacaranha tá aqui com a gente na Rádio Sociedade da Bahia, mandando um alô dele pro senhor. Fica bem, viu? Uma boa semana, um bom dia. E bom dia pra você também que tá aqui com a gente no telefone. Muito bom dia, bom dia, bom dia. Alô!
1: Alô, Gabriel de Lucas.
0: Tudo bem?
1: Tudo bem, Lindinha? Como é que tá você?
0: Tô bem, Gildete. Como é que você tá? Como é que foi seu final de semana?
1: Na paz de Deus. Bom dia, seu som. O menino do Zap, Zapeirinho, hein, canção? Seu som é Zapeiro, viu, Gabi?
0: É mesmo, é?
1: Ele é, gente boa.
0: Tá certo.
1: Viu, Gabriel? Então, bom dia, Bahia, Brasil e o mundo.
0: Quem fica só no Zap aqui também sabe o que é, Gildete? Chapéu de couro. Fica aqui, ó, só no Zap.
1: Chapéu de couro é retado, ele quer essa peruca de couro, essa peruca de touro aí com Maria, não é fácil não.
0: Aí ele fica retado.
2: Tu me tire desse bolo, ó, cabra.
1: E você?
0: Ele fica retado quando eu falo que ele fica no Zap, porque ele não gosta.
1: Ele é fiscal de Maria.
0: Pois é, só fica olhando pra Maria o dia todo.
2: Deixe de conversa fiada.
0: Fala, Gildete. Vou ficar calado.
1: Gabriel, meu lindo, rapidinho, você é o menino do tempo, né? Clima tempo é com você mesmo, com você mesmo. Que Deus te abençoe nessa jornada, que você está firme e forte. Audiência grande, a gente tenta, mas bora, chega lá, né, Gabriel?
0: Bora.
1: Vem cá, Gabriel, qual é o nome da primeira dama, lindinho? Fale aí.
0: Liz,
1: olha que nome parte da mãezona,
0: Débora.
1: A dona Débora, que tá feliz com você, né, Gabriel?
0: Com certeza.
1: Que Deus abençoe todos eles, sua família linda, Tony Silva, acorda pra vida, menino. Então, Gabriel, quero dizer o seguinte, que seu Osmar, um homem que faz poesia, um senhor que merece muito respeito, teve muitas vezes no nosso encontro aqui da sociedade, entendeu? Ele faz poesia mesmo, linda. Ele manda aqui pra gente. Até cantou, ele também canta.
0: Olha.
1: Então um beijão pra ele, pra família dele, na simplicidade dele. Ele é tudo isso que você está pensando. Então você dá aquele beijo, que eu tô começando uma gripezinha aqui danada. E Rita acorda cedo, né, menino? Rita acorda cedo.
0: Cedo pra falar com a gente aqui, não vamos acordar.
1: Com certeza, vou encerrar, porque a gente gostaria de mandar pra muita gente, mas o tempo é curto. João, Helena, suas mães, a família, a idade, eu não disse. Gabriel, eu vou deixar o telefone aí, não é pra namoro. É que eu estou preocupada com Dona Edith, Manu do Milho.
0: Tá certo.
1: E Germânia, que por muito tempo que não fala com a gente.
0: Fica
1: é o 71, não é pra namoro, porque quando a gente deixa, não é pra namoro. A pista está ocupada, eu não quero namoro. É Gildete, a outra que quer. Não
0: pronto, é, Felícia? Fique é tranquilo. Olha, essa é a de Massaranduba.
1: É 999-238617. Dona Edith, seu telefone não atende, minha linda. Estão preocupados com a Manuel do Milho, gente, me ligue. Só não recebo a cobrar nem confidencial. É que eu atendo todo mundo, certo, Gabriel?
0: Fechou então, só não atende a cobrar, porque ela não quer pagar, viu, chapéu de couro? Não ligue pra ela a cobrar, não.
1: Não. Só é só um beijo, todos um beijo de ave.
0: Um beijo, Gildete. Obrigado pela sua ligação, obrigado pelo seu bom dia, minha amiga. Obrigado pelo seu abraço de sempre. Bom dia, chega mais na Rádio Sociedade da Bahia.
3: Bom dia, Rádio Sociedade da Bahia. Você tá falando aqui a Luiz da Boa Vista, São Caetano.
0: Fala, meu irmão.
3: Mandar um bom dia aí pra toda a galera do Riachão de Jacuípe, minha mãe de Pé de Serra. Joga Santana, Riachão de Jacuípe, Bate de Botafeira, Riachão Feira. Um abraço pra Valdo Silva, Riachão de Jacuípe, que é no interior também.
0: É,
3: tá. Dá um beijo em Maria. Beijo, Maria, acorda, Maria.
0: Rapaz, o que é isso aqui, chapéu de couro? Tá mandando um beijo assim pra Maria? Ih, homem.
3: Um aperto de mão e chapéu de couro. Cadê Dorley? Bota água pra Dorley aí, que hoje é segunda-feira, mas me ressaqueado.
0: É, ele não coloca no final de semana, eu coloquei aqui mais cedo, ele bebeu foi água, meu irmão.
3: Valeu, galera, valeu. Uma boa segunda-feira com Jesus pra todos nós, meu irmão.
0: Amém, meu irmão. Fica bem, viu? Você e sua família, muito bom dia. Obrigado pela sua mensagem. Alô, Maria, se liga, mulher. Bom dia!
4: Bom dia, Gabriel de Luca. Bom dia, companheiro Sansão. Bom dia, Maria. Bom dia, Chapéu de Couro. Bom dia a todos. Robertão, toca aí Quininho de Valente. Bom dia, boa segunda-feira. Gabriel de Luca. Boa, Mujinho.
0: Tamo junto, bom dia, boa segunda-feira também pra você, viu, Robertão? Fica bem, meu amigo. Bom dia, seu Francisco, chega mais um.
5: Bom dia, Valdo Silva, aqui é Chico de Jacaraci. Eu quero ouvir Trio Paralelo, ofereço pra todos os ouvintes da Sociedade Maria em Salvador. E quer deixar meu número do WhatsApp pra mim arrumar namorada, que eu sou solteiro, ok?
0: Pronto.
5: O meu WhatsApp é 77 991 35 17 36, repetindo, 77 991 35 17 36.
0: Valeu, esse é Chico, viu? É Chico Vieira o nome dele lá. Mande logo que já tem a fotinha dele lá também. E tem gente aqui com a gente, muito bom dia, chega mais. Alô,
6: alô, Gabriel de Lucas.
0: Fala, meu irmão, tudo bem?
6: Tudo bem?
0: Como é que você tá?
6: Beleza, sabe o que tá falando ou não?
0: Não tô reconhecendo não agora.
6: E você, eu nunca falei com você a primeira vez?
0: Pois é, quem é que tá falando?
6: É o Cedrais de Cachoeira, rapaz.
0: Ah, sim, eu ia escutar seu áudio agora, Cedrais. Opa aí, eu tô com sua conversa aberta aqui agora. Rapaz, coincidência. Então pronto, então fica à vontade, meu irmão. Muito bom dia, como é que você tá aí, rapaz?
6: Eu tô bem, você?
0: Tudo tranquilo, o clima tá
6: difícil, meu amigo.
0: Não tá chovendo aí Cachoeira não, né?
6: Não, tá um frio retado.
0: É mesmo, homem?
6: Tá um frio
0: retado. Aqui em Salvador amanheceu naquela névoa mesmo, tá um pouquinho mais frio.
6: Vamos trabalhar? Vamos, né?
0: Vambora.
6: É, pra perdermos aí um amigo nosso aí, um radialista, né? Jota Vieira, né? Seu colega, um grande homem, conheci pessoalmente, né? A Bahia tá de luto, né? Mas é, a vida continua, não é isso, meu amigo?
0: É isso aí, cara. Sempre pra frente. Vamos juntos.
6: É. E também quero parabenizar aí a cidade de Água Fria, fazendo seu aniversário hoje.
0: Com
6: nosso
0: certeza.
6: Amigo Carlinho Bocão acabou de falar aí. Pediu uma música aí, Negão do Oito Baixo, mas eu sei que é complicado, né?
0: É, mas vou ver se eu consigo aqui no intervalo.
6: Pelo menos você vai fazer esse aí, dar esse presente hoje, Água Fria aí, né? Eu sei que é complicado, mas dá um jeitinho aí pra presenciar a Água Fria. Também mandar um alô pra Rita aí de Vista Alegre, pra primeira a falar, Piscina de Brota.
0: Pronto.
6: Nossa amiga Judete. Mandar um alô pro meu irmão Baldeni Salvador, meu amigo. E Gilmar de Plataforma, que mandou uma mensagem pra você. E também todos os ouvintes de Salvador aí, sem te abraçar, que é muita gente, né, Gabriel?
0: É gente demais. Mas
6: e
0: fica
6: Cachoeira
0: à vontade,
6: fala aí. É, Cachoeira também, aqui pra Ladeira Cadeia, Brasília, tá te escutando, o Nilzete. É, vem sem dentro do Alecrim, tá te ouvindo também, viu? Agora ele tem vergonha de ligar pra você, Gabriel de Lucas.
0: Por quê?
6: Você é Tabaré, é trabalhador do Alecrim.
0: Gente, rapaz, mande ele ligar, fale que aqui eu vou estar esperando ele, eu e Sansão aqui pra gente conversar.
6: É, o céu sabe quem é, rapaz, agora se tem vergonha de ligar pra você, só tem um dedo na boca ele.
0: Que besteira, rapaz. Que besteira, como é que ele fala assim, rapaz? Pra mulher
6: de hoje. Também mandar um pra Belém aí, pra minha irmã aí, Carminha aí, dona Almerita, Sargento Moreira, né? E todo o município aí, Cachoeira, sinta abraçado, porque é muita gente, Gabriel de Lucas.
0: Não, mas já tá bom, já você mandou o seu alô com a galera aí, mas fica
6: com a galera, se quiser mais alguém.
0: Exato.
6: Tá bom, meu amigo, um abração aí, viu?
0: Um abração, Cedrais, obrigado pela sua mensagem, você sempre aqui com a gente, falando com a gente. Muito obrigado pra você pela sua audiência e também pelas suas mensagens. Muito bom dia, chega mais, alô!
7: Alô, bom dia!
0: Fala, meu irmão!
7: É Neso de Caçador de Dia.
0: Fala, Neso, beleza?
7: Bem, Vado Silva me conhece como Caçador de Dia, né?
0: Caçador de Dia, é?
7: De Gia.
0: Ah, de Gia, rapaz!
7: É, quando eu ligo ele fala, é Neso Caçador de Dia!
0: Rapaz, cuidado.
7: É, mandar um alô aí pra ele, pra família dele, parabenizar ele aí pela série dele, pra ele curtir bem a série dele, viu? Que a gente tá aqui esperando ele de volta.
0: Exatamente.
7: Mandar um alô aí pra Zé Domingo aí do Cabula, que é meu conterrâneo lá de Teodoro Sampaio.
0: Pronto.
7: Seu Domingo lá de Teodoro também, Toninho, minha irmã Lourdes, E esse povão aqui, Maria da Anunciação, é Judete, que acabou de falar de, aí há pouco instante aí, Perícia. Rita que tá lá em Alagoinha, né? Rita de Italegre, eu gosto muito de ver ela falar, viu? E todos os ouvintes da sociedade, toda a equipe aí de vocês aí, tá de parabéns aí pelo programa aí, viu?
8: Obrigado, viu, meu irmão? De verdade.
7: Que Deus abençoe, um bom dia pra nós todos e uma boa semana.
8: Uma boa semana pra você também, meu amigo, pra sua família, tudo de bom, viu? Um abraço. E agora aquele sinal de hora, o mais bonito desse Nordestão. 4:53, hora de informação.
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0: O preço médio nacional do diesel BS10 voltou a ficar abaixo dos R$7 por litro. Na semana encerrada no dia 11 de julho, o combustível foi comercializado em média a R$ 6,97 nos postos brasileiros, uma redução de 0,71% em relação ao levantamento anterior. O movimento representa um alívio para os produtores rurais, transportadores e empresas ligadas à cadeia agropecuária. A queda recente, porém, ainda não anulou o encarecimento acumulado nos últimos meses. Na comparação com o mesmo período do ano passado, o diesel S10 está 15,4% mais caro, de acordo com a Agência Nacional do Petróleo, Gás Natural e Biocombustíveis, a ANP. O valor médio do diesel S10 vem recuando desde a segunda metade do mês de junho. Em 4 semanas, a redução acumulada foi de 12 centavos por litro. O impacto efetivo para cada propriedade depende, no entanto, da localização, do volume comprado e das condições negociadas com o fornecedor. A redução observada nos postos não significa que todos os produtores terão queda imediata no custo operacional. Parte das propriedades compra diesel em grandes volumes, utiliza contratos de fornecimento ou mantém combustível armazenado, o que nesses casos o valor pode refletir então condições negociadas em outro momento. O retorno do preço médio para menos de R$ 7,00 representa uma mudança positiva no curto prazo. Ainda assim, a alta anual de 15,4% mostra que a pressão sobre o caixa do produtor está longe de ter desaparecido.

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1: Quatro horas e 56 minutos. E vamos junto no nosso Vamos Acordar. Vamos continuar acordando bem o dia, bem informados e também com muita música boa. Aumenta o som.

0: A Pai do Forró do Sonho é o melhor forró do mundo. Entendeu? É o melhor forró do mundo.
1: E qual a organização?
0: É, a organização é verdade. É. Tudo que acontece no Forró do Sonho, você vê os frequentadores que estão vindo aí, eles vêm por quê? Porque aqui é tudo, é coisa muito boa, entendeu? Muito bom demais. É o último, né?
1: Será que vai ser o último? A Kátia vai atender.
0: Torceu o pescoço pedido. Dela. Torceu o pescoço de Kátia, né? Pra catar ela assim.
1: Vai atender algum pedido aí, vai dar uma continuidade.
2: É, a vida de todos é grande.
1: Forró do Sonho não pode parar, já é uma tradição, né?
3: E é tradição. Minha amiga Kátia, veja bem o que nós estamos pedindo em nome de Trio Juazeiro. Quem fala aqui é seu amigo Ligeirinho.
0: Eu também vou falar. Ó,
1: e eu também.
3: Peço a você o seguinte: não pare com o Forró dos Sonhos, que isso aqui é a maior alegria nos nossos corações.
0: Maior riqueza.
3: A maior riqueza que a gente tem é estar com você no Forró dos Sonhos. Se você parar o Forró dos Sonhos, você vai entristecer.
1: Vai parar o sonho de muita gente.
0: Muita gente, com certeza.
1: O sonho de muita gente.
0: Há quantos anos você vem fazendo Forró dos Sonhos, Kátia? Fala pro Trio Juazeiro. Quantos anos? Entendeu? Agora, de repente, minha querida, faça isso não.
3: Espero que você atenda.
0: Nós amamos você.
3: Atenda o nosso pedido, ouça o nosso pedido, que o nosso pedido é por todos.
0: Com certeza.
3: Nós três aqui estamos pedindo por todos os seus ouvintes.

0: Em Salvador, são 5 em ponto.
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Como o rio que vai-se embora, tu foi em direção ao mar. Agora quer meus carinhos, mas saiba que eu não vou te dar. Só te aceitarei de volta se as águas dos rios voltar, como as neves lá do campo. Tu pra mim já derreteu, não gosto mais de você, pois tu nunca gostou de eu. Foi tu que me fez sofrer. Agora o problema é teu. Os meus olhos só choravam por morte de traição. Tu não sabe o sofrimento que causa uma enganação. Hoje tu chora de saudade e eu rio de satisfação, pois eu encontrei um novo amor, uma cabocla muito bela, uma moça boa e prendada, formosa e ainda donzela. Por isso eu já te esqueci e hoje eu só vivo pra ela. Ela sabe fazer um feijão, coisa que tu não sabia. Ela levanta cedinho, já no crecraré do dia. Faz café.

tira leite das novilhas. A esposa eu tô com ela. Minha vida melhorou. Hoje eu recebo carinho, coisa que tu me negou. Por isso agradeço a Deus, foi ele que me mandou. As neves voltou pro campo, não vai mais derreter. O rio voltou pro mar, mas vai ser obrigado a descer. Descer pra te levar de volta, pra nunca mais eu te ver. Pois como a folha seca que do gado se desprendeu, ruído pelas formigas de uma árvore que já morreu, vai-se embora com a correnteza. Vai lá, vai pra onde tu nasceu. Esse é o desabafo do Caipira, aqui na Rádio Sucesso.

0: Vamos seguindo com o nosso vamos acordar junto, rapaz, que tá começando mais uma semana, duas já se passaram, tem mais duas pela frente, tamo no meio do mês, muita coisa pra ser realizada, conquistada, vamos juntos na centenária, bom dia, Buga!
1: Vamos acordar cortando, chame vovó e vovô, pra ver Gabriel de Lucas falando bonitas palavras de amor. Vamos acordar acordando, que o programa já começou. Vamos ouvir Gabriel de Luca, esse grande locutor. Vamos ouvir Gabriel de Luca, esse grande comunicador.
0: Valeu, Buga.
1: Bom dia, Gabriel de Lucas. Bom dia. Fala que é Buga de Santo Bastião do Passé. Estou ligadinho no Vamos Acordar. Mando um bom dia para todos os ouvintes que estão aí ligadinho. Não vou falar o nome de ninguém porque é muito grande. Carminho do Mé, o homem que passa mel de carminho, Maria. E diz que vai dar rasteira de chapéu de couro. Mandou um bom dia pra todos os ouvintes.
0: Opa, aí, chapéu de couro. Fui. O povo tá ousado com você, viu, chapéu de couro. Tão querendo lhe pegar por aí.
2: Aí eu não te digo é nada.
0: E ó, pra você reconhecer, ele gosta de andar com a camisa da Argentina aí. Tá feliz, rapaz, que a Argentina dele passou. É, rapaz, é. Vamos junto. Alô aí, eu tô godiando de Camaçari. O homem do cachorro 3 em 1. Bom dia pra você, meu irmão. Vamos lá, chega mais. Cadê ele? Tá aí?
3: Bom dia, Gabriel de Lucas. Aí eu tô gordiando aqui de Camaçari, direto da Gleba A.
0: Pronto.
3: Tô aqui com o cachorro 3 em 1.
0: O melhor.
3: Só na melhor que dormir. Fazer o carreirão.
0: Pronto.
3: Tô aqui na escuta do seu programa, tá aqui com o zoião. É, a bichinha tem o zoinho pequeno. E aí eu troquei a foto do perfil aí pra você ver o tamanho da menina. É um bitrem.
0: Enorme, viu?
3: Quero lhe parabenizar mais uma vez.
0: Valeu.
3: Pela sua competência.
0: Obrigado.
3: Por saber conduzir o programa. O Valdo Silva tá bem representado.
0: Obrigado, meu irmão.
3: E aproveitar também pra mandar um alô pra todos os meus conterrâneos lá de Salvadalha. Meu irmão mais velho, Ladislau, Gil de Totti, Isaías, o Matuto do canal lá. Pronto. Do meu sertão.
0: Pronto.
3: E já passei o sebo de carneiro aqui nas canelas do Cachorro 3 em 1, que o carreirão hoje promete, viu? Um bom dia.
0: É, rapaz, tem que começar a semana assim, seu aí. Eu tô cheio de energia, cheio de força mesmo. Bota esse cachorro pra andar. Aquele cara aguenta, é forte pra caramba. O Cachorro 3 em 1 aguenta. Enorme, viu, meu irmão? Valeu, e deve comer uma ração doida aqui, que nem Doli. Doli deve ficar doido aqui atrás de ração. E vamos pro sinal de hora, o mais bonito dessa Bahia. São 5 horas, 14 minutos.
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0: O Departamento de Agricultura dos Estados Unidos divulgou novas projeções para a produção e consumo globais da soja. Os dados inicialmente apontam aumento na produção, redução dos estoques finais e ajustes nas estimativas de exportação e importação entre os principais países produtores e consumidores. No cenário mundial, a produção da soja foi estimada em 441 milhões e 700 mil toneladas, acima dos 441 milhões e 340 mil que estavam previstos no mês de junho. Para o Brasil, o órgão manteve a produção em 186 milhões de toneladas. A projeção para os estoques finais caiu de 37 milhões para 36, enquanto as exportações foram elevadas de 117 milhões e meio para 118 milhões de toneladas. Nos Estados Unidos, a estimativa de produção subiu de 120 milhões para 121 milhões de toneladas. A produtividade foi mantida em 59,40 sacas por hectare. Na Argentina, não houve mudanças nas projeções de julho. A produção seguiu estimada em torno de 50 milhões de toneladas. E no principal rival dos Estados Unidos, na China, a produção permaneceu em 21 milhões de toneladas e os estoques finais em 44,27 milhões, ou seja, 44 milhões e 270 mil toneladas. Já a expectativa de importação aumentou de 114 milhões para 115 milhões de toneladas. Essas são as expectativas do Departamento de Agricultura dos Estados Unidos para a produção e consumo global da soja nesse ano de 2026.
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0: Sim, pra você, né? Todo mundo mandando mensagem aqui, você se solta, né? Fica dando risada.
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2: já. Mas é gaiato esse menino, rapaz.
0: Sou eu não, é o povo. Olha a música.
3: Maria.
0: Aê, chapéu de couro, tô conversando com a mulher, rapaz. Vamos escutar a música, ó.
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0: Coisa boa, vamos acordar e acordar junto com você. Bom dia!
4: O WhatsApp é pra mulherada aí, 28 9 30 30 4. Então, o WhatsApp é 7 9 8 9 3 14 12.
0: Eita, ele tá falando assim com o Xixano, mas é que ele tá querendo deixar o WhatsApp dele pra encontrar um novo amor. Vou falar, ó, 719 8893 1412. Pode chegar, pode mandar sua mensagem. Bom dia, Crispim, chega mais.
5: Bom dia, meu irmão.
0: Fala, meu irmão.
5: Quem fala é Samuel Salvador, é, Barra da Paz.
0: Samuel Crispim, desculpe, viu?
5: Hoje aqui em São Lourenço da Mata, Pernambuco. Ah. Um abraço aí a todos da Rádio Sociedade. Um abraço a todos do Bairro da Paz, meu pai, meus irmãos. Deus abençoe a todos aí.
0: Um abraço, meu irmão. Um abraço, Samuel. Fica bem, viu? Fica bem você e todo mundo aí.

0: trabalhar. Alô, Regi Cardoso, lá de Amargosa, bom dia pra vocês, cursando o nosso FM mais potente da Rádio Baiana, 97.9. Bom dia, bom dia! Cadê, rapaz? Venha!
1: Bom dia, Gabriel de Lucas.
0: Bom dia, meu amigo.
1: Pra Gabriel de Lucas, vou deixar meu abração.
0: Pronto.
1: Disposto da minha mente, do fundo do coração.
0: Oh, coisa
1: você
0: bonita.
1: Merece uma taça. É Viseu quem lhe abraça. Essa estrela do sertão.
0: Oh, aê.
1: Gabriel, aqui é Viseu, aboiador da Engomadeira. Sergipano de Lagarto, um abraço, cabra bom.
0: Um abraço, viu, meu amigo, de verdade, gostei demais da mensagem, tô aqui sorrindo à toa, boiador. Um abraço pra você, pra sua família, toda a galera de Sergipe. Alô, Ricardo Porto, café quente pra começar essa semana, atrás de ganhar o nosso pão, meu amigo, bom dia pra você, viu, vamos junto, e o sinal de hora mais bonito desse Nordeste.

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5: Agora uma rápida avaliação do novo Citroën C3 XTR 2026. Para quem quer economia, uma boa dica. E eu posso dizer que ele entrega exatamente o que promete. Eu andei nesse carro, testei durante uma semana e meia. Destaque vai para a suspensão. É, meu amigo, a suspensão que absorve muito bem os buracos dessa nossa queridinha Salvador e região metropolitana, né? 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
9: 5:23.
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11: A hora do caminhoneiro.

0: vamos pras frases de para-choque. Se um dia for falar mal de mim, me chame, pois eu sei coisas terríveis sobre mim mesmo. Não me siga, eu também não sei pra onde é que eu tô indo. A velocidade não causa acidentes. A árvore estava parada.
1: Vai ganhar a posição.
0: As coisas podem piorar. Você que não tem imaginação. Não é a cerca que segura o boi no pasto, mas sim o capim que ele come. 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

0: Vamos juntos, vamos acordar juntos aqui essa semana. Vamos lá, segunda-feira, hein? Muita coisa pela frente. Alô, Tigre de Anderson, lá no Rio Tinto, Paraíba. Sempre ligada na melhor do Brasil, na Rádio Sociedade da Bahia. Alô, galera da Padaria São José. Alô, Netinho, bom dia.
1: Gabriel, bom dia.
0: Alô, cantor. Bom dia.
1: Bom dia a todos os ouvintes da Rádio Sociedade da Bahia. Gratidão aqui a Deus em primeiro lugar.
0: Amém, meu irmão.
1: E quero lhe desejar aí uma abençoada semana pra você e pra sua família.
0: Pra gente.
1: Tá bom? Pra todos nós.
0: Pra nossa.
1: Gabriel.
0: Oi.
1: Coloca aí uma música do Cirano pra nós aqui na Padaria São José, Crotado de Martim, Vajota, Ceará. Tá bom? Um abraço. Fique com Jesus.
0: Fechou, tá anotado. A sua aí, o pessoal de Água Fria também, eu não esqueci não, viu? Mas fica acompanhando, vamos acordar durante essa semana, vai ter homenagem de vocês. Relaxa, fica tranquilo que a gente vai escutar muita música boa. Alô, você, seu Valdir da Silva, ele pedindo um abraço especial pra Márcio Porteiro, da Litoral, lá em Santo Amaro. Alô também a Gemiro da Jega Preta, Zé Cedrais, Lula Pintor, valeu. Um alô, viu, seu Valdir do Táxi, lá de Muritiba. Muito bom dia, bom dia.
2: Bom dia, Gabriel. Quem está falando aqui é Geraldo de Santo Antônio de Jesus.
0: Fala, Gabriel, geral.
2: Tudo bem? Tô ligado na sociedade, ouvindo o programa desde cedo aí, Gabriel, desde as 4 horas da manhã.
0: Coisa boa.
2: Dá um alô aí pra
0: que beleza.
2: Meu irmão Adalício, na Fazenda Cunha, meu compadre Carlos de Santos. Pra Milena, pra Ney, na Rua da Alegria, Gabriel, e minha esposa também, com Silene, que está ligada no programa Vamos Acordar, Gabriel. Dá um abraço aí, Maria, Chapéu de Couro, Ivaldo Silva e todos da Sociedade da Bahia. Fica com Deus.
0: Já tá dado, meu amigo, seu abraço, fica tranquilo. Bom dia pra você, fica tranquilo. Meu irmão, bom dia, deixa eu falar aqui, como é seu nome? Seu Fábio, fica tranquilo, rapaz. Se falou Daniel ou Gabriel, tá bom. Ó, pode até errar o nome, só não erre o homem, beleza? Fica tranquilo, meu nome é Gabriel, mas fica tranquilo. É, Gabriel, vou ouvir seu áudio agora. Vamos lá, bom dia.
3: Fala, Gabriel, o que fala é Fábio Meirelles, tudo bem?
0: Tudo tranquilo.
3: Eu moro aqui na Rua do Futuro, Alto do Coqueirinho.
0: Ah,
3: sim. E aí, como é que tá quebrada aí a galera aí, todo mundo bem?
0: Todo mundo em paz.
3: Graças a Deus.
0: E você?
3: Vou mandar um forte abraço aí aos colegas também, né?
0: Pronto.
3: Antônio Carlos, Tonhão, Massa. Todo mundo aí, Márcio Dória, Cíntia Furucal, é todo mundo aí. Um forte abraço.
0: Valeu, meu amigo. Obrigado de verdade por sua mensagem. Muito bom dia. Por aqui tá tudo em paz, viu? Tudo tranquilo. Todo mundo se preparando para essa nova semana que tá vindo aí pela frente, viu? Muitos desafios para todo mundo, mas a gente vai enfrentar isso tudo junto. Vamos junto, vamos dar a mão aí junto que a gente consegue chegar longe. Vamos lá, bom dia.
3: Bom dia, Gabriel de Lucas.
0: Fala, meu irmão.
3: Fala, Zé do bairro do Uruguai.
0: Fala, Zé.
3: Manda um bom dia pra essas coroas tudo aí, pai.
0: Pronto.
3: Pra dona Rodete, pra aquela tia de Piripiri, a outra tia que fala muito também. Mas eu gosto dela,
0: né?
3: Quando ela fala.
0: Segura.
3: Só um sorriso. E manda um alô aí pra essa galera toda aí da sociedade. E manda um alô aí, um bom dia pra meu parceiro Zói, que mora aqui no bairro do Uruguai, na Rua Direta. Valeu, mano. Tenha um bom dia, mano.
0: Um abraço, meu mano, valeu. Tá vendo aí, Maria? Ele só gosta das coroas. Não mandou alô pra você? Tá vendo? Bom dia. Bom dia, Erivaldo. Chega mais aqui na Rádio Sociedade da Bahia.
4: Bom dia, Gabriel de Lucas. Aqui é o Erivaldo, aqui de Fortaleza. Quero mandar um alô aí pra o Valdo Silva, né, que tá de férias.
0: Isso.
4: Também pra aquela senhora Rita de Vista Alegre.
0: Pronto.
4: Cristina de Brotas, que eu gosto muito quando elas falam também, gosto muito delas.
0: Tá, e elas falaram hoje
4: pra
0: as duas.
4: Todos de A a Z, aí, ouvinte da Rádio Sociedade da Bahia. Estou aqui na escuta, todo dia eu escuto. Eu demoro a falar, mas todo dia eu estou escutando o Vamos Acordar.
0: Que bom, meu amigo, que bom que você tá escutando sempre aqui a nossa Rádio Sociedade, viu? E aí, quando tiver vontade, pode interagir, pode chegar mais aqui com a gente pra escutar. E ó, já que você tá escutando, então escuta essa aí, música boa pra você, aumenta o som, tocando em frente.

0: 5:39.
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3: Empresas produtoras de farelo de soja já podem participar do edital de chamamento público da Conab, lançado pela Companhia Nacional de Abastecimento, para utilização de unidades armazenadoras da estatal. A iniciativa prevê a prestação de serviços de armazenagem e atividades correlatas, permitindo que as empresas habilitadas depositem um produto nas estruturas indicadas no edital, com o objetivo de comercializá-lo para clientes interessados. A seleção vai ter validade de 12 meses, contados a partir da assinatura do contrato. O edital organiza as unidades armazenadas em 5 lotes regionais, possibilitando que as empresas apresentem propostas para um ou mais grupos. O primeiro lote reúne os municípios baianos de Irecê, Itaberaba e Ribeira do Pombal. O segundo contempla Brasília, no Distrito Federal. O terceiro abrange Goiânia, Pontalina e São Luís de Montes Belos, em Goiás. E o quarto inclui Floriano, Parnaíba, Picos, Teresina e Teresina, é porque tem um distrito industrial, e também Teresina tem a Rede Ferroviária Federal, Sociedade Anônima, lá no Piauí. O quinto grupo, que ainda existe, é formado pelas unidades de Açu, Caicó, Currais Novos, Mossoró, Natal, que também tem duas divisões, Caiapós e Jerônimo Câmara, e também a Umurizal, lá no Rio Grande do Norte. A participação é destinada a empresas produtoras de farelo de sojas registradas e que atendam às exigências sanitárias e regulatórias do Ministério da Agricultura e Pecuária. O período para envio das propostas vai entre o dia 6 a 31 de julho desse mês. Então aí, desse ano, perdão. Então corram atrás. O site fica disponível lá na Conab. Esse edital está disponível no site da Conab, o www.gov.br/Conab, beleza? Combinado? Tá lá disponível esse edital, principalmente aí para as empresas dos municípios de Irecê, Itaberaba e também Ribeira do Pombal.
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0: Cinco horas 41 minutos.
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5: Olá, ouvinte. Hoje eu quero fazer um alerta muito importante, especialmente para quem tem algum processo na justiça ou conhece alguém que esteja aguardando uma decisão judicial. Criminosos estão aplicando o chamado golpe do falso advogado, uma fraude que tem feito vítimas em Salvador e diversas cidades da Bahia. Os golpistas entram em contato por telefone ou aplicativo de mensagens, se passam por advogados ou representantes de escritórios e informam que a pessoa tem valores a receber de uma ação judicial. Em seguida, eles pedem depósitos, transferências via Pix ou pagamentos de taxa para supostamente liberar o dinheiro. Tudo não passa de um golpe, gente. Fique atento, advogados e escritórios sérios não solicitam pagamentos inesperados por mensagem de celular para liberar valores de processo. Em caso de dúvida, entre em contato diretamente com seu advogado pelos canais oficiais ou procure informações junto ao escritório responsável pela ação. Se você receber uma mensagem suspeita, não faça transferências, não compartilhe dados pessoais e registre uma ocorrência na delegacia mais próxima. A Polícia Civil da Bahia tem realizado operações para combater essa quadrilha e a Ordem dos Advogados da Bahia, a OAB-BA, também tem monitorado os processos judiciais recentes para identificar casos suspeitos. Dados divulgados indicam que mais de 4,2 milhões já foram movimentados com esses golpes somente aqui na Bahia. Vários criminosos foram presos e as operações continuam. O que me deixa intrigado é o fato dele descobrir que a pessoa tem um processo. Como é que eles conseguem isso? A informação é a melhor forma de prevenir. Converse com seus familiares, especialmente com idosos, que muitas vezes são os principais alvos desses criminosos. Quero mandar um abraço para Marcelo e Wallace do Largo da Mangueira, na Caixa d'Água. Um forte abraço. Continue me acompanhando pelas redes sociais. Meu endereço é @amigoLuizCarlos. Assim a gente se vê mais vezes. Um forte abraço e até mais.
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0: Na Centenária da Bahia, são 5 horas e 45 minutos.

0: feliz não, tá feliz não. O Bahia dele perdeu ontem, Ismael. É, rapaz, o que é que foi aquilo, hein? Mas também passaram a mão, né? Vamos torcer aí pra volta aí do Brasileirão ser bom pros nossos times. Muito bom dia, bom dia!
1: Bom dia, bom dia, bom dia, meu locutor de primeira qualidade.
0: Olá, meu irmão.
1: Lucas, aqui é Careca da Massaranduba, morador da Rua do Leblon.
0: E aí, Careca?
1: Tô ligando, mandando mensagem aí pra todos os ouvintes da Rádio Sociedade Bahia. Um bom início de semana pra todos nós, viu? De boa, meu irmãozinho.
0: E de boa, alegria. Na Lagoa.
1: Tô indo agora aqui pra Vitória da Conquista. Levar uma máquina lá.
0: É chão,
1: daquele jeito. Acorda, Firmino aí. Cadê Firmino? Bora, Firmino, bora, bora, bora, Tony. Bora, Tony, neguinho aqui esperando você pra tomar um cafezinho daquele jeito aqui, lá na porta do Baquinho,
2: neguinho. Isso aí, meu amigo.
1: Tchau, galera.
2: Corta uma canjibrina até umas horas.
0: Aí ele aí gosta, aí ele gosta, rapaz. É, rapaz. Vamos lá, vamos lá. E é chão, viu, também, viu? Boa viagem pra você, pra Vitória da Conquista. Um abraço, viu, meu irmão? Vamos lá, porque seu Cristiano também tá mandando a mensagem aqui. Bom dia!
3: Bom dia a todos e a todas.
0: Fala,
3: que estão na escuta da Rádio Sociedade. Aqui é Cristiano Ferreira, do município de Remanso. Ofereço a próxima música para todos e para todas que estão na escuta do programa. Um abraço, tudo de bom.
0: Um abraço, meu irmão, tudo de bom pra você também. Vamos acelerar nessa sanfona, nesse ritmo acelerado, pra gente começar essa semana boa. Bom dia!
4: Ô Gabriel, gostaria de mandar um alô pra Paulo da Pampa.
0: Pronto.
4: Aqui na Rio Comprido. Rony, meu amigo que também que mora aqui na Rio Comprido, que é daí de São Miguel da Armada, né? Já Paulo é cearense de Guaraciaba do Norte. Mais um amigo muito letrado aqui.
0: Um abraço pra você, um abraço, meu irmão. Um abraço de verdade, viu? Fica bem. São 5h48 na Bahia. Vamos seguindo com o nosso Vamos Acordar. Bom dia, Eduardo Lima, lá da Estrada Velha do Aeroporto. Bom dia, paz do Senhor pra você também, meu amigo. Boa semana, viu? Pra você e pra sua família. Bom dia, bom dia.
5: Bom dia, Daniel de Luca. Bom dia, gente da sociedade. Aqui é JCA da Estrada Velha. Manda um abraço aí, Daniel, para...
0: Fale.
5: A Melena na cidade de Feira de Santana, seu Pedro do Trator, Dona Maria José na fazenda Tanque Grande, Feira de Santana, seu João e Dona Joana na fazenda 13, Feira de Santana, seu Vermelho e seu Otamir lá na cidade de Cruz das Almas, aquele bom dia, aquele abraço.
0: Valeu, Jota, um abraço pra você também, viu? Alô, Francis Lima, locutor de Morrinhos lá no estado do Ceará, um abraço pra você, pra todos os nossos amigos cearenses aqui, viu, no nosso Vamos Acordar. Obrigado pela sua audiência, viu, meu irmão, de tão longe, mas pertinho aqui, no coração da centenária da Bahia. Vamos junto, bom dia!
6: Bom dia, Lucas, bom dia, meu irmão, eu sou Brito Empalhador.
0: Fala, meu irmão.
6: Eu trabalho com móveis. Estou à procura de um compromisso sério.
0: Ih, rapaz.
6: Nada de brincadeira, coisa séria.
0: Beleza.
6: Quero uma pessoa, não estou escolhendo, sou melhor que ninguém.
0: Tá certo. Agora
6: eu quero uma pessoa que não fuma, que não bebe. Entendeu? Uma pessoa que tenha uma responsabilidade, que queira outra responsabilidade, um compromisso sério.
0: Porque ele é um homem responsável. E eu vou deixar o número dele aqui, viu? 98457-8617. Isso é número 71, tá? 71984578617. Eu fui falar aqui, rapaz, do Bahia, que passaram a mão, que eu não sei o que, já estão aqui, ó. Passaram a mão nada, dá-lhe flusão. Alô, Silva, lá de Copacabana, tá feliz, né, meu irmão? Bom dia pra você, boa semana, viu? Já começou bem a semana já, né, com a vitória, valeu então. Um abraço, meu camarada Giovanni, lá do sítio Feliciano, em Sertânia, Pernambuco. Um abraço pra você, muito bom dia, meu irmão. Bom dia, Felícia, ó, Felícia, só vai dar um dos dois áudios aqui, você mandou um pouquinho longo, a gente já tá no finalzinho, vamos escutar. Bom dia, Felícia.
7: Bom dia, Gabriel. De Lucas.
0: E aí, Felícia, meu amor, tudo bem?
7: Galã da Sociedade, Matheus da Sociedade, os galãs.
0: Pronto.
7: Alô pra você, Cedrais, Tereza de
0: Eu acho que...
7: Bom dia.
0: Vá, só o início, vá, pode falar. Ela Gabriel. Se perdeu. A gente vai alinhar esse áudio aí, viu, dona Felícia, pra gente escutar tranquilo, que o seu bom dia é especial demais aqui na Rádio Sociedade. E, ó, antes da gente ir embora, ainda dá tempo de escutar mais uma música boa, vamos começar bem esse dia. Aumenta esse som, abre esse olho, vamos junto, dia 13 de julho. Vem aí, esperando o avião.

0: aqui na Rádio Sociedade da Bahia. Bom dia.
1: Bom dia, Gabriel. Aqui é José Galdinho, da cidade de Guarabira, na Paraíba.
0: Fala, meu irmão.
1: Tô lhe escutando aqui pela Rádio Net.
0: Coisa boa.
1: Um abraço pra todos da Bahia e a gente aqui da Paraíba, tá bom?
0: Com certeza, meu amigo.
1: O programa é nota mil.
0: Obrigado.
1: Toda manhãzinha, quando eu vou pra padaria, eu vou com o meu rádio ligado.
0: Coisa boa.
1: Escutando a Sociedade da Bahia.
0: Isso aí, começar o dia com pão quentinho, um cafezinho também com a Rádio Sociedade da Bahia. É a melhor forma, meu amigo. Bom dia, Ubiraci.
2: Bom dia, Noel. Um abraço, meu amigo. Sou Bira. Sou forrozeiro, sou natural da cidade de Água Fria.
0: Coisa boa.
2: Realmente resido aqui em Portão, logo de Freitas. Quero aqui mandar um abraço para meu amigo Adilson, lá em Coração de Maria. Meu amigo Gil, no Parque São Cristóvão, da Bombeira Assis. E toda a minha família lá na Fazenda Lagoa Grande, em Água Fria.
0: Valeu, um alô especial pra sua família que tá celebrando aí a emancipação política de Água Fria, aniversário da cidade. Mas a gente sabe como essa cidade, essa região foi histórica já pra nossa Bahia e também pro nosso Brasil, viu? Região histórica de verdade. Vamos conhecer nossa história, vamos juntos,

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2: Ei, você vai pra onde? Não corre ninguém na Bahia 6 e 2.

0: Eita, Bahia boa! Não corre ninguém. 6:04. 6:04, 20, Sociedade, bom dia, bom dia. Segunda-feira chegou o Dia Internacional do Arrependimento. Bom dia, bom dia, bom dia de verdade pra você da capital baiana. Bom dia pra você da minha querida região metropolitana. E você do meu maravilhoso e glorioso interiorzão da Bahia. Alô, alô, Gandu, tá tudo bem por aí? Tá tudo em ordem? Então agradeça, obrigado meu Deus, obrigado meu Deus, obrigado meu Deus, obrigado meu Deus. Alô, Ibirataia! Tive esse final de semana em Gandu, em Ibirataia. Um abraço. Alô, Ipiaú. Alô, Itajibá. Um abração.
1: Rapaz, você é bom demais, viu? Você sabe de tudo,
0: alô,
1: rapaz.
0: Nova Ibiá. Tá tudo bem? Então agradeça. Obrigado, meu Deus. Obrigado, meu Deus. Obrigado, meu Deus. Obrigado, meu Deus. Ai, 6:05 na Bahia. 6:05, ouvinte Sociedade. Segunda-feira chegou o Dia Internacional do Arrependimento. Vai maciar, vai detonar, vai falar de quem, por quê, pra quê, tem coragem. Se tem coragem, a hora é agora.

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1: Pronto, fale com a gente agora aqui no Balanço Geral, ouvinte Sociedade, quem ronca não vê bronca. Alô, Adriano Dourado, um abraço pra você, ligado aqui no nosso Balanço Geral, logo cedinho. Alô, meu irmãozinho Marcelinho Miranda, um abraço pra você também. É, tivemos juntos esse final de semana lá no leilão da EAO, lá em Itajibá, Bahia. Um abração, meu.

0: O amigo Marcelinho Miranda, às 6:05 na Bahia, 6:05, ouvinte Sociedade. Olha um recado aqui importante para você. Sabe quando a gente reclama que ninguém escuta os problemas da cidade? Muita gente pensa assim, né? Mas a gente está sabendo de várias iniciativas aprovadas pela Câmara de Salvador que fazem diferença no dia a dia da população. Tem projeto para melhorar a alimentação dos estudantes nas escolas municipais. Tem medida para proteger crianças que perderam mães e pais aí nesse período de pandemia, por exemplo, e as mães por conta de feminicídio. Tem mais respeito para o consumidor depois das compras e ações para reforçar a segurança em escolas e creches. Também existem propostas para apoiar mulheres em tratamento contra o câncer, valorizar os trabalhadores ambulantes e ampliar as oportunidades de inclusão e igualdade racial. São ações que ajudam a construir uma Salvador mais justa, mais humana e mais preparada para o futuro. Quando as necessidades da população viram projetos e os projetos viram resultados, toda a cidade ganha. Câmara Municipal de Salvador, a casa do povo, a casa da cidadania. Deixa o povo falar com a gente, manda o povo pra falar com a gente aqui, meu jovem, manda o povo pra falar com a gente aqui, quem ronca não vê bronca. Bom dia, Deus Carvalho, Dona Cibele, ligada na gente. Aí, cadê Dona Cibele? Em Presidente Tancredo Neves. Passei aí na sua cidade esse final de semana também, viu, Dona Cibele? Um abraço, meu povo de Presidente Tancredo Neves, de Venceslau Guimarães, de Teolândia, um abração para você, ligado na gente desse interiorzão da Bahia, baixo sul do estado e também no sul da Bahia. A galera ligada aqui no nosso Balanço Geral da Rádio Sociedade da Bahia. Bom dia, Deus Carvalho, bom dia, quem quer falar aqui? Vamos lá, bota o povo para falar com a gente aqui, cadê?
1: Bom dia, Delson.
0: Bom dia.
1: Souza, Valente Bahia, segunda-feira, temos uma semana abençoada para todos.
0: Amém,
1: nós.
0: Amém, glória a Deus.
1: Do Bico, vou continuar usando aqui, né? A Rádio Sociedade, essa grande potência, para cobrar o governo do estado. O El Niño tá vindo aí, segundo os cientistas, né? E não tô vendo o governo do estado se manifestar. Né? A gente já sofre todos os anos, mas não tô vendo o governo do estado marcar uma palestra, marcar um seminário para debater isso aí, para os produtores não ficar passando necessidade. Chama atenção, Adelson. O agro é tudo. Abração, Bruno Souza, Valente Bahia.
0: Pois é, Brunão. Se ficar somente na questão da dúvida, né? Se vai acontecer ou não, é uma realidade aí, segundo estudiosos. E em muitas cidades da Bahia, né? Quem tá lá no dia a dia, diz que já se percebe, né? A presença do El Niño. É o que dizem, né? Produtores rurais que estão no dia a dia das nossas cidades do interior do estado, viu? É o que eles dizem, né? Que eles já percebem cidades que onde o frio era mais intenso, agora esse ano não se percebe frio, ninguém sente frio, né? A cidade que estava sem chover está chovendo, onde não estava, onde chovia não está chovendo agora. Imagine, né?
2: CBX aqui, Cidade Baixa. O Adelson, me dê uma força aí, Adelson. Essa árvore aí, ó, tá caindo aqui, ó, na Praça da Paz, Vila Rua Barbosa, Adelson. Eu tô vendo a hora de cair em cima de uma criança, de um idoso, que é uma praça. Fora que as raízes tá subindo tudo, aí tem tubulação, tem um poste de fio do lado que tá dando choque, porque com certeza a raiz já deve ter afetado a fiação do poste, Adelson. E tá um perigo, isso é um risco aí, uma tragédia anunciada. Nos ajude aí na Vila Rui Barbosa, Adelson, obrigado.
0: Tá bom aí, dia. Né? Bom dia, meu amigo. Vila Rui Barbosa é Cidade Baixa, com a palavra a Seman, entendeu? Atendeu aí ou não, Seman? Ainda não atendeu, né? Porque o cidadão continua pedindo providências com árvore, né? Principalmente árvore centenária, árvore de grande porte, não se brinca, não se brinca, tá? Não pode descuidar, com árvores gigantescas, não se pode descuidar de jeito nenhum. Prefeitura Municipal de Salvador, através aí da SEMAN, que é a Secretaria de Manutenção, para resolver essa situação aí dessa árvore lá na Vila Rui Barbosa, com a palavra aí a Seman. A Seman. Sentença com mais de 200 páginas detalha como servidores de prisão em Feira de Santana negociavam a entrada de drogas, ocultavam recursos e acumulavam transações financeiras incompatíveis com salários recebidos. Diz aqui o Correio, Pix, propina e gado moviam esquema com policiais em presídio baiano. Obras no Largo da Madragoa alteram itinerários de ônibus na Cidade Baixa. A partir de hoje, segunda-feira, mais atenção aí, especialmente você que trafega com frequência aí na Cidade Baixa ou, né, que não tem tanta frequência, aí é que mora mais ainda o perigo, né? Porque de repente a pessoa não vai lá com frequência, quem vai com frequência, quem mora lá, já acaba se ligando mais, né? Bota o povo para falar com a gente, cadê? Deixa o povo falar, cadê o povo? Pode deixar o povo falar, é o Balanço Geral, Rádio
3: Cidade. Dino de Marechal Rondon,
0: fala,
3: bom dia
0: Dino.
3: Do Bico, bom dia ouvinte da sociedade, bom dia
0: fala, pro Dino.
3: Do Bico.
0: Hein?
3: 30 dias ou mais, sem ver a voz de Rogério Ceni. O mais erro que o juiz errou ontem, sabemos, mas nem mudamos 11, esse cara consegue dar um equilíbrio ao time do Bahia, rapaz. E começou a chororô desse cara, mano. Imagine suportar 20 rodadas, que o Bahia tá com atrasada, 20 rodadas, suportar o Rogério Ceni até dezembro, meu irmão. Rapaz, começou a chororô, começou a desculpa. Meu Deus do céu, esse treinador é pra junto mesmo, viu, do Bico. Comenta aí, Dino de Marechal Rondon, bom dia. Garanto aí trabalhar agora, né?
0: Valeu, Dino, aí, Marechal Rondon. Primeiro que eu fui contra essa partidinha de Araque aí.
4: Sério?
0: Você sabe que eu fui contra. Eu falei semana passada aqui. Eu disse aqui. Não se faz amistoso com os dois clubes na mesma série.
4: Como é, rapaz?
0: Se ganha, aí vira maquiagem. Ó, viu aí que o time tá bom, não precisa mudar nada. Se perde, aí vem as desculpas, né? Os culpados e pensa que nada presta. Nada presta. Então, eu sou terminantemente contra essa babaquice. 6:14 na Bahia, 6:14. Vamos lá, Lagoinhas me chama, e cidades vizinhas também, em pauta aqui com Luciano Reis. Tá chegando ao vivo com a gente, aqui no Balanço Geral, às 6:14 na Bahia. Alô, Luciano Reis, bom dia.
5: Oi, Adelson Carvalho, um abraço para você, bom dia, o ouvinte do Balanço Geral da Rádio Sociedade da Bahia. O tempo está nublado nesse momento, aqui na cidade da Lagoinha, sem chuva. Olha, Adelson, mas uma tragédia, viu, na cidade de Alagoinhas. Acusado de matar a irmã e deixar pais idosos feridos a golpes de machado, morre em confronto com policiais da CIP Litoral Norte em Alagoinhas. Suspeito do ataque a golpes de machado que matou a própria irmã de 51 anos de idade, identificado como Jaciara Cipriano Camilo, e deixar os pais idosos, 71 e 74 anos, feridos. Rafael Gualberto Camilo, 42 anos, morreu durante um confronto com equipes especializadas da Polícia Militar da Bahia no povoado Conceição de Cima, distrito de Riacho da Guia, na zona rural da cidade de Alagoinhas, na tarde deste domingo, 12 de julho. A informação foi confirmada à nossa reportagem pela Companhia Independente de Policiamento Especializado da Polícia Militar CIP Litoral Norte. Os dois idosos foram socorridos pelo serviço de atendimento móvel e urgência SAMU ao Hospital Regional Dantas Bial, em Alagoinhas. De acordo com a Polícia Civil, investigadores do Núcleo de Homicídios da Delegacia Territorial de Alagoinhas estiveram no hospital e conversaram com o idoso. Ele está lúcido, já a companheira dele passou por cirurgia e não foi possível ouvi-la, pois o estado de saúde dela é considerado grave. A mulher entubada, um machado, ao que tudo indica, usado no crime, foi localizado pelos militares, encravado na chaparia de um carro de uma outra irmã pelo acusado. A arma não foi retirada pelos policiais para não alterar a cena e prejudicar os trabalhos periciais. De acordo com a polícia, em apoio às equipes do coordenador de área e da Companhia de Emprego Tático Operacional 7 do 4º Batalhão de Polícia Militar, a Companhia Independente de Polícia Militar Cipe Litoral Norte recebeu informações do setor de inteligência que o acusado estaria em uma casa ao lado, no povoado Conceição de Cima, e se deslocou para o imóvel. Ao perceber a entrada dos militares, ele, conforme a versão da corporação, atirou contra a equipe durante a tentativa de abordagem. Os policiais revidaram e atingiram o suspeito. Rafael foi socorrido e levado ao hospital de Iambuto, mas não resistiu aos ferimentos. A polícia apreendeu um revólver calibre 38 com duas munições deflagradas, três munições de 38 picotadas e um celular que teria sido encontrado na casa onde ocorreu o confronto. O Departamento de Polícia Técnica foi acionado para realizar a perícia e remover o corpo para o Instituto Médico Legal de Alagoinhas. A pacata comunidade de Conceição de Cima, situada no distrito de Riacho da Guia, em Alagoinhas, que fica a poucos quilômetros já do município de Iambuto, vive momentos de profunda consternação após a barbárie, né? O caso ocorreu por volta das 13 horas e 30 minutos e foi registrado na segunda Corquim, em Alagoinhas. Lembrando que este caso hoje, né, deve ser noticiado, né, nos principais veículos de comunicação de todo o estado da Bahia. Alagoinhas, né, a comunidade do distrito de Riacho da Guia, Maguinha, né, que fica na divisa entre o distrito de Riacho da Guia, já o município de Iambupe, estão consternadas, né, com essa tragédia familiar. E vale lembrar que estava acontecendo a residência no momento, uma ceia familiar, né, o rapaz estava dormindo, acordou desnorteado, pegou o machado e partiu para cima dos familiares, né? Uma verdadeira tragédia, né? Marca aqui a cidade de Alagoinhas, zona rural, distrito de Riacho da Guia, das
0: processões
5: da Conceição de Cima, que fica lembrando, distrito de Riacho da Guia é uma comunidade que vive do plantio e comercialização, né, de laranjas. A Rádio Sociedade da Bahia, agora 97.9 FM, informação com a mesma credibilidade sempre. Direto de Alagoinhas para a Rádio Sociedade da Bahia. Luciano Reis, Adelson.
0: Esse cara era usuário de drogas?
5: Adelson, a informação é que ele tinha problemas psicológicos, né? Não é a primeira vez, né? Já em outras ocasiões teria surtado e atacado familiares.
0: Pronto, aí. Valeu, você volta já com a gente aqui no Balanço Geral. Agora, Gilvan Rodrigues, Feira de Santana e cidades vizinhas com a gente agora ao vivo aqui no Balanço Geral. No sábado eu passei cedinho aí em Feira de Santana e a neblina tava muito bonita. É só ter muito cuidado também, cuidado redobrado aí em Feira de Santana. Não só em Feira de Santana, né? Você passou de Candeias subindo aí para Feira de Santana, já se percebe aí uma presença fortíssima da neblina, deixando um cenário bonito, porém é de exigir mais atenção. Gilvan Rodrigues, bom dia.
4: Bom dia, Adelson, bom dia para você ouvinte, sintonizado com a gente aqui na Rádio Sociedade, uma ótima segunda para todos, uma semana de muita paz. Adelson, a neblina tem sido uma amiga nossa de toda manhã aqui em Feira de Santana, nesses últimos dias, principalmente. Todos os dias tem acordado com bastante neblina aqui no município, principalmente aí nas principais vias que cortam aqui nosso município. E agora falando sobre um fim de semana muito agitado aqui no município de Feira de Santana e também no seu entorno. Ontem aconteceu o tradicional Bando Anunciador, uma festa de rua aí aqui do município que reúne grupos que, em sua maioria, se vestem de fantasia dos mais variados estilos e temáticas e saem aí desfilando pelas principais ruas da cidade, ali pelo centro daqui do município. Começa geralmente na Praça Frés da Moto e encerra ali no Nordestino, na Avenida Senhor dos Passos. Então é uma festa muito bacana. A expectativa da organização é que tenha ultrapassado a marca de mais de 40 mil pessoas que foram, às ruas festejar essa grande festa, que já é uma festa mais que centenária aqui no nosso município da Princesinha do Sertão. E ainda falando sobre eventos culturais que aconteceram aqui no município, esse fim de semana também teve a terceira edição do Festival de Quadrilhas. Um festival muito bacana, um festival aí que ainda faz alusão a esse período junino, a esse momento festivo aqui da nossa Bahia, do nosso Nordeste. Um festival que contou com mais de 30 quadrilhas, não só de Feira de Santana, mas de toda a região. Foram muitas pessoas que estiveram aqui no município para dançar a quadrilha, para apresentar, né, o seu trabalho e o seu momento. Olha, Adelson, agora falando, saindo da área cultural, falando da área policial aqui no nosso município, onde policiais militares apreenderam entorpecentes em uma prensa utilizada para a compressão de drogas nas proximidades de um condomínio do bairro Conceição, aqui em Feira. De acordo com informações da PM, uma guarnição realizava rondas quando foi informada de suspeitos que estariam praticando tráfico de drogas em um matagal situado ao lado de um condomínio. Ao se aproximarem do local, os militares avistaram 5 suspeitos que tentavam enterrar uma prensa utilizada para compressão de entorpecentes. Os suspeitos notaram a presença policial e conseguiram fugir. Após uma varredura da polícia, a guarnição encontrou a prensa e um saco plástico contendo substâncias análogas a entorpecentes. E para a gente finalizar nosso giro, uma mulher, ainda sem identificação formal, foi encontrada morta às margens da BR-116 aqui de Feira de Santana. O corpo foi encontrado por volta das 4h30 da manhã, no quilômetro 460 da rodovia. Segundo a PRF, a principal suspeita de que a vítima tenha sido atropelada. No entanto, nenhum veículo foi encontrado no local e a dinâmica do acidente ainda será esclarecida. Durante o atendimento, a PRF precisou interditar o trecho para garantir a segurança dos trabalhos das equipes e também da perícia. Adelson, volto com você.
0: Valeu, Gilvan Rodrigues. Você retorna com a gente daqui a pouquinho aqui no Balanço Geral, tá? Olha aí, o buracão gigantão aí da BR-324 continua lá com muita gente trabalhando, né? É, não sei se é por medida de segurança, mas no sábado, viu, o Raymond, de madrugada, as máquinas estavam lá, mas não tinha operário trabalhando, né? Não sei se faz parte aí de medida de segurança, tá? Por essa razão, eu não vou aqui fazer crítica sem ter essa informação real. Eu penso que na madrugada poderia adiantar o serviço, óbvio, né? Mas pela questão segurança, tá? Não posso afirmar aqui que deveria ter uma equipe lá trabalhando. Adiantaria bastante, né? Adiantaria bastante, tá? Mas por questões de segurança não dá. Mas enfim, esse buraco tá aí. Ontem passei mais uma vez pela rodovia, só que no sentido Salvador, né? Tinha um congestionamento, mas nada escandaloso, tá? Mas a expectativa é para hoje, de hoje para frente aí, o que é que vai acontecer. 6h23, eu volto já.
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1: Olá, amigos, tudo bem? A questão de hoje foi enviada pela estudante universitária Samara Souza. Doutor Ed, os professores universitários têm direito à aposentadoria especial dos professores?
2: Oi, Samara, infelizmente não. Só tem direito a esse benefício os professores do ensino infantil, fundamental e médio. Os professores de universidade, apesar de também contribuírem para a evolução do país, eles não têm direito a isso. E olha, Samara, os professores do ensino infantil, fundamental e médio que têm direito incluem também os coordenadores, aqueles professores que ficam no SOE, tá certo? Todo mundo que trabalha em prol da educação ali no ensino fundamental, infantil e médio tem direito a esse benefício, desde que sejam professores.
1: Acabamos de ouvir o professor e advogado Ed Parrish. Ele é mestre em direito público e sócio do Parrish Zenandro Advogados, um escritório especializado em causas contra o INSS e Previdência para Servidores Públicos. Eu sou o Rogério Alves e este foi o Papo Previdenciário. Um grande abraço e até a próxima.
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0: Agora na Bahia, 6:28.
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0: 6:28, ouvinte de sociedade, quem ronca não vê bronca. O povo com a gente aqui no Balanço Geral. Vamos girando com a informação. Vamos lá, vamos para a redação. Sociedade Online. Vamos, Evelyn Teixeira e o bom dia dela.
3: Sociedadeonline.com. Muito bom dia, Adelson. Um ótimo dia para você que acompanha o Balanço Geral. A gente já começa esse início de semana trazendo as principais informações do sociedadeonline.com para você sair de casa bem informado nesta segunda-feira. A trégua da chuva em Salvador deve durar pouco. Depois de um fim de semana aí de sol e tempo seco, a previsão indica que a capital baiana vai voltar a ter dias de instabilidade a partir de amanhã, com possibilidade de chuva até o próximo domingo. Hoje ainda vai ser de tempo aberto, sem previsão de precipitação. Amanhã a circulação de umidade aumenta sobre a cidade e favorece a formação de nuvens carregadas, elevando as chances de pancada de chuva, principalmente no período da tarde. Na quarta-feira, o tempo deve permanecer fechado durante boa parte do dia. A expectativa é de chuva desde as primeiras horas da manhã, com melhora gradual apenas durante a noite. E quem passa aí pelo aeroporto de Salvador vai ter a oportunidade de receber gratuitamente a vacina contra a gripe. A ação acontece em parceria com a Secretaria Municipal da Saúde e busca ampliar o acesso à imunização em um dos locais com maior circulação de pessoas da capital baiana. A vacinação vai funcionar no térreo do terminal, próximo ao desembarque doméstico, sempre às quintas-feiras, nos dias 16, 23 e 30 de julho, das 9 horas da manhã às 3 horas da tarde. A iniciativa é voltada para passageiros, trabalhadores e demais usuários do aeroporto. É com você, Adelson.
0: Valeu, obrigado. Tem mais gente com a gente. É o trânsito agora. Letícia Rocha, bom dia.
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4: Oi, Adelson, muito bom dia para você. Uma excelente manhã de segunda-feira, uma excelente semana para os nossos ouvintes. Acompanhando já a BR-324, muita movimentação para quem sai do interior em direção a Salvador. Ali na passagem dos Teixeiras tem o primeiro trecho com redução de velocidade. O segundo fica nas mediações de Simões Filho, onde durante a semana passada uma faixa cedeu para quem segue no sentido interior do estado. Ainda ocorre manutenção, tem duas faixas liberadas nos dois sentidos, mas provoca ainda um congestionamento de cerca de 10 minutos para quem vai no sentido Salvador. A dica para quem sai de Camaçari e vai até a capital baiana é desviar pela via Parafuso, estrada do aeroporto, que por enquanto permanece com trânsito livre. 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É contigo, Adelson.
0: Valeu, Letícia Rocha. É o trânsito na capital baiana. Às 6:30, o povo quer falar com a gente, fala agora.
5: É verdade que o parque de exposição vai ser vendido?
0: Aí nós vamos aguardar, né? Eu não tenho essa informação, tá? O governo fala em revitalizar o parque, em dar ele outros destinos, que não tire, né? A pegada do agro que tem lá, o Parque Exposições, onde já foram realizados inúmeros eventos, inclusive aí a Fenagro, com milhares e milhares de animais e milhares de pessoas circulando. O povo fala com a gente.
6: Bom dia, Adelson, tudo bem, meu irmão? Meu nome é Divaldo de Almeida Nascimento. Eu tenho 2 anos esperando uma cirurgia de catarata aí do hospital Humberto Martins, Humberto Castro de Lima, aí no Campo Grande. Eles me deram o número do... Estou com a revisão na mão. Eles me deram o número do zap de ligar para eles. Eu ligo, mando uma mensagem, mando a foto da requisição. Eu vou fazer 2 anos já, Adelson. E eu só enxergo o pulo, só, tá entendendo? E abaixo de Deus, só você dê para me ajudar aí, pelo amor de Deus, tá, me ajude aí, pelo amor de Deus.
0: É, meu amigo, ó, cirurgia que não consegue avançar, aí tem que buscar, né? Manda pra gente aqui mais detalhes, buscar detalhes junto à central de regulação, né? Central de regulação, por gentileza aí. Agora mande pra gente mais detalhes, viu? Inclusive aí se você já tem numeração da central.
7: Bom dia, Adelso Carvalho. Bom dia. Moisés Reis, transportador escolar. Rapaz, o Vitória ganhou ontem do Redenção, hein?
0: Jogaço.
7: Deu uma goleada no
0: Edson. Jogaço.
7: Aí o gigante, o Edson, perdeu de dois aí, rapaz. É. Lá o povo só tá falando que o Vitória ganhou. Redenção, Adelson, existe ainda?
0: Existe.
7: Rapaz, pro Vitória da Nova, eu tô
0: jogando
7: aqui no carro, que disse que jogou no Redenção.
0: Mano, jogou?
7: Imagine, Adelson.
0: Mano, jogou?
7: Conta essa história aí, Adelson, pra mim.
0: É. Deixa eu dizer uma coisa. Época de Copa do Mundo tem algo muito interessante acontecendo. Os nossos times não jogam, por isso não perdem.
8: Sério?
0: Não perdem. Isso é bom. Você vai achar ruim? Não perde. Por que não perde? Porque não joga. Não perde porque não joga. Bola na rede, Tony Silva. E o bom dia dele.
9: 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Tony Silva.
10: Meu querido Adelson, que prazer estar aqui com você, rapaz, nessa manhã legal, começando mais uma semana, segunda-feira. Um abraço para você, para todo o pessoal que acompanha a programação líder da Rádio Sociedade no 97.9, em nosso aplicativo Sociedade Play e no nosso canal aqui no YouTube, onde eu tô agora para falar no Bola na Rede do que aconteceu nesse final de semana, os jogos, digamos assim, amistosos de Bahia e de Vitória. O Vitória, no sábado, enfrentou o time do Redenção e foi o chamado jogo treino. Você tem ideia, os jogadores do Vitória, além de utilizarem o CT, o campo do CT, também nem uniforme usaram, a não ser o uniforme de treino. O Redenção não, foi lá com numeração, tudo, 9-0 para a equipe do Vitória. Aí você pergunta, serve de quê? Serve para o jogador, né, desenferrujar, como a gente chama no futebol, soltar as pernas. E aí, foi um teste, né? Um teste que os próprios jogadores, comissão técnica, diretoria, torcedor, sabe que não é por aí. Você não pode, né, dizer, não, 9-0, pronto, ai, que maravilha. Não. O torcedor sabe disso e nós que fazemos a imprensa também sabemos disso. Mas o Vitória botou os jogadores para correr, porque na quinta-feira agora, quinta-feira, às 19h30, recomeça. Acabou a intertemporada, recomeça o Campeonato Brasileiro da Série A e o Vitória vai receber a visita do Vasco, que é um eterno freguês, né? O Vitória tem conquistado muitas coisas boas quando enfrenta o Vasco. E esse jogo vai ser no Barradão, 19h30, na quinta-feira, na volta do Brasileirão da Série A. Agora, o Bahia teve um teste que exigiu muito mais. Afinal de contas, você enfrentou um time da Série A, um adversário direto seu que está acima de você na classificação, que foi o Fluminense do Rio. Mas o que eu quero falar aqui do jogo, bicho. Um nível técnico baixo demais, velho, dos dois lados. O primeiro tempo deu sono. Aí veio o segundo tempo, o Bahia não deu um chute a um gol, cara. E o Rogério Ceni veio falar da arbitragem, que no meu pensamento não houve o pênalti do Luiz Gustavo. Não houve. Ele atinge mais a bola e depois o jogador. Tudo bem. Mas eu não vou aqui me apegar a dizer que foi por causa disso que o Bahia perdeu. O Bahia perdeu porque esteve mal pra caramba no jogo. Fraco pra caramba. O que deixa pra gente a imagem de preocupação. Aí o Rogério, no primeiro jogo do amistoso, botou a culpa no gramado, né, da Fonte Nova, chamou lá aqueles nomezinhos lá. E agora botou a culpa na arbitragem. Diz que o Bahia foi feito de palhaço, porque pediu uma arbitragem, coisa e tal, que não fosse no Rio. Mas o jogo da Bahia aqui, o amistoso contra o Montevidéu, ele esqueceu que foi um árbitro da Bahia, de Salvador, o trio todo, inclusive o Emerson Ricardo foi quem apitou. A questão não está na arbitragem. Ele falhou sim, na questão do pênalti. Mas depois o Bahia tomou um outro gol. 2-0 foi o placar. Repito, mesmo sendo amistoso, eu fico preocupado com o que eu vi. Por quê? Porque foi uma sequência do que terminou, cara. Antes da parada da Copa do Mundo, o Bahia vinha em queda. E não apresentou nada de diferente. Estão faltando voltar ao Bahia Everton Ribeiro e Juba. Só esses dois. O restante é isso aí. Até porque sexta-feira agora, 19h30 na Arena Fonte Nova, vai pegar a Chapecoense, que é um jogo de uma rodada atrasada. Vai pegar o último time, o pior do campeonato. Rogério, você vai ter que ganhar esse jogo, cara. Você vai ter que ganhar um empate. Depois disso que você falou, do gramado que foi ocupado e da arbitragem que foi ocupado e não tomou para si a responsabilidade do futebol apresentado, você é obrigado a vencer o jogo. Um empate ninguém vai aceitar não, cara. Você vai pegar o pior time do campeonato. E, ah, mas tem que respeitar, tem, mas é o pior time do campeonato. Tem 9 pontos só na competição, você tem 26. Beleza? Sexta-feira recomeça. Para fechar por hoje, Adelson, deixa eu falar da Série B, a segunda divisão do Campeonato Baiano, porque ontem tivemos os jogos de ida, ontem não, no final de semana. No sábado, o Barreiras em casa, no Geraldão, venceu o SSA por 2-1. Joga por um empate no próximo sábado, aqui em Feira, na Arena, o SSA vai ter que vencer. Se vencer por um gol, a decisão é nos pênaltis. Na outra partida que foi ontem, empate na Arena, Feira e Fluminense 0-0. Segundo jogo, domingo, às 15h, no Alberto Oliveira, Joia da Princesa. Um novo empate leva a definição para os pênaltis. Vamos conhecer os dois que vão subir para a primeira divisão para disputar o nosso Campeonato Baiano nesse final de semana. Um abraço para você, Adelson!
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0: Valeu, Tony Silva. Pois é, tem que ganhar aí, né? Primeiro vai pegar o Lanterna, mas olha que o Gigante já ganhou de Lanterna e já perdeu de Lanterna também, né? E fora isso, pra valer de verdade esse jogo atrasado, né? Esse jogo atrasado aí, viu? Agora na Bahia, 6h39, Neto Terra Branca, chegando ao vivo, representando o sul da Bahia, extremo sul do estado, pela Rádio Sociedade. Alô, Neto Terra Branca, bom dia.
11: Sou Cavalho, bom dia, amigos que acompanham a Rádio Sociedade da Bahia, trazendo informações aqui, Adel, diretamente do sul da Bahia, mais precisamente de Itabuna, onde a Polícia Militar prendeu, na tarde do último sábado, um homem suspeito de cometer crimes sexuais contra criança no bairro Santa Inês, em Itabuna. A ação aconteceu após denúncias anônimas de moradores que relataram a atitude suspeita do investigado. Segundo as primeiras informações da polícia, ele estaria oferecendo presente para atrair as vítimas, chegando a abordar crianças de apenas 3 anos de idade. Equipes da Companhia de Emprego Tático Operacional Aceto e da Ronda Escolar foram acionados, localizaram o suspeito e realizaram a prisão antes que ele deixasse a região. O homem foi conduzido para a Delegacia Territorial de Itabuna, onde o caso foi registrado. A Polícia Civil assumiu as investigações para apurar os fatos e verificar se há outras possíveis vítimas e adotar as medidas. Ainda não há a identificação desse suspeito, mas nós estaremos aqui atualizando os ouvintes da Rádio Sociedade, nós que atingimos toda a Bahia, para que realmente deixe atento. E nós aproveitamos esse momento, Adelson, para o papai, da mamãe, do titio, do vovô, para que fique atento, principalmente com essas pessoas que se aproximam das nossas crianças, Adelson.
0: Verdade, tem que ter muito cuidado, muita atenção, tá? E inclusive aí, mais vigilância com crianças o tempo inteiro no celular, né? Neto Terra Branca, muito obrigado, viu, por sua participação. Mais uma vez, já você retorna com a gente. Atenção, Alagoinhas crítica aqui, ó, Alagoinhas buraqueira lá, ó, aqui.
12: Deus, chama a atenção aí do prefeito de Alagoinhas, o vereador. Rapaz, a cidade só tem buraco, meu irmão. Só tem buraco. Você anda a Lagoinhas toda, só encontra buraco, cada uma cratera, meu amigo. Rapaz, vamos chamar a atenção aí do prefeito aí, viu? Cora, prefeito! Acabou de dar uma entrevista aí pra explicar o que tá acontecendo com a Lagoinhas aí. Duas fábricas lá grandes, outras fábricas lá menor, de menor porte. E a cidade recebe dinheiro e só buraco na cidade.
0: Duas fábricas? Não, são inúmeras fábricas, né? Cidade rica como é Alagoinhas, não pode estar nesse descaso, né? Aqui.
13: Bom dia, Adelson. Bom dia. Bom dia. Aqui fala o Henrique, vai falar da Couto 3 na rua Esplanada, quadra 11, rua 13. Adelson,
14: pede pra dona Embasa vir aqui na rua, perto do Colégio Adventista, onde tem um campo Mirandão, pra desentupir um esgoto. Faça esse favor pra mim, se puder.
0: Tá, então, atenção, dona Embasa. Embasa, tem que ver se esse fato exclusivamente é de competência da Embasa ou da Prefeitura Municipal do Salvador, viu? 6h43, eu volto já.
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0: Eita, Bahia boa! 6:49, 6:49.
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0: 6:49 significa 6:50. E agora vamos até o norte do estado. Karine Paixão tá chegando ao vivo com a gente, falando com base em Juazeiro e também cidades vizinhas. É o norte do estado em destaque aqui no Balanço Geral desta segunda-feira. Atenção, Karine Paixão, bom dia.
3: Bom dia, Adelson Carvalho, bom dia a toda essa audiência maravilhosa aí do Balanço Geral. A gente traz nessa segunda-feira o balanço, né, da festa do interior de Casanova, a 35ª edição, que encerrou nesse domingo, reunindo aí grande público durante 3 dias de programação musical e cultural. O evento foi encerrado com shows de Amado Batista, Xande Avião, Silvânia Iberg, Jonas Esticado e O Polêmico, que atraíram moradores e visitantes ao pátio de eventos da cidade. Desde a sexta-feira, que acontece a programação em Casanova, com diversas atrações de renome, inclusive nacional, regional, local. E além das atrações musicais, a festa movimentou setores como hotelaria, a realimentação, comércio, transporte e o trabalho de ambulantes e prestadores de serviço, impulsionando a economia local durante o final de semana. A estrutura do evento contou com a atuação integrada das forças de segurança, equipes de saúde, assistência social, conselho tutelar e outros órgãos envolvidos na operação, conforme aí o planejamento apresentado antes do início da festa. Pois é, falando de Juazeiro, com informações do Norte Baiano para a Rádio Sociedade da Bahia, que agora é 97.9 FM, informação com credibilidade, Karine Paixão.
0: Muito movimento aí agora na ponte Juazeiro-Petrolina, como sempre, ô Karine.
3: Com certeza, a gente fala aqui agora, né, nas proximidades da Avenida Raul Alves e, na verdade, na Avenida Santos Dumont, né, que é aí o principal ponto de conexão com a ponte Presidente Dutra, diante das obras da travessia urbana, né, a gente tem apenas aí, efetivamente, essa avenida do centro da cidade para acessar a ponte Presidente Dutra. Movimento já está intenso, há uma atividade, a maioria das cidades cedo da manhã não tem tanta movimentação, aqui já é o contrário, é o momento inclusive que caminhões carregados de fruta atravessam a ponte e demais veículos aí de grande porte, então a gente tem uma movimentação intensa já a esse horário aqui no centro da cidade de Juazeiro, Adelson.
0: Então tá aí, né? Ponte Presidente Dutra aí, ligando não só duas cidades, mas como dois estados, né? Duas culturas, né? E só um destino, que é a força do trabalho aí, né? Tá? Obrigado, Karine Paixão, falando ao vivo, diretamente de Juazeiro, Bahia. Um abraço, meu povo de Curaçá aí, realizando festa no final de semana. Quem tá chegando com a gente agora? Rafael Lacerda está lá em Brasília, na capital federal, no centro das atenções. Brasília, que vive aí um pós-São João, né? Aí algumas turbulências e logo, logo está chegando aí o recesso parlamentar. Então, essa janela aí, o que pode acontecer aí em Brasília nesse período? Atenção, Rafael Lacerda. Cadê você? Bom dia!
4: Muito bom dia, Adelson, bom dia você, ouvinte, sociedade, muito bom dia também para nossa equipe que já traz cedo, logo de manhã cedinho, as informações aí sobre esse cenário político aqui do Distrito Federal. E olha só, Adelson, é exatamente sobre isso que a gente vai falar aqui hoje, vamos falar sobre esse recesso parlamentar, porque o Congresso entra agora, no dia 17, né, no finalzinho dessa semana, no recesso parlamentar, né? Então as duas casas aí estarão gozando desse recesso, né? Tanto a Câmara quanto o Senado trabalham até esse dia 17 e voltam no dia 1º de agosto. Então vai do dia 18, começa no dia 18 até o dia 31 de julho, né? No entanto, o que que acontece, Adelson? As eleições, elas devem esvaziar bastante aí o parlamento, principalmente até outubro, né? Então fica aí essa vai ficar aí por muitas pautas aí, elas vão ficar aguardando votação E o temor, né, que a gente já vinha conversando desde muito antes era exatamente esse, né? Que é um período complicado, é um período extremamente sensível por conta do ano eleitoral e muitas coisas podem ficar de fora, inclusive pautas muito importantes, né? Os deputados na Câmara, Adelson, já combinaram sessões presenciais, né, apenas de 10 a 14 de agosto e também de 31 de agosto a 3 de setembro. Tudo isso visando os turnos eleitorais, né? Fora desse período, parlamentares eles vão ficar livres para articular as respectivas campanhas nas bases eleitorais, já que não estão previstas sessões de votação. Então, algumas das pautas aí, Adelson, que ficam de fora, né, que aguardavam ser votadas, são, por exemplo, a PEC da misoginia, regulamentação da IA, o teto do MEI, né, que estabelece um teto do microempreendedor individual, e a maior de todas, né, essa que gerou o maior debate de todos, é o do fim da escala 6x1, né, que vai reduzir aí a escala de trabalho de 44 para 40 horas de trabalho, além de 2 dias de descanso. O que chama atenção aqui, Adelson, é que essa pauta, não sei se todos lembram, mas ela foi aprovada na Câmara no dia 28 de maio. No dia 28 de maio, estamos em julho e essa PEC não foi votada, né? Como a gente também já conversou aqui, Adelson, até mesmo com você, o que que acontece, né? Circula aqui nos bastidores, né, do cenário político, é que essa pauta vai ser usada fortemente como pauta eleitoral, né? Então, assim, tanto deputados, senadores, deputados federais vão querer usar essa pauta para fortalecer as campanhas. Então, se especula que esse estendimento, né, ela foi estendida, até mesmo protelada aí na votação para que exatamente esse momento seja votada. O governo federal ainda tem expectativa que muitas dessas pautas sejam votadas no retorno do período eleitoral e a gente vai aguardar para ver o desfecho disso tudo. Adelson, volto com você no estúdio, meu amigo.
0: Pronto aí, então, né? É Brasília se preparando aí para recesso parlamentar, mas não só o recesso, né? Brasília que não tem eleição na época de prefeito e vereador, né? No ano de eleição de prefeito e vereador, mas agora, nesse período, tem, né? Tem para deputado estadual, que no caso lá não é deputado estadual, é deputado distrital, deputado federal, senador, esse ano 2 senadores, né? E governador do Distrito Federal, não é governador de Brasília, é governador do Distrito Federal, como se fosse o estado, né? Mas lá é o Distrito Federal. E Brasília, que é a capital do Distrito Federal e capital do Brasil. Tá aí. Obrigado, Rafael Lacerda. Agora vamos com Marcelo Gama. Ele vem agora para falar de Entipro, é a saúde do homem, destaque agora aqui no Balanço Geral, no comecinho da semana, é segunda-feira, Dia Internacional do Arrependimento. Marcelo Gama, bom dia.
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2: Olá, amigos, tudo bem? A questão de hoje é de Jacira Gomes. Doutor Ed, quem tem deficiência, mas trabalha e contribui para o INSS, pode se aposentar?
3: Com certeza, Jacira. Existe a aposentadoria especial da pessoa com deficiência. E olha, o mais bacana dessa aposentadoria é que a regra e a forma de cálculo se mantiveram mesmo com as mudanças de 2019. Então, essa é uma aposentadoria cuja forma de cálculo é mais benéfica e você trabalhará menos para poder se aposentar. Isso é uma forma de compensar esse esforço que você faz a mais por ter uma deficiência. Lembrando que essa aposentadoria, ela terá critérios diferentes de acordo com o grau da sua deficiência, se leve, moderado ou grave.
2: Acabamos de ouvir o professor e advogado Ed Parrish. Ele é mestre em Direito Público e sócio do Parrish Zenandro Advogados, um escritório especializado em causas contra o INSS e Previdência para Servidores Públicos. Eu sou o Rogério Alves e este foi o Papo Previdenciário. Um grande abraço e até a próxima.
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2: Agora na Bahia, 7:07.
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2: Adelson Carvalho. 77, ouvinte Sociedade, já está aqui o nosso entrevistado de hoje, né? João Roma. Nós vamos aqui acionar nossos repórteres e também correspondentes, mas já ele inicia essa entrevista aqui comigo. Bom dia, Roma, como é que vai? Tudo bem?
4: Bom dia, Adelson Carvalho, bom dia a todos os ouvintes da Rádio Sociedade. Alegria para mim começar a semana aqui com o pé direito.
2: Você tomou falta lá na EAO no final de semana, viu? No leilão da EAO, viu?
4: É, leilão, o agro movimentando, mas é que já começou realmente, né? Nossas andanças. Na sexta-feira eu estava lá em Casa Nova, no sábado eu fui para Teixeira de Freitas, fui para Itamaraju, que teve também uma exposição agropecuária importante, né? Participei também de uma caminhada contra o feminicídio ao lado da deputada Roberta Roma e da Laís, esposa de Lei, lá de Itamaraju. Foi bonito lá no domingo, logo cedo. E depois fui para Canavieiras, acompanhando a Semi Neto, Ângelo Coronel e Zé Cocar.
2: Tá aí. Do norte para o extremo sul e para o sul da Bahia. É, aí, meu amigo, é chão essa Bahia, viu?
4: Cobra que não anda, não engole sapo. Vamos para cima.
2: Agora na Bahia, 7:08, na capital baiana, 7:08. Vamos de Luan Julião. Cadê você, Luan? Ruas da capital baiana, bom dia.
5: Oi, Adelson, muito bom dia para você e para todos os ouvintes da Rádio Sociedade da Bahia. Olha, Adelson, trazendo aqui rapidamente um apelo de uma família, a família de Dona Olga de Assis, ela que se encontra internada no Hospital de Amélia Rodrigues. Essa senhora teve um AVC, Adelson, e precisa aí de uma regulação para uma vaga de neurologista. Então a gente faz esse apelo aqui à Secretaria Estadual de Saúde para que possa agilizar essa regulação dessa senhora, porque ela teve um AVC e está internada no Hospital de Amélia Rodrigues. Só falando aqui rapidamente o número da regulação dela: 4962735. Repetindo, 4962735. Dona Olga de Assis, ela teve um AVC e está precisando de uma vaga de neurologista e atualmente está internada no Hospital de Amélia Rodrigues. A gente sabe que neurologista é uma especialidade um pouco mais complicada, mas a gente faz esse apelo aí à Secretaria Estadual da Saúde. É com você aí do estúdio, Adelson.
2: Valeu, Luan Julião, apelo feito aqui no Balanço Geral. Érica Gomes está chegando com a gente lá do oeste, extremo oeste da Bahia, agora ao vivo. Érica, bom dia.
6: Bom dia, Adelson, bom dia a toda a audiência da Rádio Sociedade da Bahia. Vamos falar de esporte, né? O baiano ama o esporte. Aconteceu neste sábado uma das semifinais do Baianão, né? A Série B, onde que o Barreiras ganhou de 2-1 para o SSA. O jogo de volta vai ser dia 18. O jogo movimentou, a região ficou super animada. O jogo foi equilibrado, mas o Barreira começou, né, ali não tão bem. Mas no final fez um gol com o Formiga. Ele voltou no segundo tempo, já mais equilibrado. Já no final da partida também teve o gol do capitão do time. O CSSA também fez um gol já no finalzinho ali. Então, o Barreiras, ele indo para a próxima partida aí, dia 18, com o SSA, ele precisa de apenas um gol para ir para a elite. O SSA precisa de um gol a mais e precisa dos pênaltis para ele conseguir a classificação. Então, é uma semana aí que vai estar a expectativa muito grande para essa semifinal. Sou Érica Gomes, correspondente da Rádio Sociedade da Bahia, no Oeste Baiano. Volto com você, Adelson.
2: Valeu, obrigado, Érica Gomes. Você retorna com a gente já. Agora nós vamos girando mais uma vez. Agora você, é Givaldo Lima, bom dia.
7: Bom dia para você, Adelson Carvalho, uma ótima segunda-feira para o ouvinte da Rádio Sociedade da Bahia 97.9 FM. O desabamento de placas de concreto de uma rua no centro de Madre de Deus deixou 7 pessoas feridas neste domingo. O desabamento dos tampões foi na rua São Pedro e até uma motocicleta desceu junto com as vítimas. O caso ganhou repercussão rapidamente e as críticas aumentaram sobre a gestão do prefeito Dailton Filho. O SAMU e o Corpo de Bombeiros foram acionados e as pessoas receberam atendimento médico, sendo três levadas para o hospital. Felizmente, todas com ferimentos leves. Em nota, a Prefeitura de Madre de Deus confirmou o ocorrido e disse que tomou todas as medidas cabíveis, colocando a estrutura administrativa no caso. Hoje será feita uma avaliação técnica no local e a retirada do material e, posteriormente, será dada início à recuperação deste córrego. Esta rua é uma ruazinha, uma rua apertada, estreita, e tem um córrego, e sobre esse córrego tem as placas de concreto. Estas pessoas, elas estavam ali curtindo o final de semana na frente de casa e, de repente, houve aí esse desabamento destas placas de concreto. Adelson Carvalho.
2: Perigo, hein, meu amigo? Edivaldo Lima, que perigo, né? Muito obrigado por sua participação aqui, você retorna com a gente já já, aqui no nosso Balanço Geral desta segunda-feira. Vamos à entrevista do dia, meu nobre...
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2: João Roma, nosso entrevistado de hoje, aqui no Balanço Geral, né? Ele que tem viajado essa Bahia e hoje está em Salvador e amanhã com agenda na capital baiana, é isso, Roma?
4: Sempre.
2: Ô Roma, vamos lá. Hoje, né, nós vivemos um período pré-eleitoral, tá? Isso. Explica aí porque algumas pessoas ficam na dúvida. Adelson Carvalho, me diga, pré-candidatos podem fazer campanha nesse período agora? Porque o povo está vendo uma enxurrada nas redes sociais aí, né, de visitas, de grandes emoções, de grandes movimentos pelo interior do estado, especialmente.
4: Não, Adelson, não pode fazer campanha. Né? Mas o que se vê de movimentação são coisas bem parecidas com a campanha de fato com que a gente encontra no Brasil. O que é que ocorre? A campanha formal ocorre após as convenções, que se dão agora do final de agosto até do final de julho até o comecinho de agosto. E na sequência você tem o registro das candidaturas. E só após, ou seja, dando início no dia 14 de agosto, é que começa a campanha formalmente, onde cada um dos candidatos, então, poderão pedir votos. Hoje, né, de um tempo para cá, o que é que acontece? Existe um momento que precede a eleição, onde já vai aquecendo. O que é que há? Reuniões com seus apoiadores, reuniões em ambientes fechados partidários, visitas, né, e manifestações culturais, como ontem mesmo, que eu estive em Canavieiras com a Semineto, Zé Cocá e Ângelo Coronel, né, participação em eventos todos. O que é que não pode? Pedir voto. Nenhum pré-candidato pode abrir a boca e vai dizer vote em mim por isso, por aquilo.
2: Ou discursar pedindo voto.
4: Certo? Não é possível fazer isso, nem que terceiro assim faça e ele esteja presente anuindo, certo, com a manifestação de uma outra pessoa fazendo isso. Então, nem pode pedir voto, nem pode fazer divulgação de número de candidatos, nem coisa nenhuma. Então, isso é o que acontece. Agora, naturalmente, toda essa movimentação cria um clima que já, né, especialmente depois que o Brasil foi eliminado na Copa do Mundo, já dá um start, as pessoas já começam realmente a virar a chave e começar a discutir realmente sobre o futuro da Bahia e do Brasil. Então é natural que as pessoas comecem a saber, comecem a procurar as propostas de cada candidato. Uma coisa que está bem em voga aqui na Bahia, especialmente, são essas reuniões onde se faz discussão sobre o futuro da Bahia. A Semineto, né, lançou um movimento muito bacana chamado Sua Voz é a Nossa Voz, e com isso a gente tem percorrido reuniões, e diferente de fazer aquele trivial do palanque político, onde sobe cada liderança para falar lá característica de um ou de outro, a gente ouve as pessoas daquela comunidade que são, né, contactadas através das redes sociais. Então já tivemos em vários locais, já tivemos em Jacobina, né, tivemos em Jequié, uma reunião muito grande lá com o Zé Cocá, bem maior do que a do governo, inclusive, que mobilizou pessoas em toda a volta lá, máquina pública, mas não deu a quantidade de pessoas que teve lá ao lado de Zé Cocá, Semineto, nessa nossa reunião. Então, essas reuniões são muito boas, por quê? Porque se conecta justamente com a realidade do cidadão baiano. A Bahia é um estado grandioso, como todo mundo sabe, um território similar ao território do país, da França, tem várias realidades, você conhece bem isso, Adelson, você anda bastante pela nossa Bahia, você não tem medo de estrada, toda hora eu vejo aí você num local, noutro, conhece bem nossa Chapada, o Oeste, o extremo sul do nosso estado. Então é fundamental que cada uma dessas regiões possa justamente apresentar suas demandas para que a gente possa, né, num novo cenário na Bahia, poder tomar as providências e realmente tratar para o desenvolvimento do nosso estado.
2: Aliás, hein, atenção, DENIT, né, DENIT, continue com olhar atento aí para a Rodovia Federal BR-324. Óbvio que esse buracão aí no trecho de Simões Filho é o que hoje precisa de maior atenção. Mas todo esse trecho Salvador, Feira de Santana e Feira de Santana, Salvador, há uma necessidade gigantesca de atenção aí, tá? E também a CEINFRA, continuo insistindo aí, trechos que precisam de atenção da CEINFRA, a exemplo da BA-026, né? Lá de Nova Itarana, Planaltino, Planaltino, Maracás. E esse final de semana, tá? Passei duas vezes na BA-120, trecho da BA-120, de Gandu a Ibirataia, de Ibirataia até Ipiaú, ali em tronca também com a 350, muitos buracos, viu? E ali são 350 curvas, não é brincadeira. Já trafegou por ali?
4: Já, Adelson. Agora eu acho que o DENIT e a CEINFRA deveriam lhe contratar como auditor, porque você anda bem nas estradas da Bahia e você teria isenção justamente em apontar isso. O que eu vejo, de uma forma geral, é um grande vexame que a Bahia paga. Eu me lembro, né, quando estava na condição de ministro, eu tinha como colega ministro Tarcísio de Freitas, que hoje é o governador de São Paulo, Adelson. E eu tive com o Tarcísio aqui na Bahia, inaugurando, por exemplo, o trecho de mais de 100 quilômetros da Fiol.
2: Eu lembro.
4: Obra essa que está parada e agora pela manhã eu vi notícia que o governo iria retomar as obras da Fiol agora no mês de agosto. Logo no mês que precede a eleição.
2: E pode.
4: Então, toda hora, né, essa manipulação da expectativa de pessoas que sofrem na ponta, certo? Porque as pessoas estão vivendo nesse dia a dia. Lá no extremo sul, você sabe que tem a ponte do Jequitinhonha, que o então todo-poderoso ministro da Casa Civil, Rui Costa, disse que ia resolver de forma muito rápida. Já fez aniversário de um ano, já está indo aí para outro aniversário. E isso gera um transtorno, porque quem está ali em Medeiros Neto, por exemplo, tem que rodar mais quantos quilômetros porque não tem uma ponte, né? Então existem baianos desassistidos. A 324, uma outra ladainha. Eu lembro de Tarcísio numa briga danada, tentando, o judiciário, né, sendo aí toda hora, né, presa, né, com muitos advogados e tudo mais. Eu sei que persistiu essa questão da 324, pagaram uma indenização imensa a empresa que estava aí, e ficou esse esqueleto para a Bahia. Hoje é a única saída, né, estruturada aqui de Salvador. Você vê o constrangimento que passa, as pessoas sofrendo cada vez mais. E mais, né, pequenas intervenções, Adelson. Você vê ali da 116 para 242, é uma obra federal. Só fazer aquela conexão já diminuiria.
2: 9 horas da manhã ali, ninguém
4: trafega. É um absurdo. Então eu acho que é um sofrimento muito grande para o cidadão baiano, que fica realmente desassistido. Você não vê as coisas avançando. Você chega no Oeste, você pega ali de Barreiras para Luiz Eduardo, Adelson. É um perigo. Porque total. São muitas daquelas, né, grandes carretas ali com produção para cima e para baixo. E quem vai no carro de passeio ali? Certo? Você vê uma rodovia daquela, um Brasil tentando dar certo e especialmente sendo boicotado sem infraestrutura, aqui na Bahia pior ainda. Então isso eu fico realmente muito triste. Né? A política traz esses assuntos, mas antes de questão eleitoral a gente tem que realmente estar empático com a dor das pessoas que estão vivendo no seu cotidiano. E para piorar, certo? Uma Bahia que você não tem serviços para assistir a população, de uma forma geral, então impõe às pessoas que fiquem se movimentando. Pessoas que precisam fazer um tratamento de quimioterapia, que precisam fazer uma cirurgia ortopédica, todo o atendimento, então termina que as pessoas andam 400, 500, 600, às vezes 800 quilômetros para ter um atendimento médico. Então impõe o quê? Que as pessoas passem por esse sofrimento sem a infraestrutura que o Estado necessitava.
2: Eu volto já já com o João Roma, nosso entrevistado de hoje, pré-candidato do PL ao Senado Federal e presidente do partido na Bahia. 7:22.
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13: Olá, amigos, tudo bem? A questão de hoje é do ouvinte Miro, do bairro Alto da Terezinha. Doutor Ed, o INSS fez pente fino e cancelou meu LOAS. O que faço agora?
14: Veja só, o INSS tem intensificado os pentes finos dos LOAS nos últimos meses. Lembre que para você ter direito a esse benefício, você precisa ser idoso ou uma pessoa com deficiência cuja renda seja baixa. Além disso, você precisa estar com o CAD único em dia. Então, se todos esses requisitos continuam presentes na sua vida, você vai ter direito a restabelecer esse benefício. E por que o INSS faz isso? O INSS faz isso porque é muito comum que algumas pessoas recebendo esse benefício arranjem um emprego ou saiam do critério de baixa renda porque trabalharam como autônomo, abram microempreendedores individuais. O importante é que você entenda que para manter esse benefício, você tem que manter os requisitos que deram direito à sua concessão, que é ser uma pessoa idosa acima dos 65 anos ou ser uma pessoa com deficiência e, além disso, ser uma pessoa de baixa renda. Lembrando que o CAD único imprescindível tem que estar em dia.
13: Acabamos de ouvir o professor e advogado Ed Parrish. Ele é mestre em Direito Público e sócio do Parrish Zenandro Advogados, um escritório especializado em causas contra o INSS e Previdência para Servidores Públicos. Eu sou o Rogério Alves e este foi o Papo Previdenciário. Um grande abraço e até a próxima.
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0: Agora na Bahia, 7h25.
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0: 7h25, ouvinte de sociedade, aqui de volta com o ex-ministro, ex-deputado federal, João Roma, é o nosso entrevistado de hoje, aqui no Balanço Geral. Deixa o povo falar, o jovem, deixa o povo falar aqui, tá? Tem perguntas para João Roma, aqui, Ramon, vamos lá.
3: Uma boa segunda-feira a todos. Adelson, eu queria saber de João Roma aí, o que ele acha desses conflitos que está tendo entre Michele, com Flávio e outros do mesmo grupo? Como é que eles querem ganhar eleição fazendo briga? Aí a esquerda está dando risada, até o próprio Caiado. O que ele acha? Um abraço a todos. Freitinhas, Tanquinho de Valente.
0: Freitinhas, Tanquinho de Valente.
4: Freitinhas, obrigado pela pergunta, você está certo. Eu acho que todos nós lamentamos isso. Eu lamento profundamente, até porque eu conheço todos que estão nisso aí, e obviamente, né, todo mundo, mesmo aqueles que não simpatizam com o ex-presidente Bolsonaro, sabem que ele não só foi perseguido, como ele está vivendo um sofrimento, certo, que ninguém merece, né? Ele, ex-presidente da República, se submetendo a tantas coisas e condenado até mesmo ao silêncio, Adelson. Ele não pode sequer dar declarações e por aí vai. Então, o que nós torcemos é que as coisas realmente possam se harmonizar, porque o que nós teremos no próximo dia 4 de outubro, pessoal, não é uma guerra de torcida, não é uma partida de futebol. É o futuro do Brasil que vai estar em jogo. Então, apesar de cada um ter opiniões, de querer fazer de determinada forma, cada um tem um jeito de enxergar o Brasil, isso é legítimo, é natural, mas é fundamental a gente focar no que é principal. O Brasil e a Bahia passam por momentos realmente, infelizmente, muito tristes. A gente fica sem perspectiva, a economia não vai bem, a infraestrutura não vai bem, os serviços, né, estão cada vez pior, a população, inclusive a população mais pobre, que está sofrendo isso na pele. Quando eu fui ministro, Adelson, nós conseguimos triplicar o Bolsa Família e levar isso para mais de 20 milhões de famílias no Brasil. Atualmente, o governo que diz que ajuda os mais pobres, pelo contrário, não fez nenhuma atualização desse valor, não aumentou e só fez cortar benefícios, cortou unipessoais, diminuiu vários benefícios do BPC, onde muitas famílias se valem disso, né, para dar atenção aos seus filhos, seus entes queridos. Então a gente vê realmente um Brasil que precisa ter oportunidade de mudança. Então eu fico muito triste quando eu vejo esses conflitos, quando eu vejo disputas internas na direita. Quando na esquerda, você sabe que tem gente que se odeia, certo, que não atura, que está numa disputa de poder tremenda, mas na hora do vamos ver da política, está todo mundo lá, ó, com carinha de sorriso, abraçando, né, o seu coleguinha e dizendo que está tudo bem para ganhar as eleições. Eu acho que às vezes falta, né, uma certa visão mais estratégica e pragmatismo da direita. A esquerda tem se aproveitado melhor disso aqui no Brasil, às vezes de forma dissimulada, focando no objetivo de ganhar a eleição. Eu espero que o povo brasileiro perceba o que está em jogo e que a gente possa, sim, estabelecer um contato, conversar com as pessoas e poder fazer uma mudança verdadeira na Bahia e no Brasil.
0: Aqui, pergunta do nosso público, dona Janete, está lá em Jacobina, e ela cita e pergunta para você: Roma, quando você assumiu o ministério, quanto era o Bolsa Família, que virou Auxílio Brasil?
4: Dona Janete, quando eu cheguei lá no ministério e uma das responsabilidades era tratar da área social do governo, o Bolsa Família, ele circundava numa média de aproximadamente R$180, Adelson. E nós conseguimos, mesmo no momento de muita dificuldade, onde a maioria dos ministérios, inclusive, tiveram cortes orçamentários, eu consegui aumentar o orçamento do nosso ministério. E nós conseguimos passar o Bolsa Família da média de R$180 para, no mínimo, R$600. Lembrando que tem famílias que recebem 1.200, outras que recebem 1.800 até, a depender das condicionantes, e muitos programas para melhorar as pessoas, para ajudar as pessoas a melhorarem de vida. Programas esses que foram, inclusive, excluídos quando voltou o PT para o poder, como por exemplo o auxílio inclusão social. O que é que queria dizer isso, Adelson? A pessoa está no Bolsa Família e consegue uma oportunidade para assinar a carteira, hoje ela é punida porque termina perdendo o programa. E o que nós criamos lá atrás era que, se a pessoa assinasse a carteira, ela tinha garantia de passar pelo menos mais 2 anos no Bolsa Família, ainda recebia um benefício extra de mais R$200 enquanto estava no Bolsa Família e com a carteira assinada.
0: Então, essa, entre aspas, punição para quem vai trabalhar e recebe benefício social está contribuindo para a escassez de pessoas hoje para realizar determinados serviços?
4: Sem dúvida nenhuma, Adelson, porque isso praticamente condena o cidadão necessitado a ficar na dependência do Estado. E mais do que isso, você sabe que no Brasil nós temos regras fortes, regras ambientais, regras trabalhistas. Então, grandes empresas não conseguem contratar pessoas na informalidade. Não é? Então, muitas vezes, você que anda aí, que vê o agro, as pessoas querem contratar pessoa para fazer uma colheita, uma coisa, mesmo trabalhos temporários, as pessoas não conseguem contratar, porque se chega uma fiscalização lá, certa empresa é punida, não é? Então isso divide, na verdade, uma grande parcela de brasileiros, pessoas que estão necessitadas e queriam oportunidade de trabalho para melhorar de vida, não é? Contra empresas que poderiam estar justamente contratando pessoas e não podem estar contratando, porque se faz isso, termina que aquele cidadão é prejudicado, perdendo o seu benefício social, seu Bolsa Família. Lá atrás, né, quando eu fui ministro, nós conseguimos resolver isso, criamos esse mecanismo que ajudava as pessoas. Infelizmente, né, isso foi derrubado logo na chegada do PT do governo, estou falando do ano de 2023.
0: Adelson Carvalho, pergunte a João Roma qual a opinião dele sobre a mudança de Ângelo Coronel, que era do grupo governista e hoje está com a Semi Neto.
4: Olha, Ângelo Coronel, Adelson, que tanto contribuiu, inclusive, para o grupo governista, ele foi apunhalado. Né? O fato é que até o início de dezembro do ano passado, tanto o presidente do partido, Otto Alencar, quanto até o senhor Jacques Wagner, defendiam que Ângelo Coronel se mantivesse na chapa e pudesse legitimamente concorrer à sua reeleição como senador. Né? Eles, de um dia para outro, mudaram de opinião, fizeram a chapa pura do PT, não deram espaço mais para o coronel, excluíram. E o que eu tenho ouvido do coronel é o seguinte, que ele já não suportava mais, certo? Está caminhando com pessoas que não apresentam propostas para melhorar a vida do povo baiano, certo? Que toda hora é o mesmo discurso, mas na prática não funciona. Coronel tem o seu trabalho político, ele é um senador muito municipalista, Deus. Dos 417 municípios da Bahia, Ângelo Coronel manda emenda para mais de 406 municípios. Então, cada prefeito da Bahia, certo, tem não só, né, uma gratidão ao senador Ângelo Coronel, como percebe também que ele foi um dos principais porta-vozes para que os municípios pudessem ter espaço na federação. Então, eu estou muito feliz, né, nessa caminhada ao lado da Semi Neto, Ângelo Coronel. O ambiente entre nós está um ambiente muito positivo, um ambiente harmônico, estamos, né, contribuindo, cada um ao seu jeito, né? Ontem mesmo tivemos juntos lá em Canavieiras, um sol danado, empurra, empurra, a população puxa para lá, puxa para cá, é foto, é aquela coisa toda, mas estávamos lá todos com muita animação, né, avançando e mostrando nossas propostas para o futuro da Bahia. Então, Ângelo Coronel, certo, não é que ele pulou, é que deram uma rasteira nele, pessoal. E eu fico muito feliz dele ter vindo aqui para fortalecer nossa chapa, uma chapa que, sem dúvida nenhuma, esse ano tem toda a condição de promover a mudança que a Bahia precisa.
0: Ô Roma, logo depois do desfile do 2 de julho, você gravou um vídeo ainda dentro do carro, se pronunciando a respeito de uma fala que teria sido dita pelo ex-ministro Rui Costa. O que foi que aconteceu?
4: Rui Costa, ele está muito nervoso, viu, Adelson? Ele está muito nervosinho, né? Ele já tem um jeito, né, muito ríspido. Os próprios aliados dele já não têm essa simpatia, porque ele realmente ele é um cidadão bem áspero na maneira de ser do seu dia a dia. E lá na manhã do 2 de julho, estávamos todos lá, né? E ele, né, perguntado por temas da Bahia, ele terminou que saiu atacando. Ele foi atacar a esposa de Assemi Neto, né? Quando você vê que você não vê nem João Roma nem a Semi Neto tá atacando a esposa de Rui Costa, certo? Ele saiu, certo, distribuindo gratuitamente, né, uma acidez, né, uma forma, né, muito áspera de fazer política. A gente tem propostas diferentes, nós temos caminhos políticos diferentes, mas isso não é necessário que as pessoas busquem um caminho desagradável. Tem que ter civilidade, tem que ter convívio. E aí, dentro disso também, né, perguntado a opinião sobre a minha pessoa, ele, ao invés de comentar sobre meus atributos, né, pode ser que ele concorde ou discorde do que eu já fiz e já pude ajudar o povo baiano, ao invés disso ele quis simplesmente diminuir, né, para dizer que eu não tinha nascido na Bahia, né? O que não é novidade para ninguém. Todo mundo sabe que eu nasci em Recife, vim para cá há mais de 20 anos, casei com Roberta, que é baiana. Meus filhos são nascidos na Bahia, Joãozinho e Clarice. Né? Conheço esse estado tão bem e ando por toda parte. Né? Já fui eleito deputado federal pela Bahia, já trabalhei em várias áreas aqui no estado da Bahia, contribuo, né, para que as pessoas possam realmente ter uma representatividade. Ele simplesmente que me diminuir, né, dizendo que eu não era nascido na Bahia. Da mesma forma, ele também faz com isso um ataque ao próprio Jacques Wagner, que é o parceiro de partido dele, que também não nasceu na Bahia, nasceu no Rio de Janeiro, mas construiu sua vida aqui na Bahia também. Então, será, né, e o que eu coloquei na minha fala foi justamente um PT que tem um discurso diferente da prática. No discurso, ele diz que cuida do mais pobre. Na prática, ele corta benefício social, como nós vimos o ministro da Economia, Haddad, toda hora que dava um problema econômico, cortava o programa social. No discurso, eles dizem que protege as minorias. Na prática, o que é que eles fazem? Atacam mulheres, né? Foi no mesmo dia que Jerônimo foi lá e pegou de forma brusca o braço de uma outra mulher, certo? É, na prática, eles são xenófobos, o que quer desmerecer uma pessoa que não nasceu em determinado local. Então, se a Constituição nos permite fazer isso, a gente está, né, totalmente sintonizado, né, bem recebido. Eu sou muito grato ao povo baiano pelas oportunidades que eu tive aqui, pela maneira carinhosa como as pessoas me recebem. Eu não ouço isso nas ruas. E aí vem o líder político justamente ficar, né, cultivando esse tipo de coisa. Então, achei uma forma realmente muito desagradável de fazer política. Não é isso. Eu acho que o líder político tem que dar exemplo, né? A gente vai ter uma disputa eleitoral, né, e a gente precisa agir com civilidade e dar exemplo também para que a gente possa juntar a nossa sociedade e melhorar a vida do povo aqui na Bahia.
0: Aqui, Roma, você cita sempre que a Bahia está ficando para trás, né? Mas vale lembrar que muitas pessoas pegam comentários, né, no ar, e aí isso acontece comigo também. Eu não sou candidato. Até porque semana passada eu disse, olha, meu nome está girando por aí, mas o povo precisa entender que quem é candidato esse ano não está mais na TV nem no rádio. Né? Mas você vê como é a fofocaria, né? Disseram que eu estou viajando pela Bahia porque eu sou candidato. Eu tenho um...
4: Ah, dessa que você viaja a vida toda.
0: Em 8 anos eu viajei mais de 500 mil quilômetros pela Bahia. Quilômetros. Tenho como comprovar isso através de meus carros.
4: E pela rede social, toda hora eu lhe vejo postando
0: minhas redes sociais.
4: Mas a verdade
0: então,
4: é dessa
0: que você... Então eu sou um eterno candidato.
4: Mas você... Pode até não estar disputando uma eleição, mas você é porta-voz da população, você tem popularidade, você conhece a realidade das pessoas. E aí as pessoas justamente veem em você a possibilidade de ter um representante. Né? Mas isso é característica de cada um. Mas as pessoas ficam falando, e o fundamental que é? É que realmente, especialmente aquele que for ser candidato, tem que estar na rua mesmo, conversando com as pessoas, às vezes ouvindo reclamação. Quantas vezes a pessoa não chega para fazer uma reclamação? Eu ouço com atenção e busco tomar providência e não ficar reativo, né? Como se viu outro dia o governador dizendo que não podia vaiar, ou reclamando, fechando a cara, arrancando isso ou aquilo. Então não pode fazer isso. A pessoa tem que ter civilidade, conversar com as pessoas. Eu gosto muito de andar nas ruas, você sabe que eu faço isso com frequência. Agora mesmo em Cruz das Almas, lá no São João, ao lado do prefeito Edinaldo Ribeiro, andamos no meio do povo, conversamos com muita gente, ouvi muita coisa, certo? E muita gente, poxa, que dá encorajamento, que nos estimula a estar na caminhada, que isso recarrega nossas baterias.
0: A gente aprende com esse público.
4: E né? Vê com clareza a sintonia da realidade, o que é que a pessoa, qual o sufoco. Muitas vezes você não está vendo isso em planilha matemática, né, de pesquisa, mas o povo lhe dá ali uma realidade que está vivendo no seu dia a dia, certo? Diz, ô, Roma, a gente não aguenta mais tal coisa. Certo? Nos ajude nisso. E você começa a entender essas coisas.
0: Às 7 horas mais 38 minutos. E por que, na sua visão, que a Bahia está ficando para trás?
4: Olha, é um fenômeno, né, não apenas, certo, pelo destaque dos outros estados. A Bahia hoje vive o seguinte cenário. São 20 anos de governo do PT. 20 anos que a população vê bonitas propagandas na televisão no período da eleição, 20 anos com muitas promessas. Infelizmente, a maioria dessas promessas o PT não consegue cumprir. E a cada ano, cada eleição que entra, fica, parece que, repetindo o filme. Agora, mais uma vez, submeteram até o presidente Lula a um vexame, levando, né, para aquele canteiro de obra, dizendo que era a obra da ponte Salvador-Itaparica. Agora diz que vai relançar Fiol. Né? Então, chega na boca da eleição, eles ficam requentando promessas. Eu não sei como é que eles têm coragem de voltar alguns municípios para fazer o tal do governo participativo deles, para requentar promessas. Eles chegaram em Seabra, eles já tinham prometido em várias eleições, chegaram para renovar as mesmas promessas, inclusive colocando cronograma para 2040. Então são coisas que realmente saltam os olhos da população, a população começa a ficar cansada disso. E o que é que se vê aqui na Bahia que tem dificultado o desenvolvimento do nosso estado perante os nossos vizinhos? Não estou nem comparando com os estados do Sul e Sudeste, Adelson. É que a Bahia hoje tem os maiores impostos do Brasil. Rui Costa passou 8 anos hospedado no Palácio de Ondina. Na saída, ele deixou de presente para nós baianos mais 1% linear de imposto. Jerônimo entrou, ouviu falar de uma reforma tributária, já aumentou também o imposto. Então, com tanto imposto na Bahia, quando uma empresa vai querer montar um negócio e começa a analisar os dados de cada um, ele vai para um estado que ele vai pagar mais imposto ou um estado que ele paga menos imposto? Aí depois ele analisa, ele vai para um estado que ele tem uma infraestrutura melhor ou uma estrutura pior. Então você vê aqui as estradas na Bahia, o colapso que é, né? Não só em grandes eventos, mas hoje já virou uma coisa cotidiana. Se uma pessoa tiver uma reunião em Feira de Santana ou vice-versa, a pessoa já programa aquele dia todo que não sabe se aquele trajeto, quanto tempo vai demorar. Toda hora é um engasgo aqui na 324. Então tudo isso vai dificultando o desenvolvimento do estado da Bahia, além de coisas travadas pela burocracia. O produtor rural quer perfurar um poço, passa anos e não tem sequer uma resposta burocrática do órgão ambiental. E se ele perfura na mão grande, vai lá justamente a fiscalização para punir aquele produtor. A pessoa que quer fazer uma instalação não consegue. Então isso tudo vai deixando o quê? As pessoas vão perdendo estrategicamente posição. Então você chega, vai no Espírito Santo, você chega em Sergipe, aqui do lado, em Goiás, Minas Gerais, as coisas estão avançando e a Bahia tem patinado, a Bahia está ficando para trás. A Bahia, que tem tantas potencialidades, a começar por um povo maravilhoso que se destaca. Eu me lembro e cito sempre, Adelson, de baianos que foram para a Alemanha fazer treinamento na fábrica da Continental, receberam elogio dos alemães, né? E em contrapartida de vários outros, né, funcionários de outros lugares do mundo que foram fazer treinamento na Alemanha, os baianos pegaram muito mais rápido e fizeram melhor. Certo? Você chega em toda parte, você vê baiano sendo destaque. Por que a gente não dá oportunidade para o povo baiano se destacar aqui na nossa Bahia, onde nós temos a parte rural, nós temos a parte do turismo, certo? Nós temos indústria, nós temos tudo aqui na Bahia para avançar, a parte mineral, inclusive, com tanta potencialidade, e infelizmente a Bahia tem ficado para trás. Parece que o governo está instalado, boicotando e deixando as coisas corroerem o nosso estado, e isso prejudica, sobretudo, a população mais pobre.
0: Na Bahia, 7h43, eu volto já.
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6: Antes de uma cirurgia, a consulta pré-anestésica é essencial para avaliar o estado de saúde do paciente e garantir mais segurança durante o procedimento. Informar corretamente os medicamentos em uso e o histórico de saúde ajuda a equipe médica a oferecer um atendimento mais seguro e tranquilo.
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0: Agora na Bahia, 15 para as 8.
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0: De volta aqui a entrevista com João Roma, né? São muitas perguntas que vão surgindo. Adelson Carvalho, pergunte a João Roma se já foi devidamente esclarecida a situação quando ele foi para o ministério do ex-presidente Bolsonaro, né? Se na época ele e a Semi Neto, quando tiveram aquele problema todo, e se houve traição política naquele momento ali.
3: Obrigado pela pergunta, Adelson. Naquele período eu era deputado federal em Brasília e fui convidado para ser ministro do Estado. E a Semi Neto, a quem eu tinha muita ligação política aqui na Bahia, eu fui secretário dele, trabalhamos junto na prefeitura, você lembra disso, ele estava justamente no caminho contrário a Bolsonaro, tá? E isso gerou um rompimento entre nós, tanto que eu virei ministro de Bolsonaro, houve um rompimento aqui meu com a Semi Neto, isso culminou ele sendo candidato a governador e eu também, né? E isso terminou beneficiando quem? Beneficiou o PT, que aí nadou de braçada com a divisão entre João Roma e a Semi Neto. Passado isso tudo, isso foi uma coisa muito séria, né? Isso, né, gerou muitos impactos, inclusive pessoalmente, porque ele é padrinho da minha filha, certo? Então isso, né, termina que foi um período muito triste realmente. Nos encontramos após as eleições municipais, né, em dezembro de 2024, e tivemos uma conversa muito boa, né, e chegamos a essa clareza, né? Nós precisamos estar caminhando junto para que a gente possa mudar a Bahia. A gente separado perde quem? Perde o povo baiano. Então nós conversamos isso com clareza. Eu represento o PL aqui na Bahia, sou presidente do partido, né? Meu candidato a presidente da República é Flávio Bolsonaro. Temos avançado dentro dessas propostas, estruturamos o partido por todo o estado, mas com clareza a gente percebe que ou a gente se junta aqui na Bahia ou a gente fica dando chance para 20 anos de PT que não tem melhorado a vida do povo baiano, que toda hora fica utilizando esse, né, esse discurso, esse disco arranhado, dizendo, né, das conquistas, mas na verdade, né, passou Rui, passou Wagner, passou Jerônimo e a população continua com os piores índices de desenvolvimento, certo? A solução do PT não deu certo. Certo? Muitos dos baianos já deram muito voto para o PT, já elegeram as pessoas para estar lá nos seus cargos, ganhando altos salários, e hoje você observa, vê na televisão, cada um resolvendo a vida do outro, só esquece de resolver a vida do povo baiano. Então nós avançamos de forma muito clara, eu e a Semi Neto, superamos essas questões todas e estamos, né, em aliança aqui no estado da Bahia, para que juntos nós possamos sim levar e levantar a bandeira do povo que precisa sim de um estado mais eficiente, que resolva o problema do dia a dia do cidadão, que resolva o problema da questão da saúde, que Jerônimo disse que ia zerar a fila da regulação e não zerou a fila da regulação, pelo contrário, hoje quase todo dia são vários telefonemas de várias partes do estado da Bahia pedindo, pelo amor de Deus, as pessoas tendo que se humilhar, né, para pedir uma vaga na regulação. Um absurdo isso, deixa realmente sem dignidade as pessoas. Então são muitos assuntos que a gente precisa fazer um enfrentamento aqui na Bahia. Então dentro disso, nesse ano, eu estou junto com a Semi Neto, com o Ângelo Coronel, nós formamos e fizemos um bonito dever de casa, Adelson. Nós juntamos um arco da aliança muito forte. Nossa convenção será na próxima semana, dia 22 de julho, aqui no Centro de Convenções, a partir das 14 horas, né, quarta-feira à tarde, dia 22 de julho. Aproveito para convidar a todos que estão nos ouvindo para participar desse momento, que vai ser um momento importante para a mudança
0: essa
3: da Bahia.
0: Essa convenção já traz, então, a chapa completa.
3: A chapa completa.
0: E os candidatos.
3: A Semi Neto, governador, Zé Cocá, vice-governador, João Roma e Ângelo Coronel, candidatos ao Senado, e a partir desse dia já devidamente, né, constituído como candidatos, além das chapas de deputado federal e deputado estadual de cada um dos partidos.
0: Aí já dentro da janela do TSE e TRE, não é isso?
3: Isso, já são as convenções formais do partido com ata lavrada já registrada em cartório. E a partir daí já passa a ser candidatura mesmo, podendo ter, né, a campanha na rua a partir do dia 16 de agosto.
0: Inclusive a expressão hoje pré-candidato sai para depois da da convenção
3: ser candidato.
0: Isso, que a convenção legitima a candidatura.
3: Então, com essa união nossa, isso nos dá o quê? Isso nos dá força e possibilidade de poder realmente mudar, né, esse caminho político da Bahia, porque a Bahia não está indo bem. Já foi dado muitas oportunidades para o PT. Então, o que nós pedimos agora? Que dê oportunidade para que a gente realmente possa administrar e resolver os problemas da população, como já fizemos.
0: Aqui uma bela provocação aqui para você. Adelcio Carvalho, pergunte João Roma, além de falar mal do PT, quais são os projetos de Assemi Neto para você? E você não tem medo de cair no ostracismo numa eventual derrota de Neto e Flávio?
3: Olha, muito
0: tá aqui,
3: obrigado.
0: Se quiser ler, tá aqui,
3: não.
0: Viu?
3: Eu agradeço a pergunta, né? E primeiro, eu não estou na política, né, visando, né, esse dia seguinte que ele está falando. Né? Acho que todo mundo tem suas preocupações em relação ao futuro. E eu sou de carne e osso, sou pecador como todos, temos um caminho aí para trilhar. Mas eu realmente faço política por vocação, Adelcio. Eu tenho minhas inquietações, dói na minha pele quando eu vejo cenas que eu vejo as pessoas sofrendo, que a gente pode fazer alguma coisa para melhorar. Eu já tive a oportunidade de fazer e resolver e ajudar milhões de pessoas pelo Brasil inteiro. Não só como secretário, como deputado, mas em Brasília, sobretudo, quando eu fui ministro da cidadania, eu consegui triplicar os recursos do Bolsa Família, consegui levar benefícios para a maior quantidade de pessoas já encontradas na história. Deixei o ministério com maior orçamento, até maior do que o orçamento de educação e de saúde, que tem previsão constitucional. Sei como Brasília funciona. Eu gosto de chegar lá, resolver os problemas, tanto que as pessoas brincavam comigo, me chamavam de João Solução Roma. Então, eu gosto de resolver, isso me anima muito. Eu estou muito animado porque eu percebo, andando nas ruas, que o povo baiano já está enxergando e está querendo mudança nesse ano de 2026. Temos uma oportunidade de fazer uma mudança e melhorar a vida na Bahia e no Brasil.
0: Já já a gente volta a Roma, que tem outras perguntas aqui, incluindo essa aqui, já fica na ponta da agulha. Nildo de Retiro, Holândia, Bahia. Adelcio Carvalho, pergunte a Roma, e o dinheiro de tanto empréstimo do governo do estado? Caso Assemi Neto ganhe, o que Roma diria para ele hoje? E caso seja eleito senador, o que faria aí para enfrentar tantos empréstimos já realizados pelo governo atual? Já já você responde aqui no Balanço Geral. Trânsito em Salvador, Letícia Rocha. Bom dia.
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4: Oi, Adelson, bom dia para você, bom dia também aos nossos ouvintes. Nesta segunda-feira, trânsito complicado ali na BR-324, entre a Estação Campinas e a Jaqueira do Carneiro, para quem vai no sentido centro da capital baiana. Pela suburbana, você gasta menos tempo se está em Periperi, Praia Grande, e vai até o Largo da Calçada, ou se segue até mesmo até a BR-324. Trânsito carregado também na San Martín, principalmente para quem vai até o Largo do Tanque. Se você já passou da BR, já passou da Jaqueira do Carneiro e vai até a região do Largo da Calçada, você também pode pegar a Via Expressa, fluindo melhor do que a Bonocô, onde tem trânsito lento no início da via para quem segue até o Vale de Nazaré. 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
0: Valeu, Roma. Quem tá mandando um abraço pra você aí, o seu técnico da BCZ, nosso amigo Marcelo Miranda.
3: Um abraço pro Marcelo Miranda,
0: também na EL.
3: Grande profissional, e a todos que estão no setor aí, não só da pecuária, mas na agricultura irrigada, né, pessoas que estão fazendo mover a Bahia, né, mostrando novos horizontes para que a gente possa dar oportunidade e melhorar a vida das pessoas.
0: Um abraço para o seu Diran Gomes, que sempre que pode está me ouvindo aqui na Rádio Sociedade, me assistindo lá no Cidade Alerta Bahia, acompanhando também nas redes sociais. Ele que é piloto de avião, 73 anos, 51.
3: Ele foi instrutor, dedicado, né?
0: É, instrutor.
3: Isso aí.
0: Professor.
3: Grande profissional. Um abraço para ele.
0: Um abraço, seu Diran, né, que hoje...
3: Um abraço também para o comandante Rangel, lá de Barreiras. Rangel. Ele, esse final de semana, estava lá no extremo sul da Bahia também, fazendo acrobacias.
0: Olha, né, aí,
3: com sua aeronave. Rangel. Também tem uma grande história na aviação aqui no estado da Bahia.
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0: Agora na Bahia, 7h58, eu volto já, mas agora a gente já pode convidar nossos correspondentes, né? A volta deles aí é Givaldo Lima, cadê você?
6: O Tribunal de Contas dos Municípios notificou o prefeito de Pojuca, Luizinho Trinchão, para encaminhar a documentação completa referente ao pregão eletrônico 55/2026 para o fornecimento de areia e brita. O pedido faz parte do processo que está em análise na Corte de Contas. A prefeitura deverá apresentar a íntegra do processo administrativo de licitação, incluindo todos os atos decisórios praticados durante o certame. A documentação foi solicitada para complementar a análise técnica e permitir o adequado andamento do processo. O TCM informou que os documentos deverão ser enviados dentro do prazo estabelecido, que foi de 20 dias a partir da notificação. 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Da região metropolitana de Salvador, para a Rádio Sociedade da Bahia, Egivaldo Lima.
0: Valeu, Egivaldo. 8h na Bahia.
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3: Agora na Bahia, 8:04.
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3: Rádio Sociedade da Bahia 97.9 para você. Retomando aqui a entrevista com o ex-ministro, ex-deputado federal, presidente do PL na Bahia, pré-candidato ao Senado pelo PL da Bahia, João Roma é o nosso entrevistado de hoje. Ô Roma, inúmeras mensagens aqui do nosso público pedindo para você emitir sua opinião com relação a uma promotora de justiça no Rio de Janeiro, né, que teria classificado como, entre aspas, inconstitucional e, entre aspas, ofensiva a menção a Deus na abertura de um evento defendendo que a fé é um direito estritamente privado.
6: Obrigado pela pergunta, Adelson. Para começar, a Constituição não proíbe a manifestação, mas para além disso, eu acho que é importante aprofundar um pouco esse tema, porque isso gera às vezes alguma dúvida na cabeça das pessoas. E sobretudo por ter sido uma promotora, que de fato busca o quê? Defender, né, os preceitos legais. O que é que acontece? Muitas pessoas falam que o Estado é laico, como se isso fosse a expressão de que o Estado fosse ateu. Não. Inclusive, recentemente, eu participei de um evento dos jovens da Universal, Adelson. Tive uma boa conversa com o Bispo Guaraci, e ele estava lá me comentando que o surgimento do Estado laico foi justamente uma forma de proteção para que as pessoas pudessem manifestar sua fé. A criação do Estado laico é justamente para você não colocar nenhuma religião mais forte dentro do aparelho do Estado perante outra, para que você não tenha uma religião oficial. Mas isso não quer dizer que o Estado não possa, assim, né, avançar, abrir espaço e professar a fé. Tanto que você observa aqui no Brasil, por exemplo, na Câmara e no Senado, você não só tem o crucifixo com o nosso Cristo, mas você também tem em cima da mesa diretora uma Bíblia aberta. Isso na forma da lei, está lá colocada. Né? Na moeda norte-americana, você tem lá, em Deus nós acreditamos. Sendo que aquilo ali não é uma manifestação religiosa, assim, uma moeda de trabalho. Então é fundamental que as pessoas tenham essa expressão e professar a fé. E não digo isso em relação a qualquer religião, certo? Digo, cada um tem a sua liberdade de escolha, e isso é que a Constituição brasileira nos garante, que cada um possa professar a sua fé. Né? Mas não que falar de Deus numa reunião, seja ela pública, privada ou que seja, seja inconstitucional de forma nenhuma. O Estado laico não quer dizer que o Estado é ateu, pelo contrário, nós temos que buscar todas essas coisas e sempre, né, abaixo de Deus, a gente poder estar avançando e pegando esses ensinamentos para poder estar melhorando, estar contribuindo para a nossa sociedade. Então, foi realmente um grande equívoco a fala da promotora, né? Espero que ela reveja sua posição, e é bom alertar as pessoas e deixar com clareza que o Estado não é ateu e o laicismo não é contra a religião. É justamente para que nenhuma religião possa se tornar uma religião oficial e diminuir as outras. O Bispo Guaraci falou, inclusive, que chegou em épocas nos Estados Unidos que um pastor tinha que entregar, né, o seu culto uma semana antes para que a pessoa visse, para saber se ele podia ler aquilo ali no próximo domingo. Então, isso sim é um controle de opinião, isso sim é tentar diminuir, né, a profissão da fé. Então, é fundamental que a gente enxergue isso e que a Constituição brasileira garante que cada um possa, sim, né, professar sua fé.
3: Adelson Carvalho, pergunte a Roma a opinião dele, como é que ele está acompanhando inaugurações, segundo aqui, seu Samuel, inaugurações fake do governo do estado, como início das obras da ponte Salvador Itaparica e o viaduto Ilhéus Itabuna. Teve até aqui outra pergunta com relação também à sua opinião sobre o que fez o deputado que arrancou a placa, Leandro de Jesus. Então são duas perguntas.
6: Primeiro, o seguinte.

0: demonstra não só um método, como também um grande desespero do governo do Estado. Havia um prazo, Adelso, né, que é justamente 3 meses antes do período eleitoral, para que quem está no governo possa fazer inaugurações. Né? Então eles tentaram inaugurar de qualquer jeito, mesmo obras inacabadas. Né? Então isso também é a utilização do Estado, né, de uma maneira equivocada, tentando ludibriar as pessoas. Só que as pessoas estão enxergando. Hoje em dia você tem redes sociais, tem muitos veículos que fazem jornalismo, que a gente observa o que acontece. No caso da Ponte Salvador Itaparica, foi um grande vexame. Né? Eles não tiveram nem zelo com o presidente Lula. Pegaram o presidente, levaram lá para um lugar. Certo? Foi 2 vexames que saiu, inclusive, até da mídia baiana e foi para a mídia nacional. Foi a Ponte Salvador Itaparica e o túnel que o presidente foi inaugurar lá no Rio Grande do Norte. Né? Chegou lá, puxou a fitinha, mas não chegou água.
1: Então, é verdade que colocou uma espécie de um container ali?
0: Ali é... Por quê? Porque a obra não estava ainda conclusa e ali é a parte provisória. Então colocaram container, né, fizeram barramentos, né, coisas do desdobramento de uma grande obra estruturante. Mas a verdade é, não estava pronto para entrega. E a pessoa, né, no anseio de querer ter alguma entrega para a população, vai lá e submete, portanto, o presidente a estar participando de uma situação dessa. Eu... fosse no meu caso, eu como ministro, eu jamais submeteria o meu chefe a um vexame desse. Então aqui em Salvador você viu isso claramente na Ponte Salvador Itaparica, mas teve outros assuntos que também saltaram os olhos, como foi a tal da duplicação da Ilhéus Itabuna, que não está duplicado. Então simplesmente ele faz uma propaganda enganosa, faz todo aquele auê ali, mobiliza as pessoas e inaugura uma obra que não existe, porque só tem um pedaço da obra feita que não resolve o problema. Se o cidadão for lá, ele vai desavisado, vai chegar lá e vai voltar, porque não consegue seguir à frente nessa obra duplicada. De toda forma, eu entendo, né, a atuação do deputado Leandro Jesus. Ele manifestou a indignação de várias pessoas, só não concordo com a forma. Eu acho que, especialmente ele que é parlamentar eleito, constituído, tem o seu papel de fiscalizar, tem feito isso, né, de forma muito incisiva em vários lugares do estado da Bahia, mas eu acho que não deve, né, tocar, querendo ou não, ali foi, né, colocado pelo governo do estado. Eu até liguei para ele e fiz até um pedido para que ele devolva a placa ao devido local. Mas tem muitas formas da gente alertar a população para esse tipo de manipulação que o governo tenta fazer, mas o fundamental, as pessoas estão enxergando e estão vendo a vida real, o dia a dia de cada região do estado da Bahia, como está a vida no extremo sul, no oeste da Bahia, que precisa sim, né, poder produzir mais e o governo do estado não chega, o norte do nosso estado, que simplesmente fica sem perspectiva, as pessoas não têm, né, onde buscar ocupação, todo o nosso Recôncavo que sofre. Essa semana, inclusive, estaremos lá no Recôncavo fazendo uma grande reunião lá, Adelso, com Edinaldo Ribeiro e toda a equipe. Eu vou junto com a Semi Neto, Zé Cocá e Ângelo Coronel, com a nossa deputada Roberta Roma também, que vai estar conosco lá em Cruz das Almas na sexta, e no sábado pela manhã, lá em Feira de Santana, com José Ronaldo. Então você vê uma Bahia que precisa, né, ter perspectivas para avançar. E o governo do estado, ao invés de estar resolvendo problemas cruciais do dia a dia da população, fica fazendo essa propaganda toda, utilizando o aparelho do estado com todo esse mequetrefe, mas infelizmente não consegue resolver o problema. Então aconteceu esse episódio e é fundamental que as pessoas possam sim acompanhar e verificar as coisas. Vai lá na rede social, né, dá um Google, investiga e verifica realmente o que é que está acontecendo.
1: Eu volto já com João Roma, Érica Gomes, Oeste e Extremo Oeste da Bahia, aqui no Balanço Geral.
2: A denúncia de incêndio de uma moradora do bairro Tropical Ville 2, em Luiz Eduardo Magalhães, em uma área provocada por um suspeito que estaria passando de moto, segundo relatos, um homem que estava em uma moto Pop 100 com uma mochila nas costas, ateou fogo e se deslocou do local. O incêndio, por muito pouco, não provocou um grande desastre. Inclusive, tinha um cachorro no local. Os moradores conseguiram tirar o cachorro a tempo. Mas fica o alerta e a preocupação entre os moradores da região, que alertam, né, os riscos das queimadas nessa época seca, principalmente, e também o vandalismo das pessoas na região. Sou Érica Gomes, correspondente da Rádio Sociedade da Bahia, no Oeste Baiano. A Rádio Sociedade, agora 97.9, notícia com credibilidade.
1: Valeu, Érica, 8:12 na Bahia. Vamos convidar logo o Gilvan Rodrigues também. Vamos lá, segunda participação dele.
3: Agora a gente vai até o município de Iaçu, onde um atendente de mercado de 22 anos morreu após ser esfaqueado enquanto trabalhava. O crime aconteceu no centro da cidade. Segundo a Polícia Civil, a principal suspeita do crime é a companheira da vítima de 32 anos, que foi presa em flagrante. Segundo a Polícia Militar, a vítima, identificada como Beatriz Corrêa dos Santos, estava dentro do estabelecimento quando a suspeita entrou e a golpeou. Beatriz foi socorrida pelo SAMU e levada em estado grave para o Hospital Municipal de Iaçu, mas não resistiu aos ferimentos e morreu na unidade. Populares conseguiram conter a suspeita até a chegada da polícia. Com ela, os agentes apreenderam a faca usada no crime, uma arma de fogo, além de dinheiro e chaves de um veículo. A suspeita foi levada para a Delegacia Territorial de Iaçu. Ela foi autuada por feminicídio consumado. De acordo com a Polícia Civil, o relacionamento entre as duas mulheres motivou o enquadramento do caso como feminicídio. De Feira de Santana, Gilvan Rodrigues para a Rádio Sociedade da Bahia.
1: Agora na Bahia, são 8:14, ouvinte Sociedade, Carinho e Paixão tá voltando com a gente lá do Nortão da Bahia.
4: Olha, gente, o Tribunal de Contas dos Municípios da Bahia julgou procedentes os achados de uma auditoria realizada na assistência farmacêutica da Prefeitura de Paulo Afonso, referente aos exercícios de 2024 e 2025. A decisão resultou na aplicação de multa de R$ 2.000 ao ex-prefeito Marcondes Francisco dos Santos e na expedição de determinações ao atual prefeito, Mário César Barreto Azevedo, para corrigir as falhas identificadas e apresentar um plano de ação ao tribunal. Entre as irregularidades apontadas pela auditoria, estão deficiências no planejamento da compra de medicamentos, atraso no pagamento de fornecedores, ausência de controle informatizado de estoques, armazenamento inadequado de medicamentos, existência de produtos vencidos em unidades de saúde e falta de farmacêuticos em alguns serviços. Segundo o TCM, a auditoria não encontrou indícios de dano ao erário, fraude ou enriquecimento ilícito. Por isso, o tribunal determinou a adoção de medidas corretivas para aperfeiçoar a gestão da assistência farmacêutica no município. Da decisão, ainda cabe recurso. Juazeiro, com informações do Norte Baiano para a Rádio Sociedade da Bahia, que agora é 97.9 FM. Informação com credibilidade, Karine Paixão.
1: Valeu, Karine Paixão. Agora vamos lá, Luciano Reis, de volta com a gente, Alagoinhas e vizinhas aí.
5: Com o objetivo de levar cuidado e saúde, a comunidade do Estevão recebeu a Caravana de Direito, Cidadania e Bem Viver na Escola José Anchieta. A ação promovida pela Secretaria de Desenvolvimento Social integra a programação especial em celebração ao Julho das Mulheres Negras de Alagoinhas, iniciativa voltada ao resgate da cidadania, garantia de direitos e bem-estar físico e social de comunidades tradicionais e bairros periféricos. A gerente de Política de Proteção à Mulher e Igualdade de Gênero, Márcia Conceição, destacou o compromisso municipal em descentralizar os atendimentos para aproximá-los de quem mais necessita. Durante o evento, a população teve acesso a uma estrutura intersetorial. Na área da saúde foram disponibilizados serviços como aferição de pressão arterial, orientações com nutricionista, testagens rápidas e o programa PAID no campo, com foco no monitoramento de diabéticos e hipertensos. Houve também conscientização e assistência à anemia falciforme. 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Informação com a mesma credibilidade sempre. Direto de Alagoinhas para a Rádio Sociedade da Bahia, Luciano Reis.
1: Agora na Bahia, 8:17, de volta aqui com João Roma. Ô Roma, algumas perguntas aqui, são perguntas gerais do povo, né? Entre elas, é verdade que Flávio Bolsonaro foi convidado para vir para o São João de Cruz das Almas?
0: Foi convidado, sim, convidado pelo nosso prefeitão lá, Edinaldo Ribeiro. Né, Edinaldo, que sempre fala no discurso dele, que é muito grato, inclusive, na época do governo do presidente Bolsonaro, conseguiu muitos benefícios para Cruz. Mudou a realidade de Cruz das Almas. Hoje você chega em Cruz, tem uma cidade com, né, o povo de Cruz está com autoestima elevada, as coisas estão acontecendo, novas avenidas, né, o São João de Cruz, né, você vê que ele tomou um destaque muito grande lá. Então ocorreu uma reunião grande, inclusive lá em Luiz Eduardo Magalhães, né, Edinaldo estava lá conosco no Paraná, que foi feito convite formal lá a Flávio, certo? Já estava um pouco próximo ali do evento, e ele tinha também um grande debate lá na CNI em Brasília, junto com outros pré-candidatos a presidente da República. Aí Flávio não conseguiu conciliar a agenda, certo? Mas agradeceu muito o convite e está pensando já em outras agendas aqui na Bahia.
1: Agora são 8:19. Neto Terra Branca voltando com a gente, é sul e extremo sul da Bahia.
6: O corpo da jovem colombiana Ana Zainf Martinez Morales, de 28 anos, foi liberado na manhã de sexta-feira, ontem, dia 10, pelo Departamento de Polícia Técnica de Itabuna. A vítima foi encontrada morta na última quarta-feira no bairro Pedro Jerônimo, com ferimentos provocados por arma branca. Segundo a Polícia Civil, o corpo será levado para Salvador e em seguida encaminhado para São Paulo, de onde seguirá para a Colômbia, país de origem da jovem. Ana estava desaparecida desde a última segunda-feira. A motocicleta dela foi localizada pela Polícia Militar no mesmo bairro onde o corpo foi encontrado, enrolado em um colchão dentro de um saco. A polícia informou que foram realizados exames periciais para esclarecer a circunstância da morte, incluindo a apuração de uma possível violência sexual. O caso segue sendo investigado pela Delegacia de Homicídios de Itabuna, que trabalha para identificar os autores e a motivação do crime. Com informações diretamente do sul da Bahia, Neto Terra Branca para a Rádio Sociedade.
1: Valeu, Neto Terra Branca! Agora 8:20.
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4: Olá, amigos, tudo bem? Essa pergunta foi enviada por Beatriz Ribeiro, da Fazenda Grande do Retiro. Doutor Ed, por que o auxílio reclusão do INSS é tão polêmico? Explica pra gente como é que funciona esse benefício, por favor.
5: O auxílio reclusão é alvo de muitas fake news. O auxílio reclusão, ele é um benefício previdenciário que é dado à família do preso. Lembrando que esse preso precisa estar em regime fechado e também ser de baixa renda. Ele é um benefício que é dado aos filhos e à esposa. Não é para o preso. O detentor do dinheiro será a sua família. E lembrando também que a concessão do auxílio reclusão não exclui a condenação da pessoa que cometeu o crime. Então veja, o auxílio reclusão é muito parecido com a pensão por morte. No caso em que a pessoa é presa e é de baixa renda, isso fará com que o INSS pague a sua família que ficou desamparada um benefício para que ele possa sobreviver. Até quando? Até ele ser solto. Depois que ele sai do regime de prisão, o benefício também é cessado.
4: Acabamos de ouvir o professor e advogado Ed Parrish. Ele é mestre em Direito Público e sócio do Parrish Zenandro Advogados, um escritório especializado em causas contra o INSS e Previdência para Servidores Públicos. Eu sou o Rogério Alves e este foi o Papo Previdenciário. Um grande abraço e até a próxima.
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0: Agora na Bahia, 8h25.
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0: 8h25, ouvinte de sociedade. Vamos lá, vamos girando. É o trânsito em Salvador. Letícia Rocha.
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3: Fala, Adelson, estou de volta acompanhando justamente o acesso norte, trânsito carregado nos dois sentidos, para quem segue no sentido Feira de Santana, reflexo de um acidente, pelo menos envolvendo um carro e uma moto no acesso para Alameda Horto Bela Vista, provocando retenção até a CM. Para quem está saindo da Paralela, região do Imbuí, Cabe, vai até a Avenida Barros Reis, deve cortar caminho pela Luiz Eduardo Magalhães, que também funciona para quem sai da BR-324 e segue até a Paralela, no sentido contrário, para fugir do congestionamento entre o acesso norte até as mediações da LIP. 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É com você, Adelson.
0: Agora na Bahia, 8h26. Adelson Carvalho, pergunta aqui do YouTube Rádio Sociedade da Bahia, Adelson Carvalho, dona Beatriz Conceição. O Adelson, pergunte a Roma. Na condição de candidato, se fosse ele que levasse aquela abraçada daquela mulher no 2 de julho, o que ele faria?
4: Certamente eu não iria agredir a mulher. Isso eu não iria fazer. Eu participo, né, há muitos anos desses eventos populares, Adelson. E realmente tem situações que são inconvenientes, tem situações que são invasivas, né, tem muitos apertos, né, nesse 2 de julho mesmo o próprio Semineto tropeçou, estava do meu lado, empurra, empurra para lá, empurra, empurra para cá, certo? Uma coisa é a gente viver e passar por esse sufoco, né? Outra coisa é você partir para agressividade, né? Você viu ali os dentes trincados indo para cima da pessoa, isso eu acho que está errado, certo? A gente tem que buscar, né, vai se... interagindo como é possível, mantém as suas devidas distâncias regulamentares, mas não buscar agredir, né? Ou seja, em momento nenhum, né, você pode, já que você, ontem inclusive lá em Itamaraju, eu participei de uma caminhada contra o feminicídio ao lado de Roberta Roma e de Laís, né, e um grupo de mulheres lá em Itamaraju. Então isso é uma pauta que a própria esquerda inclusive sempre levanta muito, e aí você vai agora utilizar argumentos e justificativas para uma agressão de uma mulher? Não, não pode se utilizar isso. Então, peça desculpa, certo? Diga que errou, tá? Mas não pode se buscar justificativa para um homem estar agredindo uma mulher.
0: Não é? O Roma, eu vi aqui a movimentação da sua equipe de apoio, da sua assessoria, e sou curioso, o que foi que aconteceu aí?
4: Da minha
0: equipe? O que foi da sua equipe aqui? O que foi?
4: Ah,
0: que
4: não, porque que saiu notícias hoje aqui do Estadão, né, lá falando da aplicação do PAC, né, do desempenho do governo federal. Então a primeira manchete que vem aqui, que é realmente, tem coisa, viu, dessa que eu fico muito curioso. Eu não sei como é que as pessoas simplesmente não resolvem a questão de saúde aqui no estado da Bahia, já que entre eleição e sem eleição sempre é o tema principal, a questão de saúde no estado da Bahia. Por que não resolve essa fila da regulação? Porque você tem tecnologia, tem recurso, tem tudo. Aí a notícia vem justamente nisso, lá do Estadão de São Paulo: governo fracassa ao não entregar metas na saúde e no PAC, apesar de orçamento bilionário, diz TCU. Ou seja, o tribunal aponta baixo desempenho em áreas estratégicas, especialmente na saúde e na execução das obras do PAC. O PAC esse que era até então administrado pelo senhor Rui Costa. É muito anúncio, muito marketing e pouca entrega para quem precisa. Então isso realmente é notícias que saltam os olhos, que a população vê na realidade. Então não é problema de orçamento, não é que está faltando dinheiro, pelo contrário, um orçamento aqui bilionário. Mas infelizmente você vê o pessoal que não consegue surtir efeito para melhorar a realidade da vida das pessoas. É isso que eu acho que a gente tem que analisar, pessoal, nesse ano de 2026, onde a gente tem a possibilidade de mudar realmente a realidade na Bahia, certo? Eu sei como funciona a burocracia, né? Já trabalhei muito em Brasília, já consegui resolver muitos problemas, e é fundamental que a gente justamente possa somar esforços, ter propostas para resolver na ponta. Porque Dona Maria e seu José, que está ali, certo, passando por muita dificuldade, sendo humilhado, né, sem um atendimento de saúde, ela não quer saber de onde vem a ajuda, não, Adelson. Ela quer resolver o problema, ela quer parar de sofrer. Então é isso que a gente precisa realmente buscar soluções, porque não dá mais para entrar a eleição, sair a eleição, e o PT fazendo muita propaganda, mas não resolvendo nem melhorando a vida do povo baiano.
0: O Roma, qual a sua visão aí para essa, infelizmente, expansão do crime no estado da Bahia?
4: É fundamental que a Bahia tome algumas providências, né, sobretudo dando respaldo, né, para os bons profissionais, que inclusive nós temos aqui excelentes profissionais na área de segurança pública na Bahia, que possam realmente trabalhar com eficácia. Isso se dá de forma articulada e com o respaldo do governo, Adelson. Esse respaldo a gente não observa no governo do estado da Bahia. Pelo contrário, toda vez que você observa aí que tem, por exemplo, um assassinato de um policial, as declarações do governador foram as piores. Foram para justamente dar justificativa, dizer que ele não estava fardado, ele não estava em serviço, ele não estava na linha de frente. Poxa, precisa ter justificativa. Então, o que é fundamental? É que as pessoas não só percebam que o crime organizado está encontrando solo fértil aqui na Bahia, está vindo aqui, está se espalhando e não está encontrando uma oposição devida, diferente de outros estados que estão conseguindo diminuir essa criminalidade, e que nós possamos sim, certo, dar cada vez mais respaldo para que o cidadão possa andar de cabeça erguida. E isso mexe também na economia, Adelson, isso mexe na vida de cada uma das pessoas, tanto de um lado, porque hoje tem muitos comerciantes aqui de Salvador, você deve ter, né, toda hora você deve ter notícia em relação a isso, gente que para ter o seu estabelecimento lá, a gente está se virando, o cara que é chaveiro, que é um prestador de serviço, recebe um papelzinho de um alguém na rua, para ele ter que dar um pedágio pro chefe da boca ali daquela localidade, porque senão ele não pode ali exercer sua profissão, senão vão tentar tirar a vida do cidadão, certo? E por outro lado, você vê isso abrangendo na economia, como um amigo meu outro dia, ele fez uma cotação para um seguro de veículo, um carro popular, certo? Na Bahia era um valor de R$2.000 e poucos, ele fez em Goiânia, em Goiás, e fez em Salvador. Lá em Goiânia era R$2.600, aqui em Salvador era quase R$4.000 o seguro do carro. Ou seja, então você vê o quê? Essa violência interferindo inclusive no orçamento familiar. O camarada já está difícil ganhar a vida e mesmo assim os serviços terminam ficando mais caros aqui na Bahia, em virtude, né, dessa falta de segurança, né, dessa violência desenfreada, de muitos casos, inclusive de homicídios, que não são sequer investigados aqui no estado da Bahia.
0: Adelson Carvalho, pergunte a João Roma como ele atuaria, caso eleito senador, né, junto com a Semi Neto, para conseguir recursos federais e projetos estruturantes que apoiem as propostas do nosso estado.
4: Adelson, o orçamento, como todo mundo já conseguiu observar, existe, certo? É fluido e tem chegado na ponta. Agora, como é que você consegue ter uma melhor eficácia nesse orçamento? Não só se articulando em Brasília, mas também tendo bons projetos e executando. Porque muitas vezes você tem um grande orçamento, mas você não consegue executar. Se você não executa, quem está lá no Ministério, quem está lá em Brasília, vai mandar recurso para outro que já executou. Então, o que é que você observa aqui? E já pegando, inclusive, aquela pergunta que você tinha feito antes de intervalo sobre os empréstimos da Bahia. Certo? O governo fez vários empréstimos. Empréstimo até com o Banco do Japão. Certo? Só que esses empréstimos, eles precedem o quê? Projeto, toda uma programação em relação a isso, toda a aferição para a aplicação desses recursos. Não é simplesmente o dinheiro creditado na conta e o Estado chegar lá e gastar. Então o Estado termina que tem várias rubricas com recurso disponível, mas não consegue executar por ausência, inclusive, de bons projetos e de uma boa execução. Então é fundamental que a gente possa ter isso. Quando você manda um recurso, uma emenda para um município, você vê aquilo ali avançando bem, a população é a primeira que agradece, e isso estimula, inclusive, o poder político a mandar mais recursos. Isso é que eu acredito que a gente possa fazer aqui na Bahia. Porque com a Semi Neto governador, ele que já administrou Salvador, que já deu resultado, que sabe fazer, a gente pode, com isso, ter uma boa dinâmica no estado da Bahia. Ele já disse muito bem, não vai interromper projeto que está em andamento. Ele precisa avançar em novos assuntos, porque a Bahia tem muitas fronteiras para o desenvolvimento e as coisas não estão acontecendo. Tem assuntos que a gente sabe disso, Adelson, que a gente anda por toda a Bahia, que fica se arrastando e a gente não entende. E uma obra parada, pessoal, também custa, também é desperdício de dinheiro. Então, em vez de estar desperdiçando, é importante que a gente possa somar esforços para resolver, para colocar prioridades, até porque quem tem muitas prioridades não tem prioridade. Então, é muito importante a gente focar nos assuntos principais, resolver esses assuntos e a Bahia começar realmente a andar num ritmo acelerado.
0: Agora são 8 horas mais 35 minutos, ouvinte Sociedade, 8h35 na Bahia. Adelso Carvalho, gostaria de saber de João Roma, de novo, quais são os projetos dessa turma mesmo? Seu Otto Bonfim, ele está muito chateado, hein, seu Otto? Está precisando de uma dose aí de tranquilidade, senhor, né? De respeito também, me desculpe.
4: Ô, caro Otto, duas coisas. Primeiro, o seguinte, de novo você deveria fazer essa reclamação perante a propaganda do governo do estado, do pessoal do PT, que já vai agora para a sexta eleição, né? Que já foi aí duas vezes Wagner, duas vezes Rui Gerônimo, já vai sexta eleição seguida, certo? Apresentando as mesmas propostas, inclusive requentando soluções que prometeram, novas promessas que eles prometeram e não fizeram. Mas aproveitando a oportunidade, eu quero dizer que nós temos muitas propostas para a Bahia, uma Bahia grandiosa, uma Bahia onde a gente possa justamente destravar muitos projetos de investimento aqui, não só na parte da agricultura e da pecuária, como também da agricultura familiar, para dar oportunidade não só para aqueles que querem realmente estar melhorando de vida nas suas famílias, mas sobretudo para a nossa juventude. Você anda pela Bahia, Deus, você vê o jovem muitas vezes sem perspectiva, sendo uma vítima fácil para esse crime organizado que está se espalhando aqui pelo estado. Nós temos projetos, sim. Você tem na Bahia milhares de poços perfurados que não estão ativados, Adeus, porque falta um documento, um pedaço de papel. Isso não custa nada ao governo. E isso melhora, né, para que as pessoas possam ter acesso à água potável, possa justamente não só ter o abastecimento da sua família e melhorar de vida, mas também poder ter uma produção, poder ter um ganho extra na sua casa. Você tem na Bahia toda uma malha roda ferroviária que a gente pode trabalhar para melhorar isso aqui. A Fiol, pessoal, a última vez que eu vi obra da Fiol sendo entregue foi ao lado do meu colega ministro Tarcísio de Freitas, que hoje é governador de São Paulo, faz um excelente trabalho. Essa obra está parada e você chega agora na boca da eleição para ver o governo dizer que vai retomar a obra da Fiol, uma obra estruturante, uma obra que pode recolocar a Bahia no eixo logístico nacional, completamente parada. Sendo que você teve Rui Costa até outro dia aí falando pelo PAC, dizendo que ia tudo se resolver, que tinha recurso com orçamento ali disponível, não conseguiu resolver nada. Né? Pequenas intervenções que você pode resolver, como a ponte Jequitinhonha não resolveram, a interligação da 116 com a 242 não resolveram, certo? Essa ponte Salvador Itaparica nem se fala. Mas a própria 342, que é o eixo central entre Salvador e Feira de Santana, você vê uma obra dessa simplesmente ali cada vez mais a Bahia pagando vexame. Então não dá mais para a gente viver num mundo de propaganda. A gente tem que trabalhar. Entre as propostas, eu quero dizer uma que a Semineto anunciou outro dia quando a gente estava fazendo o programa lá A Sua Voz é a Nossa Voz, aqui em Cajazeiras. Ele disse claramente que o primeiro ato, no primeiro dia de gestão do governo dele, vai ser justamente acabar com essa aprovação automática, Adelso. Não é possível que a gente simplesmente, por ineficiência do Estado, a gente fique simplesmente deixando e dando mau exemplo para os nossos alunos na Bahia e caindo em relação à qualidade no ensino. A gente tem que ter uma boa qualidade de ensino, que isso dá perspectiva para o jovem no futuro. Avançar na questão do esporte, são várias iniciativas, como a da minha esposa, a deputada Roberta Roma, no projeto Formando Águias e Campeões, que são mais de 5 mil alunos hoje em toda a Bahia, que tem perspectiva. Não é só receber um padrão de futebol, é ter um instrutor de educação física, é ter monitor, é ter todo o equipamento, é ter pessoas que estão estimulando e orientando aqueles jovens para que ele possa ter um encaminhamento e melhorar de vida. Então são muitas possibilidades que nós temos no estado da Bahia, pessoal. Esse estado que está aqui, ó, travado, mas que tem muitas potencialidades. E por que não falar de turismo, Adelso? Você vê uma costa dessa gigantesca. Ontem eu saí lá de Teixeira de Freitas, fui para Canavieiras e retornei a Salvador. Que costa linda e maravilhosa nós temos no estado da Bahia. Infelizmente, quais as notícias que nós temos? Muitos turistas deixando de vir para a Bahia por causa de problema de guerra, de facções, de traficantes e por aí vai. Será que a Bahia, que sempre foi a terra da alegria, o local, o destino querido por tantas pessoas para vir para cá para descansar, por um povo bom, por um povo que acolhe bem, certo? Pela nossa cultura, fica sendo prejudicada por uma falta de ação do Estado para fazer o verdadeiro combate a essas organizações criminosas? Então, tudo isso a gente precisa colocar no papel. E eu vou dizer mais, senhor Otto, você que fez a pergunta, eu quero lhe pedir que o senhor realmente possa agir com discernimento, porque o que a gente tem esse ano, pessoal, não é uma guerra de torcidas, não é uma partida de futebol. A Copa do Mundo já passou para o Brasil. O que a gente vai ter não é dizer que eu prefiro esse ou aquele, mas como é que está a realidade do nosso estado e o que é que nós queremos para o futuro da Bahia. É isso que tem que estar em jogo, e a gente precisa analisar realmente quem são aqueles que têm a possibilidade de trabalhar para ajudar a melhorar a vida do povo baiano, Adelson.
0: Quem está mandando um abraço para você aqui é lá de Botuporã, lá na bacia do Paramirim, seu Robério. Um abraço aí, Robério.
4: Agradeço e aproveito para lhe mandar um abraço aqui do meu amigo Jean Magalhães, que a gente sempre brinca, diz que o nome dele agora é Jean Magalhães Roma, que ele está muito engajado. Ele fica lá na Chapada.
0: Chapada Diamantina.
4: Na Chapada Diamantina.
0: É Jean da Cachaça?
4: É outro. Ele fica ali, você sabe que eu produzo banana ali em Iraquara, né? E Palmeiras. E ele fica justamente ali, você tem, né, de Lençóis chegando para Iraquara, né? Você tem vários lugares e tem Palmeiras, ali o Campo São João.
0: Campo São João.
4: Né? Um lugar muito agradável.
0: Eu fui lá, gravei
4: ele
0: lá.
4: Ele é uma pessoa muito animada, está sempre.
0: Você conhece o doce de leite lá de Dona Janete?
4: Delícia.
0: Mais de 70
4: delícia,
0: anos.
4: Delícia.
0: É, a mãe, né, dela.
4: Então, são muitos lugares na Bahia que é muito importante a gente estabelecer essas conexões e cada vez mais a gente poder estar promovendo e dando espaço para que as pessoas possam fazer novos empreendimentos. Lá também, ali na 242, quando você for, você passa ali no canto da Siriema, certo? Que montou agora toda a estrutura, não só com casas para alugar, como também com um restaurantezinho muito charmoso, com a vista ali pro Morro do Camelo. Uma coisa de primeira.
0: João Roma, que não se define só como político, né? Você é produtor rural.
4: Também, né? Adelson, eu sempre gostei, desde pequeno. Me lembro quando eu pedi ao meu avô um cheque para fazer uma assinatura da revista Globo Rural. Eu tinha ali 11 anos, né? Ele perguntou, para que você quer um cheque, meu filho? Eu fiz, eu quero fazer uma assinatura, porque às vezes eu chego na banquinha de revista, antigamente tinha muito isso, né? Hoje está diminuindo.
0: Banca de,
4: né,
0: revista.
4: E às vezes eu chego, vovô, e aí não tem mais a revista Globo Rural, eu gosto dessas coisas. Aí ele me emprestou o cheque dele, me fez eu preencher, me deu as orientações, e de lá para cá eu sempre tive muito gosto realmente com os assuntos, né, do campo, né, de uma forma geral. Eu me sinto realmente muito sintonizado com a natureza, com a produtividade, com o estilo de vida das pessoas e tantos que a gente vê por toda a Bahia, né, tentando buscar a sua sobrevivência.
0: Você produz banana?
4: Banana, mamão, maracujá e também pecuária, né?
0: Pecuária. E a banana, o maracujá, maracujá é onde?
4: Lá em Iraquara também.
0: Iraquara. É. E banana, maracujá e mamão?
4: E mamão.
0: Também lá.
4: Irrigado.
0: Isso. Irrigado, né? Um abraço, quem mandou um abraço para você também foi Adriano Dourado, homem lá do Pivô Central.
4: Isso aí, ele grande,
0: da irrigação.
4: Grande técnico e dá sempre boas orientações, é fundamental. Com a irrigação, Adelson, a gente consegue potencializar a produção, ter uma Bahia que tem uma fronteira gigantesca, como a gente tem visto em outros locais. Agora, para tudo isso, é fundamental que a gente realmente, nesse ano 2026, consiga mudar as coisas no estado da Bahia para destravar essa burocracia que dificulta a vida das pessoas. Repito, muitas vezes não se trata de questão de orçamento, pessoal. Se trata de gestão pública. Se trata da pessoa entender a urgência que mexe no dia a dia do cidadão.
0: Ô, Roma, para finalizar aqui, você, quando você foi candidato a governador em 2022... né? Aí virou adversário de Assemi Neto, você teve uma quantidade de votos que aquela quantidade seria de sobra para Assemi Neto ganhar a eleição.
4: Seria, foram quase 10% dos votos.
0: Você se sentiu culpado por Assemi Neto não ter sido eleito governador?
4: Não, acho que não é questão de ser culpado, Adel, só a política, né, em todo momento vai gerando possibilidades e o grande mistério da política, né, é justamente a gente buscar convergência mesmo nas nossas divergências. Então, o que se observou na eleição passada é que foi uma eleição muito áspera, né, ocorreram isso tudo, a política é feita também por pessoas, nós somos seres humanos, pecadores, cheios de falhas, então às vezes a gente não consegue, né, avançar e encontrar soluções devidas, né, eu acho que eu e a Semi Neto na última eleição a gente falhou nesse sentido de buscar um entendimento. Né, haviam ali disputas muito claras de um Brasil, né, que vivia uma pauta ali realmente muito, muito clara, e eu tinha uma ligação que precisava dar respaldo sim à pré-candidatura do presidente Bolsonaro. Então, infelizmente, a gente não conseguiu, né, aparar isso. Já agora, nesse ano 2026, nós conseguimos não só superar essas arestas, como montar um palanque muito forte. Tanto que agora, após nossas eleições, nós vamos ter um palanque, né, com um grupo partidário muito consistente, né, Zé Cocá, que foi escolhido para ser o vice de Assemi Neto. Ele foi duas vezes prefeito de Lafayette Coutinho, uma cidade pequena, mas também duas vezes de uma cidade como Jequié, que é uma cidade grande, e ele foi reeleito com 92% dos votos. Então isso mostra o reconhecimento da população. Você tem Zé Ronaldo no palanque com a gente, você tem Edinaldo Ribeiro, que vai nos receber agora sexta-feira lá em Cruz das Almas, você tem Júnior Marabá lá em Luiz Eduardo Magalhães, que estava distante e agora mostra realmente que enxerga um futuro positivo para o estado da Bahia. Então acho que todo o dever de casa foi feito para a gente ter essa chapa grandiosa, e quando começar a eleição propriamente dita, nós vamos ter 40% a mais do tempo de rádio e TV para poder mostrar nossas propostas e trabalhar pela mudança da Bahia e do Brasil, Adelson.
5: Valeu, um abraço, Roma, tudo de bom.
4: Adelson, eu que agradeço, começando a semana de forma muito feliz aqui na nossa Rádio Sociedade, que agora mudou, né, Adelson, não é mais 102.5.
5: 97.9.
4: Agora é 97.9, Rádio Sociedade, eu sempre fico muito feliz de estar aqui, especialmente ao seu lado, que conhece bem a nossa Bahia e as dificuldades do nosso povo. Um forte abraço a todos, uma excelente semana, que Deus ilumine a todos nós.
5: Amém, eu volto já às 8h44.
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0: Agora na Bahia são 8h49, 11 para as 9.
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0: Alô, Pedro. Pedro também tá cheio de figurinhas da Copa, né? É, o filho do meu irmãozinho, Marcelo Miranda aí. É, tava esperto esse fim de semana ele aí, né? Parceirão aí do papai aí, Pedrinho. Agora são 8h50 na Bahia. É, Kelly, tá aí já? Já tá? Pronto. Vamos lá então para falar de Vita Vigor 3.0. Vai ter o trânsito aí, meu jovem. Se liga. Letícia Rocha.
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3: Vamos nessa, Adelson, acompanhando agora a região da Bonocove, expressa trânsito fluindo bem, tanto para quem faz o percurso no sentido comércio ou para quem vai no sentido BR-324. O mesmo acontece pelo DIC, Vale do Arujá, para quem vai até o Vale dos Barris ou Vasco da Gama. A passagem pela Federação está tranquila, apenas com intensidade nos semáforos ali na Praça Lorde Cochrane, mas para quem segue até Anitta Garibaldi, para quem vai até Lucaia, também não enfrenta dificuldade. Lixo tem lugar certo, dia e hora também. 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Volta daí, Adelson.
0: Valeu, agora 8h50 na Bahia, 8h50, ouvinte Sociedade, vamos lá, vamos girando agora com o Vita Vigor 3.0 para os casais da Bahia, abrindo o olho agora, Kelly Menchini, bom dia.
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0: Valeu! Agora vamos para as ruas da capital baiana. Luan Julião, bom dia. Não vem Luan Julião, mas vem aí Rafael Lacerda. Brasília me chama, capital federal, a volta dele.
5: O presidente Lula e a presidente da Venezuela, Delcy Rodrigues, conversaram na última semana por telefone. O tema da conversa foi os terremotos que atingiram o país vizinho no final de junho e deixou mais de 4 mil mortos. Na conversa, Delcy agradeceu a Lula pela ajuda prestada pelo governo brasileiro. O Brasil enviou medicamentos e insumos médicos, como seringas, luvas, máscaras, gases e ataduras. A Marinha do Brasil também montou um hospital de campanha na cidade de La Guaira, um dos locais que foi mais atingido pelos terremotos. Lá foram realizados mais de 1000 atendimentos médicos e cirurgias de baixa complexidade. O presidente também reiterou à presidente venezuelana a disposição do Brasil de continuar contribuindo para a reconstrução do país e também apoiar a população do país vizinho. Delcy, presidente da Venezuela, disse que o país se prepara para reconstruir as áreas atingidas com foco na construção de casas para as famílias que ficaram desabrigadas. Aqui é Rafael Lacerda, diretamente de Brasília, para a Rádio Sociedade da Bahia, informação com credibilidade. Volto com vocês no estúdio.
0: Valeu, Rafael Lacerda, obrigado pela sua participação. Agora sim, de volta aí às ruas da capital baiana com Luan Julião. Cadê você, Luan? Não Não? Ah, não? Vamos ver se ainda dá tempo para ele aí. Antes, nós temos aqui, ó, reclamação do público, cadê? Aqui, Raymond.
6: Adelso, bom dia. Quem tá falando aqui é Danilo, tudo bom? Adelso, aqui na rua Pernambuco, na Pituba aqui, tem um cruzamento aqui de frente pra Vila Militar.
0: Sim.
6: Que esse cruzamento, Adelso, tá causando muito acidente. Na verdade, não é o cruzamento que causa acidente, né? A gente sabe disso. Mas tá tendo muito acidente. Inclusive, do lado tem até uma praça que tá sendo reformada. Porque as pessoas que vêm subindo aqui sentido a Vila Militar não conseguem ter a visão de quem está descendo. E aí bate na lateral do outro carro. Eu já presenciei, Adelson, uns 7 a 8 acidentes aqui. E a gente precisa urgentemente ir da Transalvador aqui. Inclusive, Adelson, os quebra-molas estão todos da cor da pista. Então muitos carros passam em cima e naquela, né, quase voando. E aí precisa, né, acender, precisa pintar, porque não tem nenhum tipo de sinalização. Adelson, vê isso aí, porque isso aqui é praticamente uma tragédia anunciada, viu?
0: Pronto, tá aí, com a palavra a Prefeitura Municipal do Salvador, né? Aqui mais um.
7: Bom dia, Adelson.
0: Bom dia.
7: Seus milhares de ouvintes. Aqui é Crispim de Irará, morador do bairro da Paz. Adelson, pede o prefeito para acender essas faixas, Adelson, dessas grandes vias da capital. Tá tudo apagado. Começou acendendo aqui na paralela, depois já parou e nunca mais acendeu. A gente, quando tá chovendo, fica todo mundo perdido, patinando, igual a pato fora de água. Crispim de Irará.
0: Patinar, não é, seu Crispim? Um abraço aí pro senhor, seu Crispim. Agora vamos, Luan Julião, vamos lá no pique e na agilidade, Luan, finalizando o programa, cadê você?
8: Oi, Adelson, muito bom dia novamente para você e para os ouvintes da Rádio Sociedade. Olha, Adelson, quem utiliza os ônibus na Cidade Baixa precisa ficar atento. A partir de hoje, algumas linhas que passam pela região da Madragoa tiveram os trajetos alterados por causa de obras de requalificação realizadas pela Prefeitura de Salvador. As mudanças incluem desvios de itinerário e também a transferência temporária de um ponto de embarque, como explica Luciana Santana, diretora de transporte da Secretaria de Mobilidade de Salvador. Vamos ouvir.
9: Bom dia a todos. Bom, em razão das obras de requalificação no Largo da Madragoa, que serão realizadas pela Sucop e inicia hoje, deve ter um prazo de uma previsão para término de 40 dias, algumas alterações foram realizadas nas linhas de ônibus que passam por essa região. Nesse primeiro momento, na primeira fase, que dura em torno de 20 dias, as linhas com sentido centro terão uma pequena alteração de itinerário e um ponto provisório foi sinalizado na rua Padre Inácio de Azevedo. E no segundo momento, que deve ser daqui a mais ou menos uns 20 dias, as linhas no sentido bairro, que foram modificadas, elas vão fazer um pequeno desvio pelo Largo do Papagaio e as linhas no sentido centro não terão alteração de itinerário. Equipes estarão a postos, né, para ajudar para qualquer problema que tenha ali na região e monitores também das empresas estarão no local para orientar os motoristas, caso haja necessidade.
8: Então, Adelson, essas alterações vão durar mais ou menos 40 dias, então quem passa ali pela região do Largo da Madragoa tem que ficar atento porque o trânsito ali está um pouquinho diferente e a circulação de ônibus também. É com você do estúdio, Adelson.
0: Valeu, Luan Julião, obrigado. Final de Balanço Geral, de volta, se Deus permitir, amanhã, terça-feira. E o nosso próximo encontro é hoje à noite lá no Cidade Alerta Bahia, grife do jornalismo baiano, diferente dos iguais. É segunda-feira, a semana está apenas começando. Ouvinte Sociedade, vem aí, Conexão Sociedade com Smetak. Antes, porém, tem aí a oração com o pastor Bruno Albuquerque. Fui.
10: É momento de oração. E nós vamos fazer hoje uma oração especial, a oração do Salmo 13. E eu peço a você, se você tem uma resposta que você precisa muito de Deus, venha hoje participar dessa oração. Nós vamos orar aqui, mas pessoalmente estaremos na Catedral de Salvador, logo mais às 5:30 da tarde, fazendo por você uma prece. Vamos orar agora o Salmo 13, que será uma preparação para o nosso encontro logo mais. até quando te esquecerás de mim, Senhor? Para sempre? Até quando esconderás de mim o teu rosto? Até quando consultarei com a minha alma, tendo tristeza no meu coração cada dia? Até quando se exaltará sobre mim o meu inimigo? Atende-me, ouve-me, ó Senhor meu Deus. Ilumina os meus olhos, para que eu não adormeça na morte, para que o meu inimigo não diga: prevaleci contra ele. E os meus adversários não se alegrem vindo eu a vacilar. Mas eu confio na tua benignidade, na tua salvação se alegrará o meu coração. Cantarei ao Senhor, porquanto me tem feito muito bem. Graças a Deus. Meu amigo e minha amiga, nós vamos estar esperando você daqui a pouco, às 17h30 ou às 19h30. Deus trará respostas para a sua vida. Um grande abraço e até lá.
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1: Agora são 9 horas e 5 minutos.

0: Como é que você tá aí de segunda-feira? Tudo na paz de Deus? Vamos vencer mais uma semana com o poder do nosso paizão que tá lá em cima, cuidando de nós, concedendo livramentos. Me conte como é que você tá aí de trânsito. Tá em algum congestionamento, em algum acidente? Cadê vocês, meus amigos motoristas de aplicativo? Taxistas dessa cidade? Vocês caminhoneiros? Eu sei que tem uma audiência no trânsito gigantesca. Você que também tá aí nas clínicas, nas portarias, dentro de casa. Só ouvindo aí as informações que eu tenho para vocês a partir de agora no Conexão. A gente vai falar hoje sobre intervenções lá no Largo da Madragoa, na Ribeira, alterações nas linhas de ônibus, buraco da BR-324, que permanece a mesma coisa, o mesmo transtorno, um ataque que aconteceu na cidade de Alagoinhas. Um homem de 51 anos foi para cima do pai, da mãe, da irmã. Polícia chegou, acabou baleando ele porque ele resistiu à abordagem, né? Não respondeu a ordem de se entregar. Enfim, o jornal tá daquele jeito. Também temporada de avistamento das baleias jubarte. Elas estão aqui pela área, desfilando, fazendo um balé maravilhoso na nossa Bahia. E tem uma organização especial do Instituto Baleia Jubarte para falar justamente sobre as iniciativas de avistamento. Até o mês de outubro você vai poder desfrutar dessa beleza, programação bacana para a família, né? Elas já apareceram até no Porto da Barra e em outros pontos também. Tem uma previsão de chuva para essa terça-feira, inclusive é o destaque de capa do Sociedade Online. Essa chuva chega pesada a partir de amanhã. Tivemos um fim de semana lindo, né, de sol, mas infelizmente a instabilidade volta à nossa capital, região metropolitana também a partir de amanhã. Vai ter aumento da nebulosidade, possibilidade de chuva até domingo próximo, tá? Até dia 19 é muita chuva pela frente, então se prepare porque a Defesa Civil também está em alerta. Temperaturas continuam baixas aqui em Salvador, por algo em torno de 20 graus, máxima chega a 26 por aí. Cadê o calor, hein? Calor foi-se embora. Agora é temperatura mais fresca, aquele inverninho de sol quente e ventinho fraquinho. E a gente vai aqui trazendo os destaques ao longo dessa edição. Vai lá no sociedadeonline.com, que tem mais informações sobre o tempo. Lá no taquita.com.br tem uma nova pesquisa de intenções de voto para as eleições de outubro. E Lula lidera no primeiro turno, mas vantagem sobre Flávio diminui. Resumindo, Flávio Bolsonaro está crescendo nessa pesquisa. Quer saber mais detalhes, os pontos percentuais de cada candidato? Acesse taquita.com.br ou então vai lá no Taquita Oficial, no nosso Instagram, que você tem outros detalhes também. Combinado? Vamos aqui seguindo o nosso giro pelo interior, abrindo essa edição já com contato de Brasília, Rafael Lacerda, que está comigo. Rafael, como é que está o tempo por aí, Rafael? E as notícias também da Capital Federal? Bom dia!
1: Bom dia, você ouvinte Sociedade, que nos acompanha aqui toda

0: Bom dia também, Jéssica, para nossa equipe, né, que trabalha aí com o melhor da informação logo cedo, de manhãzinha, trazendo as melhores informações. E olha só, Jéssica, aqui na capital federal o dia amanheceu muito bem, muito sol, muito calor. Esse mês de julho é bem seco por aqui, né, e a gente vai voltar a ver chuva só lá pro final de agosto ou até mesmo, quem sabe, em outubro, né, vai depender aí, né, Deus queira que não, viu? Mas é o seguinte, Jéssica, olha só, vamos falar do recesso parlamentar, porque aqui no Congresso as duas casas, tanto o Senado Federal quanto a Câmara dos Deputados, vão entrar em recesso no dia 18, né, esse sábado, e vai até o dia 31, numa sexta-feira, né? São 15 dias de recesso. E o que que acontece? Isso tudo vai implicar em algumas das votações, né, que estavam para ocorrer e não vão mais estar ocorrendo, justamente porque o tempo começa a ficar apertado. A gente já havia falando sobre isso há um certo tempo, né, como que algumas das decisões, das votações, estavam sendo colocadas, sendo adiadas, a ponto de que talvez não pudessem mais ser votadas. Ainda temos toda essa semana para que algumas coisas aconteçam, né? A gente está na segunda-feira, temos até sexta para muita coisa acontecer, mas o fato é que alguns deputados, inclusive, já até fizeram alguns acordos para poder votar em regime semipresencial, né, ou até mesmo já atestando que não irão comparecer por conta do recesso, mas também por conta do período eleitoral, Jéssica. Então vai juntar quase que uma coisa na outra, emendada, né, esse período que começa ali em agosto e outubro. Teremos aí o primeiro e segundo turno. Tudo isso, não digo que atrapalha, mas vai influenciar diretamente nas votações ali da casa, né, na quantidade de pessoas, de deputados, né, de parlamentares necessários para votar algumas dessas decisões. Mas há que fiquem em maior evidência, né, entre elas, por exemplo, aí a PEC da misoginia, a que aumenta o teto do MEI, regulação da inteligência artificial, mas a de maior evidência, Jéssica, não deixa de ser a PEC da 6x1, né, a que reduz aí a jornada de trabalho para 5x2, né, tira de 44 para 40 horas semanais de trabalho, com 2 dias de descanso. Tudo isso a gente vem falando, vem pegando em cima, porque é uma pauta de extrema relevância. Foi aprovado pela CCJ ali, né, depois foi aprovado pela Câmara, isso ainda em maio, né, no dia 28 de maio, e até hoje não tramitou ali no Senado Federal. Então, assim, o governo federal, ele já comunicou que espera que tudo isso ainda seja votado, mesmo no retorno dessas férias, né, do recesso parlamentar, na verdade. Não são bem férias, né, um recesso nesse meio de julho aí. Então, assim, a gente segue aguardando, vamos ver o desenrolar disso tudo aí durante essa semana. A gente espera também que os parlamentares, né, se organizem para que se resolva tudo da melhor forma, da melhor maneira. E é lógico que a gente vai trazer aqui para o Ouvinte Sociedade em primeira mão. Jéssica, volto com você no estúdio.
1: Valeu, Rafael. Ele aí acompanhando toda a movimentação no circuito político de Brasília, e ao longo dessa edição, Rafael está de volta aqui conosco. Vamos trazer aqui, já que a gente está falando de Brasília, né? Eu falei da pesquisa entre Lula e Flávio Bolsonaro, que houve uma redução de intenções de votos entre os dois candidatos, para a gente fechar o assunto, né, nacional, de eleições, de contexto político e tudo mais. No cenário estimulado dessa pesquisa da Nexus BTG Pactual, no cenário estimulado de primeiro turno, Lula aparece com 40% das intenções de voto e Flávio Bolsonaro com 34%. Em relação ao levantamento anterior, Lula caiu de 42 para 40, ele perdeu 2 pontos percentuais, enquanto Flávio Bolsonaro permaneceu estável. Não houve mudança de ideia a respeito de quem queria votar. Ninguém ia votar e depois desistiu, ou então, não vou votar nele e depois vou votar sim. Não teve essa oscilação, né? Ficou lá com o mesmo percentual de 34%. Então a diferença entre os dois caiu de 8 para 6 pontos percentuais. Os candidatos da chamada terceira via somam 18% das intenções de voto. São eles Ronaldo Caiado, do PSD, com 5%, seguido de Romeu Zema, do Novo, e Renan Santos, ambos com 4%, Joaquim Barbosa, do DC, e Augusto Cury, do Avante, tem 2%, e Aécio Neves, do PSDB, registra 1%. Agora, se eles forem espertos, né, Flávio e Lula vão buscar apoio, né, nos outros. Nos outros partidos. Chamar a galera do Novo, de alguma forma. Chamar a galera do PSDB, chamar a galera do DC, do Avante, para tentar definir através das intenções de voto uma estatística melhor e levar realmente a candidatura a partir de 2027. 2003 eleitores foram ouvidos por telefone entre os dias 10 e 12 de julho de 2026 para essa pesquisa que foi divulgada nesse fim de semana. O nível de confiança é de 95% e a pesquisa está lá no TSE, registrada direitinho. No Tactá tem as informações sobre o registro da pesquisa. Tá bom? Então vamos ver aí, porque muita coisa pode mudar nesse cenário de intenção de voto para a presidência em 2026. Você que é motorista, mora, trabalha pela Cidade Baixa lá na Ribeira, eu vou logo avisar que o trânsito por lá tá bem modificado. Alguns pontinhos de lentidão, né, em determinados momentos do dia, porque o Largo da Madragoa, ele vai ser requalificado. Então, hoje já tem mudança no itinerário dos ônibus que atendem lá a região. A CEMOB fez essas alterações justamente para facilitar a execução da obra. Os desvios vão ser realizados em duas etapas. Na primeira fase, que vai até o dia 2 de agosto, parte do Largo da Madragoa vai funcionar em sistema de mão dupla compartilhada. E aí o ponto de embarque e desembarque das linhas da Ribeira vai ser transferido para a rua Padre Inácio de Azevedo. E entre 3 e 23 de agosto, o trânsito lá no Largo vai ficar restrito ao sentido centro, né? Bairro Centro. Aí os ônibus que trafegam no sentido centro-bairro vão passar a usar um trajeto alternativo pelo Largo do Papagaio antes de retomar o itinerário habitual. Então, as equipes da Integra vão acompanhar essa operação, devem estar lá para orientar os passageiros e rodoviários durante os períodos aí de intervenção. Agora em julho e em agosto também, você que mora pelo local, que pega seu transporte, já conte com um tempinho a mais, porque o desvio acaba fazendo a viagem demorar um pouquinho mais. Vamos trazer agora Gilvan Rodrigues, de Feira de Santana, comigo? Oi, Gilvan, bom dia! Como é que tá o tempo por aí, hein, Gilvan?
2: Bom dia, Jéssica. Bom dia para você, ouvinte, conectado com a gente aqui na Rádio Sociedade. Uma ótima segunda para todos, uma semana de muita paz. Jéssica, o tempo aqui, a gente está aqui, eu estou agora aqui próximo a um trecho muito movimentado aqui em Feira de Santana, no Anel de Contorno. Tá, é, o sol está aquele solzão quente, aqui como você falou aí agora há pouco, está aquele sol quente, típico desse período do ano, e também poucas nuvens, ou seja, será um dia de muito sol aqui em Feira de Santana, a semana já começando daquele jeito, uma semana iluminada. Olha, gente, a gente vai fazer um balanço agora de eventos, de notícias que aconteceram não só aqui em Feira de Santana, mas em toda a região. A gente começa falando do último domingo, onde aqui em Feira de Santana teve o Bando Anunciador, uma festa super tradicional aqui do município. É como se fosse um carnaval de manchinha. As pessoas circulam por toda a cidade, pelas ruas do centro aqui do nosso município. E aí, ao longo desse percurso, tem fanfarras, tem machinhas, pessoal muito bom fantasiado, aí alguns homenageiam artistas, outros homenageiam, né, personagens de desenhos, personagens históricos que marcaram a época. E ontem, depois de todo esse percurso, teve alguns shows aqui, em alguns locais aqui do município, tiveram alguns shows com uma espécie de ressaca pós-bando. É uma festa muito aguardada por todos, tradicionalmente acontece sempre nesse mês de julho. E a expectativa da organização é que ontem mais de 40 mil pessoas tenham ido às ruas aqui no município de Feira de Santana. E agora falando sobre o sábado também, ontem ainda, teve também um festival de quadrilhas. Foram mais de 29 quadrilhas que estiveram participando, não só aqui de Feira de Santana, mas também de toda a região. Agora a gente falando um pouquinho de alguns acontecimentos que aconteceram nas estradas aqui próximas ao município. Na sexta-feira aconteceu um acidente ali, onde o ônibus que fazia o trajeto São Paulo e Crestação, que fica aqui no norte da Bahia, terminou tombando ali na cidade de Santo Estevão, que fica aqui próximo ao município de Feira de Santana. Segundo a Polícia Rodoviária Federal, o veículo transportava 57 pessoas e 5 passageiros ficaram feridos. Ainda conforme a polícia, os 5 ocupantes tiveram ferimentos leves com escoriações, mas apenas 2 precisaram ser encaminhados ao Hospital Geral Cléristo Andrade, que fica aqui no nosso município da Princesinha do Sertão. E ainda nas BRs, na BR-116, uma mulher não identificada, ela foi encontrada morta com indícios de atropelamento. A PRF encontrou ela ontem por volta das 4 da manhã, e aí logo após ter encontrado ela, precisou ali fechar a via, né, para averiguação, para também para começar ali as investigações. No entanto, as circunstâncias da morte ainda serão apuradas aí de acordo com a Polícia Rodoviária. E para fechar nosso balanço, mais um final de semana violento aqui em Feira de Santana, infelizmente, onde aconteceram 4 homicídios, mas aí ao longo da nossa programação a gente vai trazer mais informações sobre esses homicídios, infelizmente, aqui de Feira de Santana. Jéssica, eu volto com você.
1: Valeu, obrigada, viu, pelas suas informações. Esse é o nosso irmão Gilvan Rodrigues, aí de Feira de Santana. Eu vou voltar no intervalo, né, depois do nosso break, com Karine Paixão, Luciano Reis, Edivaldo Lima também, Érica Gomes, nosso irmão Neto Terra Branca também de Itabuna. É aquele girão percorrendo a Bahia inteira com os principais assuntos do fim de semana e dessa segunda. Imagem ao vivo do Porto da Barra, para quem me acompanha através do YouTube. Dia lindo de sol, lindo mesmo, não tem uma nuvem praticamente no céu, mas a partir de amanhã tudo vai mudar, infelizmente vem água pela frente. Bora ali? Não, terça-feira. Ananias entrou agora no estúdio, é chuva? Amanhã, Ananias, hoje o dia tá lindo, dia de verão, sabe? Foi um fim de semana também maravilhoso, mas infelizmente a partir de amanhã é tirar capote do armário, porque vai chover e não é pouco não. Bora ali, Ramonzinho? 9h21, mande as participações que na volta tem as mensagens, viu?
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0: 9 horas e 24 minutos.
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0: Conexão de volta do intervalo, bora pra rua, cumprimentando Letícia Rocha com trânsito ao vivo. Oi Letícia, alguma ocorrência por aí?
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3: Oi Smetak, bom dia pra você, bom dia aos nossos ouvintes, uma excelente semana pra gente. Olha, tem ocorrência assim, acompanhando a grande movimentação ainda na passagem da Lipe, afetando os dois sentidos, tanto da Avenida Paralela desde Mui até a Estação Pernambués, como também a Semidetran, pra quem vai no sentido Caminho das Árvores. Por isso, a Luiz Eduardo Magalhães ainda é a melhor rota pra quem faz o percurso entre BR-324 e a Avenida Paralela nos dois sentidos. Agora, BR-324 melhorou bastante a altura da Jaqueira do Carneiro. Não tem mais dificuldade pra quem segue no sentido centro da capital baiana e na região de Simões Filho, onde tem obra acontecendo a fundamento da via, agora o motorista não enfrenta mais que 10 minutos de atraso. 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
0: Da Letícia, você falando, né, sobre o buraco da BR-324, eu me pego pensando, por que não fazem uma obra 24 horas, uma obra ininterrupta, colocam lá iluminação para os operários trabalharem dia e noite, noite e dia? Imagine se eles trabalhassem, sei lá, de 5 da tarde até 7 da manhã, que é quando eles retomam, né, o serviço. Mais de 12 horas de serviço por dia. A gente está nesse assunto desde a semana passada. A gente estaria pelo menos 2, 3 dias à frente aí na entrega desse resultado para a população. É preciso compreender que a BR-324 é uma das mais importantes do nosso país e ela está uma vergonha, está esburacada. A Via Bahia, que deixou a estrada como a gente sabe, ela foi se acabando com o tempo. A Via Bahia, ela saiu indenizada desse contrato. Já tem uma empresa desde maio já. Ó, qual a empresa que vai assumir é essa aqui, tem até o nome, vou pegar aqui, tem um documento. Sim, vai começar a assumir quando para resolver os problemas? O DENIT claramente não está dando conta da BR-324 e a estrada se acabando desse jeito, se acabando e as pessoas presas no congestionamento. Isso é um impacto financeiro para o nosso estado, de reputação mesmo, sabe? Não é justo que a gente pague essa conta. Neto Terra Branca, de Itabuna. Oi, Neto, bom dia.
4: Bom dia, Jéssica. Bom dia, amigos que acompanham o Conexão Sociedade da Rádio Sociedade da Bahia. Eu venho com boas notícias, Jéssica, que é o esporte baiano está em festa. O canoísta Gabriel Nascimento, ele que é da cidade de Ubatã, conquistou na última sexta-feira a medalha de ouro na prova do C1 200 metros da Copa do Mundo de Canoagem, velocidade em Montreal, no Canadá. Com tempo de 45 segundos e 69 centésimo, Gabriel venceu atletas da Geórgia e da China e garantiu o primeiro lugar do pódio logo em sua estreia em mais uma etapa da Copa do Mundo. A vitória reforça a força da canoagem baiana e coloca mais uma vez o Brasil em destaque no cenário internacional. Então essas são as informações aqui diretamente de Itabuna e claro da região sul da Bahia, trazendo agora informações da cidade de Ubatã, aquela região que tem grandes canoístas, como exemplo diz aqui as Queiroz e outros nomes. Então, o Gabriel Nascimento trazendo mais uma vez essa alegria para todos nós baianos e principalmente aqui para a região sul da Bahia, Jéssica.
0: Valeu. Obrigada, viu, meu irmão Neto Terra Branca. E nesse pique da notícia, Karine Paixão agora aqui conosco de Juazeiro. Oi, Karine, bom dia. Como é que tá o tempo por aí na cidade, hein? Eu sempre gosto de abrir o nosso contato, falando um pouquinho da previsão, porque para Salvador mesmo, hoje é o último dia de sol. A partir de amanhã é o cacau que vai cair.
5: Bom dia, Jéssica Smetak, bom dia a toda a sua audiência. Olha, nós estamos 28 graus, tempo aberto. Estamos aproveitando aí esse tempo ameno, né? O nosso inverno é assim, né? Sol aberto, vento também. Aqui, né, a gente aproveitando essa brisa, do dia a dia, e mais próximo aqui para meio dia, até às 15 horas, a gente tem aí, né, a previsão de temperatura máxima chegando até 35 graus, então a gente tem uma amplitude térmica interessante em relação à mudança, né, de temperatura ao longo do dia. E olha, você nos com uma informação, e aí a gente mobiliza, né, toda a região do Norte Baiano, principalmente ali no Piemonte, na Chapada Diamantina, porque seguem as buscas por dois garimpeiros desaparecidos em Jacopina. E essas buscas entraram no oitavo dia, né, os trabalhadores eles foram identificados preliminarmente como Beto, conhecido na cidade como Sandy, e Fábio, que é conhecido pelo apelido de Tyrone. Segundo informações da família, os dois saíram para trabalhar garimpo nas proximidades do Parque da Maqueira na última segunda-feira, na segunda-feira passada, e não foram...
0: Volte comigo, Karine. Vamos restabelecer o seu sinal para você concluir as informações. Combinado? Eu vou voltando aqui também com as outras, né, notícias que estão aqui bombando hoje. Mas antes, Ferribolt de Salvador, deixa eu fazer uma prestação de serviço. Tá funcionando sem fila, tá? Tanto aqui em Salvador quanto na ilha de Taparica. Quem passou ontem pelo ferry, principalmente do lado da ilha, voltando para Salvador, presenciou uma fila considerável de 2 a 3 horas. A mesma coisa na sexta-feira. Sexta-feira e domingo são dois dias bem movimentados para o ferry. Nesse momento, a embarcação operando sem maiores problemas, todo mundo atracando em paz. Ontem havia 3 embarcações funcionando, não foi necessário colocar mais do que isso. E hoje a gente está num dia aí dentro da normalidade. Bandeira verde no mar também. Sinal que o mar está em boas condições para a prática de atividades físicas, para banho. Lembrando que nesse fim de semana teve aquele fenômeno swell com ondas de 2 a 3 metros. Teve até ocorrência também de afogamento com pessoa precisando ser salva. Uma força-tarefa foi montada, mas o swell já passou. Surfistas adoram, né? Ai, como eles se divertem. E agora o mar já está tranquilo. As lanchinhas também que fazem a travessia entre Salvador e Mar Grande, essas lanchinhas estão aí, ó, operando em alta, sem nenhum tipo de intercorrência. Vamos falar agora do caso de Alagoinhas. Esse ataque na zona rural, né, num povoado de Alagoinhas. Imagine o que é um morador de 51 anos, uma pessoa conhecida da comunidade, passava lá, cumprimentava todo mundo no centro, né, quando ia pra sede. Oi, fulano, oi, Rafael, beleza? Como é que você tá? E de repente, a casa desse homem se torna um cenário de uma verdadeira carnificina. Rafael, ele surtou, atacou pai, mãe e irmã com golpes de machado. Imagine que todos os golpes que as vítimas sofreram estavam assim na região de braço, né, cabeça. Isso mostra que as pessoas tentaram se defender conforme ele ia para cima com toda a violência do mundo. Nesse momento, pai e mãe estão internados, são idosos de 71 e 74 anos, né? Você imagina a gravidade que é um idoso ter ferimentos de machado a essa altura da vida. A irmã do Rafael, ela não resistiu aos ferimentos. E quando a polícia chegou, porque a comunidade começou a gritar, né? Aquele desespero, a cena também assombrosa. E a polícia chegou até a residência e falou: Rafael, se entregue. E ele não quis se entregar. Ele ainda tentou atacar outras pessoas lá do povoado. E como ele não se entregou, a polícia acabou atirando contra ele. Ele não resistiu. É uma família assim que está dilacerada. A gente já vai ter informações com o Luciano Reis, lá de Alagoinhas, sobre esse ataque. Ele vai atualizar. Estava ao vivo também no Baiano Noir. Matheus Borges, desloquei Matheus Borges, nosso repórter, para lá, para a cidade. Ele estava na porta da delegacia. Estávamos no aguardo da delegada Amanda chegar, porque o delegado plantonista, ele disse que não daria entrevista, que só a delegada titular mesmo. E a gente quer saber das oitivas, né? Se o Rafael ele já vinha apresentando algum tipo de desvio de comportamento, algum tipo de agressividade. Porque por mais que a gente não possa falar em justiça, a justiça tem que ser feita, ele tem que ser preso, tem que pagar pelo que ele fez. Ele está morto. Mas o caso ele precisa ser esclarecido. Testemunhas precisam ser ouvidas para que haja uma conclusão a respeito do que levou a motivação para algo tão bárbaro. Realmente é uma pessoa já agressiva ou é uma pessoa que sofreu um surto psicótico e acabou fazendo essa barbaridade. Luciano Reis, dentro de instantes, estará conosco aqui para trazer essas informações ao vivo de lá de Alagoinhas. Edivaldo Lima, da região metropolitana, na área. Edivaldo, bom dia!
6: Oi, Jéssica, bom dia para você, bom dia para o ouvinte da Rádio Sociedade da Bahia em 97.9 FM, uma ótima segunda-feira. O Instituto do Patrimônio Artístico e Cultural da Bahia, o IPAC, formalizou a contratação de um escritório privado de arquitetura para a elaboração do projeto executivo de requalificação do Centro Cultural Casa do Samba, localizado na cidade de Santo Amaro, no Recôncavo Baiano. Conforme a documentação, o escritório deve entregar o projeto inicial de reforma do Centro Cultural em até 9 meses. O Centro Cultural Casa do Samba fica localizado no Centro Histórico de Santo Amaro, área tombada pelo Instituto do Patrimônio Histórico e Artístico Nacional, IFAM. O prédio é o solado Conde de Subaé, imóvel histórico construído na década de 1820, às margens do rio Subaé. O local é tombado desde 1979 pelo IFAM. O local também é a sede da Associação dos Sambadores e Sambadeiras e serve para reunião e divulgação do material audiovisual e também de pesquisas já produzidas sobre a expressão artística. O contrato firmado pelo IPAC não fixa data final de entrega ou previsão para a aprovação do projeto arquitetônico do escritório contratado. Jéssica Smetak.
0: É muita burocracia, né, Egivaldo? Muita burocracia. Vamos seguir aí no aguardo do IFAM para ver o que vai ser adotado, qual a medida vai ser tomada. Obrigada, meu irmão, pelas suas informações. Egivaldo Lima. Já, a gente está de volta aí com os nossos outros correspondentes. Ainda temos Luciano Reis, temos Érica Gomes. Enfim, daquele jeitão aqui o nosso Conexão Sociedade. E Fabrício Cunha na área aqui comigo. Bom dia, Fabrício. Como foi de fim de semana de rodada de esporte? Você com a família também?
7: Bom dia, minha amiga Jéssica Smetak, amigos e amigas do programa Conexão. Final de semana bacana. Eu tive a contusão no joelho, viu, Jéssica?
0: Fazendo o que? Isso que eu ia perguntar. Jogando bola?
7: Tanto tempo sem jogar bola e fui todo empolgado. Mas joguei bem, viu? Já no final do Baba, e o Baba é sempre assim, né, Ramon? Você que joga bola, no finalzinho é que acontecem as coisas, e aí não deu outra, suspeito até de um LCAzinho, viu?
0: O que é LCA?
7: Que seria o ligamento cruzado anterior, né? Que aí é uma das piores, porque ele tá soltinho, tô até com...
0: Ai, meu Deus do céu.
7: Uma proteção aqui.
0: Tá doendo pra caramba, né, irmão?
7: Fiquei com preguiça de pré-emergência essas coisas, porque doendo muito não tava, né?
0: Mas tem que colar bastante. Esse ligamento que tá solto aí, meu irmão, senão ele vai colar por conta aí, vai dar pior.
7: Ortopedista, né? Aí vai rolar uma ressonância magnética, aí vamos ver o que
0: eu vou fazer uma ressonância hoje também, pra ver inflamação no nervo ciático. Irmão, bem-vindo à idade, né?
7: E faz parte do esporte também.
0: É,
7: isso
0: exatamente.
7: Também é com agravamento, às vezes, de atividades físicas. É,
0: faz parte do esporte, faz parte da idade, faz parte de um monte de coisa.
7: Da vida. Vamos de bola na rede?
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7: Manda pra mim que eu mato no peito, boto no chão. Bom dia, minha amiga Jéssica Smetak. Pois é, rapaz, mas poderia ter sido pior, né? Tanta coisa que acontece aí. Então,
0: uma contusãozinha
7: no joelho, a gente vai convivendo aqui até ficar melhor. Bom, e a gente tem já definidas as semifinais da Copa do Mundo, né? O bicho pegou e teremos as 4 primeiras colocadas do ranking da FIFA. Interessante dizer, não é sempre que isso acontece, ou seja, as 4 que nesse momento, segundo o ranking da FIFA, são as mais bem colocadas, chegaram, né, às finais do campeonato. Então a gente vai ter França, Espanha, Argentina e Inglaterra, 2 jogaços. O primeiro já acontece amanhã, França e Espanha, e o segundo já na sequência, na quarta-feira, com a partida entre Inglaterra e Argentina. França e Espanha é uma rivalidade muito grande, né, porque recentemente tiveram muitos embates, né, pela Liga das Nações, quando a Espanha venceu por 5-4, também na Eurocopa, quando a Espanha venceu por 2-1, e a gente tem também uma França que tem sido a grande favorita na Copa, mas tem essa pedra no sapato, a Espanha que nos últimos anos tem conseguido vencer a França. Então a rivalidade está muito grande ali, o Yamal já deu declarações, o Mbappé também. Argentina e Inglaterra piorou, né? Porque tem historicamente a questão que envolve a Guerra das Malvinas, né? Que já tem cerca de 100 anos, mas que ceifou muitas vidas argentinas, né? E em 86, né? Com aqueles gols do Maradona, né? Um sentimento de vingança, mas o Scaloni sempre muito inteligente, né? Porque a guerra tem tanto tempo, então se o povo não tem esse sentimento agora, por que ainda falar da guerra, né? O Scaloni, quando questionado, o técnico argentino, que eu gosto muito do jeito que o Scaloni, né, fala sobre alguns assuntos, ele falou, pô, não, uma partida de futebol. É importante com a semifinal de Copa, mas não tem um outro assunto, porque o repórter quis trazer a questão da Guerra das Malvinas, né, da raiva de Argentina e Inglaterra, e aí o Scaloni não, ó, vamos pro campo, é futebol, é uma partida de futebol. Ainda questionou o jornalista, que ficou até constrangido por ter trazido essa questão. Mas tem essa questão, né, os povos logicamente acabam pensando nisso, os jornais acabam colocando a Guerra das Malvinas também como um dos vetores que envolve ali essa partida entre Argentina e Inglaterra. Enfim, são dois grandes jogos, França e Espanha, Argentina e Inglaterra, as semifinais da Copa. Uma pena que a seleção foi embora tão cedo.
0: Posso te contar da Argentina como eu fui infantil no fim de semana?
7: Eu fico retado,
0: o negócio da Argentina. Não, eu tava em Morro. Morro sempre tem muito chileno e muito argentino. Muito. Eu fui lá ver a obra,
7: trabalhei pra caramba. Lá.
0: Aí, eu sabia que era Argentina e Suíça, né? Aí tinha um cara, né? Todo com a camisa, um casaco da Argentina amarrado no pescoço, que lá tava um frio, vestido com a camisa da Argentina, o casaco da Argentina por cima. Aí eu cheguei assim, passando de quadro, né? Adriano pilotando, eu falei, Argentina e quem? Aí ele, Suíça! Aí eu, vai perder! Aí eu falei, corre, Adriano, corre! Ele deu uma resposta pra mim, ele virou a zorra, o argentino.
7: E eles são fanáticos,
0: né? Eu virei uma quinta série lá na hora, mas não perdi a oportunidade. Agora eu falei, agora o Adriano pisa, porque se ele vier correndo, ele me pega.
7: E foi por pouco, viu, Jéssica? A Suíça jogou pra caramba, velho. Não fosse a expulsão do Embolô, eu acho que a situação teria sido favorável à Suíça, porque quando a Suíça empata, a Argentina tá muito cansada, nas cordas. Só que logo depois do empate da Suíça, o jogador da Suíça é expulso da infantilidade, ele tentou simular uma falta, já tinha amarelo. As câmeras flagraram que foi uma simulação muito leviana, ele acabou recebendo o cartão amarelo e foi expulso. Massa
0: é que o nível dos jogos vai aumentando, porque os caras bons vão passando, vai ficando cada jogaço, você fica assim, cara...
7: Das estrelas, bola. Seguem vivos, hein? Messi, Mbappé, Lamine Yamal e Harry Kane, né? Então a gente ainda tem muita estrela nessa Copa do Mundo.
0: Demais.
7: Bahia foi gafado no Maracanã,
0: todos
7: com o Fluminense. Ridículo. É um absurdo que fez o Matheus Candançan, né? Marcando uma falta num lance de gol do Bahia, que pelo amor de Deus, um pênalti no Ademir, o Rogério ficou pistola, depois da partida deu uma declaração muito forte, né, envolvendo a questão que envolve a arbitragem, né, com perdão na redundância, e a gente teve também outros lances bem complicados durante a partida. O Bahia perdeu por 2-0, teve também momentos em que o Bahia foi muito moroso no jogo, vamos falar da partida, mas não tem como não atrelar também a atuação da arbitragem, o resultado de derrota do Bahia. Ainda bem que é amistoso, né, então agora é pra valer, na próxima sexta-feira o Bahia encara a Chapecoense na Arena Fonte Nova, e o Vitória um dia antes pega o Vasco. A gente ao longo da programação vai estar trazendo tudo aqui na Rádio Sociedade da Bahia, que é 97.9, hein? Você que está com a gente no youtube.com/Rádio Sociedade, já dá uma olhada no dial, porque o dial é maravilhoso. 97.9, a nova cara da Bahia. Jéssica.
0: Valeu, Fabrição. Obrigada, meu irmão. 9h42.
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0: 9h45. 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Conexão de volta. Fabrício Cunha também permanece comigo aqui no estúdio, né, irmão?
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1: 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Valeu, Jéssica.
0: Obrigada, meu irmão Fabrício, eu te espero logo mais. A gente vai dando prosseguimento aqui ao nosso giro pelos nossos correspondentes do interior do estado, convocando agora a Érica Gomes, lá de Luiz Eduardo Magalhães. Um acidente na BR-242 acabou tirando a vida de um motorista. Oi, Érica, o que aconteceu nesse acidente, hein? Como é que foi? Foi uma imprudência? Foi algo inevitável? Bom dia, meu amor.
3: Bom dia, Jéssica. Bom dia a toda a audiência da Conexão Sociedade. Quero aproveitar da presença aí do Fabrício na bancada e agradecer a recepção, fiz a participação no Esporte Mais na sexta-feira. Jéssica, infelizmente ainda não tem as apurações finais, mas segundo um ciclista que passava no local no momento do acidente e que ele viu o acontecimento, chovia muito pouco, a pista estava um pouco escorregadia. É um senhor de 63 anos, natural de... Ele é de Santa Catarina, Mafra. O caminhão perdeu o controle, ele estava em uma descida sentido Luiz Eduardo Magalhães, na BR-242, atravessou a pista e caiu em uma ribanceira. O pronto-socorro chegou, a SAMU, mas infelizmente não conseguiu socorrer a tempo, ele veio a óbito ainda no local. Vale ressaltar que a nossa região, em alguns trechos, apesar da planície do oeste, alguns trechos tem muitas serras nas rodovias, então vale pedir a atenção, né, mais atenção no trânsito, principalmente nessas curvas, que algumas delas são muito fechadas, são as curvas bem, além de íngreme nas serras, elas são bem fechadas. Infelizmente ele veio a óbito, a Polícia Rodoviária Federal esteve no local, sinalizou e o trânsito fluiu normalmente. Sou a Érica Gomes, correspondente da Rádio Sociedade no Oeste da Bahia, volto com você, Jéssica.
0: Muito triste, viu, Érica, quando a gente fala assim de um acidente com morte, a família receber a notícia, o impacto que traz para a vida das outras pessoas. Deus conforte, viu, a família desse motorista. Agora, Érica, aproveitando sua presença, tempo continua seco por aí, Luiz Eduardo Magalhães, sua voz melhorou, viu? Esse fim de semana fez bem para sua voz, graças a Deus. Nada como um descanso, né, minha irmã?
3: Sim, ainda continua seco, infelizmente eu ainda estou com uma crise alérgica, a garrafinha de água está aqui, as recomendações é beber bastante água, cuidado com o incêndio, inclusive ontem à noite aconteceu um incêndio em um lote, uma área de vegetação em um lote vazio, aqui em Luiz Eduardo Magalhães, depois eu posso trazer a notícia completa. Mas o tempo ainda continua, esquenta muito durante o dia, Jéssica, e à noite muito frio. De manhã começa aí com temperaturas bem baixas e o alerta da Defesa Civil ainda é de baixa umidade.
0: Pronto, então você que está pelo oeste, não só Luiz Eduardo, mas está aí por Barreiras, Correntina, outras cidades do oeste, redobra atenção, cuida das criancinhas, né, dos idosos, porque realmente a secura, ela desidrata, ela é grave para a saúde. Um beijo, viu, Érica? Quer falar mais alguma coisa? Pegou ar, respirou, era para falar alguma coisa, me diga.
3: Quero, respirei, quero sim. Só ressaltando que essa época agora, julho, agosto e setembro, a nossa região sofre muito. Então, principalmente os problemas respiratórios, quem tem doenças alérgicas, né, respiratórias, a gente ainda está começando o período crítico dessa secura no clima, Jéssica. Então é um alerta muito importante, é uma atenção, porque os próximos 2 meses é que será o período mais crítico aqui para a região oeste, que realmente fica extremamente seca. Baixa umidade também em relação, né, à vegetação.
0: Você sabe que eu gosto de passar desafio, né? Então, quando você puder, ao longo dessa semana, amanhã talvez, tenta com a Secretaria de Saúde saber um balanço, se tem algum reforço nos atendimentos, nos postos municipais, de Luiz Eduardo e mediações, para ver de que forma estão, né, preparando a estrutura para receber esses casos. Afinal de contas, a fase crítica não chegou, mas como você mesmo disse, já está bem difícil, né, para quem vive por aí. Se a gente conseguir fazer isso, né, quem sabe até ouvindo um especialista, é uma boa.
3: Claro.
0: Obrigada, Eriquinha. Beijo para você, meu amor. Bom dia. Bom trabalho para você aí. E amanhã tem muito mais. Ainda hoje tem outro boletim informativo de Érica Gomes para nós. Luciano Reis agora, de Alagoinhas. Luciano, um dia assim muito triste, né, em Alagoinhas, depois desse ataque do Rafael contra a própria família dele. Pai, mãe, irmã. Ele e a irmã morreram. Pai e mãe internados. São muitas perguntas, Luciano, que eu tenho para te fazer. Uma delas é se ele já tinha um perfil agressivo, que a própria comunidade tenha dado esse depoimento, né, vizinhos e tudo mais. Se realmente foi um surto, se ele tem outros parentes, porque hoje, imagine, o Rafael vai precisar ser enterrado porque ele resistiu quando a polícia deu a ordem para ele se entregar. Ele não quis se entregar, ele foi baleado, ele não resistiu. A irmã do Rafael foi morta, né, pelos golpes de machado que ele desferiu contra ela. Pai e mãe internados, não tem nem condição de fazer nada. Como é que estão esses trâmites, né, de liberação dos corpos? Existem outros parentes dessa família? O que que os vizinhos disseram a respeito do que aconteceu? A delegada Amanda também, que é a titular da delegacia aí de Alagoinhas, o que é que ela tem de informações para nós? Já foi feita a perícia na casa da família? É com você, meu irmão. Bom dia.
4: Oi, Jéssica Petraque. Um abraço para você. Bom dia para o ouvinte do Conexão, da Rádio Sociedade da Bahia, que agora é 97.9 FM. Trata-se de uma tragédia, Jéssica, familiar, não é, que ocorreu no povoado Conceição, distrito de Astadia, zona rural de Alagoinhas. Eu quero chamar a atenção do ouvinte do Conexão da Rádio Sociedade, porque eu vou trazer aqui com exclusividade novos detalhes desse caso bárbaro, Jéssica, com exclusividade que apuramos da segunda copinha Alagoinhas. E aí, Jéssica, você, né, baseado nas informações divulgadas agora há pouco, novas, por sinal, né, pela Polícia Civil, você vai conseguir tirar suas dúvidas e, com certeza, o ouvinte, né, do Conexão da Rádio Sociedade da Bahia. Mas o suspeito do ataque a golpe de machado que matou a própria irmã, de 51 anos, identificado como Jaciara Cipriano Camilo, e deixar os pais idosos de 71 anos, 74 anos feridos, o Rafael Gualberto Camilo, 42, ele morreu durante um confronto com equipes especializadas da Polícia Militar da Bahia, no povoado Conceição de Cima, distrito de Riacho da Guia, zona rural da cidade de Alagoinhas, da tarde, ontem, domingo, 2 de julho. Pensa você, Jéssica, que é uma família grande, não é, uma comunidade da zona rural de Alagoinhas, Conceição de Cima, pacata, não é, de um povo acolhedor. Todos os finais de semana os moradores se reúnem, né, entre familiares, e infelizmente acabou acontecendo essa tragédia. Os dois idosos, Jéssica, eles foram socorridos, né, que são os pais do Rafael, foram socorridos pelo Serviço de Atendimento Móvel e Urgência do Hospital Regional Dantas Bião, em Alagoinhas. De pronto, assim que foi atacada, a irmã do Rafael, Jaciara, não resistiu aos ferimentos e morreu, né, na residência, e ao lado ficou bastante ferida a mãe, né, do Rafael. E aí, Jéssica, de acordo com a Polícia Civil, investigadores do Núcleo de Homicídios da Delegacia Territorial de Alagoinhas estiveram no hospital e conversaram com o idoso, ou seja, o pai do Rafael, né? Ele está lúcido, já a companheira dele passou por cirurgia e não foi possível ouvi-la, pois o estado dela é considerado grave, uma vez que está entubada. Jéssica, agora há pouco, a segunda corpinha, né, que é a Coordenadoria Regional de Polícia do Interior, da Polícia Civil, divulgou novas informações acerca, não é, acerca deste caso, que vamos trazer a partir de agora dentro do Conexão da Rádio Sociedade da Bahia. Olha, de acordo com as informações preliminares colhidas pela equipe da Polícia Civil junto aos familiares presentes no local, os membros da família estavam reunidos na área externa da residência quando Rafael Gualberto Camilo passou a apresentar comportamento, olha o detalhe, alterado e proferir falas desconexas. Diante da situação, familiares cogitaram levá-lo para atendimento médico. Ainda segundo os relatos, após uma oração realizada por uma das irmãs, Rafael foi descansar. Entretanto, ao despertar, retornou portando um machado e passou a agredir violentamente os familiares. A primeira vítima atingida foi a irmã, Jaciara Cipriano Camilo, que sofreu diversos golpes e morreu ainda no local. Na sequência, ele golpeou a mãe, Caldina Evangelista Camilo, causando ferimentos graves na região da cabeça. O pai, Hugo Gualberto Camilo, também foi atacado, conseguindo fugir para uma área de vegetação existente nos fundos da residência. Voltou ainda, perseguiu uma outra irmã que conseguiu se refugiar em uma residência vizinha, impedindo a entrada ao fechar o portão. Em seguida, Rafael danificou, Jéssica, vários veículos que estavam estacionados em frente aos imóveis, utilizando uma chave precária das agressões que permaneceu cavado na lateral de um dos automóveis. Após deixar o local, ele dirigiu-se para a residência. Guarnições da Polícia Militar iniciaram diligências para a localização cadeal em que houve confronto, né? O Rafael foi socorrido ao Hospital Municipal de Iambupe, porém não resistiu aos ferimentos, tendo óbito sido confirmado pela unidade hospitalar. Ainda, Jéssica, conforme as informações da Polícia Civil prestadas, né, por familiares, Rafael já havia sido conduzido anteriormente por porte ilegal de arma de fogo. Também foi informado pelo pai do autor que ele possuía histórico de tentativa de autoextermínio, ou seja, contra a própria vida, circunstância que será devidamente apurada, né, do caso. O corpo, tanto da Jaciara, que é irmã do Rafael, quanto o corpo dele, permanecem, né, no Instituto Médico Legal de Alagoinhas, aguardando, né, os exames de necrópsia para serem liberados com o objetivo da realização, né, exatamente, do sepultamento, Jéssica. E aí, durante a ação, a polícia conseguiu apreender um machado utilizado na ação, né, uma faca e ainda a pá. Os pais do Rafael permanecem internados no Hospital Regional Dantas Bião, em Alagoinhas, Jéssica.
0: Não me permita, assim, eu não sei se essa informação chegou para você, tá? Mas eu fico muito intrigada a respeito de quem faria a liberação desses corpos, sendo que os pais estão internados, né? A irmã morreu. Você tem alguma informação, assim, desse contexto familiar? Vai ser algum vizinho? Existe alguma outra pessoa da família para fazer isso?
4: Neste caso, Jéssica, é baseado em casos que nós, né, já acompanhamos aqui em Alagoas e outras ocorrências, geralmente são familiares, né, de graus ali próximos, né?
0: Mas você tem conhecimento de parentes da família? Você conseguiu contato? Você que é um profissional, né, que circula muito bem aí por Alagoinhas, você conseguiu conversar com alguém assim da família?
4: Jéssica, ontem nós recebemos diversos contatos, né, de moradores, né, de pessoas mais próximas, assim, vizinhos, né, não ainda consegui conversar com parentes, porque a família, a informação não é para menos, está abalada, sem condições nenhuma de conversar, não é? E assim, Jéssica, os familiares, não os familiares, os parentes relataram para vizinhos que não é a primeira vez, não é, que ele tenta contra os familiares.
0: Sim. Meu filho, é uma notícia, assim, chocante, sabe? Hoje, quando eu cheguei na redação, eu até entrei no seu site, né? Você tem um portal de notícias, pegando as informações, porque a gente busca apurar com credibilidade. Matheus Borges, nosso repórter, estava em deslocamento para lá. Eu disse, enquanto isso, deixa eu ver aqui o que é que o Luciano Reis trouxe de informação. E agora você aí na rádio atualizando tudo para nós. Deus conforte, viu? Essa família que tá, assim, dilacerada e também que tem uma pronta recuperação, tanto o pai quanto a mãe, idosos aí do Rafael e da irmã.
4: E você, viu, Jéssica?
0: Que morreu, viu?
4: A informação é que os familiares estavam reunidos numa espécie de ceia, né?
0: Meu irmão, chocante, chocante. Obrigada, viu, Luciano, por suas informações. E a gente volta com você com seu segundo boletim informativo do dia, logo mais aí ao longo dessa edição do Conexão. Um beijo no seu coração, bom trabalho. Luciano, Luan Julião, venha também você aqui ao vivo conosco, tá nas ruas de Salvador, trazendo informação ao vivo. Bom dia.
5: Oi, Jéssica, muito bom dia para você e para todos os ouvintes da Rádio Sociedade da Bahia. Jéssica, durante o fim de semana, a Salvamar reforçou o alerta para banhistas evitassem entrar no mar em vários trechos da Orla de Salvador. O motivo foi a atuação do fenômeno Suel, que provocou ondas mais fortes e aumentou o risco de correntes de retorno. Estamos aqui na sede do Salvamar, Jéssica, e vamos conversar com o João Alexandre, ele que é chefe do setor de prevenção e treinamento da Salvamar. João, seja muito bem-vindo à Rádio Sociedade. Eu queria que você começasse para a gente fazendo um balanço, como foi esse final de semana de trabalho, tivemos ocorrências significativas, como foi a atuação?
6: Bom dia a todos. Foi um final de semana basicamente de frequência moderada, porém com ocorrências difíceis, né? Quando a prevenção falhou. Porém, nosso trabalho preventivo foi intenso, diminuindo bastante

0: uma baixa agora, uma tranquilidade na segunda e na terça, só que os ventos aumentam novamente a partir de quarta-feira, né? Então a gente tem que ficar em alerta por essa previsão das pessoas tomarem um banho de mar em um período de inverno achando que é verão. Então as correntes vão estar mais acentuadas, e para locais que têm salva-vidas presentes, não subestimar o mar em período de maré cheia principalmente. E aí dessa forma a gente vai garantir a prevenção do afogamento e diminuir os números de afogamentos fatais e não fatais nas praias de Salvador.
1: E era até isso que eu ia te perguntar, só pra gente finalizar, João, que a gente tá no inverno agora, mas Salvador ele faz sol praticamente o ano todo, porém o mar ele não se comporta do mesmo jeito que se comporta no verão. Então durante o inverno é preciso ter o cuidado redobrado ao entrar no mar, né?
0: Total atenção aos alertas da meteorologia, dos alertas da Salvamar, que vem fazendo quanto à prevenção. Agora 25 de julho é o dia mundial da prevenção ao afogamento. Os números de afogamento, apesar de ser baixo nesse período, são ocorrências muito difíceis, tanto para nós salva-vidas, como também para os banhistas. Altas correntes de retorno, que afogam as pessoas muito rápido, levando a distâncias e a metros, ou até mesmo quilômetros de determinadas praias, que vai ter a maior dificuldade de a gente sair com esses banhistas, principalmente com prancha, nadadeira e rescue tubo, que outros equipamentos ficam inviáveis de trabalhar durante o inverno. Então, as pessoas obedecer as bandeiras vermelhas, tomarem banho em locais que tem salva-vidas presentes, ficar sempre alerta, se planejar ir à praia e não se arriscar ao banho de mar nesse período de inverno, que o aumento do risco do afogamento é bem maior do que durante a outra temporada.
1: Então, Jéssica, tá aí. Antes de tudo, deixar aqui os agradecimentos a esses guerreiros aqui que fazem um trabalho brilhante, protegendo a gente soteropolitano e também turistas durante todo o ano, para quem vai frequentar a praia, para quem vai ter um lazer aí de tomar um banho de mar. Então, informações importantes, e é preciso ter cuidado ao entrar no mar. É com você do estúdio, Jéssica.
2: Com certeza, muito cuidado, respeitar a natureza, mas graças a Deus esse suel já passou, bandeira tá verde lá na Capitania dos Portos. Obrigada, viu? Um beijo, Lã, bom trabalho para você, obrigado ao nosso entrevistado também. E amanhã tem previsão de tempo virado, muita chuva, vento, isso também pode interferir diretamente nas condições do mar, fica o alerta para você. Bora ali, Ramonzinho, agora são 10 horas e 8 minutos. 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
2: Agora 10:12.
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2: Tudo em paz, doutor Bruno, que massa. Doutor Bruno Cantarino já está aqui na área com a gente, o nosso entrevistado do dia. O doutor Bruno, ele é especialista em cirurgia e traumatologia bucomaxilofacial, professor também, né? Atende alguns casos de alta complexidade. Bem-vindo, Bruno, que bom ter você conosco.
4: Muito obrigado, bom dia Jéssica, bom dia aos ouvintes da Rádio Sociedade. Para mim é uma honra estar aqui novamente. E falando de um tema que é bem pertinente e muitas vezes curioso, né? Que são os implantes dentários nos pacientes de 60, 70, 80, 90 anos, por que não?
2: Exatamente, a gente vai entrar nesse assunto, você pode mandar sua pergunta, já tem algumas perguntas chegando aqui para mim, você que está com a idade aí mais madura, quer fazer seu implante, quer saber se você tem osso, né, para colocar lá o pino do implante, quais são as técnicas que existem. E outras dúvidas também, pode participar, doutor Bruno já está no estúdio comigo. Vamos chamar Tiago Costa e depois do trânsito a gente começa esse papo. Oi, Tiago. Tiago não, Letícia Rocha. É, Letícia. Oi, Letícia.
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6: Vamos lá, esmentar aqui enquanto o Tiago segue de férias. O trânsito tem lentidão ali na região de São Cristóvão para quem vai no sentido da Avenida Paralela. Por isso, a Caribé é a melhor rota para quem está em Tinga, saindo também da região da Estação Aeroporto e indo até a Avenida Paralela. A Paralela que melhorou bastante nos dois sentidos, não tem mais aquela retenção toda entre Imbu e a Estação Pernambués, mas na chegada da Estação Pernambués, o motorista ainda pisa no freio. Nesse caso, para quem sai da Paralela, vai até a BR-324, a Luiz Eduardo Magalhães é uma boa rota. 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
2: Obrigada, Letícia. Um beijo pra você. Já já a Letícia tá de volta com outras informações aqui pra nós. Vamos então entrar nesse assunto aqui dos implantes dentários com o doutor Bruno Cantarino. Doutor Bruno, tem idade para fazer implante dentário ou não?
4: Tem idade.
2: Tem?
4: A idade que a pessoa preferir fazer.
2: Ah, excelente. Então todo mundo pode ter o seu sorriso saudável, principalmente depois de uma perda, né? Porque o sorriso é autoestima pura. E assim, comer bem também, né? Mastigar, tudo isso. Se comunicar bem.
4: Eu acho que a gente pode passear por uma... É a sensação de confiança, de liberdade.
2: Isso.
4: Então, os dentes implantados, né? A perda de um dente... O uso de reabilitações que são, que nós chamamos de removíveis, muitas vezes ela pode gerar algum tipo de desconforto, algum tipo de descrença em relação a ela. E sim, um implante dentário, ele vem resolver uma série de questões relacionadas a isso. O que eu sempre costumo conversar com os pacientes é... Não existe uma contraindicação absoluta para o implante dentário, salvo se o paciente tiver uma condição sistêmica favorável, salvo se ele não usa determinadas medicações, salvo se ele tem osso suficiente e aquela reabilitação não traria cirurgias de enxerto, cirurgias reconstrutivas maiores, sim, todos os pacientes então estariam aptos a realizar um implante dentário. Mas, obviamente, é um assunto e os pacientes eles precisam ser estudados a fundo. É fundamental que sejam solicitados exames complementares como radiografia panorâmica, tomografia computadorizada, para que a gente possa avaliar se aquele paciente é um paciente candidato à reabilitação com implante dentário.
2: Você falou em enxerto, tira osso de onde? Para conseguir colocar naquela pessoa que, por exemplo, perdeu dente há muito tempo e perdeu osso, como a gente fala popularmente.
4: Perfeito. Hoje está muito mais fácil. Eu dei aula na semana passada para meus alunos e estava mostrando para eles a gama de produtos, de biomateriais, de enxertos, de origem bovina, de origem, nós chamamos, aloplástica, que são... fabricados, produtos fabricados, sim, que podem ser utilizados e integrados no corpo. E que nós não tínhamos isso há 15 anos, há 20 anos. Então nós tínhamos que, obviamente, sempre utilizar um enxerto autógeno, tirado do próprio paciente. É, chegamos a fazer muitas cirurgias de enxertos retirados da crista do íleo, da bacia do paciente, sim, outros até da calota craniana, para fazer as grandes reconstruções.
2: Mas o próprio dentista acessava essas partes?
4: Não. Né? A gente fazia com um ortopedista, né? Com um neurocirurgião, a gente fazia sempre com equipes complementares. É, eles retiravam, entregavam osso para a gente fazia as reconstruções. Hoje, isso é muito raro de ser feito. Eu diria que eu não lembro a última vez que eu entrei em um centro cirúrgico para fazer uma reconstrução de grande, sim, porte.
2: E você tem que se recuperar daquele osso que você tirou, porque é uma cirurgia, exatamente, e do dente também.
4: Exatamente. E graças à tecnologia, aos, sim, avanços, aos estudos, hoje para as maxilas, que são o maxilar superior atrófico, nós podemos fazer implantes zigomáticos, que é um tipo de reabilitação que substituiria, sim, os enxertos ósseos. E na mandíbula, no maxilar inferior, nós podemos utilizar implantes curtos, por exemplo, para aqueles pacientes que perderam uma grande quantidade de osso.
2: Doutor, tem alguma doença? Você que está chegando agora à Rádio Sociedade, estamos com o doutor Bruno Cantarino, um baita de um cirurgião que cuida de dente, faz cirurgia ortognática, assim, em casos de realmente alta complexidade. Professor também, falando sobre implante em idades mais avançadas. É, tem até já uma radiografia chegando aqui de um paciente, dizendo que o dente dele, né, tá quebrado, dois do lado direito. Mas enfim, doutor, tem algum quadro de saúde que impeça a realização do implante? Eu já vi até algumas pessoas precisarem passar por procedimento, mas a pressão sobe, já não faz naquele dia.
4: Sim, perfeito. Qualquer paciente que vá ser submetido a um procedimento eletivo, quando a gente fala eletivo, nós elegimos a melhor época para fazer o procedimento no paciente. Então você não vai pegar um paciente que esteja com uma hipertensão descompensada.
2: Sim.
4: Ele precisa tratar essa hipertensão, precisa ir no cardiologista, precisa controlar este quadro. Um paciente que tem uma diabetes também descompensada, ele precisa controlar. Existem alguns problemas sistêmicos que podem contraindicar, tanto do ponto de vista cirúrgico, propriamente dito, sim, mas também que podem interferir na osseointegração, na cicatrização da ferida cirúrgica, como diabetes. E eu costumo dizer também que é o seguinte, existe uma medicação que é chamada de bisfosfonato. Existem outras associadas também. E aí você tem um risendronato de sódio, que são análogos do pirofosfato. Né? São os alendronatos de sódio. Essas medicações, elas são utilizadas basicamente em duas situações: pacientes com osteoporose, e aí a gente já vai ter uma grande gama de pacientes, principalmente do sexo feminino, 60, sim, 70 anos, que fazem uso dessa medicação por via oral, e pacientes que tiveram câncer de mama, ou homens que tiveram câncer, sim, de próstata, obviamente, que podem também estar utilizando essa medicação via endovenosa. Essa medicação, ela pode ser, sim, também uma contraindicação para a realização do implante dentário, até que seja avaliado e até que seja descartado riscos de osteonecrose.
2: Sim.
4: Existe uma doença que é chamada de osteonecrose derivada dos bisfosfonatos, ou seja, uma patologia, uma necrose do osso derivada do uso dessas medicações.
2: Sim.
4: E a gente precisa ter muito cuidado no momento que a gente vai reabilitar o paciente, colher a história dele, conversar a fundo para entender quais as medicações que ele usa e se pode ou não realizar o procedimento.
2: Perfeito. Aí com essa resposta, a gente já está respondendo aqui dona Helena, que perguntou sobre a osteoporose, que ela disse que toma remédio há anos, se isso impediria o implante. Dona Helena tem 70 anos. Obrigada, dona Helena, já está respondido. E Maria das Dores, que tem pressão alta controlada, mas morre de medo de cirurgia. Então ela pode colocar o implante desde que, né, esteja com tudo controladinho, sem maiores intercorrências. Chegou também uma foto aqui, que eu abri aqui no computador, doutor Bruno. É uma paciente de 70 anos, com diabetes, o dente foi feito canal, está todo quebrado, dá para reaproveitar ou extrair para fazer implante? É um caso bem complexo,
4: deixa, né? Deixa eu só responder, dona Helena, porque eu entendo a aflição dela, é uma aflição diária no consultório do dentista.
2: Sim.
4: Dona Helena,

0: Colindronato de sódio para osteoporose. Dona Maria, existe uma síndrome chamada síndrome do jaleco branco, que o paciente chega no consultório e faz um pico hipertensivo. Então, hoje nós trabalhamos com técnicas de sedação. Pode ser uma sedação que nós chamamos de ansiólise, um comprimido que a gente dá para o paciente ficar mais relaxado. Geralmente, isso daí faz com que a pressão ela já entre nos seus limites de normalidade. Ou em outras situações é necessário então que um anestesiologista, um médico anestesiologista, faça a sedação venosa desse paciente para a gente poder, sim, realizar o procedimento. No caso de dentes, de pacientes que têm dentes fraturados, que têm diabetes, gente, a diabetes não é contraindicação para nenhum tipo de procedimento, salvo se ela não estiver compensada.
1: Sim.
0: As fraturas dentárias, a depender da altura em que ela aconteceu, ela também não quer dizer que o paciente vai perder esse implante ou esse dente. Muitas vezes a gente consegue fazer procedimentos como tratamento de canal, aumento de coroa clínica e consegue aproveitar aquele dente. Nada substitui o que Deus nos deu.
1: O que Deus nos deu é perfeito,
0: é,
1: né?
0: É perfeito. O que a gente chegou mais próximo possível é o implante dentário.
1: Sim.
0: Mas nada vai substituir. Se nós pudermos manter os dentes do paciente, este é o objetivo da odontologia.
1: Então, seu caso precisa ser olhado com bastante atenção, viu, dona Rose? Obrigada também por sua participação. Doutor Bruno, vamos puxar o intervalo e no retorno a gente continua nesse papo respondendo mais perguntas. Combinado?
0: Com certeza. Combinado.
1: Bora ali, vamos então. Agora são 10 horas e 24 minutos.
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0: provavelmente dá pra aproveitar. Claro que tem que ver, né, clinicamente, mas que há uma chance sim, viu?
1: Precisa fazer alguns outros exames com um pouco melhor qualidade, que não deu pra ver exatamente, né? Mas pelo contexto e pelo que ela falou, talvez dê para reaproveitar, sim.
0: Doutor Bruno, quanto tempo leva para uma recuperação de uma cirurgia de implante, para a pessoa poder mastigar do lado que operou e tudo mais? É um processo longo?
1: Perfeito. Excelente pergunta. Olha só, quando a pessoa fratura um pé, por exemplo.
0: Ah, muito tempo, meu Deus.
1: O que é que o ortopedista faz? Ele vai pegar aquele osso que fraturou, ele põe na posição, muitas vezes ele põe uma placa de titânio, alguma coisa assim, e é necessário que aquela pessoa ela não pise no chão durante um tempo, porque é necessário uma coisa que nós chamamos de repouso biológico. Se não houver o repouso biológico, o osso ele não vai se integrar novamente, não vai formar osso. A cicatrização do implante dentário, ela é muito semelhante com a cicatrização de uma fratura.
0: Sim.
1: Então é necessário de que haja o repouso biológico. Muitas vezes, nós, para os arcos totais, ou seja, o paciente perdeu todos os dentes do maxilar superior ou todos os dentes do maxilar inferior, nós podemos trabalhar com 4, 5, 6 implantes. Se esses implantes eles entrarem no osso com um travamento, com torque, que é o travamento, como se você colocasse um parafuso na parede.
0: Sim.
1: Tem que entrar com uma determinada força. Você pode unir todos esses implantes e já colocar a prótese. Nós chamamos de carga imediata. Mas para dentes individuais ou perda de 2 ou 3 dentes contíguos, nós contraindicamos, não absolutamente, a colocação já da prótese, da mastigação. Então muitas vezes a gente põe aquele implante dentro do osso, fechamos, esperamos um tempo de cicatrização, que esse tempo pode ser de 30 até 120 dias. Vai depender do que, doutor? Vai depender da quantidade do osso, do tipo de implante que você utilizou, do tipo de tratamento de superfície daquele implante, do travamento dele, do torque com que ele entrou no osso.
0: Hábitos de vida também, doutor? Cigarro, sedentarismo, doenças não controladas.
1: Sedentarismo não tem relação. Obviamente, o paciente sedentário, aquele paciente que não se cuida, né, é um paciente que já tem uma propensão a desenvolver algumas patologias, como uma diabetes, por exemplo. Mas isso não estaria em questão. Mas o fumante, sim. O fumante está associado, o tabagismo está associado a perdas de implante, a risco de perdas de implante, risco de perda de enxertos ósseos e etc. Agora, obviamente, cuidados, alimentação, hábitos de vida, tudo isso vai facilitar a integração.
0: Quanto mais tempo sem aquele dente, pior a chance do implante dar certo, pior a recuperação, mais agressivo o procedimento? Porque às vezes a pessoa perde o dente, né? Extrai, enfim, quebrou. E aí a gente percebe por exames de imagem que fica aquele vácuo, né? Vai sumindo o espaço todo ali. Então, quanto mais tempo, pior?
1: Quanto mais tempo, pior. Se você extrai um dente e não faz uma técnica que nós chamamos de preservação do osso alveolar. O osso que envolve o dente é chamado de osso alveolar. Então, quando a gente extrai um dente e não vamos fazer por algum motivo o implante naquele momento, é importante que a gente preencha com osso. Esse não precisa ser o osso autógeno do paciente, normalmente é um osso de origem bovina. São, obviamente, enxertos preparados para isso.
0: Higienizados, né? Rigorosamente.
1: Higienizados,
0: né,
1: esterilizados, liofilizados, especificamente para isso. Então, põe esse biomaterial dentro do osso para que não haja uma perda óssea acentuada e que no futuro você possa fazer um implante. Mas, geralmente, as pessoas que extraíram dente e não fizeram essa técnica, aí sim elas têm uma perda óssea que vai se agravando ao longo do tempo.
0: Dona Lúcia perguntando para a gente se o implante pode ser rejeitado.
1: Boa pergunta, Dona Lúcia. O implante pode ser rejeitado.
0: Olha, existem... Porque é tão caro, imagine você colocar o implante para o corpo rejeitar. Oh, meu Deus. E o sofrimento também, né? A esperança de ter aquele sorriso bonito, a comodidade para mastigar e tudo isso se acabar.
1: Olha só, existem situações em que você pode ter maior risco de não ter a integração do implante. A óssea integração, o sucesso do implante.

0: Existem situações em que o implante já está instalado, sim, está em funcionamento, mas houve uma doença em volta do implante, uma inflamação, que é chamada de periimplantite.
1: Uhum.
0: No dente, nós chamamos de periodontite. E no implante, sim, nós chamamos de periimplantite, que deve ser diagnosticada e deve ser tratada. Existem situações também, como hábitos parafuncionais, e aí já volta na nossa última entrevista aqui, que é sobre o bruxismo.
1: Uhum.
0: Existem pacientes que rangem os dentes ou que apertam muito os dentes, que podem também agravar ou ter uma perda óssea mais acentuada em volta do implante. Então, não é algo comum o corpo rejeitar, talvez não seja esse o melhor termo que a gente possa utilizar, mas existem situações que podem estar propensas à perda do implante, seja no sucesso da osseointegração, antes dele começar a ser utilizado, e seja já durante o uso do implante, ou seja, implante integrado, com a prótese mastigando, pode acontecer sim de acontecer a perda.
1: Agora a gente tem pergunta por áudio aqui, doutor. Vamos ver.
2: Oi, Jéssica, bom dia.
1: Bom dia.
2: Por favor, pergunta ao doutor. Eu precisei de fazer uma prótese e tive que fazer uma cirurgia. Eu me esqueci o nome. Eu cortei a metade do osso da boca para ter espaço para fazer. Sempre era necessário fazer isso? Obrigada.
0: Eu não consegui entender a pergunta. Porque, assim, situações como a da ouvinte que mandou a radiografia, nós retiramos um pouco de osso, ou seja, nós fazemos o aumento de coroa clínica para que o dente possa ser reabilitado. Eu não entendi se a senhora ainda tem um dente remanescente ou se a senhora perdeu o dente e teve que tirar osso para poder fazer um implante. Em outras situações, vou dar um exemplo muito corriqueiro, no maxilar inferior, na mandíbula. Após a perda de todos os dentes, geralmente existe uma irregularidade. Então, para fazer os implantes, nós fazemos uma técnica chamada de platô. Nós criamos um platô ósseo. Se tinha um monte nesse sentido, nós realmente precisamos tirar um pouco de osso para que a gente tenha uma regularidade e possa colocar os implantes.
1: Para não ficar um dente mais alto ou mais baixo que o outro, não é isso, doutor?
0: Exatamente, na posição adequada, porque depois ali vai uma barra e precisa estar tudo uniforme.
1: Sim.
0: Talvez tenha sido isso que ela perguntou. Eu não consegui entender, mas...
1: Mas se a senhora quiser, pode esclarecer, mandar um outro áudio para a gente, que a Ananias está lá dentro do estúdio, está mandando tudo para nós. Doutor, tem mais uma pergunta aqui. Ó. Normalmente, quem tem dente faltando na boca? Pessoas de baixa renda, por exemplo, por que os implantes são tão caros assim? Quanto é que está um implante hoje em dia, em média, no mercado, doutor? Assim, mercado brasileiro, do mínimo ao máximo. É caro mesmo?
0: Veja bem, o caro é relativo.
1: É verdade.
0: O caro é relativo. Porque se você disser que você vai fazer um implante e esse implante vai ficar por toda a vida do paciente e você diluir isso durante um tempo, o implante ficou barato.
1: É verdade.
0: Mas assim, vamos trazer para a nossa realidade. O implante, a reabilitação com o implante, aliás, qualquer reabilitação, ela tem um valor agregado. Existem custos associados a isso daí. É um tema bem complexo da gente conversar, porque envolve uma série de esferas. Envolve o profissional, envolve a formação do profissional, os custos que esse profissional tem, os custos terceirizados de laboratório de prótese, o custo dos equipamentos do implante propriamente dito, dos componentes da prótese propriamente dito, dos funcionários que você tem, da estrutura
1: da
0: que você
1: clínica,
0: tem.
1: Da
0: clínica. Então, assim, eu vou... A frase que eu utilizo é muito para quem paga, mas não é tanto quanto parece para quem recebe.
1: Perfeito, doutor. Perfeito. Brasil, muitas despesas aqui. Fabrício Cunha já está na área com o recado dele. Doutor, permaneça conosco, viu? A gente vai abrir espaço aqui para Fabrício trazer um recadão. E ainda tem mais perguntas chegando, tem mais um áudio também. A gente vai conversar aí sobre saúde dos dentes ainda. Muita coisa para o doutor Bruno Cantarino esclarecendo o nosso Conexão. E você, Fabrício?
3: De novo, de volta aqui, Jéssica Smetak. Bom dia, doutor. Assunto muito importante, né? O sorriso, a saúde bucal, né? Realmente é um cartão de entrada, assim, né? Que acaba tendo valor agregado muito grande, né? Mas, de fato, não dá para todas as classes terem acesso, né? A determinados procedimentos que acabam sendo maravilhosos para essa estética bucal e também para a saúde bucal. 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
3: 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Valeu, Jéssica.
1: Valeu, Fabrício. Doutor. Um abraço, viu? 10h40.
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0: 10h42.
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0: Conexão de volta. Ó, aquela ouvinte que falou conosco sobre o procedimento, de que tirou osso, etc. Ela mandou um outro áudio pra nós aqui explicando melhor o procedimento dela. Bora ver.
2: É isso mesmo. Eu acho que é reboque. Reboque, cirurgia de reboque. Eu tirei a metade do osso porque não.
0: É porque estão ligando pro nosso telefone. Tirou metade do osso.
2: Não tinha espaço pra fazer. Pra botar a dentadura. É isso. Pra fazer a dentadura. Viu? Não foi implante, não. Foi dentadura.
0: Pronto, doutor. Tá aí a informação completa.
3: Entendi. Realmente assim, sem a gente avaliar, fica difícil. Mas com certeza, se o colega indicou para poder fazer a reabilitação da senhora.
0: Tem que confiar, né, doutor?
3: Não, tem que confiar e deve ter uma indicação precisa, assim.
0: Mais uma!
4: Bom dia, família Conexão Sociedade. Bom dia, Jéssica. Bom dia, doutor.
0: Bom dia, campeão.
4: Eu sou Walter Lima, do bairro de São Caetano. Tenho 67 anos. Há 3 anos, mais ou menos, eu uso prótese dentária. A parte de cima da minha boca não tem mais dente nenhum. Existem alguns dentes meus mesmo, mas estão muito estragados, né? E o fixador, né, não segura mais nos dentes que já está prejudicado. E às vezes eu uso também uma pasta, né, colega não, que é muito caro. Um outro tipo de fixador aí. Mas eu não consigo ter uma boa mastigação. Não consigo mesmo durante esses 3 anos, doutor.
3: Bom, mais uma vez, é difícil a gente analisar apenas com relatos. Mas vejamos, se os dentes que o senhor tem, que estavam utilizando como suporte para poder estabilizar a prótese, não estão mais adequados, talvez seja necessário retirá-los ou então fazer uma reabilitação neles, tratamento endodôntico, preparar esses dentes para receber grampos de uma prótese removível ou até mesmo extrair esses dentes. Lembrando que a prótese total, que não é a prótese sobre implante, mas a prótese total, principalmente na arcada superior, ela é uma alternativa sensacional, tanto funcional quanto estética para o paciente. Obviamente, como tudo na vida, tem as suas vantagens e as suas desvantagens. Mas é possível, sim, de se reabilitar, muito bem reabilitar, nos pacientes com prótese total na arcada superior. Na arcada inferior, já é um desafio maior a gente conseguir estabilidade com essas próteses. Tanto é que a pessoa que desenvolveu, que criou o implante dentário, que foi o professor Brannemark, um médico sueco, curiosamente um médico ele criou um implante dentário e ele criou um protocolo para os pacientes que ele chamava de inválidos orais. Quem eram esses pacientes que ele chamava de inválidos orais? Eram os pacientes que não tinham nenhum dente na arcada inferior. Porque sempre se soube a dificuldade da gente estabilizar as próteses removidas, as próteses totais na arcada inferior.
0: Perfeito, doutor Bruno. Vamos com Letícia Rocha me chamando aqui, trânsito ao vivo. Letícia, tá na área? Tá por onde?
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6: Olha, Zé Taque, acompanhando o Largo do Campo Grande, onde agora acontece protesto, já trava toda a região, principalmente a Rua do Forte de São Pedro. O motorista também enfrenta congestionamento ali a partir da Rua Padre Feijó. Por isso, para você que está pelo Vale do Canela, tem como destino tanto a região do Barbalho quanto o Santo Antônio Além do Carmo. Você pode fazer o seu percurso passando pela Centenário, Dique do Tororó, Vale de Nazaré. O trânsito segue muito mais fluido por lá. Se você segue até o comércio, também pode pegar contorno. Tem intensidade na passagem pelo Museu da Região Reflexo de Obras, mas a partir desse ponto, o motorista já volta a trafegar melhor. Avenida Paralela, que tem fluxo muito tranquilo, viu, nos dois sentidos, e você não enfrenta a retenção. 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
0: Obrigada, Letícia. Um beijo para você. Doutor, dente implantado precisa de uma higiene diferente?
3: Boa pergunta. Eu tenho um vídeo que eu falo exatamente sobre isso, que a partir do momento que você coloca um implante, não é que você acabou de resolver um problema, você começou um novo momento em sua vida. Sim. Assim como o dente, o implante dentário, ele precisa ser cuidado. Visitas semestrais, visitas anuais, obviamente, vai ser diagnosticado, vai ver cada tipo de paciente, qualidade de higiene de cada paciente, tipo de reabilitação de cada paciente. Mas, a grosso modo, esses pacientes precisam voltar a cada 6 meses, a cada ano, para que, muitas vezes, a prótese seja removida, radiografias sejam feitas e avaliar como está a qualidade da higiene e tudo. Ou seja, é um novo momento.
0: Sim.
3: Não é? Perdeu o dente, fez implante, começa um novo momento na vida do paciente. Os cuidados são iguais. A diferença é que o implante dentário, ele não vai ter cárie como o dente, mas tem as doenças dos tecidos em volta, como eu já havia falado, a perimplantite, que deve ser tomado, sim, todos os cuidados.
0: Perfeito. Quem tem bruxismo também pode implantar?
3: Pode, sim.
0: E como é que fica esse negócio de arranjar o dente?
3: Com muitos cuidados, muita cautela. O bruxismo é um tema extremamente polêmico, porque tem muitas nuances envolvidas com o bruxismo. Existem basicamente dois tipos de bruxismo, o cêntrico, sim, e o excêntrico. O cêntrico é aquele que o paciente aperta, é o briquismo, né? Ele só aperta os dentes, que é o que a gente mais vê atualmente e o que eu tenho recebido com frequência.
0: Esse pacientes. É o que eu tenho. Fica cansada aqui a mandíbula. Isso. Dói, menino, uma agonia.
3: Exatamente. Eu também tenho.
0: Tem?
3: Eu também sou bruxônomo.
0: É.
3: E eu aperto muito.
0: De bobeira, eu tô aqui na entrevista apertando.
3: Apertando. E aí o que acontece? Eu tenho recebido muitos pacientes com fratura de dente. Porque aperta muito os dentes não resistem e acabam fraturando.
0: Racham, né? Fratura.
3: E o bruxismo excêntrico, que é o bruxismo clássico, que é o de ranger os dentes. Tanto um quanto o outro é necessário cuidar. Existem formas que a gente utiliza para proteger o implante, proteger o dente, como os dispositivos interoclusais miorrelaxantes, que é placa miorrelaxante, geralmente chama-se dessa forma. Existe também a alternativa de aplicação de toxina botulínica nos músculos da mastigação. Então, o mais importante e fundamental é diagnosticar, o paciente estar atento, porque muitas vezes esse paciente faz o implante, não tem o hábito parafuncional de apertar os dentes, mas depois desenvolve. É importante falar com o seu profissional assistente, seu cirurgião dentista, olha, eu estou apertando meus dentes, para que ele desenvolva técnicas para proteger o seu implante e os outros dentes também, obviamente.
0: Perfeito. Dr. Bruno Cantarino conosco hoje aqui no estúdio da Rádio Sociedade, tirando as dúvidas, foram muitas perguntas. Sempre que a gente traz assim uma pauta de saúde, tem uma excelente interação, graças a Deus. Deixa eu ver se tem mais algum aqui que eu não tenha feito por acaso. Essa é interessante, doutor. Seu Roberto, se eu fizer implante e passar no detector de metais do banco, vai ativar?
3: Não, não vai não. Pode ficar tranquilo.
0: Porque não tem como tirar o implante para passar depois, né? Graças a Deus que não vai apitar.
3: Existem cirurgias que nós utilizamos placas, parafusos, 60 parafusos, 70 parafusos, 20, 30 placas, né, em traumas complexos, que também não apitam. Então, não vai, o implante dentário não vai criar nenhum tipo de problema em relação a isso.
0: O importante, doutor, é dizer que dessa conversa toda, o que é que a gente tira? Que o implante, ele não é apenas ali um processo cirúrgico, é algo que vai te trazer qualidade de vida, vai te trazer segurança para sorrir, para você comer bem, né, doutor? Mastigar bem. E isso não se põe assim na ponta do lápis a respeito do que é o valor do implante. O bem que ele traz é muito maior para a vida e para a saúde da pessoa, né, doutor?
3: Exatamente. Nós recebemos pacientes muitas vezes com problemas no estômago, porque não conseguem se alimentar corretamente. Pacientes que estão, que não conseguem, que até o seu emocional está abalado, porque as próteses não estão adaptadas, ele não consegue sorrir, não consegue mastigar. Então, o valor do implante dentário está muito além do seu custo. Está na reabilitação, está no sorriso, está na autoestima e está na liberdade da pessoa também.
0: Obrigada. Bruno Cantarino, dentista, cirurgião, professor, especialista. Qual é o nome da área? Se for doutor Bruno Cantarino, especialista em?
3: Cirurgia e traumatologia bucomaxilofacial e também especialista em implantodontia.
0: No seu Instagram tem esses vídeos informativos? Eu sempre pergunto isso para os meus entrevistados.
3: Tem muitos vídeos explicativos de implante e de outras cirurgias que a gente também realiza.
0: Como é que te encontra, doutor?
3: O meu Instagram é prof. prof.brunocantarino. Cantarino com N e TH.
0: Pronto, prof.brunocan. No que você digitar o can, já vai aparecer para você, com certeza, se tiver qualquer dificuldade. Obrigada, doutor.
3: Obrigado.
0: Até a próxima, viu? Foi sensacional nossa entrevista.
3: Obrigado, Jéssica. Obrigado aos ouvintes. E até a próxima. Muito obrigado pelo convite.
0: Até sim. Deixa eu chamar aqui os nossos correspondentes do interior. Vamos começando o nosso giro com os boletins informativos. Rafael Lacerda, de Brasília. Pode vir, Rafael.
7: Bom dia, ouvintes de sociedade. Novamente notícias do Congresso Nacional. Decisões recentes da Câmara dos Deputados e no Senado trouxeram mudanças no combate à violência contra a mulher. Além da criação do Sistema Nacional de Enfrentamento da Violência contra Meninas e Mulheres, foi aprovado uma lei que aumenta a divulgação também do canal de denúncias. Deputados aprovaram na última semana um projeto que cria o Sistema Nacional de Enfrentamento da Violência contra Meninas e Mulheres. O projeto de lei complementar segue agora para o Senado, onde aguarda a votação. De acordo com o texto aprovado na Câmara, o Sistema Nacional pretende ampliar o enfrentamento à violência e fortalecer a rede de proteção e atendimento às mulheres. A proposta é dar atenção especial às situações onde o risco de feminicídio seja iminente. Outra aprovação visando a proteção das mulheres ocorreu no Senado, na última semana. O projeto aprovado determina a divulgação em larga escala do Ligue 180, o serviço telefônico de denúncias de violência contra a mulher. O texto já havia passado pela Câmara e segue para a sanção do presidente da República. Com a nova lei, o serviço deve ser divulgado pelo governo federal em meios de comunicação de massa, locais públicos e privados de grande circulação de pessoas, tais como escolas, casas de espetáculo e outros locais de diversão, órgãos públicos, hospitais e meios de transporte de massa. A ligação para o Ligue 180 é gratuita e mantém o sigilo de quem busca o serviço para pedir informações ou fazer denúncias. A central funciona 24 horas por dia, todos os dias da semana, para acolhimento, orientação e registro de denúncias destinadas às mulheres em situação de violência. Aqui Rafael Lacerda, diretamente de Brasília, para a Rádio Sociedade da Bahia. Informação com credibilidade. Volto com vocês no estúdio.
0: Obrigada, Rafael. Um beijão para você. Vocês estão rindo de quê, rapaz? Olha, meu povo, vocês são a onda, viu? Olha, dentro de instantes, Matheus Giacomi tá aqui no estúdio também, viu? Matheus Giacomi aqui com os destaques do Sociedade Online. A gente atualiza a todo tempo as informações. E deixa eu fazer uma prestação de serviço importantíssima, porque quando a gente fala de qualificação, não podemos deixar para depois. O Senac, gente, está com 1.000 vagas gratuitas para cursos técnicos e de qualificação no estado da Bahia. Segunda-feira é aquele dia que você acorda, meu Deus, é hoje que eu vou começar minha dieta, é hoje que eu vou começar na academia, é hoje que eu vou distribuir meu currículo, é hoje que eu vou mudar minha vida. Segunda-feira geralmente é um dia da gente tomar iniciativa. Semana nova, a gente também está no início do segundo semestre. Então, quem sabe, através de um curso gratuito desse, você não abre um próprio negócio, para de ser, né, CLT, passa a empreender, se junta com alguém que tenha um conhecimento complementar para investir numa área. Então, esses cursos do Senac, eles estão abertos em diversas cidades baianas, incluindo aqui em Salvador. São para pessoas com renda familiar per capita de até 2 salários mínimos e as inscrições são presenciais. É importante você saber que você precisa ter ensino fundamental completo e atender a idade mínima exigida para o curso escolhido. Cada curso tem uma idade mínima. Aí você, para se inscrever, apresenta a original e cópia do RG-CPF, comprovante de residência e comprovante de escolaridade. Em Alagoinhas, por exemplo, tem curso técnico em administração, mídias digitais, atendente de farmácia, assistente de RH, recepcionista. Em Amargosa, tem vaga para produtor cultural, para barbeiro. Aqui em Salvador, tem vaga para curso de assistente de contabilidade, promotor de venda, repositor de mercadoria, garçom e garçonete, assistente de marketing e vendas, repositor de mercadorias, produtor cultural, recepcionista de eventos. Tem vagas também em Irecê, Jacobina, Porto Seguro, Vitória da Conquista, enfim. Se inscreva, vá no site do Senac, que é muito fácil de você acessar, é ba.senac.br, ba.senac.br, ou então você liga para 7131864000, 7131864000, e aí você busca mais informações. Inscrições presenciais, boa sorte, vá lá e faça o seu, que Deus abre a porta. Bora lá, agora são 10h56.
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0: 10h59.
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0: Vamos nessa que o Conexão tá de volta aqui do intervalo e a gente já tem Letícia Rocha com trânsito ao vivo. Oi, Letícia.
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3: Pois, Metac, além do congestionamento ali no Largo do Campo Grande por causa de protesto afetando bastante a região, o motorista também deve ter atenção nesse horário ali com o trânsito lento entre a Avenida ACM, a partir do Parque da Cidade, até o acesso para a Avenida Paulo VI, no sentido Lipe. Por isso, você que sai da Vasco da Gama, Anitta Garibaldi, tem um pouco mais de pressa para seguir em direção à Paralela, no sentido Lauro de Freitas, pode fazer o seu percurso pela Avenida Maralina. Fluxo intenso pela Orla da Cidade, você também pode voltar para a Avenida Tancredo Neves, pela Professor Magalhães Neto, e não enfrenta congestionamento. 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Para os motoristas de aplicativo Basalt, em até 72 vezes de R$ 2.220 sem entrada. É com vocês, Metac.
0: É, minha filha, obrigada, viu, Letícia, trazendo as informações aí do trânsito. E ainda hoje eu tenho atualizações lá da BR-324, tá? Outras informações lá da BR-324, que o negócio não tá fácil por lá, não. Bora, Fabrição?
4: Bora, tá, chego aqui do lado de Jéssica, viu? Só pra quem não sabe, periquete, Jéssica, peraí, ó.
0: É movimento, é isso aí.
4: É assim, ainda bem que a gente ganha dinheiro falando, né, Jéssica?
0: Tem que não aguentar que se deite.
4: Ah, esse Fabrício é um periquetê danado, ainda bem que Jéssica também é.
0: Quem não aguentar cair que se deite, Adriano que fala isso, quem não aguentar cair que se deite.
4: Vamos de bola na rede, Ramonzeira? Bora.
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4: Manda pra mim que eu bato no peito, boto no chão, minha amiga Jéssica Smetak de volta aqui no Conexão. Mais uma vez, bom dia, amigos e amigas do Conexão Sociedade, para trazer os destaques do Esporte Mais. Daqui a pouquinho, meio-dia, falaremos das semifinais da Copa do Mundo. Deu França e Espanha, deu Argentina e Inglaterra. A gente vai trazer tudo que envolve essas duas partidas de muita rivalidade entre França e Espanha, de Argentina e Inglaterra, né? Daí sairá o novo campeão do mundo, a França em busca do tri, a Inglaterra em busca do bi, a Espanha em busca do bi e a Argentina em busca do tetra. São as seleções que já foram campeãs do mundo, que nesse momento estão entre as primeiras colocadas do ranking da FIFA, são as quatro primeiras se enfrentando aí nessa reta final de Copa do Mundo, terça e quarta os jogos e sábado e domingo as finais e também disputa de terceiro lugar. Falaremos também do Bahia, né? Que teve amistoso contra o Fluminense, perdeu de 2-0. Rogério Ceni saiu muito chateado com a arbitragem, mas era um amistoso apenas, né? O Bahia que volta as suas atenções, né, para a partida da próxima sexta-feira contra a Chapecoense. A gente vai, claro, trazer toda a preparação tricolor e também tudo o que aconteceu nesse amistoso de ontem contra o Fluminense no Maracanã. E o Vitória também se preparando para o jogo tão importante contra o Vasco na próxima quinta-feira, no retorno do Campeonato Brasileiro. Teve também segunda divisão no Campeonato Baiano. Feira e Fluminense de Feira empataram em 0-0. Estádio lotado ali na Cajueira. A gente vai colocar os melhores momentos dessa partida aqui no Esporte Mais. E tivemos também a outra semifinal, né? Onde Barreiras venceu o CSA FC pelo placar de 2-1. Mas tem os jogos da volta, né? Então, as semifinais do Baianão, segunda divisão, estão pegando fogo. A gente vai trazer tudo daqui a pouquinho no Esporte Mais, Jéssica.
0: Fechou, meu irmão.
4: Valeu, obrigado, minha amiga. Viu, tamo junto. Beijo.
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0: Esse Fabrício não tem jeito, comeu comida baiana na sexta e vai comer moqueca hoje. Venha, volte aí, vai, ele adora falar da comida baiana dele. Eu que faço.
4: Adoro falar, né?
0: Chega eu aqui. Que faço, olha, o mérito é dele, gente.
4: É, a moqueca eu que faço, né? Aliás, eu
0: você trata o camarão também?
4: Faço, tiro. Mas eu já compro já, tem um amigo meu maravilhoso, já compro já sem as vísceras, ele tira
0: preço
4: tudo
0: bom?
4: Direitinho. Preço maravilhoso.
0: Oxente, mano, que com a demora, Fabrício? Eu preço de um fornecedor
4: todo desse? Todo mês pego com ele 3 quilos, todo mês. Aí intercalo ali no mês, porque eu amo, né? Fazer uma moquequinha, que é a minha especialidade. Mas faço feijoada também, arroz, macarrão, faço carne, faço
0: tudo. Sem brincadeira, me passa o contato dele?
4: Na hora. Ele vai ficar feliz da vida também.
0: É. Entrega em casa?
4: É, e ele tá nesse processo de entrega? Ampliar. Sim, delivery.
0: Poxa, papai. Demorou, bora.
4: Alô, Roger, tamo junto, viu? Então, e aí comi na sexta, comida baiana, né? Sábado fiz a moqueca e sobrou bastante pra domingo. Ainda teve uma sobrinha que eu trouxe.
0: Então você tá há 4 dias espancando.
4: No dendê.
0: Eita pau.
4: Não, o joelho assim, a gente fica logo, a gente tem que descontar em alguém, Jéssica.
0: Rapaz, é bom,
4: vou
0: viu?
4: Vou descontar no dendê, o dendê.
0: Agora a moqueca quando fica de um dia pro outro, não sei se ela engrossa, mas é um negócio de... A feijoada também, né, irmão?
4: É. Impressionante, né?
0: Lá em casa, A gente fez um feijãozinho com carne no outro dia. Luiz Antônio chegou no café, eu quero feijão. Aí Adriano, não. Feijão, que nada. Eu falei, amor, comer feijão de manhã é coisa de homem. Deixa o menino crescer com as coisas de homem. Coma meu feijão, vá comer, meu filho. Coma o feijão e com a carne lá. E o feijão ficou grossinho assim.
4: É, não eles, é? Eles pegam mais no dia seguinte, né? Vai ficando mais grossinho.
0: Ô, Fabrício, quando eu for fazer a moqueca, eu vou chamar você pra preparar e lavar os pratos depois.
4: Sou fera na moqueca. Agora quem cozinha é outra pessoa que lava os pratos, viu?
0: Tem que dividir, né, irmão? Por favor, né?
4: Tamo junto, amiga. Valeu.
0: Beijão, irmão. Olha, gente, atualização aqui sobre o quilômetro 604 da BR-324. As obras de recuperação seguem em andamento, as faixas da esquerda permanecem interditadas nos dois sentidos da estrada, tráfego ocorrendo pelas faixas da direita liberadas, né, que estão liberadas as faixas da direita. Apesar da restrição, o fluxo de veículos

0: cada vez pior, Jéssica. É falta de quê? De Deus no coração, amiga. Que quadro triste. Atacar o pai, matar a irmã, resultado, ele morreu também. É muito triste, Jéssica. Será que o efeito é o Ninho que já está atacando a cabeça das pessoas? Misericórdia, com o machado. Jesus, Maria José, minha irmã. Fica com Deus, minha irmã. Infelizmente é isso. Temos que ouvir esses absurdos extremos neste mundo de meu Deus. Beijo, Deus.
1: Um beijo, meu amor. Obrigada por sua participação. É isso que eu digo, gente. Vamos orar. A humanidade não está fácil. O mal às vezes está do nosso lado. As famílias estão se destruindo. Vamos orar, orar, orar. E tem gente que vive, né, sem esse hábito de conversar com Deus, seja lá a forma como você chama a Deus, a presença que você chama a Deus. Eu chamo mesmo de Deus, meu Senhor, dono de minha vida, dono de tudo, consagro minha casa a Ele, porque não está fácil, não. Obrigada, minha linda, pela sua participação aqui.
2: Bom dia, Jéssica Zmetak. Queria agradecer a vocês pelo apoio à questão do vazamento de água aqui no bairro na Rua das Patativas, no bairro de Cana Brava. Já foi resolvido, já, viu? Resolvido no sábado.
1: Boa!
2: No sábado resolveu aqui, eles vieram, já consertaram. Eu agradecer a você pelo apoio aí.
1: Obrigada pelo feedback. Tenha certeza que a gente fica muito feliz de saber que as demandas da população são resolvidas através do nosso jornalismo. Eu, Jéssica Zmetak, não estou aqui para deixar ninguém confortável. Eu quero conforto para meu ouvinte. Mas para gestor, para autarquia, eu não estou nem aí. Eu quero é mexer mesmo, eu quero incomodar, eu quero cobrar, sabe? Porque quem vai fazer isso pelo povo, me diga. Quem? Deus me deu esse cargo, essa mesa, essa cadeira, e eu tenho que usar esse microfone, é para isso mesmo. E quando eu me retar, eu largo o jornalismo, me candidato, aí você vai ver o negócio. Não, me bote para ser uma vereadora, uma deputada, alguma coisa, para você ver, não botar para quebrar. Boto para descer. Mas eu ainda não tenho esse estômago para enfrentar esses caras, não. Tem muito aí, como diz Varela, que faz cara de hiena para a população em época de eleição. Ai, não faz nada e vira as costas pro povo. Saudoso Varela, um beijo, Varela, não sei aonde quer que ele esteja. E Dona Sheila, né, também, que dá prosseguimento ao nome dele. Mais uma participação, um apelo aqui agora.
3: Bom dia, Jéssica, Zmetak da Rádio Sociedade da Bahia, que é Eduardo Tanquinho de Lençóis. Jéssica, espero contar com uma força sua, com um apoio seu aí, nesse trabalho seu agora pela manhã. Eu sei que a Rádio Sociedade é uma rádio de muita audiência, sou ouvinte há muito tempo. Eu estou com uma comadre minha, gente minha, hospitalizada no Hospital da Chapada, em Seabra, entubada, há mais de 20 dias. Ave Maria. E aí estão com o número da regulação e a família está desesperada e eu estou fazendo esse apelo, vou mandar essa foto para você, número da regulação dela aí. Ô Jéssica, vê se você pode dar uma força a essa família e minha aqui, pelo amor de Deus.
1: Agora, meu irmão, o número da regulação é o 4949-742, 4949-742, Secretaria de Saúde do Estado, com brevidade, socorrer essa vida. São muitos pedidos de regulação que estão chegando para mim, tanto na TV como na rádio. O nome da paciente é Avanice Bispo de Aragão, 60 anos, precisa de uma UTI adulto. 4949-742, Dona Avanice Bispo de Aragão. Deus dê força, viu, para a senhora e para sua família nesse momento de luta. Tá com um abscesso renal e perinefrítico. Ô, minha filha, falei isso mais cedo e vou falar aqui na rádio também. A fila da regulação tem que ser a fila da esperança e não a fila da preocupação para quem tá lá, né, no aguardo de um leito para sobreviver, para fazer uma intervenção, a cirurgia. Não é fácil, viu? Não é fácil. Quem não tem plano de saúde, meu Deus do céu, fica à mercê, né? Mais uma, deixa eu ver aqui, cadê?
4: Bom dia, Jéssica, bom dia a todos da Rádio Sociedade da Bahia, parabéns pelo seu programa, que Deus te abençoe e te ilumine. Jéssica, não é só a BR-324, Roberto Alves, é a BR-324, a BR-101, a BR-316, as rodovia que corta o estado da Bahia, aqui próximo, tá um estado de calamidade. Precisa rapidinho

0: Porque essa nova empresa que vai entrar aí não vai dar conta, não. O DENIT, que é um órgão do governo, já poderia estar atento para isso. Eu corto algumas BR aí, as BR tá estado, não tem sinalização, tá demais. Bom dia.
1: É, meu irmão, tá o seu desabafo, né, sobre as nossas rodovias, é uma vergonha, você passa pela BR-242 mesmo, é buraco pra todos os lados, passei pela estrada do Atracadouro, Bom Jardim, graças a Deus fizeram um tapa-buraco, mas é um tapa-buraco que só dura 15 dias, daqui a pouco na primeira chuva abre tudo de novo, a gente tinha que levar a sério, né, a conservação das nossas estradas, porque estrada é vida, não é só um transporte, é vida que tá lá, indo e voltando, é trabalhador que tá na correria, é o nosso turismo, é o nosso dinheiro que tá nas estradas do nosso estado, infelizmente muitos trechos estão sucateados. Vamos chamando aqui os nossos correspondentes, ouvindo mais uma vez aqui Egivaldo Lima da região metropolitana. Egivaldo.
2: A Polícia Militar está resgatando uma estratégia para intensificar a segurança pública em Dias d'Ávila. A 36ª Companhia Independente da Polícia Militar ativou o policiamento a pé. A medida amplia a presença física dos policiais em pontos estratégicos e de grande circulação de pessoas. A PM disse que isso vai estreitar o contato direto com moradores, comerciantes e visitantes para identificar as demandas locais com mais agilidade. A ação também intensifica prevenções e amplia o enfrentamento à criminalidade em áreas prioritárias. 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Da região metropolitana de Salvador para a Rádio Sociedade da Bahia, Egivaldo Lima.
1: Valeu, meu irmão Egivaldo. Obrigada, viu, por mais um boletim informativo aí. Você sempre indo para cima da informação. Vamos com o trânsito também. Letícia Rocha aqui de volta conosco. Oi, Letícia.
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4: Esmetac, nesse horário, fluxo muito bom pela BR-324 aqui dentro da capital baiana nos dois sentidos e também pela estrada do aeroporto, apenas com fluxo intenso na Praça do Pedágio, mas o motorista não vai ficar parado em congestionamento. O mesmo acontece pela Via Metropolitana e Estrada do Coco, que tem apenas fluxo intenso para quem segue no sentido Salvador. 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
1: Obrigada, Letícia Rocha, que vai ficar conosco aí durante as férias de Tiago Costa. A gente vai ouvir muito essa linda voz no trânsito de Salvador. Letícia, obrigada, viu, por suas informações. Um beijo em seu coração. Bom finzinho de plantão aí no seu trabalho. Tem mais um áudio aqui, mais uma participação, Mestre Jovem.
5: Forte abraço, Jéssica Esmetac. Aqui é Mestre Jovem, Guarinoso do Biru. Que programação maravilhosa, boa, ótima, nos informa. Essa entrevista com o doutor aí, com o dentista, nos deixa bem informado. Muito obrigado, um abraço por existir este programa. Um abraço, Mestre Jovem.
1: Valeu, Mestre Jovem, obrigada, viu, por sua presença. A audiência fiel aí, viu, da nossa Rádio Sociedade. E realmente, doutor Bruno Cantarino, um excelente dentista, cirurgião, professor também. Foram muitas perguntas que chegaram. É muito bacana quando essas entrevistas daqui, elas rendem, né, essa participação. A gente faz justamente para isso, para atender vocês. Vamos aqui agora com Gilvan Rodrigues, de Feira de Santana. Oi, Gilvan.
6: O município de Queimadas confirmou um caso de raiva bovina após exame laboratorial realizado em um animal que morreu em uma propriedade rural. Logo após a notificação oficial, equipes do Departamento Municipal de Imunizações, Vigilância Sanitária, Vigilância Epidemiológica e a Secretaria de Agricultura e Meio Ambiente iniciaram visitas técnicas na região onde o caso foi registrado. O nome da comunidade não foi divulgado. Como medida preventiva, moradores e tratadores de animais que tiveram exposição considerada de risco começaram a receber a vacina antirrábica humana, conforme a orientação do Ministério da Saúde. Além disso, foram repassadas orientações sobre prevenção da doença. A Prefeitura do município ainda informou que encaminhou um relatório técnico à Agência de Defesa Agropecuária da Bahia e ao Núcleo Regional de Saúde de Serrinha. Uma reunião entre representantes dos municípios da região foi marcada para definir estratégias conjuntas de monitoramento e enfrentamento da situação. Diante da confirmação do caso, a campanha de vacinação antirrábica 2026 foi antecipada em Queimadas e teve início no dia 13, priorizando as localidades próximas ao foco da doença. A vacinação será destinada a cães e gatos a partir de 3 meses de idade. A prefeitura ainda orienta a população a manter a vacinação dos animais em dia, evitar contato com animais que apresentem comportamento incomum e comunicar imediatamente qualquer suspeita às autoridades sanitárias. De Feira de Santana, Gilvan Rodrigues para a Rádio Sociedade da Bahia.
1: E a raiva, gente, a raiva bovina, que Gilvan está fazendo um alerta para nós, ela é transmitida tipicamente pelo morcego, o morcego vampiro, é o morcego que se alimenta de sangue. E aí, o morcego, com esse vírus na saliva, transmite para o boi, para a vaca, né? E também pode acontecer a transmissão da raiva por mordida de cão, de gato ou outros animais silvestres infectados pelo vírus, só que isso é menos comum. Comer a carne de um boi com raiva transmitiria a doença? Porque às vezes o boi tá lá, morre ou é abatido, tem a doença, ninguém conseguiu detectar. Não é a forma habitual de transmissão da raiva, porque o vírus ele não resiste ao calor. Mesmo assim, né? Se um animal ele tiver essa doença e ele vier a ser abatido, é óbvio que você não vai consumir aquela carne. Mas eu tô levantando essa questão porque há muitos abatedouros e frigoríficos clandestinos. Muitas vezes há apreensões gigantescas de carne aí. Então você precisa atentar muito sobre a origem do alimento que você coloca na sua mesa. Então é fundamental, como o próprio Gilvan falou na reportagem, que haja a vacinação dos rebanhos, onde tem a ocorrência de raiva, comunicar ao serviço veterinário oficial sobre qualquer bovino com comportamento estranho, com dificuldade para andar, se tiver com aquela salivação, né, excessiva, paralisia também. Você que tem seu animal aí na zona rural, esses são sintomas de raiva, raiva bovina, né? E você não pode entrar em contato também com esses animais contaminados sem a devida proteção. Não deve manipular as carcaças desses animais suspeitos. Você precisa controlar a população de morcegos para evitar que novos animais venham a ser acometidos por esse vírus. Então é isso, gente. O alerta está feito aí do nosso irmão Gilvan Rodrigues de Feira de Santana. Você que produz, que tem seu rebanho, redobre a atenção. Eu vou agora, pessoal, chamar aqui o nosso intervalo e a gente vai voltar com muito mais para você. Logo no retorno do break tem o nosso Matheus Giacomi com Sociedade Online e muito mais. Agora são 11h19.
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0: 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Valeu, nosso Conexão de volta aqui do intervalo. Continue mandando os áudios pra mim, tá? Das denúncias, é coleta de lixo, é poste. Me diga qual é o problema aí, que a gente tá aqui pra resolver. A falta d'água lá, lembra? Um vazamento também. A gente vai chegando e vai resolvendo tudo pro nosso povo, graças a Deus. Seguindo o nosso giro, bora agora subir o nosso estado rumo a Juazeiro com Karine Paixão. Oi, Karine!
1: Juazeiro foi uma das 10 cidades brasileiras selecionadas para participar do seminário China-Brasil sobre cidades inteligentes, realizado em Pequim entre os dias 26 de junho e 8 de julho. A missão internacional reuniu representantes de municípios brasileiros, gestores públicos e especialistas para discutir soluções voltadas à inovação tecnológica, inteligência artificial, mobilidade urbana, segurança, infraestrutura, transição energética e desenvolvimento sustentável. Representando Juazeiro, o superintendente Uric Pires afirmou que a participação no encontro amplia as possibilidades de cooperação internacional e pode abrir oportunidades de parceria em áreas estratégicas para o município, como fruticultura irrigada, o comércio exterior e a geração de energia fotovoltaica. Durante o seminário, a delegação brasileira conheceu experiências adotadas na China na gestão inteligente do trânsito, da segurança pública, do saneamento, mobilidade urbana e da oferta de serviços digitais à população. Segundo a prefeitura, a participação de Juazeiro integra a estratégia de buscar referências internacionais para modernizar a gestão pública, atrair investimentos e fortalecer o desenvolvimento econômico sustentável do município. De Juazeiro, com informações do Norte Baiano para a Rádio Sociedade da Bahia, que agora é 97.9 FM, informação com credibilidade, Karine Paixão.
0: Valeu, Karine, obrigada, viu, meu amor, pelas suas informações aí de Juazeiro. Vamos seguindo agora com Luciano Reis, de Alagoinhas. Luciano já abriu essa edição do Conexão Sociedade falando sobre esse ataque que infelizmente chocou o município de Alagoinhas, aconteceu na zona rural. Um homem partiu para cima dos próprios pais e da irmã a golpes de machado. Hoje são dois corpos para serem liberados, o dele, o da irmã, os pais internados no hospital, em estado muito grave, né? Idosos de 71 e 74 anos. Imagine, né, o risco de um idoso perder sangue, de sofrer uma fratura, um ferimento, né, por um golpe dessa forma. E aí agora o Luciano já está de volta conosco com outro assunto. Oi, Luciano, é com você.
2: A saúde municipal reforça a importância da vacinação contra o papilomavírus humano HPV, destinada a adolescentes e jovens de 15 a 19 anos que ainda não receberam a dose do imunizante em Alagoinhas. A iniciativa, coordenada pelo Ministério da Saúde, seguirá até 31 de dezembro de 2026 em todas as unidades de saúde da família. O objetivo é ampliar a proteção contra doenças relacionadas ao HPV, uma das infecções sexualmente transmissíveis mais frequentes no mundo. O vírus está associado ao desenvolvimento de diversos tipos de câncer, como os de colo do útero, pênis, ânus, vulva, vagina e orofaringe, além de causar verrugas genitais. De acordo com a gerente de imunização da saúde, Letícia Rodrigues, a busca ativa dos adolescentes nessa faixa etária já vinha sendo realizada desde o ano passado. 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Direto de Alagoinhas, para a Rádio Sociedade da Bahia, Luciano Reis.
0: É, Luciano, e a gente estava recentemente aqui no estúdio falando sobre essa imunização, né, contra o HPV e a baixa adesão da vacina entre os adolescentes e jovens de 15 a 19 anos, que é justamente a faixa etária que deve se imunizar, é um alerta para toda a saúde pública, porque o HPV ele é responsável por quase a totalidade dos cânceres de colo de útero e também está associado a cânceres de ânus, de pênis, de vulva, de vagina, de orofaringe. E a gente precisa falar disso sem nenhum tabu, sabe? Porque a gente está falando de uma doença que pode ser amplamente prevenida por uma vacina que é segura, é gratuita e está disponível aí no SUS. E o maior desafio é que muitos pais ainda acreditam que a vacinação pode esperar ou associam de uma forma equivocada a imunização ao início da vida sexual. Só que essa vacina oferece a melhor proteção quando aplicada antes da exposição ao vírus. A gente teve aqui um infecto no estúdio falando isso. Você imuniza na adolescência, antes da vida sexual, para que quando essa vida sexual se inicie, o corpo ele já tenha toda a proteção necessária. E aí tem desinformação nas redes sociais, a falsa sensação de que o HPV é um problema distante, a dificuldade também de muitos adolescentes em procurar o serviço de saúde para atualizar a caderneta vacinal. Quando algum jovem ele apresenta algum sintoma de HPV, que podem ser aquelas verrugas aparentes, tem um medo, a vergonha de falar em casa que se contaminou, não dá o tratamento adequado, aquilo pode evoluir para um quadro pior. O câncer de colo de útero, ele só é descoberto através do exame preventivo, então pode ficar lá escondido sem você saber. E o câncer, ele mata, né? O câncer é uma doença violenta. Então, investir na vacinação contra HPV significa reduzir os casos de câncer nas próximas décadas. É uma das poucas situações em que uma vacina não apenas previne a infecção, mas também tem um impacto direto na prevenção de vários tipos de câncer. E é uma oportunidade que não deveria ser de forma alguma desperdiçada por quem está aí na faixa etária de poder tomar essa dose gratuitamente. Não vacila não, você que é pai, você que é mãe, você que é adolescente. Você mesmo converse com sua mãe, com seu pai. Mãe, pai, eu tô sabendo aqui que tem vacina pra mim de HPV, eu quero tomar. Faça seu papel em casa também, sabendo que a maior responsabilidade, de fato, é dos pais. Mas seus pais não tendo te levado, incentive, converse com eles. E, por favor, vamos romper aí esse paradigma de achar que porque seu filho vai estar vacinado, ele vai iniciar a vida sexual. Não tem nada a ver. Muito pelo contrário. É se vacinando que lá na frente ele vai ter uma vida sexual segura. Não esquecendo da camisinha, tá? Porque a vacina, ela previne contra o HPV. Mas tem outras ISTs, tem o HIV, tem sífilis, tem herpes, tem tanta porcaria que é transmitida pelo sexo sem prevenção, que você precisa sim tomar a vacina e usar o preservativo, seja lá o feminino ou masculino. O governo federal está até fazendo formatos diferentes, né, de preservativo para incentivar o uso. E aí cada um tem que ser responsável por sua saúde e pela saúde do parceiro também. Falei, cansei. Metralhadora retada. E aí, Ananias, vamos nessa?
3: Vamos nessa. Bom dia, Jéssica. Bom dia também pra quem tá acompanhando a gente no Conexão Sociedade. A gente vai a alguns destaques aí do sociedadeonline.com.
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3: E já que você tava falando aí sobre vacinação, a gente vai começar com esse assunto. E quem nota muito bem a minha voz vai perceber que eu tô gripado e é sobre isso que a gente vai falar aqui hoje.
0: Você tá
3: disfarçando
0: bem, você viu que é um profissional, né? Ele fez o aquecimento vocal dele, hidratou a voz e veio pro estúdio.
3: Tô gripado, bastante gripado. E pra dizer que os casos graves de gripe e de outras infecções respiratórias começaram a diminuir em boa parte do Brasil, segundo dados do boletim Infogripe da Fundação Oswaldo Cruz, a Fiocruz. Redução foi observada principalmente nas internações provocadas pelo vírus influenza A, influenza B e sinicial respiratório, VSR. Apesar da queda, especialistas alertam que a circulação desses vírus ainda é considerada alta em algumas regiões. Crianças pequenas, idosos, pessoas com doenças crônicas continuam sendo o grupo com maior risco a desenvolver essas complicações, viu? Então é importante a gente atualizar nossa caderneta de vacinação, não fazer como eu, porque eu tô gripado assim, eu não tomei a vacina, tá?
0: Bonito,
3: não sou exemplo
0: cara.
3: pra ninguém. E continuando com notícia, a gente traz uma informação aí que não é nada agradável, nada bom de se falar, mas é super necessário. Um homem de 47 anos foi preso em flagrante. Ele é suspeito de estupro de vulnerável contra crianças no bairro de Santa Inês, em Itabuna, lá no sul da Bahia. O homem, que não teve o nome revelado, ele atraía as vítimas para a casa dele, oferecendo doces, lanches, brinquedos, e as crianças, pasmem, o chamavam de tio. O caso foi descoberto após denúncias anônimas. De acordo com o Conselho Tutelar, a investigação reúne dois casos e aponta 9 vítimas. Na sexta-feira, 3 crianças teriam sido vítimas do suspeito. Já no sábado, outras 6 vítimas foram identificadas. 4 crianças e 2 adolescentes, sendo um deles autista. No imóvel do indiciado, equipes do 15º Batalhão da PM encontraram o suspeito e, junto com ele, 5 crianças. O Conselho Tutelar acompanhou a ocorrência, realizou o acolhimento das vítimas e registrou o boletim de ocorrência e encaminhou as crianças e adolescentes para exames de corpo de delito, viu? Triste, né, Jéssica? Mais do que triste, né? Revoltante.
0: Eu fico assim pensando, né? O abusador sempre é uma pessoa que se faz de amigo, de exatamente, protetor. Quantas vezes tem até vínculo, tem parentesco com as vítimas. Sim. Teve um padrasto que abusou de um enteado e matou o menino, rapaz.
3: É, não é.
0: Um autista duplamente vulnerável.
3: Sim.
0: sabe? Já é menor de idade, já é ingênuo, já é indefeso, ainda é vulnerável pelo autismo.
3: E sabe? Você vai caçando formas de você conquistar aquela criança ou aquele adolescente, né? Utilizando de artimanhas aí pra obter a confiança, exatamente. Doce. E pra você ver a ingenuidade que a pessoa chamava de tio, né? Então é alguém que nem percebe, nem sabe que tá naquele lugar de tanta violência.
0: E
3: então,
0: brinquedo também.
3: Exatamente. Então pra você ficar informado, só acessar lá sociedadeonline.com, depois a gente volta com mais informações.
0: Obrigada, viu, Ananias? Mas ainda falando, né, sobre esse caso aí de Itabuna, eu quero chamar você para essa discussão, para você prestar atenção no comportamento das suas crianças, você vigiar o corpo de suas crianças, você conversar sobre isso, falar, olha, seu corpo, só sua mãe e seu pai podem tocar, tá? Na hora do banho. Enfim, ter essa conversa para que as crianças não achem que é normal. O problema é que um abusador desse, quando se aproxima da criança, ele faz a perversidade e depois que comete, a criança fica assustada, ele diz, ó, se você contar pra alguém, eu vou te matar, ou eu vou espalhar pra cidade inteira o que você fez, eu vou divulgar suas fotos. Eles fazem todo tipo de tortura psicológica que aquela criança se torna eternamente refém do abuso. E aí tem o medo de se abrir, de buscar ajuda com o responsável, com a família. Você que tá num novo relacionamento, um novo marido, uma nova esposa, um novo namorado ou namorada, cuidado com essa pessoa que você tá colocando dentro de casa antes de deixar seu filho sozinho com essa pessoa. Procure saber muito bem quem é essa pessoa, comportamento, avalie, escolha a dedo. Porque a convivência vem, às vezes tá sua filha pequena andando de calcinha depois do banho, um homem tá ali com maldade olhando para aquele corpinho daquela criança. São pessoas pervertidas que não têm o mínimo de respeito nem de escrúpulo. E a gente vê corriqueiramente esses casos de abuso. Esse homem tem 47 anos, tá preso em flagrante e vamos ver se ele vai permanecer preso. 47 anos e ainda era chamado de tio pelos meninos. Imagine você. Denúncias anônimas conseguiram desmascarar e esse é o seu papel. Você que sabe de alguém no bairro que tem uma conduta estranha, se você desconfia que seu filho passou por algum tipo de abuso, mudou de comportamento, denuncie. É assim que tem que ser, porque pedófilo, explorador, abusador tem que estar fora da sociedade, tem que ser banido da sociedade. Os casos de violência sexual, eles podem ser denunciados de forma anônima pelo Disque 100. Disque 100 é o telefone da polícia especificamente para esses casos de abuso, de exploração sexual contra crianças e adolescentes. É o canal do governo federal para isso. As delegacias especializadas de repressão a crimes contra criança e adolescente também podem receber essas denúncias. O conselho tutelar do seu município também pode receber essa denúncia. Se estiver acontecendo ali o ato, naquele momento você liga para a polícia. 190, sem nem pensar, 190 a polícia, porque a polícia ela chega na hora. Diz que 100 é aquele caso que precisa de investigação, que a polícia já vai usar inteligência, vai agir na hora certa, vai pegar de sopetão. Esses casos aí você vai pro Disque 100. Mas a emergência que tá acontecendo ali agora, você viu alguém entrar com a criança dentro de um imóvel, num terreno baldio, alguma criança desesperada dizendo que foi vítima de abuso, você liga na hora pro 190 para que essa pessoa seja detida. E você também pode denunciar junto ao Ministério Público, tá bom? E esse é o nosso papel enquanto sociedade, tirar de circulação esses bandidos asquerosos que estão marcando as nossas crianças. Ananias também falou sobre vacinação, né? Falou de gripe e tudo mais. O aeroporto de Salvador está durante o mês de julho com um posto de vacinação contra a influenza. Toda quinta-feira, dias 16, 23 e 30 de julho, de 9 da manhã às 3 da tarde, no térreo do terminal, perto ali do desembarque doméstico. Você pode passar por lá e tomar a sua vacina da gripe, tá? É uma parceria junto com a Secretaria Municipal de Saúde de Salvador. Iniciativa completamente gratuita. E aí você pode ganhar a sua vacinação, receber a sua dose de vacina contra a gripe no próprio aeroporto de Salvador. Secretaria Municipal de Saúde aí apoiando essa iniciativa no aeroporto. Eu quero mandar um beijo especial para a Lélia Dourado, que é uma mulher extremamente humana, que há muitos anos está na pasta da Secretaria de Saúde, assessora de comunicação, muitos casos que são encaminhados para a Lélia, ela dá o encaminhamento, ela é uma mulher que não mede esforços para trabalhar, muito ativa, e realmente, ó, Lélia, todo o nosso respeito da Rádio Sociedade, da Record, e meu respeito, Jéssica Smetak, como ser humano, para você também, viu? Gratidão por todas as vezes que eu bati a sua porta e você... pela sua missão, é jornalista, não é profissional de saúde não, mas ela recebe tudo e dá o encaminhamento. E tenho a certeza que você está transformando vidas de muitas pessoas. Obrigada, viu, Lélia? E é isso, vamos seguindo aqui com o nosso Conexão Sociedade, mais áudio chegando. Ô, meu Deus, que coisa boa, meus ouvintes comigo.
4: Bom dia, Jéssica. Com certeza, nunca quero entrar nessa política aí, porque é um risco de vida que a pessoa corre quando entra, quando quer ser correto, né? Se você não for a favor, né, da corrupção junto com eles, você corre risco de vida, né? Então, ou a pessoa entra para roubar junto, ou é melhor não entrar.
0: Ou então entrar para mudar, né? Pode ser assim também, entrar para fazer o certo, porque a gente precisa fazer o certo, senão a gente vai deixar entregue nas mãos deles. O tempo inteiro, nossas vidas nas mãos deles. Tá na hora de chegar gente comprometida, gente que não precisa do dinheiro da política para fazer política. Eu mesmo tenho meus negócios, meus empreendimentos. Se um dia eu entrar pra política, não vai ser o salário da política que vai mudar minha vida, porque eu fiz meu pé de meia. Então eu vou entrar lá por vontade de mudar as coisas do jeito que estão, porque eu não aguento mais. Todos os dias aqui a gente basicamente cobra mudança de código penal, a gente cobra leis mais duras, a gente cobra tanta coisa, cobra às vezes um buraco tampado numa rua, uma água pra chegar pelo cano pra uma casa, sabe? E é difícil a gente ver o sofrimento do povo, o povo sendo ignorado, e em época de eleição, um monte deles aí passando, sorrindo, abraçando. Eu já vi político, depois de comício, implorando por álcool em gel pra passar nos braços, com nojo das pessoas. Depois vem pra cá dizer que gosta de povo. Gosta de povo nada, rapaz. Você gosta do dinheiro na sua conta, do esquema que você faz na política. É disso que você gosta. Ai, ai, ai, viu? Ai, meu coração, é isso que eu digo. Eu não sei até quando eu vou aguentar. Porque minha saúde tá cobrando. Tá cobrando mesmo. Tá cobrando com noite que eu não consigo dormir direito. Tá cobrando com tensão aqui, ó, em cima dos ombros, no pescoço. Eu sei o que eu sinto por causa dessas coisas absurdas que eu vejo aqui todos os dias. Vamos aqui pro intervalo, então? Na volta tem Vita Vigor, tem Neto Terra Branca, tem Érica Gomes, tem muito mais pra você. São 11h40.
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0: Agora 11h43.
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0: Vamos nessa que o Conexão tá de volta e aí o nosso Fabrício Cunha tá também comigo aqui.
2: Valeu, Jéssica, de volta aqui ao Conexão, né? A gente vai e volta sempre aqui nesse programaço, o programa Conexão da Rádio Sociedade, pra me falar com ele, Marcelo Gama. Iniciando a semana, né? E os casais precisando se reconectar. E você, homem, em casa, já não tá conseguindo ter aquela força, aquela disposição, aquela potência. 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
3: Bom dia, meu amigo Fabrício Cunha, bom dia, Smetak. 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Mas, principalmente, aí nós estamos falando da questão da sexualidade masculina, que é justamente a queda drástica da libido. 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Aí por quê, Marcelo? 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Como a questão da vergonha de estar com a companheira porque o corpo não corresponde. Depressão, muita gente não sabe, Fabrício Cunha, mas a depressão também está ligada à queda da testosterona, inclusive tem um nome clínico para isso que é hipogonadismo, quando o corpo para de produzir a quantidade certa de testosterona, interfere na parte física, interfere também na parte sexual. 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
2: 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Valeu, Jéssica.
0: Valeu, meu irmão. Obrigada. Vai começar uma moquequinha agora, viu?
2: Acabei de detonar ela ali.
0: Ah, foi.
2: Cheio de tendê nos dentes.
0: Rapaz, ele chegou aqui e abriu a tapoé delezinha, a térmicazinha dele.
2: Tá bonitinha, tá
0: bom. Demais, uma farinhazinha. Sucesso, irmão. Já tô com o contato dele aqui, já mandei uma mensagem.
2: Top.
0: Falou, Jéssica, que é amiga de
2: Fabrício. Agora tem que saber fazer a moqueca. Quem é que faz lá, Adriano ou você?
0: Ô, irmão, essas coisas a gente não sabe, não. A gente vai ter que pedir ajuda dos universitários.
2: Tamo junto.
0: O importante é comer, Fabrício.
2: Ah, sem dúvida, sem dúvida.
0: Um abraço, meu irmão. Valeu, amiga. Deus abençoe, viu? Amanhã tem mais, Fabrição. Quero seguir chamando os nossos correspondentes, Érica Gomes, de Luiz Eduardo Magalhães, também na área. Oi, Érica! Vamos com ela, não? Ih, Rafaela, ih, Neto Terra Branca. Neto tá? Pronto! Vai, Neto também, não é Neto? É? Então chama! Ah, tá lá? Pronto! É que a gente fica... É tanto correspondente que a gente fica sem saber quem é que chama. Ah, pronto, resolveu. Érica, vem a Érica conversar conosco.
4: Fim do recesso escolar em Luiz Eduardo Magalhães, com o retorno às aulas, o setor de transporte, através da Secretaria de Segurança e Trânsito, faz a vistoria escolar. Estou com o João, que é agente no setor de transporte. João, explica pra gente como que acontece essa vistoria.
5: Bom dia a todos da Rádio Sociedade, todos os ouvintes presentes. Essa vistoria, ela acontece semestralmente, ou seja, uma no início do ano e a outra na metade do ano. Essa vistoria, ela é necessária para a gente poder aferir o estado dos veículos, verificar se está tudo ocorrendo da melhor forma e garantir um melhor transporte para os estudantes do nosso município.
4: Quais são os principais itens, tanto do transporte público quanto privado, para que ele esteja apto a estar atuando?
5: Bom, a vistoria, ela tem um plano onde a gente verifica diversos fatores, tanto parte de documentação, tanto do motorista quanto do veículo. A gente verifica o estado de conservação do veículo, a parte elétrica, a parte mecânica, a parte externa, os itens obrigatórios, os bancos, tudo. A gente verifica tudo realmente para garantir uma segurança no transporte, uma qualidade, para que nossos estudantes, agora nesse retorno às aulas, possam usufruir do melhor do transporte público.
4: O transporte escolar, independente de ser público ou privado, ele depende de algum credenciamento com a secretaria, com o setor de transporte, alguma identificação, como que qualquer pessoa fez, ou o transporte está ok, pode atuar?
5: Funciona da seguinte forma, após o processo de vistoria, o veículo estando aprovado, passando em todos os requisitos, ele recebe a credencial do município, entregue pela nossa secretaria, provando que ele está apto, aprovado a utilizar ali o transporte, a rodar e transitar e levar todos os estudantes do nosso município. Então, não é somente, fiz a vistoria e pronto, acabou. Não. Passou o processo de vistoria, foi aprovado, aí a gente entrega uma licença do município, constando que aquele veículo está apto a transitar, a rodar no nosso município e proporcionar um transporte de qualidade para os nossos estudantes.
4: Então, a importância, né, do transporte é a segurança das crianças, independente de ser público ou privado. Eu sou a Érica Gomes, correspondente da Rádio Sociedade da Bahia, no Oeste Baiano. A Rádio Sociedade agora 97.9, notícia com credibilidade. Eu volto com vocês.
0: Obrigada, viu, Érica? O nosso entrevistado também. Realmente, hoje é um dia já de comportamento diferente na cidade aqui em Salvador, pela volta das aulas das crianças menorzinhas. Semana passada, os maiores já voltaram por volta de terça, quarta-feira. Hoje, meu filho pequeno, né, Luiz Antônio, retomou as aulas depois de brincar muito, de revirar a casa toda. E o trânsito, ele, claro, ele sofre esses impactos. A cidade despertando mais cedo, mais congestionamentos em alguns bairros, né, em específico, em alguns locais, aquela demora de desembarcar o filho, né, atravessar o filho, acaba refletindo, por exemplo, aqui no 2 de julho, né, no Garcia, é um dos pontos críticos da nossa cidade. Pela Pituba também tem umas ruas que só paciência. Cardeal da Silva, aqui próximo também tem uma escola grande lá, que sempre causa congestionamento na faixa da direita. Então a gente tem que estar disposto a passar em paz aí para fazer o nosso de todos os dias agora com a retomada das aulas das crianças. E vamos com o Neto Terra Branca, de Itabuna, aqui conosco. Oi, Neto!
6: O Tribunal de Justiça da Bahia vai transferir de forma inédita sua sede para o sul do estado. Entre os dias 22 e 24 de julho, a ação faz parte do projeto Justiça em Território, presença que transforma, que levará desembargadores e diversos serviços para a cidade de Ilhéus e Itabuna. Pela primeira vez em 417 anos, o órgão especial do TJ Bahia realizará uma sessão fora de Salvador. O julgamento acontece no dia 24 de julho no auditório da Universidade Estadual de Santa Cruz, em Ilhéus. Além das atividades do judiciário, a população terá acesso à feira de serviços com orientação jurídica, emissão de documentos, certidões e atendimentos à saúde. A programação começa no dia 22 no Fórum Epaminondas Bebert de Castro, em Ilhéus, e segue no dia 23 no auditório de uma universidade particular aqui na cidade de Itabuna. A iniciativa aproxima justiça da população e amplia acesso aos serviços públicos. Com informações do sul da Bahia, Neto Terra Branca para a Rádio Sociedade.
0: Valeu, Neto, um grande abraço, meu irmão, obrigada pela parceria hoje aqui no jornalismo, aos nossos correspondentes em geral. Arrasamos, mais uma edição colocada no ar com muita, muita informação e credibilidade. Essa é a Rádio Sociedade, esse é o Conexão Sociedade 97.9. Amanhã tem muito mais. Deus te abençoe, uma semana de vitória pra você, que tudo dê certo, tenha energia diante da vida e vamos pra cima, amanhã tem mais, tchau, tchau.
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10: Olá, amigos, tudo bem? A questão de hoje foi enviada pela estudante universitária Samara Souza. Doutor Ed, os professores universitários têm direito à aposentadoria especial dos professores?
11: Oi, Samara, infelizmente não. Só tem direito a esse benefício os professores do ensino infantil, fundamental e médio. Os professores de universidade, apesar de também contribuírem para a evolução do país, eles não têm direito a isso. E olha, Samara, os professores do ensino infantil, fundamental e médio, que têm direito, incluem também os coordenadores, aqueles professores que ficam no SOE, tá certo? Todo mundo que trabalha em prol da educação ali no ensino fundamental, infantil e médio tem direito a esse benefício, desde que sejam professores.
10: Acabamos de ouvir o professor e advogado Ed Parrish. Ele é mestre em Direito Público e sócio do Parrish Zenandro Advogados, um escritório especializado em causas contra o INSS e Previdência para Servidores Públicos. Eu sou o Rogério Alves e este foi o Papo Previdenciário. Um grande abraço e até a próxima.
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0: 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Muito boa tarde aos amigos ligados na Rádio Sociedade da Bahia. Estamos chegando na 97.9, a nova cara da Bahia, Rádio Sociedade, que chega também no aplicativo Sociedade Play, no nosso sociedadeonline.com e no canal oficial no YouTube, youtube.com/Rádio Sociedade da Bahia. Vem com a gente, vem com o Esporte Mais até as 2 da tarde, trazendo todo o conteúdo esportivo pra você. Na bancada tem Manuela Avena, tem Caio Leone, no nosso Twitter tem Abraão Salles, tem Ramon Santana. Coordenação de Gleidson Tavares, comando geral de Francisco Costa, é a Rádio Sociedade da Bahia. E eu já peço a sua participação, hein? No youtube.com/Rádio Sociedade da Bahia, você aproveita para compartilhar o nosso link, dar aquele like, fazer a sua inscrição e participar do chat, hein? Para você que está inscrito no canal, total participação no chat aberta para você, manda sua mensagem daqui a pouquinho. A gente coloca você aqui no programa através das mensagens do youtube.com/Rádio Sociedade. E tem também as mensagens através do WhatsApp.
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0: 9656-1025. É a Rádio Sociedade da Bahia chegando com o Esporte Mais. Rapaz, foi aquilo ontem no Maracanã, hein? O Fluminense levou o próprio árbitro para apitar, Fluminense Bahia. E a gente tá falando do Matheus Candançan, né? Que é um cara hoje super bem conceituado na arbitragem. Apitou o final do Paulistão. Paulistão é o campeonato mais potente da nossa, em termos de estaduais do nosso país. É um cara que não tem 30 anos, mas gosta de um super prestígio. O que ele fez ontem no Maracanã, mostra o nível da arbitragem brasileira, hein? O nível que nos deixa até com dúvidas se é o erro pelo erro ou se é o erro combinado. E aí, me perdoe, não foi só eu que pensei assim. O Rogério, pela fala que trouxe, também dá a entender que teve dúvidas em relação à lisura das marcações do Matheus Candançan. Manuela Avena, minha craque Sociedade, coloca a vinheta na fera pra gente falar desse Fluminense 2, Bahia 0. Tá de brincadeira a arbitragem. O Bahia também, né? Joga mais ou menos. Coloca a Manu na área aí. Boa tarde, Manu. A gente tá falando do gol mal anulado do Bahia, mas outros erros ao longo do jogo foram, assim, bizarros, viu, Manu? Boa tarde.
2: Muito boa tarde, Fabrício. Boa tarde ali pros meninos do Twitter. Boa tarde para toda essa galera que tá ouvindo a Rádio Sociedade da Bahia 97.9. Atenção, você aí no seu radinho já sintoniza 97.9 para acompanhar a Rádio Sociedade. Pois é, Fabrício, o que falar de ontem, né? Tem muita coisa para falar de ontem, assim, observei vários detalhes, essas comparações com o primeiro jogo, até pra gente poder entender um pouquinho o que aconteceu. Vou deixar para falar do dono da partida, né?

0: insistiu, ainda fez algumas depois, né? Que disseram que era só 12, né? Mas apareceram algumas alterações depois. O jogo do Bahia foi, não que tenha sido vistoso e primoroso tecnicamente, mas foi um jogo, um primeiro tempo, na minha opinião, digno. Foi o primeiro tempo ok do Bahia.
1: Criou oportunidades,
0: não mostrou tanta fraqueza assim no setor defensivo, apesar de ter errado algumas coisas. Mas você vê ali que o meio funcionou muito melhor do que o que eu vi, pelo menos, no Montevideo City Talk. Faria algumas considerações? Faria. Ademir no time titular no lado direito. Pra mim é uma interrogação imensa, a gente fala daqui a pouco sobre. Só que aí, o Bahia teve um gol feito,
1: olha,
0: que eu não consigo compreender. Tá aí na tela pra quem tá vendo pelo YouTube. Não consigo compreender. Me falaram perigo de gol. É, eu não vi perigo de gol algum.
1: É pra curtir da cara do árbitro,
0: porque, né?
1: Marcou perigo de gol.
0: O Fluminense de um lado. É porque tem um perigo de gol.
1: Expressão de Galvão Bueno.
0: Que usam. Perigo de gol é pra curtir, mas tem uma galera que usa a expressão perigo de gol pra dizer assim, quando tem um pé alto,
1: jogo perigoso.
0: Um jogo perigoso, perfeito. A galera fala, às vezes é um perigo de gol. Mas assim, tem dois pés dos jogadores do Fluminense, um do lado do outro, e o Eric tava com o pé no meio, sem atacar ninguém, sem correr riscos pra ninguém. Não teve motivo. O Rogério depois fala em coletiva, a gente vai ouvir, coletiva não, em desabafo, a gente vai ouvir que
1: até porque árbitro, ele se perdeu, né, mano? Porque ele fala que a falta é no William, depois que o Rogério mostra que não foi o William, ele, não, mas foi a CP.
0: Ele não sabe, ele não sabe nem o que vai. Não sabe. Em vários lances, viu? Você percebia isso. Por exemplo, o gol, o pênalti do Fluminense no segundo tempo, o Luiz Gustavo não toca no jogador. Ele toca na bola. Mas eu entendo que sem VAR, a olho nu,
1: dá pra marcar.
0: Dá uma dúvida, porque ele faz o gesto, o movimento errado. E aí o VAR nessas horas, é que eu digo, o VAR nessas horas é pra gente tirar a dúvida, porque é difícil você ver esse olho nu num movimento brusco. Acho que o Bandeira tinha que ter visto, porque o Bandeira tava de frente. Mas enfim, o árbitro era mais difícil. Mas o lance do gol do Bahia, eu não vejo porquê, não vejo motivo algum pra isso acontecer. Primeiro tempo, como eu disse, eu achei digno, tá? Terminou 0-0. O Bahia trocou todo mundo. E aí o time do segundo tempo foi o goleiro que fez a estreia, né? O Guido Herrera fez a estreia. Romão Gomes na lateral direita, Fred e Canu como dupla de zaga e Luiz Gustavo na lateral esquerda. Caio Alexandre, Michel Araújo e Jean Lucas no meio. E na frente, Sanabria, a estreia do Alejo Vélez e o Everaldo. E aí, no meio do caminho, o Rogério fez duas alterações ainda. Tirou o Luiz Gustavo, botou o David Martins, e tirou o Everaldo e botou o Juan Pablo. Aí, pra mim, vou contar o que aconteceu no jogo, né? No jogo teve o pênalti, esse pênalti do Luiz Gustavo, em cima do lateral do Fluminense, como é o nome dele? Samuel Xavier, em cima do Samuel Xavier.
1: Olha lá o pênalti.
0: E depois tem a cobrança do Hulk, gol.
1: E a convicção pra marcar o pênalti também, né? Convicção. É isso, cara. Porque tem o lance do Ademir também, que o Rogério tá reclamando de pênalti, que não deu e sem remorso, né? E esse aí...
0: É isso. Quando você vê várias vezes, você vê que não é. O Samuel Xavier se choca com a coxa dele.
1: E o jogador do Bahia tá nem vendo o Samuel Xavier.
0: Não tá nem vendo, exatamente. Assim, eu sempre tento ponderar o máximo. Pra mim... ele poderia não ter visto a olho nu, mas o Bandeirinha tinha que ter visto porque tava de frente. E acho que o VAR tinha que ter chamado se houvesse VAR, mas que não tem, tá?
1: O Rogério até se convence, tá? É que ele, a gente vai ver na fala dele quando você chamar daqui a pouco, ele fala assim, foi pênalti pra gente, pra eles, mas a convicção que foi marcada pra eles, né? Mas eu não achei, tá, Rogério?
0: Não é pênalti também.
1: Eu tô tomando, pra mim, o jogador do Bahia tá de costas, ele não tá vendo a presença do atleta do Fluminense. O atleta do Fluminense, olha lá, se choca com ele e ele corta a bola, cara.
0: Ele corta a bola. Só que assim, o Samuel Xavier já tá caído já praticamente. Ele já tá, porque ele se joga no corpo do Luiz Gustavo. Eu acho que se tivesse VAR, esse lance seria corrigido, mas não temos como saber. Mas assim, falando do Bahia...
1: Maracanã, arbitragem brasileira,
0: como diz o Rogério, ele apita os jogos no CT do Fluminense, né?
1: Brincadeira isso, gente.
0: Então assim, é demais.
1: E o Rogério disse que trouxe essa preocupação antes do jogo, né?
0: Pois é, e como é que deixaram então? Porque assim, aí depois tem que ir, depois você vai rever. Mas deixa eu só trazer, Fabrício, algumas coisas que me chamou a atenção na escalação do Rogério. Primeira questão do Ademir, tá? O Ademir é um jogador que está em fim de contrato com o Bahia. O contrato dele vai até dezembro. E, obviamente, ele já pode assinar pré-contrato com qualquer outra equipe ou o Bahia chamar para renovar. Eu entendo que quando é um jogador essencial, o Bahia chama logo para renovar e essas coisas já vão acontecer. Não ouvi falar nada a respeito do Ademir.

0: Mi, tá? Não ouvi falar nada a respeito do Ademir. Entendo que talvez o ciclo do Ademir possa ter se encerrado, até pelo ano dele mais cabisbaixo, mais triste, por conta da situação que aconteceu na Libertadores da América. Não sei se o Bahia vai renovar o contrato com o Ademir. Fato é, Ademir titular no jogo de ontem. Outra coisa que me chamou muita atenção foi na segunda etapa. O Luiz Gustavo, de novo, escalado improvisado na lateral esquerda. É. Primeiro ponto. Se a gente pensar que o Bahia pode usar um zagueiro na lateral esquerda e que seja o desejo do Rogério ter o Luiz Gustavo, como ele fez com o Marcos Vitor na lateral direita, a gente sabe que isso não vai acontecer. Porque tem o Juba, depois do Juba tem o Iago Borducci, depois do Iago Borducci tem o Zé Guilherme e depois do Zé Guilherme tem o Luiz Gustavo. E aí, se a fala do Cadu Santoro em coletiva foi de que a base vai ser melhor aproveitada, porque os espaços precisam ser da base também, por que que Canu ficou na lateral esquerda nos dois jogos e não revezou pelo menos com o Luiz Gustavo? Por que o Luiz Gustavo, que é um zagueiro onde o Bahia investiu muito dinheiro e tirou do Vasco, não teve oportunidade de jogar na zaga, pelo menos pro Rogério avaliar ele como zagueiro?
1: Porque o Rogério, assim, desculpa, eu tô sendo leviano, mas é o que a gente tem de impressão. Porque o Rogério não gosta do Luiz Gustavo, né? Não é possível. Então botou só pra completar lá na lateral esquerda, né? Mas não dá oportunidade pra que o garoto mostre como zagueiro. Ah, Fabrício, já tá vendo os jogos do Sub-20? Eu já disse isso aqui. Pra mim, a métrica do Luiz Gustavo é os jogos pelo Vasco no profissional. Né? Inclusive, no dia que a gente discutia isso aqui, o cara que é de futebol, que trabalhou muitos anos no Vitória, que esteve no Vitória durante muitos anos na base, ele falou assim: Fabrício, você não sabe o impacto na cabeça de um jovem quando ele performa no profissional e volta.
0: Eu imagino, o Del.
1: Mas tem gente que acha que isso não existe, que o jogador tem que estar preparado, que só vence quem tem a cabeça boa. Não é assim. Tem treinador que estraga talento, tem plano de carreira que afunda o talento do atleta e a vontade de vencer do atleta. Porque a gente lembra muitas vezes, Manu, que o cara chega a esse momento do quase profissional depois de ter vencido várias batalhas, né?
0: Sim.
1: Então às vezes ele tá na linha tênue ali também de mais algum obstáculo.
0: E assim, faz parte, Fabrício, você pensar num jogador de 19 anos, 17 anos, de 18 anos, que tá ali na base, dando o seu melhor, ele tá dando o seu melhor pra quê? Pra ele crescer, pra ele evoluir, pra ele chegar a algum lugar. Quando você está na base, o primeiro ponto que você pensa é você evoluir dentro do próprio clube. Esses meninos têm um amor pelo Bahia incrível, eles já falaram isso em entrevista. E por que que o Bahia, que diz que ia lapidar, que diz que ia fazer, faz uma firula danada e depois esquece? É. Eu não consigo compreender. É a mesma coisa do Del. Na minha opinião, o Del era ele, Juan Pablo e Cauê Furquim. O Del performou super bem no profissional. Sim. Quando
1: fez,
0: entrou,
1: fez gol no Bavi. 30 mil no Bavi aquele dia.
0: Aí o jogador simplesmente deixou de ser aproveitado. Agora já não é mais nem cogitado, porque agora é o Caio Suassuna que tomou a vaga dele, entre aspas. Ele volta pro Sub-20, na minha opinião, e aí a minha opinião é, não performa como o Del, realmente, porque o cara tá
1: desmotivado. É, ele tem parcela triste. De culpa? Tem, gente. Mas assim, essa equação poderia ser diferente. A gente poderia ter o Del à disposição, em vez de estar usando o Everaldo. O Del poderia estar usando. Será que o Del performaria menos do que esse retorno do Everaldo? Eu tenho quase que absoluta certeza que não, mano. Não tenho bola de
0: outro
1: cristal.
0: Outro questionamento é esse.
1: Mas o que a gente tem do Everaldo desde o seu retorno é o que, na minha opinião, o Del faria. Aliás, Del fez o que o Everaldo não fez desde o seu retorno. Decidiu um jogo grande. Porque Del decidiu um jogo grande. Sim. Né? É, fora o Cauê Furquim, o Juan Pablo às vezes tem a muleta da questão das contusões, então nem sempre a gente, sim, consegue ter razão, porque muitas vezes ele tá no departamento médico. Mas o Cauê Furquim, gente, tá falando, você tá falando aí, questionando o Ademir. O outro, sabe por que o Ademir muitas vezes titular? Porque o Kik também não...
0: E o Kik tá machucado, nem foi relacionado, então tudo bem. Aí você coloca o Ademir por uma questão de hierarquia. O Sanabria, eu não posso mais defender o Sanabria. O Sanabria teve várias oportunidades e o Sanabria continua performando mal na decisão da jogada. É. Né? A tomada de decisão dele é somente muito
1: quando
0: abaixo.
1: Quando começa jogando, né?
0: E assim, ontem ele entrou no segundo tempo do mesmo jeito, ele, né? As tomadas de decisões, ele chega até, não consegue fazer um passe, alguma coisa assim. Então, difícil você defender, por exemplo, o Sanabria. Aliás, a fase de pontas do Bahia
1: então,
0: é péssima.
1: Então, por que que o Cauê Furquim não tem essa sequência?
0: Por que que o Cauê Furquim não foi relacionado ontem?
1: E aí, eu pergunto sempre, se nos elencos mais fortes esses garotos conseguem ter espaço, o Everton no Flamengo, Estevão e agora o Alan no Palmeiras, por que que no elenco tão carente esses talentos não conseguem ter espaço? filosofia do treinador, gente. Porque é do clube, não. Porque o clube discursa de outra maneira, de que os jovens talentos devem jogar. E a gente fica, né, tentando achar um espaço para que esses caras possam acontecer. Porque o Del, o Furquim, o Juan Pablo são jogadores da seleção brasileira de suas idades. Esses caras e outros clubes já estariam jogando há muito tempo. Quando o Estevão era a estrela do Sub-20 do Brasil, ele já estava voando no Palmeiras. O Alan tá lá voando no Palmeiras. E aqui o critério é diferente. A gente já bateu muito nessa tecla, né? Mas infelizmente a gente tem que ir para mais uma temporada com essas dúvidas e com essa mostragem dos amistosos. Parece que vai ser mais do mesmo em relação ao pois tratamento à base.
0: E aí, assim, só para complementar aqui, antes da gente entrar nesse detalhe, o David Martins entra no lugar do Luiz Gustavo, ele pergunta, o David Martins é meia, entrou no lugar de um lateral esquerdo improvisado. Ah, porque o Luiz Gustavo fez o pênalti, talvez seja por isso que ele tirou o Luiz Gustavo, ou porque é jogador de base e vai colocar um outro de base. Mas coloca o David Martins pro meio. Aí pega o Michel Araújo e joga para lateral esquerda. Michel Araújo não jogou de lateral esquerdo, tava mais no meio, tomou gol pelo lado esquerdo.
1: O Baba.
0: A lateral esquerda era uma avenida ali para poder qualquer um passar. A jogada surgiu pelo lado e o gol acabou saindo. O Fluminense fechou em 2-0. O mesmo aconteceu também com o Everaldo, né? Saiu o Everaldo, então o Juan Pablo aí menos mal, porque aí o Juan Pablo joga pelo lado, o Everaldo tava fazendo isso. Inclusive ontem o Romã jogou chegando um pouco mais à frente, acho que pode ser uma boa opção botar o Romã como ponta.
1: Começar com o Romã também, aqui para nós, você zera a temporada.
0: Como ponta, sabe?
1: Como é que você começa o jogo com o Marcos Vitor, cara? Eu acho que o Marcos Vitor é um baita zagueiro, acho ele até injustiçado no Bahia, pelo que a gente viu no Ceará. Foi um grande jogador do Ceará, apesar da queda, mas as performances individuais do Marcos Vitor chamaram bastante atenção. E é bom lembrar que o Ceará fez um campeonato seguro, né? O problema foram as últimas 5 rodadas, mas ninguém nem imaginava que o Ceará pudesse cair no final, deu aquela embicada, e o Marcos Vitor saiu com boa avaliação. Então aqui eu acho até que ele é injustiçado, de certa forma, de ter poucos minutos como zagueiro. Mas vira a solução para a lateral direita, você tem o Roman Gomes, que foi contratado, de certa forma, pela janela do Bahia a peso de ouro, né? Sendo o melhor jogador do campeonato, melhor lateral, melhor dizendo, do campeonato argentino, né? Então, a gente não entende qual é a situação do Marcos Vitor, porque se ele não goza de prestígio para jogar na zaga, ele derruba o Roman Gomes na lateral direita de maneira improvisada. Então, qual é esse critério do Rogério, né? E os novos contratados, mano? Porque o Vélez viajou, né?
0: O Vélez jogou no segundo tempo, teve poucas oportunidades, muita correria. Achei que ele se movimenta bem, brigou pela bola. Mas assim, também não posso questionar, porque poucos cruzamentos achei na área.
1: O time já estava todo desentrosado, né?
0: Achei muito pouquíssimos mexido. Cruzamentos, achei que faltou. Ele, inclusive, colocou na volta Everaldo e ele juntos, então embola um pouco isso. Pronto, por exemplo, o que, é que eu achava que deveria ter feito? Pega o Roman, já que não tá sendo lateral direito, tenta o Roman na ponta direita, já que é um jogador muito mais agressivo do que defensor pro Bahia, né? Porque quando chegou era outro critério. Pega ele, tenta ele na ponta direita, já que não tem ninguém na ponta direita hoje perto, performando bem. E tenta Everaldo e Alejo, os dois dentro da área, para tentar jogar a bola. Isso é uma outra opção. Eu acho que é teste, Fabrício. Amistoso é teste. É a hora que você pode errar. Agora você tem que mostrar opções. O que o Bahia mostrou foi a mesma coisa, com o mesmo futebol burocrático, sem apresentar nenhuma evolução.
1: E os testes malucos, né? Que você pega um zagueiro, bota na lateral direita, depois você pega um meia, joga na lateral esquerda e bota esse meia da base para fazer a dele, assim. Os testes, né, as novidades foram todas, né, meio confusas, parecendo que estavam mais ali no caráter de tampão daquilo que o Rogério queria fazer durante a partida, né? A gente vai pro intervalo, já tem o Rogério Ceni falando sobre esse jogo, tem também ainda um pouco mais da polêmica do gol do Bahia, né? E a gente vai falar também de vitória, de Copa do Mundo, é o Esporte Mais que tá na área, gente. Segura aí que a gente volta já, 12:20.
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0: Meio-dia e 24.
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0: Manda pra mim que eu mato no peito, boto no chão de volta com o nosso Esporte Mais pela Rádio Sociedade. Já tem uma galera massa participando com a gente aqui através do nosso WhatsApp. Boa tarde, Fabrício Manuque, duplen. Espero que nesses dois amistosos o treinador Rogério Ceni tenha apenas colocado o time pra ter uma minutagem. Se ele repetir a escalação inicial de ontem contra a Chapecoense, meu Deus, é porque ele está fazendo de tudo pra ser demitido, não é possível. Do Santos da Ribeira.
2: Olha, a escalação de ontem, eu acho que a maioria ali é o que o Bahia tem de melhor. É,
0: tirando o Marcos Vitor ali...
2: Tirando o Marcos Vitor na direita, que aí a gente vai questionar o Romão também, que eu acho confuso. E o Ademir na ponta direita, que eu acho que é questionável hoje. Mas foi muito tempo. Até o ano passado era titular absoluto. Esse ano não virou tão absoluto por conta disso.
0: E o Kike machucado não vira uma
2: loucura. Então assim, eu não vejo... Eu acho que isso é o melhor que o Bahia tem. Juba machucado e Iago Borducci machucado, é o Zé Guilherme na esquerda. Os zagueiros aí, só se o Marco Moreno... Aí ele precisa performar pra gente conhecer o jogador ainda. Eu acho que ele pode tomar a vaga do David Duarte, talvez.
0: Que outrora era o zagueiraço do Bahia, né?
2: Exatamente. Tem boa bola aérea e tal. Então, não sei, eu acho que pra Chapecoense, é isso aí. Se ele quiser mudar, é só se o Kiki tiver condição e botar no lugar do Ademir e pronto. Mas eu acho que é isso aí que vai.
0: Fabrício, dá uma moral aí, coloca meu áudio. Você tem moral, Jairo do Tororó.
3: Boa tarde, Fabrício. Boa tarde, Leone. Leone, por gentileza, foi que houve naquele...
0: Aí você tá vendo aí, Jairo? Aí, tá vendo aí? Você fez esse áudio 11h30 da manhã. Leone hoje não tá na área, mas a gente responde pra você, vá.
3: Aquele jogo Bahia Fluminense, que o árbitro anulou o gol do Bahia. Eu, sinceramente, não vi irregularidade nenhuma. Agora, no pênalti para o Fluminense, Luiz Gustavo atinge a bola e não tem um contato no jogador do Fluminense. O que foi que houve, na verdade? Não só os árbitros brasileiros estão errando, como também os internacionais. Jairo do Tororó.
0: E aí dá margem, né, pra teoria da conspiração, porque o Candançan errou muito e errou sempre contra o Bahia, viu, Manu?
2: Eu não questiono. Inclusive, vamos...
0: O lance do gol é bizarro, né,
2: Manu? Porque o lance do gol, todo mundo tá questionando o que foi marcado, o que aconteceu. A transmissão também fez esse questionamento, né? Então, assim, fica todo mundo sem saber, sem entender. E aí o árbitro precisa se explicar, às vezes, né? Às vezes não deveria explicar.
0: Só o gol lá, olha, mano.
2: Olha lá o gol. Cruzamento na área, o David Duarte para de cabeça.
0: Não tem nada, mano.
2: O Acevedo briga, o Eric empurra a bola para dentro do gol. Primeiro ele disse que foi o William José.
0: É, ele aponta, inclusive, pro William José.
2: Aí depois...
0: Dá até amarelo pro William José, viu?
2: Depois é
0: ele
2: porque
0: dá,
2: o Nestor vai assintosão assim pra cima
0: mas
2: dele.
0: Ele vai dar no William José. Ele vai dar no William José como se o William José fosse o cara que tava na situação do jogo, ele procurando, tá vendo? Pronto, o William José. E é isso que ele justifica pro Rogério, que o William José...
2: Surreal.
0: Não é surreal, mano. Meu Deus.
2: Aí depois ele disse que foi o Acevedo. O Acevedo até encosta no jogador, mas sem falta. Se der pra ver aí de novo o lance...
0: Vai mostrar, vai ter mais um replay.
2: Vai dar pra ver que é sem falta.
0: Desenrolar. Olha agora. Olha lá, todo mundo.
2: Olha o Acevedo aqui na segundo poste, ó. Aí, Acevedo subiu de cabeça, a bola bate na trave, a sobra ele que empurra. Teve nada.
0: Olha lá, mais perto, mano. Todas as disputas normais, mano. Todas. Até esse coice aí dado pelo... É o David Duarte ali no fim? Até esse coice dado no fim aí pelo jogador do Bahia, quem ali? É o Luiz Gustavo?
2: É o Eric,
0: que tem um faro de gol, né, rapaz? É. Até esse coice dado pelo Eric aí, tá tudo certo, mano. Porque ele tá sozinho ali, ó. Olha lá, ele rápido, ó, pronto, acabou. Cara, e outro, ele tá apitando antes com a convicção, gente.
2: Ele já tá revoltado. E ele fala assim, ó, lá, eu acho que também o Bandeira ajuda nesse quesito. O Bandeira atrapalha, no caso, né? Porque não é ajudar isso aí, é atrapalhar. E aí, jogadores do Bahia, que pra mim foi um ponto positivo, viu? Eu nunca vi uma revolta dessa em campo dos jogadores do Bahia.
0: É, às vezes são
2: então,
0: muito
2: precisam. Ah, mas todo mundo tomou cartão, era amistoso. Precisa, porque do jeito que tá, tá feio já. Né? O que fazem com o Bahia tá já incomodando. Então, assim, tem que transformar isso em revolta, ir pra cima do árbitro, tentar entender, mandar chamar o VAR, parar, cair no chão,
0: deixar horrorosa, pensar. Gente. Que coisa assim... horrorosa, gente. Olha lá, velho, David escora, a ser feito cabeceia, o goleiro defende, Eric coloca pra dentro.
2: Camisa 9, que é o John Kennedy, né? Ele levou o braço agora.
0: Não tem se agarrando não, rapaz.
2: Ó, John Kennedy, tem pé, John Kennedy nem cai.
0: Ele nem acusa falta,
2: segundo o árbitro depois, foi essa falta aí do Acevedo em cima do John Kennedy.
0: É, porque depois ele olha no replay pra tentar achar
2: alguma coisa,
0: né?
2: É a impressão que dá.
0: Pra loucura dele, velho.
2: E aí vamos ver também o que o Rogério Ceni falou a respeito, que o Rogério Ceni rasgou o verbo.
0: Pistola, viu?
2: Pistola, e teve toda a razão pra mim ontem.
0: Treinador Rogério Ceni falando sobre o jogo.
1: Já sabe que o Fluminense é um grande time, jogar no Maracanã, tudo e tal. E eu, a única coisa que eu pedi para nosso departamento foi que não fosse um árbitro daqui. E botaram o cara que apita jogo no CT deles. Aí o cara, você vai lá no campo perguntar, não foi falta do William. Aí você vai olhar o vídeo, o William nem toca no jogador. Depois ele fala, não, mas foi falta do Nico. Um cara que no minimamente tá assistindo Copa do Mundo, então aí perde a credibilidade. Então você vem aqui para ser otário. E para ser otário, não compensa você viajar 2.200 quilômetros para ser otário de um árbitro contratado para fazer o resultado acontecer. Então, para a gente, perde um pouco o sentido. Como teste, foi muito bom. Primeiro tempo, a gente jogou, acho que tive as melhores chances e podia ter feito 2-0, um pênalti claríssimo no Ademir. E o pênalti também deles foi claríssimo também no primeiro gol. Segundo tempo, a gente também tem que corrigir algumas coisas, mudamos um pouquinho a maneira de jogar nesses dois jogos. Como amistoso, muito válido, mas o rapaz aí que veio aí quebrou. Eu falo pra eles, a única coisa que eu te peço, põe um juiz de fora, um juiz de qualquer lugar, do outro lugar do país, pra ficar uma coisa séria, né? Porque são dois times sérios, né? E o jogo deixou de ser sério quando nem ele sabe o que ele deu numa falta e não deu um pênalti claríssimo no Ademir e deu esse com tanta convicção. Mas é legal, o Hulk fez o primeiro gol, ele deve estar feliz. Todo mundo que sai contente do estádio com o Fluminense ganhando, o Hulk feliz. A gente sendo prejudicado, não, mas tranquilo. Agora, um cara que se diz juiz de Confederação Brasileira de Futebol fazer um serviço desse aqui, isso é uma vergonha.
0: É, a transmissão até no fim ali vaza o apresentador dando a risada da declaração do Rogério, porque o Rogério vai pra cima, né?
2: Vai pra cima. Se ele pegou, assim, entre aspas, pesadíssimo.
0: Pegou.
2: Mas o até necessário, né? É porque ele acusa. Mas assim, ele acusa vendo, né? Porque ele já viu as imagens. Então aí, por isso que ele fala com mais força, né? É, o tanto que o lance que ele diz do gol do Fluminense, ele fala, pênalti claro, não e foi não pênalti é. Claro, entendeu? Mas ele não deve ter visto a imagem, que ele sai do segundo tempo aí, não deu tempo dele ver. Tenho certeza que se ele olhar, ele vai ver que não foi claro assim. Pode ser aceitável, mas claro não. É, mas assim, a fala do Rogério realmente foi pesadíssima. É. Se fosse no Campeonato Brasileiro, ele poderia pegar um gancho sério.
0: É, porque
2: sério.
0: Ele acusou a idoneidade ali da arbitragem, né? Disse que tava, ele meio que falou que tava armado, né? Veio aqui, o árbitro veio aqui pra fazer o resultado, né? Diz que a gente viaja 2.000 quilômetros pra ser otário. Agora sim, o que a gente cobra, viu, mano? Você falou sobre o comportamento dos atletas ali quando se marcou o pênalti. Esse jogo aí não tava valendo nada, né?
2: Sim.
0: Então é bom que sirva de lição pra algumas situações. A gente está preocupado com o mais do mesmo, né? Um Bahia amoroso, um Rogério desmotivado, um time que não reage às situações do jogo. Eu fiquei muito desanimado com os dois amistosos, né? Por ter essa aparência de ser mais do mesmo. Um dia que eu posso me apegar em mudança? Isso que você trouxe, né? Comportamento dos atletas ali na marcação esdrúxula de falta no gol do Bahia e essa pistolada que o Rogério dá no fim da partida. São reações, Manu, de quem tá trabalhando e quer um resultado melhor do que aquele que tava acontecendo. Tô me pegando nesse fio de esperança, porque sim, são tantos ingredientes pra gente ficar um pouco desanimado com esse retorno do Bahia, que eu acho que esse aí você chamou bem a atenção no comportamento dos atletas e agora chama atenção pra Rogério, sim, né? Tão áspero ali, tão revoltado com o que aconteceu no jogo, que talvez esse seja o grande ingrediente pra gente ter um Bahia animicamente mais forte na segunda parte do campeonato.
2: Eu acredito também, tô com você, Fabrício. Eu só acrescentaria algo que não é do jogo, né? Que é fora do jogo. São jogadores que estão fora e que tem muito a acrescentar, né? Você tem um Juba fora, sim, que é um cara que na lateral é outro nível e é um cara que joga muito, constrói muito pelo meio, então ele pode trazer novidades. Eu acho que o Juba já deveria estar em outra posição, mas enfim, é uma opinião particular. O próprio Marco Moreno, eu acho que ele é um jogador que aparentemente tenha condições de jogar ali como titular, tanto na vaga do David quanto do Domingo, porque ele, apesar de jogar mais pelo lado direito, ele se colocou à disposição ali pra jogar dos dois lados.
0: O Alejo Vélez custou 50 milhões, hein, Manu?
2: O Alejo Vélez, eu espero que ele faça muitos gols. Então, ele tem que tomar a vaga do William José, que tem contrato até o fim do ano também. E que não é questionado ainda, porque a gente não. A concorrência é muito baixa, mas o Alejo chega exatamente pra desmistificar isso, pra tomar esse lugar, né? A ideia é essa, né?
0: Essa equação aqui é maluca, né? Se o Alejo conseguir fazer os gols que o criticado William José fez ano passado, vai ser a temporada mais goleadora da carreira de Alejo e com sobras. O ano mais goleador do Alejo Vélez, 11 gols. Ele sai do Rosário agora com 6 em 24 jogos. É um gol a cada 4 jogos. É uma média inferior, jogo por gol, ao Everaldo de 23 e ao William do ano passado.
4: Então, o que se acredita é que o Alejo Vélez pode chegar no Bahia e fazer a melhor temporada da sua carreira, as melhores temporadas da sua carreira. É por isso que, apesar de reconhecer alguma qualidade no atleta, ainda fica no campo da aposta, porque você está apostando que ele vai ser o melhor, a melhor versão dele de todos os tempos até aqui.
2: Perfeito. E tá aparecendo ali na outra televisão, eu tava aqui olhando esse lance, um lance que eu gostei do posicionamento dele. Esse lance me chamou muita atenção. O Bahia rouba a bola ali na entrada da sua área e sai, e aí eu não me lembro qual jogador que vem pelo meio puxando essa bola. O Alejo, ele ataca o espaço, só que o jogador que vem pela ponta direita demora tanto de passar essa bola que ele fica em impedimento. Aí ele volta e a bola vai pro Sanabria, e aí o Sanabria manda pro meio ali sem nenhuma ideia nova.
4: Ou seja, a movimentação te agradou.
2: Eu acho que a movimentação dele me agradou. A movimentação dele me agradou. Eu acho que ele tem me parece um pouco, sabe, as valências do Everaldo, só que com condições físicas melhores, né? Até porque ele é muito mais novo. Então, assim, ele ataca espaço, ele é mais forte um pouquinho, ele é baixinho, assim, pelo menos me pareceu, né? Baixinho. Mas dentro da área eu achei que ele pode fazer uma pressãozinha. Essa jogada enfiada entre os zagueiros não é uma coisa fácil. E, por exemplo, o Bahia tomou lances assim, nas costas de todo mundo, aparecia o cara do Fluminense sozinho lá nas costas dos zagueiros. Então, é uma jogada que o Bahia costuma tomar muitos gols, e eu acho que é uma coisa que o Bahia pode aproveitar também, porque é uma deficiência também dos outros times, né?
4: Perfeito, Manu. Meio-dia e 35, galera participando com a gente aqui através do WhatsApp, o 96561025, dando a moral pra essa turma que tá com a gente aqui, também no youtube.com/Rádio Sociedade da Bahia. Aqui o tempo de Rogério Ceni acabou, Fabrício, pode esperar, é o que coloca aqui o nosso amigo José Roque Mota Carvalho. Valeu, Roque, obrigado pelo carinho da audiência. Galera participando com a gente.
2: O José Roque, por exemplo, eu vou te dizer uma coisa, José, aí do meu coração, assim, como se eu fosse torcedor igual a vocês, eu acho o seguinte: o tempo dele já acabou. Essa é a minha opinião também, a opinião do Fabrício. Eu acho que a gente manifestou isso aqui antes da virada da Copa. Mantiveram o Rogério? Agora, meu amigo, a gente tem que acreditar. Acreditar agora até o fim que o Rogério vai dar jeito no time. Porque ele não vai sair. Era pra ele ter saído agora. Ele não vai sair. Então, se ele não vai sair, é melhor que a gente acredite que ele vai dar certo. Pior que a gente ficar desejando mal, pensando negativo e criticando o time e as coisas só piorarem, entendeu?
4: Perfeita, viu, Manu? Complicado, né? Agora o torcedor vai ficando realmente chateado, né, com esse momento
2: com razão,
4: do Bahia
2: com
4: e do Rogério na quarta temporada, né? Galera participando aqui, o Ismael Barbosa, um abraço pro Ismael, obrigado pelo carinho da audiência. Fabrício Cunha, o árbitro foi Jodes Nascimento, é mesmo, não foi o Candançan, né? E qual foi o jogo que tava assistindo de amistoso, sabe, que o Candançan tava? Mas então tá corrigido, viu? Obrigado pela participação aqui e a correção. Né? Que também é um árbitro jovem, né? Da geração aí do Candançan, são os árbitros mais jovens do Brasil. Galera participando com a gente aqui através do WhatsApp, o 96561025. O Sandro coloca assim: esse Bahia não ganha de ninguém. Né? Sandro, vamos ver. Né? O Jota Bispo também participando com a gente. Vamos, Jota.
5: Boa tarde, Fabrício. Boa tarde, Manu. Boa. Olha, Fabrício, o árbitro de ontem, Bahia e Fluminense, não foi o Candançan, não, viu?
4: Foi o Jodes.
5: Foi o Jordis Nascimento de Souza, que foi o árbitro central nessa partida de ontem.
4: Horroroso, né? E eu colocando na conta do Candançan. Foi mal o Candançan. Seus erros foram outros, né? Mas o Jodes Nascimento realmente com arbitragem muito ruim. Boa tarde, bancada. Negligência de Rogério ou é de ordem do grupo não colocar os gastos da base?
2: Deve ser os garotos, né?
4: Ah, os garotos, da Rádio na cabeça. O clube fala que quer colocar, né? O Rogério é que tem segurado um pouco mais.
2: A informação do Cadu é que é pra colocar os meninos pra rodarem eles, até porque, pra testar eles. Senão não tem por que eles estarem ali. É o que a gente tá esperando também.
4: E o Rogério tem dado outra impressão pra gente. Meio-dia 37, bora falar com ele, hein? 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
4: 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Eu vou pro intervalo, meio-dia 43, seu Calil.
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0: Meio-dia e 49.
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0: 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É, a gente tava lembrando de algumas produções, né? O cinema brasileiro é muito bacana, né? A gente tem um acervo muito bacana, inclusive com boas premiações, né? Já disputamos Oscars, já vencemos Oscars, né? Grammys, Cannes, dentre outros prêmios, né? Cinema brasileiro com grandes Globo produções. De ouro, né? É, a gente consegue. Fora a nossa teledramaturgia também, que sempre foi muito forte, né? Que bacana, viu? Viva a arte brasileira. Meio-dia e 47, torcedor tá chateado aqui, vocês ficam dois blocos no Bahia. É porque não caberia a quantidade de gols do Vitória em dois blocos. Foram 9, mano, que isso?
2: Pois é, Fabrício, torcedor do Vitória agora fica atento, né? Fica ligado. O Vitória goleou o Redenção, né, no amistoso que fez.
0: Tentei buscar
2: amistoso.
0: Imagens, a gente também tentou buscar, mas a gente não tem imagens de gols, né, mano? Acho que por ter sido um evento mais restrito ali, né, a gente tem foto e tudo, mas não temos ali o desenvolvimento do jogo inteiro, né? Mas foi um 9-0, né, mano?
2: Foi 9-0, mas pra contar um pouquinho pro torcedor como é que foi, o Vitória goleou o Redenção, né, ele tá se preparando, né, o Vitória tá se preparando aí pra esse retorno ao Campeonato Brasileiro, vai ser quinta-feira contra o Vasco, e com isso teve alguns amistosos, não foi nesse clima do Bahia, né, de viajar, de ser em estádio e tudo, foi no próprio Barradão, mas...
0: Cara, de jogo treino mesmo, né? Quando você chama o Redenção e tal, o Bahia, quer queira ou não, pegou um time da Série A, que isso. Vai jogar com ele daqui uns dias, inclusive, valendo 3 pontos.
2: Teve...
0: Né? Vitória foi mais pra dar um ritmozinho de jogo, né, pra essa turma.
2: E o Vitória aplicou essa goleada de 9-0. O atacante René foi o destaque, né, marcou 3 gols. Os outros gols foram marcados por Kaiser e Edenilson, que fizeram 2 cada 1. Marinho, Tárzia, marcaram 1. Pra fechar aí os 9-0.
0: Opa, Marinho fez o primeiro gol com a camisa do Vitória desde o seu retorno, hein?
2: Pois é, esse e todos os jogadores que estavam à disposição do Jair Ventura foram utilizados na partida. Eu vou tentar trazer aqui mais informações também para o torcedor dos jogadores, né, que entraram nos jogos. E um outro fator importante que acho que interessante a gente trazer também para o torcedor, e eu acho que vai ser aí, Fabrício, algo bem polêmico também, e a gente já pode chamar o torcedor para mandar a mensagem, porque eu sei que o torcedor vai querer dar opinião, é com relação ao Wagner Leonardo, né? O Wagner Leonardo, o jogador que era do Vitória, foi pro Grêmio com toda aquela questão, né, de ter falado o que ele disse na chegada ao Grêmio,
0: que agora ele buscava por um time mais forte,
2: por um time grande, parará. O Grêmio não pagou o Vitória, o Fábio Mota já falou que quer, porque quer o dinheiro dele, mas o Grêmio tá dizendo que o Vitória tá querendo ter o jogador de volta, né? Tá querendo repatriar o jogador, entre aspas, né? O Vitória aceitaria o jogador pelo que, como se fosse assim, o valor que ele já foi acertado, o valor, como se ele tivesse gasto o valor lá, sem nenhuma, não é porque ele caiu, nem por nada, e o Vitória recebeu uma compensação financeira, sabe? Como se assim, não é o que o Vitória pagou, é pelo que o Grêmio usou nesse período, proporcional ao que o Grêmio usou nesse período. Seria mais ou menos isso. Para que e aí o Wagner Leonardo estaria de volta. A gente sempre pergunta ao torcedor o que é que ele acha, né?
0: Para mim, um dos melhores zagueiros que já atuaram pelo Vitória nos últimos anos. Porém, ele foi muito infeliz na fala dele, né? Mas tudo se contorna, viu, mano? Ele pode dizer que não quis expressar assim, que a galera entendeu assado, enfim.
2: Eu acho o seguinte, um pedido de desculpas e uma volta decente muda muita coisa na imagem do jogador.
0: Sim.
2: Ainda mais o Wagner Leonardo. Eu entendo o coração do torcedor. É difícil quando você vê um cara que é identificado, tava em cima da torcida, sair e manchar a imagem do clube, onde o clube mais sente, porque tem essa questão da rivalidade, tem essa questão com Bahia, da grandeza, de tudo. Então, os jogadores sabem disso já tem que começar a mudar um pouco o espírito, né, de como se conversa, né, até quando você faz uma... Enfim, eu acho que o jogador de futebol, eu falo isso desde a época de Neymar, né? O jogador de futebol precisa ser assessorado bem, minha gente. Não é só... É uma carreira, é um produto, né? Tem que ser de forma séria, não dá pra ser qualquer coisa, mas enfim. E aí eu acho que o Wagner Leonardo voltando vai ter que ser feito um trabalho melhor em cima dele. Eu acho que ele é um bom jogador, já mostrou isso.
0: Hoje ele bota o Luan Cândido no banco?
2: Se for o Wagner Leonardo. O do Grêmio não, mas se for o Wagner do Vitória, bota.
0: O do Vitória bota, mas o do Grêmio não bota.
2: O do Grêmio não bota.
0: Não é?
2: Não bota. O do Grêmio não.
0: Então até essa necessidade do Vitória de repatriar ele, nesse momento, ela é questionável. Né? Mas como o Vitória não recebeu
2: dinheiro...
0: Mas assim,
2: se você perguntar também, Fabrício, zagueiros no Vitória hoje, com a saída do Neres, disponível...
0: Chegou Brits.
2: Brits, Kaká, Luan Cândido...
0: O Kaique improvisado, o Edu ainda não voltou,
2: O Edu não voltou, nem volta esse ano. Edenilson,
0: que é um versátil.
2: Joga
0: ali,
2: também,
0: né?
2: Ali.
0: Mas é isso, assim, você tá trazendo um cara ídolo capitão. A idolatria arranhada por conta da declaração, sim, mas o extrato do que ele fez em campo é esse. Então não é um Wagner que chega para compor elenco, né? Um Wagner que chega para brigar por essa titularidade em relação ao Luan Cândido. Né? Então há impactos que no todo são negativos. Se o Vitória tivesse agora, pô, não tem um zagueiro pela esquerda.
2: E o próprio Fábio Mota disse que por conta da chegada do Brits, Wagner Leonardo estava descartado.
0: Sim.
2: E eu acho que agora deve ser por uma questão mesmo de oportunidade. O Vitória tem muito isso no mercado, né? O Vitória tá ali só oportunidade. Ah, o Wallace, quem vai pagar o salário é o Cruzeiro, venha. Sabe? Vitória se tornou assim, não é que é vitrine, eu não quero falar com isso que é um time pequeno, mas pra mim isso é comum, super comum num time de visibilidade, né? Se tornar uma vitrine de jogadores, para que os clubes saibam que aquilo ali pode se valorizar. O jogador vai sempre performar, vai performar bem. O Vitória tem um histórico bom de recuperação de jogadores. Tem um treinador que valoriza isso. O grupo tá muito bem fechado. Então, assim, as pessoas que vão chegar agora vão encontrar um grupo bem bacana. Então, assim, eu acho que os clubes estão vendo também oportunidades. E o Wagner Leonardo no Grêmio não era um jogador, assim, primordial, né?
0: Ele teve bons momentos, né? Mas não passou longe de ser aquele Wagner Leonardo do Vitória, que fez uma Série B tão grandiosa. No Amistoso contra o Redenção, né? Destacar o René, os 3 gols, né?
2: Sim.
0: O gol do Marinho também, que acaba desencantando, embora seja um jogo treino, né? O Redenção acaba não sendo um parâmetro, né? Que a torcida do Vitória esteja nesse ritmo bacana de compra dos ingressos para quinta-feira, né? Jogo às 7:30 da noite, não é horário tão tarde assim. A questão do horário do rush, ali, galera saindo do trabalho. Mas acho que 7:30 é melhor do que 9:30, não é não, mano?
2: Sim.
0: Não é?
2: Com certeza. Eu prefiro,
0: pelo menos. Pro cara que trabalha no dia seguinte?
2: Eu prefiro também. Eu tava aqui tentando saber a escalação do Vitória. Por isso que até eu pulei pro assunto Wagner Leonardo para tentar voltar com isso. Mas a própria assessoria do Vitória não divulgou a escalação, porque foi um treino mesmo no próprio CT, então não teve nada muito rebuscado. Mas o que eles informaram foram isso aí, com relação aos gols de quem foi marcado e que o Jair Ventura utilizou todos os jogadores que ficaram à disposição dele.
0: É isso, né? O Jair tentando testar ali essa galera, né? Esses jogadores, o Vitória que tem boas opções, alguns jogadores chegando, né? É porque a grande dúvida que a gente tem, né? É o Pochettino, né? O Brits.
2: Eu acho que esses não
0: ainda não, né, mano? Não. Ainda não, né?
2: Eu acho só, tá, gente?
0: A gente pode tentar até o final do programa.
2: Eu tô tentando descobrir isso aqui.
0: Pra ver se a gente já teve o Pochettino, o Brits, o Fabiano, né? Que acaba sendo uma das poucas opções pra lateral direita, né? Então é o Vitória que se reforça, o próprio Wallace, o volante, porque se o problema de Wallace foi disciplina, fisicamente ele tá bem, né? Então seria um cara pra atuar tranquilamente, né? Então é isso, Vitória venceu, Redenção por 9-0. Queria tentar resgatar, tô vendo aqui com o grande Abraão Salles, a fala do Wagner Leonardo, né? Qual foi o impacto da fala do zagueiro do Vitória, né? Como é que a gente consegue interpretar depois de um tempo essa fala do zagueiro do Vitória, o Wagner Leonardo? Porque naquele momento a interpretação foi muito ruim, né? Mas talvez hoje, com a cabeça um pouco mais fria, a gente consiga dirimir um pouco mais. E aí o Wagner Leonardo, na ocasião, falou que agora ele tinha voltado para um time grande e tudo mais, e ele tinha acabado de sair do Vitória. Aí o Fábio Mota foi questionado, né? E aí, Fábio, o Wagner Leonardo vai vir ou não vai vir? A Manu já disse de maneira textual, mas ouvi da boca do presidente. Essa declaração, hoje é que dia, Manu? 13?
2: Hoje é 13.
0: Essa declaração foi dia 9, 4 dias atrás. Vamos ouvir então o presidente do Vitória.
2: Espera que não tá
0: aí. Já? Aí eu vi você dando ajeitadinha ali, Abraão. Pensei que já tava no ponto. Abraão, show de bola, viu? Porque assim, a fala do presidente 4 dias atrás, ela tem que ter um peso, né, Manu?
2: Com certeza.
0: Porque o Grêmio tá dando favas contadas, ele vai mesmo, mas o presidente não disse isso.
2: O entrave, né, nessa negociação é exatamente esse. O Vitória quer o dinheiro dele. O Vitória vendeu o Wagner Leonardo, né? Tô pegando aqui os valores. Ele foi vendido em fevereiro de 2025 por 26 milhões de reais. Desse dinheiro, o Clube Gaúcho ainda tem que pagar 12 milhões e 77.
0: Caramba!
2: É, conforme revelou aí o diretor de futebol do Vitória, Sérgio Papelim. Então, e revelou isso em entrevista ao canal do Dinâmico, para dar a fonte direitinha. Então, assim, ainda deve, ou só pagou dos 26, o Grêmio pagou mais ou menos 13 milhões e pouquinho. Então, ainda falta quase metade do dinheiro pro Vitória receber. E aí o Vitória tá aí o Vitória não fez questão, porque trouxe o Brits, então fechou a contratação para a zaga. Só que aí o Grêmio não tá demonstrando disposição de abater parte desse valor que deve ao Vitória na negociação. E aí isso impede as tratativas de continuarem. Vamos ouvir então agora o Fábio Mota falando, como você citou aí no dia 9, sobre essa contratação.
1: Boa tarde, é João Graça do Portal à Tarde. Acabou de sair uma matéria aqui, eu queria saber se você poderia confirmar. Uma matéria sobre uma negociação do Vitória estar encaminhando o retorno de Wagner Leonardo, zagueiro. Eu queria saber se isso de fato é verdade e se existe algum alinhamento entre a diretoria do Vitória com a do Grêmio em relação à volta dele com a questão dos débitos que o Grêmio tem.
3: Irmão, eu quero receber meu dinheiro do Grêmio, que o cara não paga. Mas vamos lá, não aguento mais falar sobre isso. Wagner Leonardo, um atleta que é amigo do clube, tem a maior consideração pelo clube. O Vitória tem a maior consideração pelo clube. E seria uma peça importante no nosso reforço para o Esporte Clube Vitória. Antes do Brits, a gente tentou, conversou com o Grêmio não liberava, nem pagava nem liberava. Na verdade, a gente está tentando recuperar o nosso ativo, não andou. E a gente trouxe o Brits. Então, de lá para cá, não tem nenhuma novidade, não tem nenhuma conversa por enquanto. Então, para mim também é novidade isso. Está onde a matéria? Não estou sabendo.
0: Dá uma moral pro canal do Dinâmico, né? Nosso grande amigo Anderson Matos, que às vezes a gente usa o conteúdo Anderson aqui. Ele é um cara brother maravilhoso, sempre dando essa moral também pra gente. O presidente disse que é como você colocou, né? Tudo é que isso. Você tinha dito,
2: ele,
0: né, Manu?
2: É isso. Teve a conversa? Teve. Vitória queria trazer um zagueiro e como o Grêmio deve a ele, ele tentou. Ou o dinheiro, o Grêmio disse que não ia pagar. Ou repatriar o jogador. Aí o Grêmio não aceitou.
0: Aí foi atrás do Brits.
2: Aí fechou com o Brits, aí agora dizem que o Grêmio agora está disposto a negociar. E aí o Vitória está esperando para ver se consegue. Agora, o Vitória quer uma compensação, né? Porque, assim, esse valor que... O jogador vai voltar custando apenas metade, entendeu?
0: Do que
2: foi acertado. Vamos dizer que foi metade. É quase metade, né? Um pouquinho menos do que a metade. Mas aí o jogador volta e essa dívida quitada, como é que vai ser esse trâmite, entendeu? Então é isso que ainda está sendo resolvido.
0: Agora, se a gente considerar que o Wagner ficou lá um ano, 12 milhões por um ano de empréstimo.
2: É isso, o Grêmio quer uma compensação financeira por isso.
0: Ah, o Grêmio. Ah, Grêmio, tá de brincadeira. Você deu o calote e apoio.
2: Ele quer compensar a parte
0: dessa
2: dívida.
0: Não, aí não. O que eu acho é o seguinte, Manu.
2: Que a negociação é boa pro Vitória.
0: Pode ficar um elas por elas? Tipo assim, cara, você deu 12 e não tá conseguindo pagar? Então me devolve o cara aí e fica elas por elas.
2: Isso, eu acho que o Vitória quer isso.
0: Agora me devolva. Não, eu vou
2: e
0: te
2: o
0: devolver,
2: quer
0: mas.
2: Você
0: há de convir que 12 milhões é muito caro? Não há de convir nada. Quem deu pra trás foi você.
2: Exatamente.
0: Não é?
2: Eu acho que o problema é exatamente isso aí. Porque pro Vitória tirar mais dinheiro é complicado, porque não é um jogador que o Vitória tava esperando no momento.
0: Valeu, vamos pro intervalo 12h59. Antes tem ele, Ananias Serra Negra e as informações do Sociedade Agora. Foi por causa do vídeo, Calil, do Fábio Mota, rapaz, que eu dei a missão pra Abraão ali, viu? Mas você tá certo, até porque o playlist já tá na área, não tô sabendo quem tá em treinamento. Foi tão bem na sexta-feira hoje, né? Ananias Serra Negro, Sociedade Agora!
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5: Boa tarde, Salvador tem dia com temperatura de 28 graus. As obras de recuperação do pavimento do quilômetro 604 da BR-324 seguem em andamento e mantêm interditadas as faixas da esquerda nos dois sentidos da rodovia, de acordo com a última atualização da Polícia Rodoviária Federal. De acordo com a corporação, o tráfego ocorre pelas faixas da direita, que permanecem liberadas. Apesar da interdição parcial, o fluxo de veículos segue normal, sem registro de congestionamentos. Ainda segundo a polícia, não há previsão para a liberação total do trecho. O ginecologista é preso por suspeita de usar óculos com câmera para filmar uma paciente durante uma consulta em uma clínica de Salvador, teve a prisão relaxada pela justiça. A decisão foi tomada durante a audiência de custódia. O juiz determinou o relaxamento da prisão após entender que a prisão em flagrante foi ilegal. A decisão destaca que não havia prova suficiente da ocorrência do crime e, como a infração tem pena máxima de até um ano de detenção, a lei determina que, nesses casos, apenas o registro de um termo circunstanciado de ocorrência, sem a necessidade de prisão em flagrante. O IBGE iniciou a coleta da terceira edição da PNS, Pesquisa Nacional de Saúde 2026, realizada em parceria com o Ministério da Saúde. Até 30 de novembro, cerca de 1.800 entrevistadores visitarão aproximadamente 140 mil domicílios distribuídos em todos os estados brasileiros. O levantamento domiciliar vai coletar informações sobre as condições de saúde da população, hábitos de vida, acesso e utilização de serviços, ocorrências de doenças crônicas e fatores associados à qualidade de vida. Obras no Largo da Mandrágora alteram itinerários de ônibus. 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

0: e 6.
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0: 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Rapaz, esse vídeo que fizeram do Neymar, hein? A gente só não colocou aqui porque tá em inglês, né? Então não ia dar pra galera do rádio entender, mas muito legal, né? Quatro gerações do Neymar se encontram ali na beira de um rio, né? Tá a criança do Santos, ele ali com uns 11 anos na beira do rio, né? Sem saber do futuro. Tá o Neymar mais jovem, né? Talvez ali aquele de 14. Tá o Neymar que jogou agora a Copa do Mundo, né? E o Neymar que jogou agora a Copa do Mundo encontra o garotinho do Santos. Esse vídeo é muito bacana, viu, gente? Não é pra ele gostar do Neymar, né? Aliás, quem não gosta do Neymar, não veja não, porque realmente você vai encontrar um monte de defeito, é.

0: eu acho que o Neymar tinha um período tão curto desde que a Manu, por exemplo, fez aquele vídeo lá em março do ano passado. Ele tinha um tempo curto, né, para se preparar numa idade ainda muito hábil para chegar e fazer o que o Messi está fazendo na Copa. Como é que agora a gente vai acreditar em 4 anos, tendo ele, ao fim desses 4 anos, 38 anos? De dadá. Mas não é, a gente não consegue ter substância, né, materialidade para a gente conseguir acreditar nisso. Mas que o Vidal é bacana, é. Né?
1: É isso, Abrício, como você falou, que dadá, dá.
0: O Messi tá aí com 39, dele, né? Ou deve... dizer que agora, fez 41, assim, Cristiano com 41.
1: 41, Cristiano.
0: Tá todo mundo aí na Copa.
1: A gente sabe que só depende do Neymar no sentido de dedicação. Agora, assim, eu chegar pra você e dizer que eu já vi alguma mudança de vida nesse sentido, eu nunca vi.
0: Nunca.
1: Nunca vi. Nunca. Mas, é, no caso dele, com as condições que ele tem, eu não duvidaria se ele quisesse.
0: Mano, o que faz a gente duvidar também é que tava tão fácil pra ele.
1: Muito fácil.
0: Não é, comparado a esse novo momento.
1: Com certeza.
0: Que é, comparado a você se preparar mais 4 anos, com 4 anos a mais de idade, chegando aos 38. Com esse 1 ano, cara, tem um vídeo no perfil da Manu. Quem quiser segue a Manu lá no arroba Manu Avena, né, no Instagram. Em março do ano passado, que ela fala, Neymar, agora, cara, se dedica, o momento é esse. E tenho certeza que se de lá pra cá ele tivesse realmente dado foco, ele tinha chegado na Copa, pelo menos em condições de atuar desde a primeira partida, né?
1: Sim, ou e sendo meia confiança que a gente precisou o tempo todo. Tava conversando com quem, meu Deus, essa semana, que falou assim, se a gente tivesse o 9 e o 10 da Inglaterra ou da Noruega, nossa seleção subiria de degrau 40%. É. Porque, assim, um 10 como o Odegaard e um 10 como o... Um 10 não, né? Mas assim, um meia como o Bellingham.
0: Mas são eles os... Eles seriam os Neymars de cada
1: seriam equipe. Seriam. É. E na frente, o cara pra botar a bola pra dentro. Harry Kane e Haaland, que eu tô falando dos melhores do mundo. Tudo bem. É. Mas assim, se a gente tivesse essas duas peças no nosso time, a conversa seria outra completamente. Dúvida.
0: Agora, acho que, né? E aí, acho, né? E me xingue, fique à vontade. Que a maneira que Neymar se apresentou no jogo contra a Noruega, e o que o Ancelotti disse antes do jogo acontecer, de que ele tava apto pra 90 minutos, eu acho que a ideia com o Neymar poderia ter sido diferente, né? Você colocar o Neymar pra marcar na reta final do jogo foi... Morrou com a linha tão baixa, com o Brasil correndo atrás da Noruega, né? E muita gente acabou entendendo que o Neymar teve a oportunidade de entrar no 0x0, isso é fato, né? E o Brasil acabou perdendo de 2x0. Mas é fato também que ele entrou numa condição muito desfavorável ao que ele pode entregar dentro das suas características, né? Eu acho que ele aceitou aquela condição ali porque ele não queria ficar de fora. Mas ele sabe que entrar de costas no falso 9. É. Tanto é que ele baixou um pouquinho depois que ele pra jogar.
1: Ele se colocou à disposição, né? Tipo assim, até pra não dizerem que ele não era. Acho que até pra ele dizer assim: não, eu não tô aqui, eu tô aqui pra ajudar. Então, o que me chamarem, eu vou.
0: O último lance, cara, é um absurdo pra desmistificar um monte de falácia, né? O último lance é um chutão da Noruega. A bola indominável pra 99,9% dos atletas. Ele aí, vocês estão ligados, Silêncio? Uhum. Ele domina e já toca de esquerda, né? Aí consegue receber na frente, passa pra Casemiro, e Casemiro, em vez de ter um pouco mais de calma, cruza, o goleiro pega, acaba o jogo. É, mas ali é a final do jogo, né? Que mostra o Neymar tecnicamente bem, ele dá no Casemiro e já se apresenta na frente, ou seja, fisicamente também ainda conseguindo aparecer nas janelas que o jogo proporcionava, mas um time que tava desconectado a ele, né? Por todos os motivos que a gente já colocou aqui. Aqueles lances que a gente compartilhou recentemente, mano, mostra que ele tava desconectado do time, né? Porque ele aparecia e o time pensava em outra coisa, menos dar a bola nele, mesmo sendo um elenco que desejou ter o Neymar por lá, né? A gente vê, por exemplo, o lance final do 3x1 da Argentina, que o Lautaro, ele queria tocar a bola no Messi.
1: Todo mundo procura o Messi.
0: Não, e tinha um monte de coisa pra ele fazer, mas ele ficou tentando tanto que a bola bateu, voltou, e depois deu certo, o Argentina conseguiu fazer o gol no rebote. Né? Então, assim, é diferente, né, a maneira que jogadores da Argentina procuram o Messi e os jogadores brasileiros não procuraram o Neymar. Mas isso também não tira, né, para não ficar aqui também de passador de pano, os vários vacilos, né, que o Neymar deu para chegar na Copa nessas condições tão abaixo do que ele poderia entregar. Vamos falar de segunda divisão do Campeonato Baiano. Tem os lances de Feira de Santana e Fluminense. O estádio esteve lotado. Se o Abraão quiser primeiro colocar o clima do estádio, ó. Feira de Santana, um clube criado agora, gente. Olha o que fez na Arena Cajueiro neste último domingo, hein? Ontem. Ó como é que tava a torcida. Tem organizada, já tem tudo. Olha lá, mano. Olha lá.
1: Show, né?
0: Olha lá, solta o áudiozão aí, Abraão. Ó. Já tem. Olha lá.
2: Esse é o time que nasceu há 5 meses.
0: Olha lá, 5 meses, viu?
2: Isso é um time que nasceu há 5 meses.
0: Olha pra isso.
2: Isso é um time que...

0: assim com mesmo, ó. É. Oh, isso é um time que nasceu assim com mesmo. Mas tem que respeitar.
1: Já do seu torcedor original, sabe, mano? É o torcedor que já nasceu querendo ser feira, cara. O clube nasce com muita força.
2: Teve muita força. E assim, óbvio que todo o investimento feito em marketing, tudo isso chama atenção, claro. Mas você não convence as pessoas só dessa forma, sabe? Tem que ter uma identificação, tem que ser algo criado em conjunto. Então eu acho que tem muito disso. O torcedor de feira tava carente, né? Tem vários times, mas nenhum que tinha possibilidades. Esse parece que tem possibilidades, né?
1: E no enfrentamento contra o mais tradicional de Feira de Santana, a gente vê o engajamento da torcida. Claro que ontem era mando de campo do Feira.
2: Foi.
1: Vamos aos melhores momentos do jogo. A gente tem uns lances aí. Foi um jogo apertadinho ali, não com tantas oportunidades, né? Fluminense teve a melhor campanha na primeira fase. Fluminense ainda não perdeu, né? São 8 vitórias e 1 empate. Ontem o segundo empate apenas na competição, mas ontem já no caráter mata-mata, né? Arena Cajueiro deixa o jogo ali mais rápido, né? As bolas paradas ficam bem perigosas. A gente tá vendo os lances aí de Feira e Fluminense. Jogo terminando 0-0 na Arena Cajueiro, né? Mas como eu disse, não foram tantos lances de perigo assim. O resultado ficou no quilo do que apresentou o jogo de volta no Joia da Princesa. Eu acho que o Fluminense de Feira acaba tendo um favoritismozinho pela campanha e por decidir dentro casa, né? Do seu estádio, né? Mas há muito equilíbrio nesse confronto, né? Porque na primeira fase foi um 2-1, cheio de polêmica, jogo apertado, com briga, com tudo. E ontem um 0-0, mano. Então não dá pra gente prever o que vai acontecer domingo que vem, viu?
2: Fico triste aí, com todo respeito ao Barreiras e ao Salvador, não é nada pessoal, não. É só porque é uma rivalidade tão massa que eu queria ver essa rivalidade na Série A também. Porque os times, eles começam a crescer através da rivalidade também. Então, essa rivalidade tem sido ferrenha, assim, entre Feira e Fluminense, apesar da distorção absurda de tempo e de... quando você fala do Fluminense,
1: meses,
2: você
1: outro tem décadas e mais décadas.
2: E a toda a tradição do Fluminense, né, de Feira, que sempre foi o time número um, assim.
1: O que dá mais peso a essa campanha de engajamento do Feira, né? Como é que você consegue em 5 meses parear com o mais tradicional da cidade, o Touro do Sertão?
2: É identificação, né? Quando você vê que pode dar certo alguma coisa, você quer torcer por aquele time. Então, o Feira mostra isso. O Feira traz esperança para os torcedores, né? Traz jogadores interessantes, traz um marketing muito legal, jovem, atual, né? E aí, você acaba se identificando mais.
1: Vamos para Barreiras e SSA, né? O SSA, que é o Salvador Futebol Clube. Que lance ali, né? Eu pensei que esse ia ser o primeiro gol. São os melhores momentos aí de Barreiras e SSA,
2: o
1: né?
2: O SSA um
1: jogo time... foi lá no Geraldo Pereira, o Geraldão, tricolor do Oeste vencendo.
2: Os jogadores da base do SSA, né? Todos formados no SSA, o que saíram e voltaram, né? A gente teve uma entrevista aqui na última sexta com o presidente Luciano e ele falou um pouquinho a respeito desse projeto do Feira, que é um projeto incrível, assim.
1: Olha o Formiga aí, ó. Ele vai fazer 1-0, é? É ele? Que golaço do Formiga, hein, rapaz?
2: É assim que a gente bate quando tá na frente do goleiro, né, Fabrício?
1: É, exatamente, né?
2: Tem que ser assim.
1: Dá um traquinho.
2: Pra cima.
1: Ó o Formiga, meu irmão. O goleiro
2: não tem nem chance.
1: Gol no finalzinho no primeiro tempo, né? Grande jogada do Formiga pra fazer 1-0. Aí vamos ter os lances do segundo tempo, né? O Gilmar vai fazer o 2-0. Olha aqui, golaço também, né? O Barreiras é um time forte, viu? É. A gente tá falando muito do Feira e do Fluminense, mas...
2: Não, o Barreiras ficou na segunda colocação, né? O Feira ficou em quarto, ali no finalzinho ali. Os pontos foram muito próximos ali entre eles, mas o Fluminense terminou com 25, o Salvador 21, o Barreiras 21. Aliás, não, perdão, o Salvador que terminou em segundo, foi na última rodada que acabou passando ali o Barreiras em terceiro e o Feira em quarto. Com 19 pontos.
1: E aí o Barreiras ganhando com o Formiga e Gilmar marcando os gols da equipe do Oeste baiano, né? E poderia ter feito mais, viu? Ó, que bola na trave. Rapaz, eu acho que o Salvador ter feito um gol no finalzinho, viu?
2: É porque
1: o gol do Lídio foi assim... Olha o volume do Barreiras, mano.
2: É.
1: Não é? E no fim, imaginar que o Salvador arrumou um golzinho aí pra deixar no 2-1. Olha o gol aí, eu acho que é agora o gol do Lídio, né?
2: Gol.
1: Ah lá, pra fazer o 2-1, rapaz, ficou no lucro o Salvador, viu?
2: É.
1: Porque o Barreiras poderia ter vencido por mais. Jogos da volta na semana que vem, né? O Barreiras joga pelo empate. Jogo vai ser na casa do Salvador, que tá mandando as suas partidas em Feira de Santana. E também em Feira de Santana, o jogo da volta entre Fluminense de Feira e Feira. São jogos da segunda divisão.
2: Um jogo na Arena Cajueiro e outro no Alberto Oliveira, né?
1: É. O jogo da volta entre Barreiras e Salvador na Arena Cajueiro. E o jogo da volta entre Fluminense e Feira no Joia da Princesa. Aliás, Feira de Santana foi a sede, né, da segunda divisão do futebol da Bahia. 80% dos jogos.
2: Até porque o Pituaçu tá fechado, né, pra reforma pra Copa do Mundo do ano que vem feminina, então tá sem... não tá sendo disponível. O Salvador, inclusive, questionou isso bastante, né, reclamou bastante dessa situação, mas não tem jeito.
1: Já já a gente coloca também o chaveamento da Copa do Mundo, a gente fala das semifinais entre França, Espanha e também Inglaterra e Argentina, e a galera tá participando com a gente aqui através do WhatsApp 965-61025. Fabrício, os meios de campo do Brasil já tinham Talisca e Everton Ribeiro, camisa 9, Pedro, João Pedro, Joelinton, os 9 mais ou menos, mas que Talisca tinha que estar nessa seleção há muito tempo, tinha, viu, velho?
2: Também
1: acho. Algumas seleções, né?
2: E eu citaria que outros nomes. Como é que o Matheus Pereira não foi testado? Sabe? A impressão que dá é que às vezes é muito do mesmo. E que você tem que ter um jogador. Porque assim, na hora que você olha e fala, meu Deus, é que eu preciso de um 10 para distribuir essa bola. Tem que ter alguém no banco que faça isso. É como o Rogério muitas vezes procura ali o David Martins, que é da base, para ter uma característica ali parecida com o Everton Ribeiro. Você precisa ter essa opção no banco. E o Ancelotti preferiu não levar.
1: Mas sabe o que é assim, a diferença do Talisca pro Matheus Pereira? Eu sei que o Matheus Pereira ano passado encantou, mas chega na reta final e dá uma embicada, né? Mas esse ano você pega os números do Matheus Pereira, não são lá essas coisas, né? Só que quando a gente fala de Talisca, mano, é a maior injustiça do futebol brasileiro desde Alex. Eu vou começar a...
2: Talisca é injustiçado demais.
1: Não, eu vou começar a trazer essa expressão, sabe? É a maior injustiça do futebol brasileiro desde Alex Cabeção. A gente tá falando de um atleta que em 2020 fez 16 gols. Em 2022 fez 22 gols. Em 2023 fez 21 gols. Em 2024 fez 34 gols. Em 2025 fez 17 gols. E na última temporada fez 27 gols. Esse cara não é nem convocado, velho. Eu quero entender a ciência que afasta Anderson Talisca da seleção brasileira. Fabrício, ele tá jogando aonde? Não tá mais no futebol árabe, não. Já tem 3 temporadas no Fenerbahçe, que é o clube mais tradicional. Aliás, que coincidência, hein? O Fenerbahçe de Alex, que é o mais injustiçado da história do futebol brasileiro, da era moderna, e o Talisca consegue igualá-lo, na minha opinião. O Alex, que tem uma estátua, né, na frente do estádio do Fenerbahçe, mas que, mesmo com atuações brilhantes por lá, era preterido na hora da convocação final para as Copas do Mundo de 98 e 2002. Principalmente nessas duas Copas, acho que 6 também dava para ter chamado. O Talisca, cara, eu tô falando assim, que já são 4 ou 5. E aí eu não peguei anos anteriores, viu? Eu nem peguei esses anos aqui, ó. 17, 20, 16, 16.
2: Eu acho que lá em 18, o Talisca tava.
1: Guangzhou, né?
2: Vivendo um bom momento, apesar de não estar no grande centro. Eu não sei se foi 18 ou foi 22 que ele foi.
1: Foi pra 18.
2: Foi 18, né? Que ele chegou a ser convocado,
1: e
2: né?
1: Não entrou em campo.
2: Nem entrou em campo. Assim, como é que você nem testa o jogador? Assim, eu não consigo me conformar.
1: Então, mas essa temporada que você tá frisando aí, essa

0: a mais recente, mano, ela também é absurda, gente. 45 jogos, 27 gols, 5 no futebol turco, cara, que sim, é forte. Dos mais fortes da segunda prateleira europeia. E esse cara não tem chance.
1: Podemos começar? Brasil.
0: Podemos, né? Vamos começar? Lá? É, estressado. 1h22, vamos com ele, Thiago Costa. Informações do trânsito. Letícia Rocha, ela tá na área, brindando com seu talento a programação Sociedade. Letícia, boa tarde. O trânsito, amiga?
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3: Grande Fabrício, muito boa tarde para você, boa tarde aos nossos ouvintes. Uma ótima segunda-feira, sol brilhando na capital baiana. O motorista encontra boa fluidez em boa parte da cidade, como é o caso da Avenida Paralela nos dois sentidos, também Otávio Mangabeira, desde o Tapuã até a chegada a Pituba. Avenida Professor Magalhães Neto, que mais cedo estava no trabalho, agora sim tem passagem livre para quem sai da Ola e vai até a Avenida Tancredo Neves, região do Caminho das Árvores, ou para quem segue até a Paralela. Agora tem um trechinho com redução de velocidade na saída da Via Expressa para o acesso norte, para quem segue no sentido BR, sentido interior do estado. Por isso, se você está no comércio, vai até a BR, corte caminho nesse momento pela Bonocô. 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
0: Valeu, valeu, grande Letícia Rocha, ela volta em nossa programação, 1h, mais 23 minutos. Trabalha rápido, a gente volta já, segura aí.
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0: Aí que o Bahia não traz ninguém. Ele joga com o Fluminense, jogador de velho, não ganha. O Bahia joga sem espírito.
1: De um cano, né?
0: O Bahia não tem garra de nada. Você quer que o Bahia joga, não?
1: Valeu, um abraço. Tá lida.

0: folga. Não tinha ninguém bebendo que eu vi, mas se tivesse, tava no momento de folga. Então, assim, tem várias questões. O cara tem direito a ter a folga dele, sacou? Agora, você sair, falar alguma coisa que não deveria ter falado e depois querer se justificar, eu acho que não cabe. Mas eu acho que o pedido de desculpa, ele veio, de certa forma, sabe? O torcedor aí foi mais duro com ele. Mas eu acho que o pedido de desculpa veio, mas...
1: Né? Torcida, talvez, no direito dela de não aceitar, né? De interpretar de uma outra maneira. Uma da tarde, mais 35 minutos, ele tá com a gente na ponta da linha. 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
1: 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Liga agora. 1h40, a gente volta já.
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0: 1h44.
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0: Manda pra mim que eu mato no peito, boto no chão, de volta com o Esporte Mais. E olha, a CBF tá tentando convencer a gente a esperar mais 4 anos, né? E ter um vídeo.
2: Quanto?
0: Mais 4, né, Calil? Que é a próxima Copa do Mundo. E eles fizeram um vídeo, né? Mas eu não sei se eles mandaram bem no vídeo. Vamos ver o vídeo, quem tá no YouTube vai ver o vídeo, quem tá no rádio vai ouvir, né? O objetivo do vídeo. Acho bacana pra gente seguir repercutindo um pouco da Copa que tá na sua reta final. Vamos ver aí o vídeo institucional da CBF pedindo pra gente acreditar em 2030. Vamos ver e ouvir.
3: Não foi fácil escrever este filme, porque a gente sabe o que vocês estão sentindo. Que esse túnel parece não ter fim. Que esse hexa não sai.
4: Apita o árbitro. É fim de jogo. Está adiado o sonho do hexa.
3: Desistir nunca foi coisa de brasileiro. Muito menos abaixar a cabeça. Mas também não dá para esquecer esta derrota. Porque ela vai nos levar para onde queremos chegar. E jamais vamos esquecer nossa torcida. Lá no estádio, no Brasil e em todos os cantos do mundo. Então vamos guardar esta data. 5 de julho de 2026. O dia em que começa a nossa próxima jornada. E vamos com tudo. Não só com nosso talento, mas com mais estabilidade, mais planejamento e muito mais trabalho duro. E daqui a 4 anos, minha amiga, meu amigo, se prepare, porque estaremos ainda mais fortes para buscar essa 6ª estrela. Pode acreditar.
0: É, eu só acho que marcar o 5 de julho como a data positiva não foi legal no vídeo. Porque o 5 de julho é a data da nossa eliminação num jogo vergonhoso contra a Noruega, né? Então, assim, eu acho que tem que ter um vídeo pra gente seguir acreditando que esse ciclo vai ser diferente. Eu só não gostei de atrelar a data como se fosse a virada da chave, não foi. Aquela data foi uma vergonha.
5: Sim, é isso, Fabrício. Eu acho que... E aí, nessas horas, pelo que a gente já viveu, pra mim, 2014 foi um marco histórico, assim, importantíssimo, naquele 7-1.
0: Pois é.
5: E eu, depois dessa eliminação da Noruega, né, tem um gráfico que eu não sei nem se a gente colocou aqui esse gráfico, mas se a gente não colocou, eu vou trazer aqui agora rapidinho pro torcedor entender. É o seguinte, é um gráfico que conta as eliminações do Brasil na Copa do Mundo desde 98. Então, 98 o Brasil caiu, só que assim, passa por algumas coisas. 98 o Brasil caiu pra França, que era o 18º do ranking. Aí, em 2002, o Brasil foi campeão. Em 2006, o Brasil caiu para França também, que era o 8º do ranking nesse momento. É, em 2010, o Brasil caiu para a Holanda, em 4º lugar.
0: Ela era a 4ª do ranking.
5: Isso. Em 2014, foi a Alemanha.
0: Acho que era a 2ª Alemanha, né?
5: Era a 2ª.
0: Segunda.
5: Em 2018, caiu para a Bélgica, a 3ª. 2022, caiu para a Croácia, 12ª. 2026 caiu pra Noruega, 31ª.
0: Nossa, essa foi pior.
5: Então, assim, ó, você vem de uma curva ascendente até 2014. 2014, você chega no segundo. Perdeu pra Alemanha, 2º lugar do ranking. Aí Bélgica, 3º, caiu. A Croácia, 12º, caiu de novo. Noruega, 31º. O que dá a entender aqui? Que a coisa vai piorar. E aí, quando você escuta Vampeta falando que vai piorar, essa galera que entende da vivência, pode não entender tecnicamente, pode não entender de mercado, mas entende da vivência, do dia a dia, ele fala assim, o que é que me faz acreditar que em 2030 vai ser diferente, sendo que eu já tive Copa com Neymar, já tive Copa com Casimiro, já tive Copa com Thiago Silva, que eram caras que você não vê no talento hoje.
0: E agora
5: jogadores
0: tem,
5: novos,
0: né?
5: E agora que esses caras já foram, porque esses caras já ficaram velhos. Então, assim, eu entendo isso. E pra mim, o ponto de curva foi o 7-1. E aí eu voltei pra olhar aqui várias notícias do 7-1. Todo mundo falava em renovação. Todo mundo falava nisso, naquilo, tem que renovar a base, pá, pá, pá, pá. 2022, 12 anos depois, o que aconteceu nesse período de renovação?
0: Lembrando que depois do 7-1, né?
5: A gente viu esse ano a CBF fazer o que fez, né? A CBF fez o que esse ano? Botou o Fernando Diniz pra treinar o Brasil.
0: Ramon primeiro, né?
5: Ramon, erro um, Ramon.
0: Mas fez 3 amistosos.
5: Erro 2, Diniz junto com o clube, porque se é pra você contratar Diniz, você dá oportunidade pra Diniz, agora você mantém Diniz, porque Diniz é longo prazo. Depois veio o Dorival.
0: Sem respaldo, né? Porque desde a sua estreia era um questionamento que o cara não teve nem coragem de entrar na roda dos pênaltis ali, de tão pouco bizarro, respaldo que ele acabava
5: batendo. Bizarro, extremo bizarro. Então, assim, aí depois veio o Ancelotti de fora, não deu tempo nem pro cara, sabe? Então, assim, se inteirar daqui do Brasil e tal, foi uma coisa meio supetão, assim,
0: porque
5: então,
0: você pelo traz nome... uma ideia que tá longe da ideia do futebol brasileiro, porque tem isso também. Sim. Você podia até buscar um treinador que gosta da bola, que tem mais a ver com o futebol brasileiro. Você pode buscar um cara, porque assim... se surpreender com o que o Ancelotti fez com a seleção, não é o caso, não foi uma surpresa, foi uma decepção, porque eu achei que ele faria a seleção chegar mais próximo de vencer o hexacampeonato. Mas o modelo de Ancelotti sempre foi esse, né? Ele no Milan também muitas vezes dava bola ao adversário, no Real Madrid nem se fala, e na seleção ele repetiu, só que sem sucesso.
5: E assim, você trouxe um campeão, eu acho que foi meio assim, vamos trazer um campeão, um cara de nome aí, que vai... todo mundo traria pra poder crescer. E aí cresce o olho. Como eu soube do Ancelotti, eu não fui contra. Por que eu não fui contra? Porque eu falei, eu quero testar um de fora agora. Eu quero saber como é que vai ser. Porque assim, eu não sei. Eu nunca tive uma referência de um técnico estrangeiro. E assim, a minha opinião... foi péssimo o que eu vi contra a Noruega, principalmente. Mas a minha opinião ainda é que dá pra ele se organizar. Agora, precisa mudar outras coisas. Não é só isso. É. Não é só isso que precisa mudar.
0: Eu era contra, mas justamente então, por uma questão muito pequena, né? Que é o meu jeito tupiniquim de enxergar. Então não é nada baseado em algo estatístico, tático. Estatístico até vai, mas também é empírico essa estatística, embora seja um fato, né? De que jamais uma seleção foi campeã com um treinador que não fosse do próprio país. Né? Mas o Tuchel pode quebrar essa estigma, né, Lucas? O da Espanha é espanhol, né? É o... Ô, rapaz, tava na ponta da língua. Mas o da Espanha é espanhol, o da Argentina é argentino, o da França é francês. Se der Inglaterra, vai ser a primeira vez que um treinador estrangeiro consegue vencer a Luis Copa de la do Fuente. Mundo. É, o De La Fuentes, assim como era o Del Bosque, né, espanhol. Então, toda vez que uma seleção é campeã, o treinador é daquele país, né? Então, a Inglaterra tentando quebrar, e o Brasil tentou quebrar, mas com muito insucesso, a derrota muito cedo. Chaveamento da Copa pra gente encerrando o programa aqui, antes do Lucas Figueiredo chegar com Sociedade Agora. Tem um chaveamento da Copa do Mundo, meu craque Abraão Salles, está aí os sobreviventes da Copa. Minha cara Manu, a França venceu o Marrocos, a Espanha tirou a Bélgica, a França e a Espanha se enfrentam já amanhã. E na quarta-feira tem Inglaterra e Argentina, a Argentina tirou a Suíça, a Inglaterra tirou a Noruega. Então teremos Inglaterra e Argentina. França e Espanha, uma grande rivalidade nos últimos anos, né? A França, apesar de ser considerada a favorita a ganhar a Copa, não vence a Espanha desde 2021. E nos jogos de lá pra cá, duas decisões em que a Espanha venceu, a semifinal da Nations League 5-4 e a decisão da Eurocopa 2-1. Então a gente pesa até a declaração do Lamine Yamal a semana passada, quando perguntaram sobre a favoritismo da França, ele disse que não concordava. O repórter insiste e fala, não, mas a gente tá falando só em relação à Espanha. Ele falou, ué, mas aí eles não ganham da gente há 5 anos, e de lá pra cá a gente ganhou, então não, eles não são favoritos. É, e aí o repórter dá uma recuada, ou seja, jogou mais lenha na fogueira. Sim. Porque, né, a gente tá vendo o quanto a França tá jogando bola e o Lamine Yamal, tipo, tirou pra menos, né? Como que eles, meu irmão, deixa ele encontrar a gente, vocês vão ver. Aí o encontro vai ser amanhã. E a Argentina e Inglaterra, toda aquela história da Guerra das Malvinas, que ainda deixa o povo argentino muito ferido, mas que tem nos seus expoentes nenhum tipo de ressonância em relação a esse fato, né? O Scaloni, por exemplo, quando perguntado na coletiva sobre a guerra, ele quase vai pra cima do repórter. Ele falou, não, futebol, assim mesmo. Pode ver, esse vídeo é bem legal e me faz admirar ainda mais o Scaloni, sabe? Ele é muito simplista em algumas questões, eu acho bem legal. Eu tenho muitas restrições ao que o povo argentino tem de comportamento, principalmente questão do racismo. Mas o Scaloni nunca me deu provas de que é um racista, né? Então não posso acusá-lo disso. E ele dá provas como ser humano, que é um cara muito bacana. O que ele faz com o Djalminha, que é um negro, né? Na Zona Vistas, é maravilhoso. Ele tem o Djalminha como um dos melhores amigos dele. Às vezes as entrevistas estão encerradas, ele vê o Djalminha, ô Djalma! Ele já vai pra onde tá o Djalminha, né, Lucas? E, então assim, eu vejo o Scaloni como uma pessoa boa, né? E quando ele faz isso, né? Quando ele afasta o embate entre Argentina e Inglaterra dessa polêmica que envolve os povos, né, que se degladiaram e tiveram mortes aos montes naquela Guerra das Malvinas, ele me deixa ainda mais admirador do trabalho, sabe, e da pessoa que é o Scaloni. Então, só reprisando, o repórter insiste ali, ele fala, não, futebol, é só uma partida de futebol. Aí depois ele pergunta pro repórter, é só uma partida de futebol? O repórter acho que fala que seria, então, é uma partida de futebol, partida importante, semifinal, a gente quer vencer, mas pra mim é uma partida de futebol. Então, Ele já, aí, como é o primeiro ou o segundo a perguntar, os outros não podem nem falar mais nada, né? Sobre essa questão. Então, Scaloni mandando muito bem, mas o que não tira a rivalidade que envolve Inglaterra e Argentina, uma rivalidade histórica, não só pelas guerras, mas também pelos embates no esporte, né? A gente teve aquela semifinal em 86, onde o Maradona faz o gol de mão e faz também o gol driblando todo mundo. Que tem um brasileiro nos perfis que ele pega no pé da Argentina, né? E ele postou essa semana que até o gol de Maradona, você já viu, Lucas? Até o gol que o Maradona dribla todo mundo é uma falta, amigo. Na origem da jogada, absurda. O cara da Argentina, assim, só falta arrancar a perna do inglês, o árbitro manda seguir, aí a bola chega em Maradona, Maradona sai driblando todo mundo. Ele fala, até esse gol que o pessoal idolatra. Esse perfil é massa, vou tentar lembrar o nome dele assim, mas ele tem um perfil assim que ele pega no pé, né? Então ele pega no pé da Argentina bastante nessa época de Copa. Eu tenho acompanhado um pouco, comecei a acompanhar recentemente o perfil dele, não sei se ele se atém apenas à Argentina, mas ele é, como vocês dizem, ele é brasileiro apaixonado, sim, né? Então um dia ele tava falando mal do Mbappé e tal, então ele fica nessa, meio de forma cômica ali, né? Sim. Mas é um perfil que eu achei engraçado, então ele fica pegando essa, a Argentina só ganhou Copa no roubo.
1: Mas eu Inglaterra vou e a Argentina vai ser jogão, né? Porque a Inglaterra tá uma crescente incrível nesse mata-mata.
0: Bellingham jogando
1: muito. Demais, velho. E a Argentina, eu percebi no último jogo, tava muito cansada, cara. Jogou contra o Cabo Verde, ali até os minutos finais, cansada, e os caras conseguem fazer gol do nada, né, velho?
0: Mbappé 8 gols, Messi 8 gols, Bellingham 6 gols, Harry Kane 6 gols.
1: 7 não?
0: Harry Kane 7 gols, Bellingham 6, né? E o Oyarzabal 4, né? O Harry Kane?
1: Harry Kane tem 7, não?
0: Eu também. Com o Bellingham, né? A impressão que eu tenho é essa, que o Harry Kane, né?
1: Eu
0: o
1: Haaland eu
0: citei depois, porque acabou ficando já pra trás, já tá eliminado. Briga boa pela artilharia. Manuela Vena, minha parceira, um grande beijo e até a próxima. À vontade, se tiver alguma informação, alguma consideração final.
5: Eu só queria, Fabrício, trazer pro torcedor, porque eu fiquei devendo aí o Roque Mendes abraçando ele do Vitória, da assessoria do Vitória.
0: Alô, Roque!
5: Mandou aqui o time do Vitória que começou jogando amistoso. Que venceu por 9-0. Lucas Arcanjo, Jamerson, Kaká, Luan Cândido e Ramon, Baralha, Zé Vitor e Martínez, Mateuzinho, Eric e René. Praticamente o mesmo time, né, diante da parada, com exceção aí da lateral direita, porque o Luan Cândido, o Jamerson, veio fazer a lateral direita nessa ausência provável do Fabiano, né, ou que não tinha condição de jogar todo. E aí o Vitória alterou no segundo tempo. Eu não tenho esse time do segundo tempo, mas os 9 gols saíram dos jogadores que performaram, basicamente aí, né? Faltou Marinho e Edenilson, que deve ter entrado no segundo tempo. O resto foi René, que fez 3, Kaiser.
0: Marinho fez 1, né? O Edenilson também fez 1. E o Vitória deu 9 no Redenção. Beijo, Manu. Um
5: abraço a todos, minha gente. Até amanhã no Esporte Mais.
0: Valeu, Lucas Figueiredo. Ele chega com Sociedade agora. E na sequência tem Matheus Lucena e o Show da Tarde. Valeu, Calil. Um abraço, meu parceiro. Valeu, Abraão. Valeu, gente. Até a próxima.
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1: Boa tarde a você que estava acompanhando o Esporte Mais. Salvador tem dia com temperatura de 28 graus. Quem deseja comprar a casa própria em Salvador, na região metropolitana, terá uma nova oportunidade entre os dias 5 e 9 de agosto. A 7ª edição do feirão Semana Minha Casa Minha Vida reunirá cerca de 3 mil imóveis com condições especiais de financiamento, descontos exclusivos e análise de crédito. O evento será realizado na Avenida Paralela e oferecerá unidades em bairros de Salvador, como Sussuarana, Cajazeiras, Patamares, Piatã, Pirajá e na própria Paralela, além de empreendimentos em Lauro de Freitas e Camaçari. O Ministério Público da Bahia abriu uma nova fase da apuração sobre supostas irregularidades previdenciárias na Prefeitura de Serrinha, município localizado a 175 quilômetros de Salvador. O caso, que até então estava em fase preliminar, foi convertido em inquérito civil para apurar uma suposta compensação indevida de débitos previdenciários, que envolve mais de 14 milhões de reais. A investigação é conduzida pela 4ª Promotoria de Justiça de Serrinha e abrange movimentações financeiras realizadas entre outubro de 2021 e setembro de 2022. A concorrência pública para a construção de uma praça no povoado de Chapada, no município de Várzea da Roça, virou alvo de contestação no Tribunal de Contas dos Municípios. Uma das empresas participantes do certame protocolou uma denúncia apontada suposta irregularidade, tanto na fase de habilitação quanto na escolha da proposta vencedora. O questionamento gira em torno de um contrato homologado no valor de mais de R$ 149 mil. De acordo com a denúncia, a prefeitura teria falhado ao analisar a proposta da empresa vencedora, deixando de exigir a comprovação técnica de exequibilidade dos preços, ou seja, se o valor é viável para a execução da obra. Aeroporto de Salvador terá vacinação contra a gripe. 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
1: 2:03.

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Vem com a gente, bem-vindo, bem-vinda, fiquem à vontade. Toda a área, toda a cena pra você, da melhor programação do rádio brasileiro. Vamos nessa, hoje é segunda-feira, dia 13 de julho de 2026, rapaz. É isso aí, segunda-feira, viu? Segunda-feira, conhecida, como diz o meu amigo Adelson Carvalho, é o dia nacional do arrependimento, né? Mas eu sei que você não fez nada pra se arrepender assim no final de semana, não fez, hein? Vamos nessa, muita música boa pra você aqui na Rádio Sociedade, comandando a mesa de efeitos, meu amigo Paulo Calil. A produção é dela, Solange Cavalcante, gerência de programação, meu amigo Gleidson Tavares, direção geral, Francisco Costa, viu? É pra você, Rádio Sociedade da Bahia 97.9, a sua tarde recheada de coisa boa, tentando nascer na ligação premiada, Minha Vida Virou Novela, Pediu, Tocou e muito mais. E claro, a nossa playlist de sucesso que chega pra tornar a sua tarde ainda mais especial. Aumenta o volume, chegando Hairstyles pra você.

0: Aí, Lola.
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0: 2:24.
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0: Tô na área, tô na cena pra você da Rádio Sociedade da Bahia. Senhoras e senhores, vamos brincar de tá na cena. Atenção, atenção. Você que tá em casa, você que tá no carro.
2: Quem tá na
0: Chegou
2: cena?
0: O momento de montar o quebra-cabeça e tentar aí, né, resolver esse mistério, cara. Vamos começar com a pista número 1.
2: Pista número 1.
0: Atenção, atenção. Atenção, atenção, você que tá ligado no som da Sociedade da Bahia. Antes de se tornar uma estrela da música popular brasileira, estudou canto lírico, além de piano e bateria. Na adolescência, foi para a Itália aperfeiçoar sua técnica vocal. E aí? Vai mandando a sua mensagem pro nosso WhatsApp, cara.
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0: Enquanto isso, boa música pra você. Até às 6 da melhor programação.
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1: 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Sinal de hora mais bonito do Brasil, 2h40.
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3: Dois e 42.
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3: Pra área, Francina, pela Rádio Sociedade da Bahia, você ligado na melhor programação. Vamos pra segunda pista. Atenção, atenção, senhoras
5: pista
3: e senhores.
5: Pista número 2.
3: Pista número 2, rapaz. E aí? Vamos lá? Vamos tentar adivinhar que tá na cena? Você que tá em casa, você que tá no carro, tá ligado aí no som da Sociedade da Bahia. Chegar na pista número 2 aqui, viu, cara? A pista número 2 é que ela já vendeu mais de 10 milhões de discos e conquistou diversos prêmios, incluindo 4 Grammy Latinos. E aí, cara, você sabe quem é que eu tô falando? Sabe ou não sabe? Sabe? Eu não sei. E se soubesse, não diria ainda, viu?
6: Não sabe o quê, rapaz?
3: Não sei não, cara. Mas tem gente aqui que acha que sabe, viu? É, tem gente aqui que acha que sabe. Boa!
7: Matheus, boa tarde. Quem tá na cena hoje é Zizi Posse.
3: Zizi Posse aí,
7: é Raimunda do bairro de Ilha Amarela.
3: Será que é a Zizi Posse que tá na cena, cara, hein? Será? Eu, particularmente, não sei.
6: Não sabe o quê?
3: Não sei não, rapaz.
8: Boa. Tá ali, comendo rapadura.
5: Ó. Esse cavalo do outro do peru, quem tá na cena é Marisa Monte, viu?
3: Será que é a Marisa que tá na cena? Será que é ela?
9: Será?
3: Que canta Amor, I Love You.
5: Tem certeza? Amor, I Love You.
3: É melhor deixar ela cantar, né, não? Tem mais ouvinte chegando em você.
10: Aí,
3: quer mandar sua mensagem, fica à vontade, manda pro WhatsApp da Sociedade da Bahia.
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3: Daqui a pouquinho, meu amigo Fábio vai dizer quem é que tá na cena, viu? Porque ele já pegou as pistas aqui. Agora vamos nessa, na melhor programação, aumenta o volume, a Rádio Sociedade da Bahia, 97.9.

0: você tá na minha cena.
1: Eita, não fala assim não, que eu fico todo envergonhado, rapaz. Ó, a bochecha chega com vermelha aqui de vergonha, viu? Que coisa! Você ligado no Som da Sociedade da Bahia, vamos saber das ruas e avenidas da capital baiana, rapaz.
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1: Segundou real. Minha amiga Renata Falcone, eu sei que tem muita gente que tá preferindo home office na segunda, e aí talvez o trânsito até dê uma melhorada, mas quem vai dizer pra mim é você, rapaz, me conta sua história, vá.
3: Verdade, viu, Matheus? Muito boa tarde para você, uma ótima segunda-feira, excelente semana para você e para o ouvinte Sociedade. Paralela, por enquanto, fluindo com tranquilidade, assim como a BR-324, trânsito um pouco mais intenso ali na CMDTRAN, mas não chega a ficar muito tempo congestionado. Problemas mesmo estamos encontrando na Rua Barão de Cotegipe, por causa das obras ali no Largo da Calçada, que bloqueou parte da via. Largo dos Mares também está sofrendo. Pessoal que vem pela Avenida Jequitaia também pisa no freio. E quem está vindo da Avenida Suburbana também está sofrendo em direção ao centro. Por isso, minha recomendação é General San Martín por enquanto. No sentido do Largo do Retiro, está fluindo melhor. Já no sentido do Largo Tanque, funciona praticamente do mesmo jeito que a Jequitaia. Então, depende muito de onde você está vindo, mas os dois caminhos, depois de algum tempo, você já encontra melhor fluidez. 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Volto contigo, Matheus.
1: Valeu, valeu, Renata Falcone. Vamos nessa, juntinhos na melhor programação pra você. Boa música até às 6, aqui na Rádio Sociedade da Bahia.

0: Isso pra você, dias melhores aqui na Rádio Sociedade da Bahia, sinalzão de hora mais bonito do Brasil. 2h54, tá chegando informação pra gente, meu amigo Lucas Figueiredo. Boa tarde.
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2: Boa tarde, Matheus, e a você acompanhando o show da tarde. Salvador tem dia com temperatura de 28 graus. Salvador registrou mais acidente de trânsito do que todas as rodovias federais da Bahia durante o último fim de semana. De acordo com a Transalvador, no período foram contabilizados 14 acidentes de trânsito, com 15 pessoas feridas e uma vítima fatal. As ocorrências na capital baiana ultrapassaram as registradas pela Polícia Federal, Rodoviária Federal em todo o estado, que registrou 13 sinistros. Incêndio atingiu uma residência na antiga Rua da Lama, na Avenida Garibaldi, no bairro de Ondina, em Salvador, na manhã de hoje. A ocorrência foi controlada por equipes do Corpo de Bombeiros Militar da Bahia. Segundo o Corpo de Bombeiros, o fogo começou após um botijão de gás de cozinha incendiar. As chamas e a fumaça se espalharam rapidamente pelo imóvel, mas os moradores conseguiram sair antes da chegada das equipes de resgate. Não houve registro de feridos. Após um início de semana com tempo firme, Salvador deve voltar a registrar chuva e ventos fortes nos próximos dias. Segundo a Defesa Civil de Salvador, a Codesal, uma frente fria associada a um cavado vai provocar instabilidade entre hoje e domingo, no dia 19. Nesta segunda-feira, o tempo permanece estável, com apenas 10% de chance de chuva, temperaturas entre 21 e 32 graus e ventos moderados de até 27 km por hora. Perdeu RG ou CPF? 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
0: 2h56.
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1: 3 horas em Salvador, Bahia.
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1: Pela área, pela cena, pra você da Rádio Sociedade da Bahia, senhoras e senhores, vamos saber os destaques do nosso portal de notícias pra você.
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1: 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Boa.
4: Fala, Matheus, boa tarde. Muito boa tarde a você acompanhando o Show da Tarde. E quem quer ficar bem informado em tempo real, não pode deixar de conferir o nosso site, porque o Sociedade Online tá bombando e tem muitas notícias interessantes para você acompanhar. Aqui vai um resumo do que você vai encontrar agora no nosso portal. Hábito de adiar o sono pode prejudicar a saúde. Homem é baleado em praia de Porto Seguro. João Roma afirma que a Bahia tem hoje os maiores impostos do Brasil. Manchester United anuncia a contratação de joia brasileira. E para saber mais sobre essas e outras notícias, você já sabe, acesse o nosso site sociedadeonline.com. 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É com você, Matheus.
1: Valeu, valeu. Obrigado pelo rádio, ligado pela sua audiência aqui na Rádio Sociedade da Bahia. Você que tá em casa, e valeu, Gabriel Mascarinhas, pela participação aqui no nosso Show da Tarde. Vamos, ó, daqui a pouquinho, terceira pista pra você, viu? Agora pode aumentar o volume, que tem boa música pra você na melhor programação.

0: Eita, eita, Rádio Sociedade da Bahia, pra você, para Lomas de Sucesso, na melhor programação do rádio brasileiro. Sinal de hora mais bonito, 3h20, rapaz.
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5: Agora uma rápida avaliação do novo Citroën C3 XTR 2026. Para quem quer economia, uma boa dica. E eu posso dizer que ele entrega exatamente o que promete. Eu andei nesse carro, testei durante uma semana e meia. Destaque vai para a suspensão. É, meu amigo, a suspensão que absorve muito bem os buracos dessa nossa queridinha Salvador e região metropolitana, né? E deixa a condução bastante confortável. O espaço interno também agrada e a posição de dirigir é boa para o uso no dia a dia. Agora, se você pensa em pegar muita estrada, vale um alerta. O motor 1.0 aspirado prioriza a economia, mas cobra um pouco de paciência nas retomadas e ultrapassagens, principalmente nas ultrapassagens. O acabamento também é simples. A parte do painel até que é bem acolchoado, mas nas portas, bastante plástico rígido, muito plástico rígido. No fim das contas, é um carro que faz sentido para quem busca um hatch alto, confortável e com bom custo-benefício, principalmente para rodar na cidade. Fique ligado, daqui a pouco tem mais uma edição do Minuto do Automóvel aqui na Rádio Sociedade da Bahia.
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0: 3:23.
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0: Tô na cena pra você da Rádio Sociedade da Bahia, senhoras e senhores. Vamos pra terceira pista do Taracena, meu irmão. Atenção,
2: pista
0: atenção.
2: Pista número 3.
0: Atenção, atenção. Será que a galera de casa sabe quem é, cara? Atenção, atenção. É conhecida por misturar MPB, samba, pop e música brasileira tradicional, criando um estilo sofisticado e muito influente. E aí, você sabe quem é? Será que a galera de casa sabe quem é? Vamos testar. Será? Aqui, né? As sugestões dos nossos ouvintes aqui, pra ver se tá perto ou longe, pra ver se tá quente ou frio, hein? Atenção, atenção, boa tarde.
3: Boa tarde, Matheus.
0: Oi.
3: Tá falando aqui, é José de Pirajá. Tá.
0: Fala,
3: na
0: José.
3: Cena hoje é a cantora... Marisa Monte.
0: Será que é a Marisa, cara, que tá na cena, hein? Será que é a Marisa Monte que tá na cena? Eu não sei, hein? Boa tarde!
4: Fábio, o quê, rapaz?
5: Boa tarde, Matheus.
0: Oi!
5: Tudo bom? Meu nome é Fábio Santos.
0: Fábio!
5: Moro aqui em Buraquinho. Ô, Matheus.
0: Oi!
5: Me conta. Quem tá na cena hoje é Marisa Monte.
0: Será que é a Marisa,
5: favor,
0: cara?
5: Manda um beijo pra minha mãe, Adileuza, que tá fazendo hoje 59 anos.
0: Ô, de dona Adileuza, um beijo pra você, viu? Parabéns, que Deus abençoe a senhora, viu?
5: Tá ligação premiada,
0: é Fábio, cara.
5: Viu? Solonguinho,
0: quem?
5: Que ganha esse prêmio que dá mil pulinhos,
0: tá? Valeu, Fábio, obrigado pelo rádio ligado, hein? Pela sua audiência aqui na Sociedade da Bahia. Tem mais ouvinte participando com a gente, mandando a sua mensagem. Atenção, atenção. Quem é que tá na cena? Boa tarde.
2: Lucena, você tá na minha cena.
0: Não fala assim não, que eu fico com vergonha, rapaz.
6: Eduardo Lima, ouvinte da História Velha. Quem está na cena é Marisa Monte.
0: Será que é Marisa, cara? Mais um. Será? Boa tarde. Alô.
7: Boa tarde, Matheus Lucena.
0: Oi.
7: Como vai você? Aqui é sua ouvinte, Eliana Ribeiro.
0: Oi, Eliana.
7: Matheus, nunca mais ganhei um brinde aí com vocês, viu?
0: Rapaz, Eliana, tem que participar, Eliana. Nunca mais tu mandou mensagem aqui pra gente, rapaz. Agora, ó, você participou hoje, vai estar. Mandou mensagem, vai estar participando. Aí a sorte, quem sabe, né? Bate a
7: hoje
0: sua porta.
7: Hoje aí é a grande cantora Marisa Montes, viu?
0: Será que é ela, hein?
7: Eliana Ribeiro de Sussuarana Velha.
0: Será que é ela, Eliana? Será que é a Marisa Monte, cara? Não sei, cara. Não sei, mas Solange tá mandando mensagem. Rapaz. Só que não é Solange daqui, não. É Solange de Pituaçu. Boa!
8: Boa tarde, Matheus.
0: Oi!
8: Aqui é Solange de Pituaçu.
0: Ah.
8: Matheus, quem
0: Oi.
8: Tá na cena, eu acho que é Marisa Monte.
0: Tá viu? Todo mundo achando que é Marisa, viu? Todo mundo achando que é Marisa Monte, cara. Mais uma mensagem aqui chegando pra gente. Atenção, boa!
9: Boa tarde, Matheus.
0: Oi!
9: Sou Elsa Maria.
0: Oi, Elsa, tudo bom?
9: Aqui em São Cristóvão.
0: Ah.
9: E quem tá na cena é Marisa Monte. Viu?
2: Tem certeza. Quero
0: mais uma, boa!
10: Oi, Matheus.
0: Oi.
10: Aqui é a Sana. Tô escutando a Rádio Sociedade no celular, viu? Que o rádio tá péssimo. Quem tá na cena hoje é Marisa Montes. Beijo,
0: Matheus. Valeu. É isso aí, multiplataforma, cara. 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Tem mais um. Nicole chegou aqui, viu? Nicole chegou aqui. É Nicole ou a Jennifer? Agora fiquei na dúvida agora, viu, cara? Cadê? Boa!
11: Oi, boa tarde, Lucena.
0: Ah.
11: Aqui eu sou ouvinte de Jennifer Souza dos Santos.
0: Jennifer.
11: Moro na Boca da Mata.
0: O nome dela é Jennifer.
11: Matheus.
0: Oi.
11: Eu vou chutar, viu?
0: Chute, rapaz.
11: É Marisa Monte.
0: Tá chutando melhor que o Neymar, ela, viu? É. Tá chutando melhor que o Neymar. Dona Valderice chegou, rapaz. Boa tarde, Val.
12: Oi, Matheus. Boa tarde. Quem tá nascendo é Marisa Monte.
0: Aí, Val, tu também. Eu tô com saudade de vovó, cara. Vovó Felícia. Cadê vovó?
13: Vovó,
0: manda mensagem pra gente, vovó. Agora tem música pra você. Vamos juntos na melhor programação. Aumenta o volume. É o nosso Show da Tarde.

0: Acredita em anjo, hein? Saulo Fernandes passando aqui com essa poesia, né, cara? Que música linda pra tornar sua tarde ainda mais especial na Rádio Sociedade da Bahia. Agora o sinal de hora tocou pra você. 3 horas 30 minutos. É hora do futebol na Sociedade. 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Fala, Fabrício, boa tarde, meu irmão.
1: Manda pra mim que eu mato no peito, boto no chão. Boa tarde, grande Matheus Lucena. Tô na área com Bola na Rede aqui dentro do Show da Tarde, dentro da programação Sociedade. Bom, Lucena, amanhã teremos já o primeiro jogo da semifinal da Copa do Mundo, hein? França e Espanha, que jogaço. Muita gente colocando a França como favorita ao título, mas é bom lembrar que os franceses não vencem os espanhóis desde 2021. E de lá para cá, dois jogos bem decisivos em que a Espanha venceu. Final da Eurocopa 2-1 e semifinal da Nations League 5-4 para a Espanha. A Espanha então tem performado contra e frente à França, mas claro que a França tem apresentado um futebol mais vistoso nessa Copa do Mundo, mas acho que tudo pode acontecer, a rivalidade tá em campo, hein? Rivalidade que também tá em campo e fora do campo entre Inglaterra e Argentina, sempre vai se lembrar da Guerra das Malvinas, da vingança, né? Do Maradona em 86 com um gol de mão, com aquele gol antológico driblando todo mundo. Mas, né, no campo a gente vê uma possibilidade grande da Inglaterra passar. A Argentina tem tido problemas, tem o Messi aí voando baixo, mas em termos de coletividade, a Inglaterra parece ter um time um pouco mais coeso. Mas acho também que equilíbrio total nessa semifinal, que acontece na próxima quarta-feira, depois de amanhã. Inglaterra e França, um jogaço, ou Inglaterra e Argentina, um jogaço, tudo pode acontecer. França e Espanha, Inglaterra e Argentina são as semifinais da Copa do Mundo. A França em busca do tricampeonato, a Argentina em busca do tetracampeonato, a Inglaterra e a Espanha em busca do bicampeonato. Lembrando que não dá mais para alcançar a seleção brasileira, só lá em 2034 para alguém passar a seleção, que tem 5 títulos de Copa do Mundo. Bahia perdeu a amistoso para o Fluminense 2-0 e reclamou muito da arbitragem, hein? É, a arbitragem lá do Ju de Nascimento, muito mal, né? Ele acabou errando bastante, né? Anulou um gol do Bahia, não marcou um pênalti em cima do Ademir, deu um pênalti pro Fluminense meio mandrake, o Rogério ficou pistola após a partida, fez algumas declarações de acusação ao árbitro central e de tudo que foi armado ali, segundo o Rogério, pro jogo entre Fluminense e Bahia. Mas o Bahia também, na apresentação, algumas ressalvas, joga na próxima sexta-feira contra a Chape pelo Campeonato Brasileiro. Um dia antes, o Vitória encara a equipe do Vasco. Vitória que teve amistoso também no final de semana e venceu o Redenção pelo placar de 9-0. Às 5:30, Tony Silva volta à programação Sociedade aqui no Bola na Rede. Lembrando que o mesmo Tony Silva apresenta o bate-bola a partir das 7 horas. Grande abraço, Lucena. Tamo junto, meu parceiro. Até a próxima.
0: Valeu, valeu, Fabrício Cunha. Assina aí, seu Paulo Calil.
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0: Tô na área, tô na cena pra você da Rádio Sociedade da Bahia. E agora, vamos pra quarta e última pista.
3: Pista número 4.
0: Quarta e última pista, meu irmão. Agora é pra você, né? Não tem mais dúvidas nenhuma. Rapaz, ela, né, fez sucesso além da carreira solo com um grupo chamado Tribalistas, ao lado de Arnaldo Antunes e Carlinhos Brau. Entre suas canções mais bem, né, conhecidas estão Amor, I Love You, Velha Infância, Bem Que Se Quis e Vilarejo. Senhoras e senhores, quem é que tá na cena na Rádio Sociedade da Bahia? Vamos botar o povo pra falar, hein? Atenção, atenção, boa tarde.
4: Olá, Matheus, boa tarde pra você, pra toda a sua turma aí, toda a sua equipe, todos os ouvintes, aqui é Gilmar Batista do Perovaz, quem tá nascendo hoje é Marisa Monte. Obrigado pela oportunidade, até a próxima.
0: Tchau. Valeu, valeu, Gilmar, tamo junto, hein, cara. Atenção, atenção, mais um aqui, apostando aqui em quem, hein. Boa.
5: Boa tarde, Matheus, quem tá nascendo é Marisa Monte, viu?
0: Será?
5: Eu quero concorrer aí. Que Deus abençoe, te proteja e guarde você e sua família.
0: Valeu, valeu, dona Cleonice Costa também participando com a gente. Atenção, mais um aqui mandando mensagem. Boa.
6: Boa tarde, Matheus Lucena, como vai?
0: Oi, ela já não, a dona Eliana já foi, ela já palpitou aqui, viu? É que ela falou que nunca mais coloquei o áudio dela, agora boa.
6: Marisa Monte, Matheus, vamos mudar,
0: viu? Mudou, ó, mudou, viu? Atenção, boa.
3: Fala, Matheus.
0: Aí, eu tocou a corrida, você viu?
3: Monte, Matheus. Tá falando de Itapuã, Marisa Monte.
0: Valeu, Egito. Você viu a corrida, tocou, viu, pai? Fazer uma grana hoje aí, viu, cara? É, pra gente segunda.
7: E o Pix, nada aí. Deu
0: certo hoje, viu? Boa.
8: Na senhora Marisa Monte.
0: Aqui. Valeu, valeu. Mais um apostando na Marisa Monte, hein? Daqui a pouquinho pra você eu revelo quem tá na cena. Valeu? Vamos de música, sucesso pra você. É a Rádio Sociedade.

0: o som da Sociedade da Bahia, você ligado na melhor programação. Quero saber agora, sabe o quê? Como é que anda aí as ruas e avenidas da capital baiana, meu irmão? Vamos nessa.
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0: Que vai me contar toda essa história é ela, Renata Falcone.
2: Oi, Matheus, tô de volta. Olha, já tem alguns trechos de congestionamento, mas não chegam a estar muito carregados. Isso na Avenida Paralela sentido centro, no trecho já nas proximidades da Luiz Eduardo Magalhães e também na passagem pela Avenida Tancredo Neves no sentido do viaduto Nelson Daia, que está mais carregado agora. Mas o trecho não é muito longo, eu não chego a recomendar desvios. Depois desse trecho, o trânsito volta a fluir, quem segue em direção ao acesso norte não vai perder muito tempo por lá. A ACM Caminho das Árvores também está com trânsito mais intenso agora, desde a saída do Complexo Viário João Gilberto até as proximidades da Avenida Paulo VI. Pela marginal da via, você já evita boa parte desse congestionamento e consegue chegar mais rápido na Lipe e também na região do Miolo Empresarial. Outra que está com trânsito intenso é a Anitta Garibaldi no sentido centro. Já a Vasco está com pista livre e a melhor alternativa. 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Volto contigo, Matheus.
0: Valeu, valeu, Renata Falcone. Sinalzão tocou 3:40.
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4: Olá, ouvinte. Hoje eu quero fazer um alerta muito importante, especialmente para quem tem algum processo na justiça ou conhece alguém que esteja aguardando uma decisão judicial. Criminosos estão aplicando o chamado golpe do falso advogado, uma fraude que tem feito vítimas em Salvador e diversas cidades da Bahia. Os golpistas entram em contato por telefone ou aplicativo de mensagens, se passam por advogados ou representantes de escritórios e informam que a pessoa tem valores a receber de uma ação judicial. Em seguida, eles pedem depósito, transferência via Pix ou pagamentos de taxa para supostamente liberar o dinheiro. Tudo não passa de um golpe, gente. Fique atento, advogados e escritórios sérios não solicitam pagamentos inesperados por mensagem de celular para liberar valores de processo. Em caso de dúvida, entre em contato diretamente com seu advogado pelos canais oficiais ou procure informações junto ao escritório responsável pela ação. Se você receber uma mensagem suspeita, não faça transferências, não compartilhe dados pessoais e registre uma ocorrência na delegacia mais próxima. A Polícia Civil da Bahia tem realizado operações para combater essa quadrilha e a Ordem dos Advogados da Bahia, a OAB-BA, também tem monitorado os processos judiciais recentes para identificar casos suspeitos. Dados divulgados indicam que mais de 4,2 milhões já foram movimentados com esses golpes somente aqui na Bahia. Vários criminosos foram presos e as operações continuam. O que me deixa intrigado é o fato dele descobrir que a pessoa tem um processo. Como é que eles conseguem isso? A informação é a melhor forma de prevenir. Converse com seus familiares, especialmente com idosos, que muitas vezes são os principais alvos desses criminosos. Quero mandar um abraço para Marcelo e Wallace do Largo da Mangueira, na Caixa d'Água. Um forte abraço. Continue me acompanhando pelas redes sociais. Meu endereço é @amigoLuizCarlos. Assim a gente se vê mais vezes. Um forte abraço e até mais.
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0: 3 horas 44 minutos.
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0: Na área, imagina pra você da Rádio Sociedade da Bahia, senhoras e senhores, chegou o momento, hein? Vou revelar quem é que tá na cena, rapaz. Mas antes, deixa eu colocar os áudios aqui, né? O povo ainda palpitando, né, cara? Boa!
2: Matheus!
0: Oi!
2: Meu galã! Boa tarde! A cantora de hoje!
0: Quem é
2: mais amante mesmo, viu? Um abraço pra você! Edileuza, Toninho da Terezinha.
0: Até o nome da galera que ela vovó manda abraço, ele gravou.
2: Sete. E Isabel além do Carmo.
0: Valeu.
2: Ah, beijo.
0: Rapaz, tu para de imitar a vovó, rapaz. Tu para de imitar a vovó, que a vovó fica retada com você, viu? Boa!
3: Oi, Lucena, boa tarde. Meu nome é Ione Santos. Moro aqui no bairro da Saramandaia.
0: Fala, Ione!
3: Lucena, quem tá na cena de hoje é Marisa Monte. Eu quero pedir uma música do Thiago Embraer Júnior e dedico a todo mundo hoje que curte um bom rock, tá? Um beijo do seu coração e...
0: Valeu, Ione! No pedido tocou, viu? No pedido tocou. Já vou guardar aqui, mas o pedido tocou, né? 4h20 da tarde, a gente vai começar a tocar. Aí você comanda a playlist de sucesso da Rádio Sociedade da Bahia. Vamos relembrar lá da primeira pista, pra galera de casa, né? Pista montar esse quebra-cabeça. Eu falei o quê? Falei primeiro que ela, né? Antes de se tornar estrela da MPB, estudou canto lírico, além de piano e bateria na adolescência. Foi pra Itália aperfeiçoar sua técnica vocal.
4: Pista número 2.
0: Falei também que já vendeu mais de 10 milhões de discos e conquistou diversos prêmios, incluindo 4 Grammy Latinos.
4: Pista número 3.
0: Ela é conhecida por misturar MPB, samba, pop e música brasileira tradicional com estilo sofisticado e muito influente.
4: Pista número 4.
0: Pista número 4 é ela que também participou de um grupo chamado Tribalistas ao lado de Arnaldo Antunes e Carlinhos Brau. Atenção, atenção. Senhoras e senhores, quem tá na cena hoje, no nosso show da tarde, é ela, Dona Marisa Monte.

0: Eita, é o som da Sociedade da Bahia. Você ligado na melhor programação, sinalzão de hora mais bonito do Brasil. 3h56, informação chegando pra você com ele, Gabriel Mascarenhas. Boa tarde.
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2: Olá, Matheus, muito boa tarde pra você. Salvador tem dia predominantemente ensolarado, com temperatura de 27 graus. As inscrições para o FIES do segundo semestre começam nesta terça-feira. Os interessados têm até o dia 17 de julho para se inscrever de graça pela internet no Portal Único de Acesso ao Ensino Superior. O Ministério da Educação está oferecendo mais de 44 mil vagas para este segundo semestre. A prioridade são os alunos que ainda não têm diploma de ensino superior. Cursos bem avaliados pelo MEC também têm preferência na distribuição das vagas. O número de petroleiros que atravessaram o Estreito de Hormuz caiu no último domingo para o nível mais baixo em 2 meses. Essa redução acontece após novos confrontos entre os Estados Unidos, Irã e ataques às embarcações. Com o aumento das tensões, muitos navios estão desligando os rastreadores públicos por segurança. Operadoras estão agindo com cautela e o tráfego comercial continua em níveis reduzidos. Especialistas alertam que um fechamento prolongado do estreito pode reduzir a oferta global do petróleo. Isso pode disparar os preços dos combustíveis e causar impactos no mercado mundial. E um lar de idosos no bairro de Roma, em Salvador, foi fechado na manhã desta segunda-feira e a gestora da instituição foi presa. Segundo o Ministério Público, a casa apresentava condições precárias de atendimento aos idosos. A operação constatou falta de higiene, escassez de alimento e falta de atividades para os moradores. A instituição já era acompanhada desde 2024 e descumpria as ordens de interdição. Rosenberg rebate Roma sobre críticas aos investimentos e aumento de impostos pelo PT. 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
0: 3h58.
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1: 4 horas em Salvador, Bahia.
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1: Tô na área, tô na cena pra você na Rádio Sociedade da Bahia. Agora vamos saber do trânsito.
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1: Vamos nessa, minha amiga Renata Falcone, chega mais.
5: Oi, Matheus, tô de volta. Agora trazendo informações da Avenida São Rafael, sentido São Marcos e Pau da Lima. Não chega a congestionar, mas tá com trânsito intenso. Você que tá vindo agora do metrô Tamburgi, pode ganhar tempo desviando para a estrada da Muriçoca, que tem pista livre, já chega justamente naquela região onde o trânsito já começa a fluir melhor. Outra alternativa é pegar a Travessa do Mandu e seguir pela Gal Costa, principalmente se você segue em direção a Pau da Lima. Pode usar depois a Avenida Jaime Figura para acessar a região com muito mais tranquilidade. 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Volto com você, Matheus.
1: Valeu, valeu, Renata Falcone, agora, hein? Minha vida virou novela. Boa tarde, Matheus. A você e a todos ligados no Show da Tarde. Matheus, vou colocar nomes fictícios aqui nessa carta, porque sei que as pessoas envolvidas escutam o Show da Tarde. E eu não quero me expor, tá bom? Meu nome é Rosana, tenho 38 anos e moro no bairro de Itapuã. Matheus, estou escrevendo porque minha vida virou uma novela daquelas que a gente só vê na televisão, daquelas mexicanas, sabe? Há quase 2 anos, eu me envolvi com um homem chamado Márcio. Ele dizia que o casamento estava acabado, que dormia em quarto separado da esposa, que só continuava na casa por causa dos filhos. Matheus, eu acreditei. Com o tempo, ele alugou uma casa na mesma rua onde a família morava, dizendo que estava se separando aos poucos, que precisava dar passos devagar para não chocar as crianças. No começo eu achava estranho morar tão perto da esposa dele, mas ele dizia que era temporário e que logo ia se mudar para longe. A esposa dele chama Luciana, tem 42 anos e trabalha numa escola perto aqui do bairro, em Piatã. O que eu nunca imaginei, gente, é que um dia eu pisaria na casa dela. Isso mesmo que vocês estão ouvindo. Foi numa tarde de chuva, a energia da minha casa caiu e eu estava sem telefone. Luciana me viu na rua e me chamou para entrar. Ela não fazia ideia de quem eu era. Fez café, me ofereceu bolo e ficou conversando comigo como se fôssemos vizinhas antigas. Gente, naquele dia eu descobri uma mulher completamente diferente da imagem que eu tinha e da imagem que o Márcio pintava. Falava que ela era mal educada, né, que procurava briga com tudo, conflituosa. Só que eu vi uma mulher muito educada, trabalhadora e que falava do marido com carinho. Disse que estava passando por um momento difícil no casamento porque tinha sido diagnosticado, né, com a doença e que estava fazendo tratamento. Mesmo doente, cuidava da casa, dos filhos e ainda ajudava a mãe idosa no subúrbio ferroviário. Gente, eu saí da casa dela com um peso enorme no coração. Depois disso, comecei a observar as atitudes de Márcio. Ele mentia pra mim e pra ela, dizia que estava no trabalho quando estava no bar com os amigos. Dizia pra ela que estava resolvendo problemas da família quando estava comigo. Pela primeira vez eu percebi que não era uma história de separação. Era apenas uma traição daquelas absurdas. Que além, né, do erro pelo erro, ela estava doente, gente. 2 semanas depois, terminei tudo. Disse que não queria continuar destruindo a vida de outra mulher. Ele chorou, pediu outra chance, disse que me amava, mas eu fui embora. Não queria compactuar com aquilo. Uma coisa é assim eu saber, outra coisa é eu tomando conhecimento de tudo. O problema, gente, é que a Luciana continuou sendo a minha vizinha e sem saber nada. Ela se aproximou ainda mais de mim e eu não tive nem como evitar, porque ela é tão gentil comigo e eu queria retribuir de alguma forma aquela gentileza. Hoje conversamos quase todos os dias. Ela já me levou sopa, já me acompanhou, né, a um posto de saúde e me chama de amiga na frente de todo mundo, na maior inocência que existe. E aí que mora meu sofrimento, gente. Toda vez que eu olho pra ela, eu sinto que estou escondendo uma verdade enorme. Tenho vontade de contar tudo, que fui amante do marido dela, que o relacionamento dela durou quase 2 anos e que terminei porque descobri que ela realmente não merecia. Porque ele dizia que estava separado pra mim, o que não é verdade. Só que, gente, eu tenho medo. Tenho medo de contar tudo isso, ser muita informação e piorar o quadro de saúde dela. Medo de causar uma crise no tratamento, medo de ela achar que eu estou contando apenas para aliviar minha culpa e não porque de fato eu estou pensando nela. Medo de perder a amizade que nasceu justamente no pior erro da minha vida. Ao mesmo tempo, gente, penso que talvez ela tenha direito de saber com quem está casada. Talvez eu esteja sendo covarde ao continuar calada. Por isso escrevo para vocês, ouvintes do Show da Tarde, o que vocês fariam no meu lugar? Eu devo contar toda a verdade para Luciana, mesmo sabendo que isso pode destruir o casamento dela e abalar a saúde? Eu devo permanecer em silêncio, já que o relacionamento acabou e Márcio pode nunca mais procurar ela dessa forma, hein? Estou vivendo essa dúvida e preciso que vocês me ajudem. O que vocês fariam no meu lugar? De uma traição, né, sem saber, porque eu não sabia, tá nascendo uma amizade bacana, bonita, e eu preciso me decidir, tirar esse peso das minhas costas. Matheus, toca a música do Caetano Veloso, Você Não Me Ensinou a Te Esquecer.

0: dela, porque do jeito que ela fala muito bem do marido, né? Vai pensar, vai dizer que a menina que não tem vergonha, que se envolveu com o marido casado, que é, com o homem casado, que a gente vê isso aí. A maioria das vezes as mulheres perdoando o homem. E quem conta é que sai de pior. Eu me afastava, entendeu? E ia me afastando aos poucos, não aceitava mais nada que ela mandasse. Se me chamasse pra ir na casa, eu não ia. Aos poucos, ia evitando. Tá tendo contato no celular, aos poucos. E uma hora ela ia esquecer de você.
1: Valeu, valeu, tá, obrigado, Sandra. Viu? Mais um aqui, boa.
2: Ô, Matheus, boa tarde. Aqui é Solange Pituaçu.
1: Oi, Sol,
2: Mateus,
1: tudo bom?
2: Eu vi a casa dessa menina. É. Eu conselho que eu dou a ela que ela não deve contar. Ela não deve contar porque ela foi errada também. E ela vai destruir o casamento da moça e também a amizade que ela está construindo com a moça.
1: Valeu. Mais um, boa.
3: É, Matheus.
1: Oi.
3: História, ô, Matheus.
1: Rapaz, puxado, né?
3: História, viu? Já aconteceu já, velho. A moça tá doente aí, ela falou que ela vai piorar, né?
1: Pois é, né, cara? Pode piorar, né?
3: Você, ela deixava como tava, né? Ela não sabia, né?
1: É.
3: Que onda, viu? Valeu, Matheus. Gente, tá bom.
1: Valeu, Egídio. Tamo junto, cara. Obrigado pelo rádio, ligado pela sua audiência, viu? Mais um, boa?
4: Boa tarde,
1: oi,
4: amigo Matheus.
1: Boa
4: sou
1: tarde.
4: Sou Elsa Maria, moro aqui em São
1: Paulo. Oi, Elsa, tudo bem?
4: Quero participar das promoções.
1: Tá bom, participando já, cara.
4: Vou dar um conselho pra essa jovem. O conselho que eu dou pra ela é o seguinte: o que ela tinha que fazer, ela já fez. Que era se separar dele, depois que ela descobriu toda a verdade, toda a mentira dele. E agora eu acho que ela não deveria fazer mais nada. Deveria continuar a amizade, ser sincera. E se amanhã acontecer dele contar pra ela, ela vai dizer que ela que se separou depois que descobriu as mentiras dele. Então, eu, na minha opinião, ela deve continuar como está e ser, continuar sendo sincera como é. Viu? Deus abençoe. Boa tarde.
1: Valeu, valeu também, dona Elza Maria aqui, viu? É, rapaz, situação difícil. E você, hein? Faria o quê? Contaria, né, tudo o que aconteceu? Ou não? Você quer contar a sua história? Quer mandar a sua história pro Minha Vida Virou Novela? Você vai mandar um WhatsApp pra gente dizendo: essa é a minha história, que eu quero que, né, que seja contada na Minha Vida Virou Novela. Você não precisa se identificar, inclusive, pode usar nomes fictícios, né? Pra gente, ou até, né, a gente se coloca como anônimo mesmo. E a gente vai contar aqui pra você essa história pra, né, as pessoas te ajudarem a tomar uma decisão, tá bom? Vamos de música, sucesso até as 6 da melhor programação. Já já tem pedido, tocou, viu? Tá preparando aí o seu pedido, o nome da música, nome da banda e do artista pra você.

0: E a Rádio Sociedade da Bahia, você ligado na melhor programação do rádio brasileiro, o sinalzão de hora mais bonito. 4 horas, 18 minutos, vai mandando o seu pedido, viu, cara? Pediu, tocou já depois do comercial, tá bom? Valeu? Rádio Sociedade pra você.
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7: 4h20.
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7: Tô na área, hein? Tô na cena pra você da Rádio Sociedade da Bahia, senhoras e senhores, vai começar, hein?
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7: E o nosso pedido tocou, atenção, atenção, vamos lá, primeiro pedido, boa tarde.
9: Oi, Matheus, boa tarde, aqui é o Val.
7: Oi, Val.
9: Ah. Pediu tocou, Matheus, por favor. Marisa Monte, amor, I love you.
7: Tá romântico, hein, Val? Eita, coisa boa.

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1: Eu pedi uma música do Thiago Embraer Júnior e dedico a todo mundo hoje que curte um bom rock, tá? Um beijo do seu coração e quero participar das promoções.

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1: Fala, Matheus Lucena, o melhor da Bahia, no horário, estourado. Aqui é Andinho, Camaçari. Queria ouvir Phil Collins, Day Paradise aí. Finalzinho de tarde, nada melhor. Um abraço.

0: Rádio Sociedade da Bahia, você ligado na melhor programação Phil Collins para você aqui no nosso Pediu Tocou, passando para deixar sua tarde ainda mais especial. Pediu Tocou que continua, viu? Então vai mandando a sua mensagem com o nome da música, o nome do artista ou da banda para a gente tocar aqui para você, tá bom? Agora sinal de hora mais bonito do Brasil, 4h38.
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0: 4:40.
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0: Tô na área, hein? Tô na cena pra você da melhor programação. A nosso pedido tocou, continuou por aqui, viu, cara? Continuou por aqui.
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0: Mas antes, trânsito chegando pra você com Renata Falcone. Boa tarde, Renata.
3: Boa tarde, Matheus. Tô de volta. Acompanhando aqui o trânsito na região do Miolo Empresarial, ainda com trânsito lento ali no trecho final da Avenida Paralela, sentido Avenida Tancredo Neves, mas já não tanto carregado. Na Semi Caminho das Árvores é que está pior agora, está com trânsito mais lento desde a saída do Complexo Viário João Gilberto até as proximidades da Lipe, mas pela Marginal da Via você ganha um certo tempo. A Semi Taiara também está com trânsito lento agora, no sentido da Semi Caminho das Árvores, mas eu não recomendo desvio por dentro do bairro. Trânsito lento também na Vanderlei Pinho até a Avenida Paulo VI, e você vai acabar se atrasando mais. Trânsito parado, então bora planejar a próxima viagem. 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Volto contigo, Matheus.
0: Valeu, valeu, minha amiga Renata Falcone. Vamos para mais um pedido aqui do nosso Pedido Tocou, hein? Atenção,
4: você
0: atenção.
4: Pede, a gente toca.
5: Toca então, Chitãozinho Chororó.

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1: Boa tarde, Matheus. Matheus aqui é José Vicente Amaro, Matheus. Matheus, se possível, toca pra mim aí. Amado Batista, princesa.

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1: Boa tarde, Matheus. Gostaria de uma música, Amor de Buzu, de Silvano Salles, Lindinal, Trindade Batista, Solda Liga, liga, liga, liga, liga pra mim.

0: Rádio Sociedade da Bahia, amor de Buzu, Silvano Salles, pra você, o cantor apaixonado, passando aqui na tarde toda especial da Sociedade da Bahia. Agora o sinal de hora mais bonita do Brasil, 4h54, tocou pra você, agora tem informação chegando, cara, vamos nessa.
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0: E é com ela, Antônia Fernanda, boa tarde.
2: Boa tarde, Matheus e ouvintes da Rádio Sociedade. Salvador tem dia com temperatura máxima de 29 graus. Um estudo do projeto Golfinho Rotador identificou uma redução de 59% na presença de golfinhos em Fernando de Noronha. O resultado foi registrado em 2025 e representa a menor ocupação da espécie no arquipélago desde o início do monitoramento, que é realizado aí há mais de 30 anos. Pesquisadores investigam as causas da redução e apontam, entre as hipóteses, as mudanças climáticas, o aumento do turismo e a maior presença de tubarões tigres. Há poucos dias de perder a validade, a medida provisória que altera as regras do piso mínimo do frete rodoviário ainda aguarda votação no Senado. A indefinição preocupa caminhoneiros e representantes do setor produtivo, que divergem sobre os efeitos da medida. A proposta foi aprovada pela Câmara dos Deputados no mês passado e precisa ser analisada pelo Senado até o dia 16 de julho. Caso não seja votada até esta data, perderá a validade. O texto aprovado pela Câmara reforça a política nacional de pisos mínimos do transporte rodoviário de carga, criado em 2018, e determina que o valor do frete reflita aí os custos operacionais reais do transporte. A proposta também torna obrigatório o cumprimento do piso mínimo. Mulheres com 40 anos ou mais poderão se cadastrar para realizar mamografias gratuitas em uma unidade móvel que vai percorrer 3 cidades da Bahia entre os dias de 20 de julho ao dia 8 de agosto. A iniciativa ocorre em Jequié, Feira de Santana e Alagoinhas e é voltada para quem não fez o exame há pelo menos 12 meses. A ação também é voltada para mulheres em situação de vulnerabilidade social e faz parte de uma campanha para ampliar o acesso ao rastreamento do câncer de mama em municípios com baixa cobertura de exames. Lar de idosos é fechado por falta de higiene e más condições de abrigo. 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
2: 5 horas em Salvador, Bahia.
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2: Tô na área, tô na cena pra você, na melhor programação. Atenção, senhoras e senhores, ó. Que o fim desta tarde traga leveza ao coração, serenidade para a mente e esperança para um novo amanhecer. Que as boas energias renovem suas forças e encham o seu caminho de paz, gratidão e alegria. Tenha uma linda tarde juntinho com a Rádio Sociedade da Bahia. Vamos nessa, juntinho até as 6, na melhor programação 97.9 FM.

0: Rádio Sociedade, você ligado na melhor programação aqui, o nosso show da tarde, agora o final de hora mais bonito do Brasil, 5 horas 15 minutos.
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0: Quem conta pra gente é a Renata Falcone. Renata? Daqui a pouquinho conectamos novamente com ela, Renata Falcone, trazendo as informações do trânsito para você, ligados aqui no som da Sociedade da Bahia. Já tem ligação premiada, hein? Daqui a pouquinho, ligação premiada. Agora tem Rádio Sociedade, Lulu Santos chegando pra você.

0: Rádio Sociedade da Bahia, você ligado na melhor programação como a onda no mar, Lulu Santos, passando aqui na nossa tarde. Vamos saber das informações do trânsito?
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0: Minha amiga Renata Falcone, hora do rush na cena, Renata.
2: Exatamente, até que enfim, hein, Matheus, consegui chegar. Bom, para trazer informações da Avenida Paralela, sentido Lauro de Freitas, trânsito já carregado na região do bairro da Paz, desde um pouco antes da saída da Avenida Orlando Gomes, você já pisa no freio. Para quem está saindo ainda da Pituba e também do Costa Azul, segue em direção ao aeroporto Lauro de Freitas, eu já recomendo o caminho pela Orla, tem alguns trechos de intensidade e um pouco de lentidão na saída da Pinto de Aguiar e também na saída do Orlando Gomes na região de Piatã. Mas, no geral, você flui melhor e também encontra boa fluidez, alguns trechos de intensidade cidade pela Dorival Caymmi. Essa é a melhor alternativa para quem já vem pela Orla. Quem vem da região do Cabo, eu não recomendo desvios. Tenha um pouquinho de paciência, em torno de uns 15 minutos você deve chegar por lá. 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Volto contigo, Matheus.
0: Valeu, valeu, 5 horas, ó, sinal de hora para você, 5 horas 20 minutos, rapidinho, viu, não sai daí não.
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0: 5:23.
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0: Tô na área, hein? Tô na cena pra você da Rádio Sociedade da Bahia. Você ligado no som da Sociedade. Daqui a pouco, ligação premiada. Já, já vamos ligar pra você. E hoje o prêmio, deixa eu ver aqui qual é o prêmio de hoje, cara. Atenção, atenção, ligação premiada. Hoje tem ventilador, hein? É, rapaz, tá fazendo calor aí? Tá? Hoje eu saí, rapaz, tava um sol de verão, viu? Ainda mais, oh, né? Além do calor, ainda tem os muruins, né? É. Os maruins.
2: Que é isso, Matheus?
0: É, rapaz.
2: O que
0: é isso? Se você mora perto do mar ainda é pior, viu? É. Ou de rio, né? Também tem isso, né? Ó, valendo ventilador pra você, ligação premiada. Já já vou ligar pra você, viu? Atenção, atenção. Agora tem música. Vamos nessa, juntinhos. Até às 6, na melhor programação.

0: É a Rádio Sociedade da Bahia, você ligado na melhor programação. Chegou a hora, hein? Chegou a hora da gente ligar pra você hoje valendo ventilador. Eu quero saber de você apenas o seguinte: eu ligo, você atende e fala Rádio Sociedade 97.9 e acabou. Só isso, cara. Produção, pode ligar. Atenção, senhoras e senhores. Você que tá em casa pra começar a semana daquele jeito, ó, ganhando prêmios, cara. Tá chamando, ó.
1: Atenda, Rádio Sociedade 97.9.
0: Aê, rapaz! De primeira, valendo! Cadê o barulho da... Aê! Vê que delay de televisão aqui, viu? Ô, quem tá falando?
1: É, quem tá falando é Fábio.
0: Ô, Fábio, cara! Você mora onde, Fábio?
1: Mora aqui em Buraquinho.
0: Em Buraquinho,
1: Fábio. Essa rádio maravilhosa, Rádio Sociedade.
0: Aê, rapaz, acabou de ganhar o ventilador, viu, cara?
1: Ai, que delícia, que é um carro horrível, de... murinhos aqui, tem cada murinho só com a borrachuda, é que um terror.
0: Cada murinho, rapaz, mora lá perto de praia, é isso mesmo, dá cada murinho só carretada. Ô, Fábio, ó, a partir de amanhã, em horário comercial, tu já pode vir retirar, tá bom?
1: Tá bom, Matheus, obrigado, um beijo pra todos Sociedade, quero dizer que no passado eu vi uma rádio e decidi mudar de sintonia, porque a Rádio Sociedade é a melhor rádio da Bahia.
0: Ai! Valeu, Fábio, tamo junto, meu irmão, é isso aí, tá vindo aí, atendeu, falou, respondeu, Rádio Sociedade 97.9, faturou o ventilador, hein? Ó, meu amigo, agora é hora de futebol, viu? 5 horas, 32 minutos.
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0: Fala, Tony.
3: Fala, Matheus, já foi lá no Buraquinho, cara?
0: Rapaz, tem uma praia bonita lá, né?
3: Praia bonita pra caramba.
0: É, tem um amigo nosso que mora lá perto.
3: Eu já fui lá nos sítios pegar uns baba bom, rapaz. Depois legal, tinha, né, churrasco e tudo mais.
0: Nunca mais me chamaram. Tem um beach club lá também, muito legal lá.
3: É, velho? Massa, viu?
0: Assim. Ô, Tony.
3: Oi.
0: Tem técnico reclamando que até no amistoso estão metendo o garfo, né?
3: Assim.
0: Tu fez o jogo, tu sabe.
3: É uma forma de você também não tirar as atenções para o futebol fraco que o Bahia apresentou, né? Aí você tira as atenções, né? Ele reclama de um pênalti em cima de Ademir, reclama daquele gol anulado, reclama do pênalti marcado para... Não, esse aí ele até concordou que foi pênalti mesmo, ele mesmo falou. Mas é uma forma de você tirar a atenção para o fraco futebol que o Bahia vem apresentando, o que é uma sequência da parada, né? Mas como foi um amistoso, bora pensar no que vai acontecer sexta-feira, porque diante disso tudo que ele falou, botando a culpa no gramado da Fonte Nova, que ele falou que estava uma mercadoria.
0: Sim.
3: Depois, reclamando da arbitragem. Vai ter que ganhar esse jogo da Chapecoense, que é a lanterna da competição sexta, viu, Rogério? Tem que ganhar, ué, pra dar a resposta. Você vai pegar o pior time do campeonato, dentro de casa, com a sua torcida do lado. Vamos lá, então. Agora é valendo, né? Não é mais amistoso. O jogo vai ser sexta-feira, 19h30, na Arena Fonte Nova. Eu estarei lá pra contar essa história toda. O Vitória joga um dia antes, na quinta-feira, 19h30, com o Vasco, com a narração do Fabrício Cunha. Você vai acompanhar tudo na Sociedade. Bora falar de Copa do Mundo também. Amanhã já tem a definição do primeiro finalista da Copa, quarta tem outra semifinal, e vamos falar disso e também da Série B do Baiano, porque o Barreira saiu na frente e no clássico em Feira terminou o empate. Final de semana que vem toda a definição no Bate-Bola às 19h.
0: Valeu, valeu, Tony Silva, tamo junto, meu irmão, assina aí, seu Paulo Calil.
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0: Hora do Rush na cena, Renata Falcone.
4: Com certeza, oi, Matheus, tudo bom? Vou falar agora do congestionamento no trecho final da Juracy Magalhães, início da CM Caminho das Árvores, desde a Chapada do Rio Vermelho, trânsito bastante lento por lá. Você que está vindo da Vasco da Gama e também da Anitta Garibaldi, infelizmente eu não recomendo pegar a Orla. Tem trânsito lento também na região de Amaralina, além de mais sinaleiras, você vai ficar mais tempo parado, acaba atrasando mais em direção ao Miolo Empresarial e também à Avenida Paralela. Outra que está carregando é a Avenida Bonocô, desde a passagem pelo DIC, pelo acesso para o DIC, e também a na saída do Vale do Ogunjá. A Via Expressa também tem lentidão no trecho final, já na chegada ao acesso norte, mas o trecho é mais curto e essa é a melhor alternativa para você que quer chegar mais rápido na CMDTRAN, na BR-324 e mesmo na Avenida Paralela. Assim você consegue seguir por esse caminho com mais tranquilidade e demora menos. 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Volto contigo, Matheus.
0: Valeu, valeu, Renata Falcone, ó. A gente vai agora pro comercial, daqui a pouco tem boa música e eu vou trazer pra você o ganhador do Tá na Cena, que vai levar uma cafeteira, tá bom? Pra fazer aquele cafezinho sensacional. Agora, 5 horas 37 minutos.
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0: 5h40. Tô na área, hein? Tô na cena pra você da Rádio Sociedade da Bahia, você ligado na melhor programação do rádio brasileiro. Atenção, senhoras e senhores, vamos anunciar o ganhador que tá na cena aqui, valendo uma cafeteira. O bairro é 7 de abril, viu? Quem fatura o tá na cena de hoje é Nicolas Santos Reis. Nicolas Santos Reis faturou uma cafeteira, pode retirar a partir de amanhã, horário comercial, aqui na portaria da sociedade. E agora tá chegando direto da redação, né? Informação quentinha pra você, Gabriel Mascarinhas.
1: É isso, Matheus, muito boa noite pra você. Boa tarde, né? Bom finalzinho de tarde pra vocês, ouvintes, sociedade. Um idoso de 70 anos ficou ferido após a explosão de uma panela de pressão em Santo Antônio de Jesus, no Recôncavo da Bahia. O acidente aconteceu no domingo e a força da explosão destruiu parte da casa da estrutura. Estrutura da casa. A vítima sofreu queimaduras e escoriações e foi levada pelo SAMU para o hospital regional. Por causa dos danos na estrutura, a Defesa Civil interditou e isolou o imóvel de forma preventiva. Os moradores foram orientados a só voltar depois da liberação dos técnicos. Em nota, o Corpo de Bombeiros alerta para a importância da manutenção preventiva das instalações de gás e das panelas. 20 trabalhadores foram resgatados em situação análoga à escravidão na cidade de Casa Nova e Centro Sé, no norte da Bahia. As vítimas trabalhavam em obras públicas de pavimentação e estavam em alojamentos totalmente insalubres. Segundo o Ministério do Trabalho, os funcionários trabalhavam sem registro, não tinham água potável nem banheiro e dormiam até em estruturas de lona. Em uma das cidades, eles recebiam apenas R$ 13,50 por dia para alimentação. As obras foram paralisadas temporariamente e uma das empresas assinou um acordo para pagar mais de R$ 219 mil em indenizações. E o Direto da Redação fica por aqui. 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Segue daí, Matheus.
0: Valeu, valeu. Gabriel Mascarinha, seguimos aqui até as 6 com boa música para você aqui na Rádio Sociedade 97.9.

Rádio Sociedade da Bahia, você ligado na melhor programação. A gente vai ficando por aqui, viu? É, rapaz, porque o que é bom dura pouco, rapaz. Obrigado, Paulo Calil, valeu, produção, tamo junto. A você ligado no Som da Sociedade, obrigado pela audiência, pelo rádio ligado, pela sua participação. Quão poucos são aqueles que ao deitar-se ousam dizer: Pai, trata-me amanhã como tratei o outro hoje. Portanto, seja gentil, pratique, espalhe a gentileza. Afinal de contas, todo mundo enfrenta uma batalha. Extraordinário, um beijo no coração, uma boa noite, até amanhã. E gratidão por mais um

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4: Olá, amigos, tudo bem? Essa pergunta foi enviada por Beatriz Ribeiro, da Fazenda Grande do Retiro. Doutor Ed, por que o auxílio reclusão do INSS é tão polêmico? Explica pra gente como é que funciona esse benefício, por favor.
5: O auxílio reclusão é alvo de muitas fake news. O auxílio reclusão, ele é um benefício previdenciário que é dado à família do preso. Lembrando que esse preso precisa estar em regime fechado e também ser de baixa renda. Ele é um benefício que é dado aos filhos e à esposa. Não é para o preso. O detentor do dinheiro será a sua família. E lembrando também que a concessão do auxílio reclusão não exclui a condenação da pessoa que cometeu o crime. Então veja, o auxílio reclusão é muito parecido com a pensão por morte. No caso em que a pessoa é presa e é de baixa renda, isso fará com que o INSS pague a sua família que ficou desamparada um benefício para que ele possa sobreviver. Até quando? Até ele ser solto. Depois que ele sai do regime de prisão, o benefício também é cessado.
4: Acabamos de ouvir o professor e advogado Ed Parrish. Ele é mestre em Direito Público e sócio do Parrish Zenandro Advogados, um escritório especializado em causas contra o INSS e Previdência para Servidores Públicos. Eu sou o Rogério Alves e este foi o Papo Previdenciário. Um grande abraço e até a próxima.
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7: Dezoito horas. Anoitece. Mais um dia de labor vai terminando. É momento de oração. Vamos todos falar com Deus.
8: Senhor nosso Deus e Senhor nosso Pai, no nome do Senhor Jesus, nós oramos agora com todos os nossos amigos ouvintes. Orar não é nada demais. Nós não pagamos para orar. A oração é o único elo que nos une a Ti. E oramos porque sabemos que o Senhor tem a resposta para tudo o que precisamos. Eu oro por aqueles que estão atribulados, meu Pai. Tem gente que tem contas a pagar. Pessoas, meu Deus, que elas estão trabalhando muito, mas têm tido pouco resultado. Ó, meu Deus, eu suplico a Ti. Faça acontecer um milagre. Faça, meu Deus, acontecer uma transformação na vida dessa gente. Frustra os planos do mal contra essa pessoa. Guarda ela. Tem gente vivendo momentos de perigo. Proteja ela, proteja o filho, a filha. Abençoe, meu Pai, o dia dessa pessoa. O Senhor é o Deus que protege, mas também é o Deus que abençoa. Que o dia de hoje seja um dia de vitórias e de alegrias. Coloque poder nesta água, que ao beber desta água, essa pessoa receba a tua força para lutar e vencer. E quem crê, diga amém, e com fé beba desta água. Eu tenho certeza que você está abençoado. E até o nosso próximo encontro.
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12: Dezoito horas.
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12: Boa noite, meus ouvintes da Rádio Sociedade da Bahia, com o seu novo dial 97.9, e o pessoal que tá no interior aí, que acompanha a gente pela AM, naquela frequência 740. Programa O Propósito 360, esse programa aqui de entrevistas que traz sempre pessoas que têm legado, que têm propósito, que realmente tem uma história de vida para nos passar aqui. E hoje não poderia deixar de ser diferente. Hoje temos aqui um empresário, Kleber Galvão, sócio do Grupo Ergo, fundador e CEO do Legado. Vamos saber tudo, saber o que é o Legado. E é isso aí. Já falando aqui de Kleber, a gente já falou o que ele é, o que ele, quais são os cargos dele, mas queria já, Kleber, lhe dar uma boa noite e já saber quem é Kleber por trás desses cargos todos aí.
14: Boa noite, Ivanzinho. Obrigado pelo convite, por estar aqui, para poder compartilhar com os ouvintes, né, um pouco da minha história, um pouco dessa vivência empresarial. Trazendo um pouquinho aí quem é Kleber Falcão. Eu sou empresário. Antes de mais nada, eu sou pai, marido, filho, um cara família, que decidiu enveredar pelo mundo dos negócios, muito pela influência do meu pai, que veio do nada, cresceu na vida de forma empresarial, e eu vivenciei aquilo ali durante toda a minha jornada, e isso influenciou toda essa decisão de virar um empresário, né? Então, essa vivência com ele ali foi trazendo isso, mas sempre com muito princípio, com muitos valores, né? E como eu falei ali, eu sou esse cara que sou pai e família, né? Eu honro muito a minha família, e antes de ser empresário, eu tô ali sempre com a minha família, com minha mulher, com meus filhos, e tudo que eu faço é por eles e pela sociedade também, né? Que tem alguns propósitos de vida aí que a gente quer cumprir durante essa passagem por aqui.
12: Mas, Kleber, você falou aí de seu pai, você fala muito lá no Legado sobre sucessão. Você foi uma sucessão ou não?
14: Não fui uma sucessão. Na verdade, eu fui formado, né? Eu estudei administração de empresas, fiz pós-graduação em finanças corporativas, eu atuei no mercado, atuei com meu pai nas empresas de meu pai, mas eu entendi ali em um determinado momento que eu precisava buscar um pouco mais de conhecimento, de formação. Fui para o mercado, atuei em empresa de consultoria, né, em uma das Big Four, que são as grandes empresas de consultoria nacional e mundial, justamente para pegar uma bagagem além das empresas de meu pai para poder empreender. Acontece que quando eu saí ali daquele movimento, outras oportunidades foram aparecendo de aprendizado também, né, sempre buscando aprender com o coração ensinável. E no momento que eu estava mais pronto para retornar, meu pai já não estava mais empreendendo, então eu realmente fui, avancei no empreendimento, em novos negócios, em outras frentes.
12: A gente vê muitas pessoas onde é que ela está quando a gente traz aqui para fazer uma entrevista, mas o que Kleber passou, como começou essa vida empresarial, os tombos e os acertos, como é que foi isso, Kleber? Conta aí essa trajetória.
14: Costumam sempre ver o que a gente está aproveitando hoje, né? Mas não olham os tombos como você falou. Cara, eu comecei, né, empresarialmente ali, como eu falei, com meu pai, né? Antes disso, na verdade, eu já vinha ali com essa veia, então sempre acompanhando ele, eu desde pequeno na escola, eu sempre buscava formas de empreender e ganhar dinheiro, né, ali na escola. Então eu fazia pulseira, fazia tatuagem, vendia picolé na praia, eu fazia tudo o que fosse necessário para poder conquistar o que eu gostaria de ter, né? Porque ali naquele momento meu pai e minha mãe já eram separados, eu tinha 5 anos. Então, meu pai, minha mãe, desde a separação, não teve tantas condições, né, de me dar as coisas que eu gostaria, que eu via meus amigos ali onde eu estudava, porque meu pai já tinha mais condição por ser empresário e conseguiu me dar uma boa estudo, uma boa escolaridade. Então, eu estava numa escola onde meus amigos tinham acesso às coisas e eu não. E eu buscava essa forma ali de empreender, né, justamente porque eu via meu pai empreendendo. Eu falava, cara, eu quero ser igual ao meu pai, ter recurso, né, ter uma estrutura para ter o que eu quero. Né? E comecei isso. Só que o que acontece? Né? Durante toda essa carreira você vai desenvolvendo e você vai tomando os tombos. Eu passei por muitos lugares, empresarialmente falando, carreira, né? Então eu comecei em carreira, trabalhando para outras pessoas, em outros negócios, porque eu entendia que eu precisava aprender primeiro. Né? E nada melhor do que você empreender, você aprendendo com quem sabe fazer, aprendendo com quem já errou, né? Então eu buscava aquele conhecimento, mas isso também não impede que a gente erre, que a gente também cumpra ali com as nossas falhas. Então eu empreendi, eu abri negócios na área de alimentos, eu abri negócios na parte de bijuterias, na parte de confecção. Todos esses não deram certo, na verdade eles deram enquanto duraram, mas a gente precisou pivotar e fazer outros negócios. E até nos negócios que eu faço hoje já foram muitos acertos e erros, né? Então a ideia é sempre buscar aprender com os erros dos outros, os nossos, para que a gente possa estar desenvolvendo. E aí são muitos na carreira, né, que a gente...
12: Você falou um negócio interessante aqui agora, que eu já comentei, inclusive no grupo que eu ministro de jovens, que eu já comentei, você já teve lá, eu tive o prazer de você passar um pouco de sua experiência lá, e você... De uma certa forma, é um cara novo. Pelo menos junto de mim, você é novo. E assim, eu vejo, você falou aí de pegar experiências, ouvir pessoas, talvez mais experientes que você. E eu vejo hoje o jovem procurando duas coisas. Primeiro, não ouvindo as pessoas que têm mais experiência, muito focado em coisas de rede social, ouvindo coisas que talvez não edifique tanto, e também uma busca imediata financeira. Não pensam, como você fala mesmo, equity. Não estão pensando em plantar, em criar experiência, como você falou. Como é que você vê isso hoje?
14: Olha, eu acho que isso vem muito da questão da rede social, né? Da gente, o jovem, e na verdade a maior, não só o jovem, mas muita gente fica se comparando com o que vê na rede social, que é aquelas pessoas que estão com sucesso, pessoas novas com sucesso imediato, e o jovem ele acaba se comparando e achando que aquilo também é comum. Mas o que você vê na rede social é o mundo perfeito que aquela pessoa quer mostrar. É uma construção de uma imagem que você mostra, você constrói uma narrativa. E essa narrativa, ninguém vai ficar construindo a narrativa que não seja de sucesso, por mais que aquele sucesso ele não exista de verdade. Então eu acho que o jovem ele tem que entender que o sucesso ele é construído, que você tem que aprender sim com quem já fez, com quem tem mais experiência. Eu defendo muito isso. Durante minha carreira, eu sempre busquei aprender com pessoas mais experientes, pessoas que já passaram. Aprendi com meu pai, como eu falei no início da minha carreira, com ex-sogro que eu tinha, que era empresário também. durante a carreira nas empresas de consultoria, eu via muito as pessoas que estavam ali, que eram mais experientes que eu, então eu sempre me colocava como um aprendiz. Até hoje, na verdade, eu também me coloco como um aprendiz, né? Apesar de ensinar empresários que estão em patamares pelos quais eu já passei, a gente tem que estar sempre buscando aprender, e aprender com mentores, pessoas que são melhores do que a gente, pessoas que já passaram pelo que a gente passou, que já cometeram erros, que a gente pode pular esses erros, e já cometeram acertos diversos que podem também nos trazer esses acertos. E entender que essa construção, ela não é uma construção imediata, né? A gente tem que entender que a construção, ela é de médio e longo prazo. A gente planta hoje, a natureza já traz isso, né? É Deus, quando criou, Deus foi perfeito, nada é do dia para a noite. Então, a gente tem que entender que hoje tem um plantio para a colheita futura, né? Então, a gente tem que plantar, a gente tem que regar, a gente tem que cuidar, para que a gente possa lá no futuro realmente colher com muita sabedoria, para que a gente faça isso da forma correta. Então, eu sempre aconselho que busquem mentores, pessoas mais experientes, valorizem os mais velhos, quem já passou e quem já trilhou. Não que a gente não aprenda também com pessoas mais novas, porque as pessoas também têm experiências e vivências diferentes. Então, eu sempre me cerco. Hoje eu tenho mentores que são pessoas que têm 70 a mais, pessoas ali na faixa da minha idade até 70, e tem pessoas mais novas que estão trilhando uma carreira de sucesso fantástica, que eu também troco muito conhecimento para poder aprender com eles o que eles estão fazendo, né? Então, a gente tem que buscar sempre estar oxigenando esse conhecimento.
12: E você, junto com o nosso amigo João Fiameng, que já esteve até aqui também, vocês construíram a Ergo. E como você falou, você teve vários negócios até chegar nesse negócio. Conta um pouco dessa história de construção da Ergo.
14: Maravilha. A Ergo, ele foi um negócio que foi construído pelo nosso sócio, Gabriel. Inicialmente, ele fundou uma transportadora, e essa transportadora, ela teve um insucesso, e porque ele não estava cercado de pessoas que pudessem apoiá-lo para que esse negócio realmente ele pudesse crescer. Ele entendeu isso de forma sábia, buscou pessoas, ele trouxe João, né, para que João pudesse apoiá-lo no desenvolvimento desse negócio. João construiu um novo negócio, sempre de forma correta. Eles entenderam que eles precisavam honrar os compromissos da empresa anterior, então eles compraram os contratos e a dívida daquela empresa anterior, assumiram aquilo, só que agora de forma organizada eles foram estruturando o negócio, que era um negócio de logística naquele momento, e João foi montando uma equipe, né? Eu conheço o João já há muitos anos, João sabia da minha experiência e do meu know-how na parte de consultoria, e a gente teve formações semelhantes, estudamos juntos na universidade e sempre falávamos que íamos fazer negócio juntos. Nessa oportunidade, João me chamou para estar com ele no desenvolvimento do grupo Ergo, que naquele momento era apenas um negócio de logística. Eu aceitei o desafio, já tinha saído da carreira executiva e já estava empreendendo. Dali a gente estruturou o negócio de forma sempre organizada, então a gente entendeu o seguinte: onde é que nós queremos estar, o que é que nós queremos fazer e o que precisamos fazer para estar entre os maiores, que era o que a gente queria naquele momento. Então a gente falava: olha, a gente precisa de uma empresa muito bem organizada para que, se um dia a gente quiser abrir capital na bolsa de valores, tudo, a gente vai fazer. É difícil? É muito difícil, mas a gente falava: precisamos buscar isso. Porque na pior das hipóteses, a gente vai ter uma empresa bem estruturada, organizada e crescendo. Então foi o que a gente trilhou, a gente trouxe, se cercou de pessoas boas, buscou conhecimento, como eu falei, com mentores, pessoas mais experientes. A gente estava o tempo todo em São Paulo, fazendo curso, tendo mentores, trazendo investidores que pudessem nos apoiar no desenvolvimento do negócio. E obviamente ali dentro desse desenvolvimento do negócio do Grupo Ergo, a gente foi criando outros negócios que foram oportunidades que foram aparecendo de verticalizar o negócio, que é o que basicamente? É você criar um novo negócio que atenda o negócio que você tem, faz parte da estrutura.

0: utiliza esse esforço dentro do negócio que você já faz, você pode ter muito mais resultado. Então a gente foi amadurecendo e trouxe o Grupo Ergo para os segmentos que hoje nós atuamos, que é logística, agronegócio e real estate, né, que é a parte de construção.
1: Porque quando as ouvinte entender aqui uma coisa do Grupo Ergo, talvez eu faça uma pergunta que seja uma inverdade, né? Mas é porque eu sempre tive essa impressão de que vocês montaram um negócio de logística grande sem nenhum veículo, ou melhor, sem a empresa realmente ter nenhum veículo. Não é que não utiliza veículo. Perfeito. É como se fosse, muita gente falava que o negócio da Ergo é como se fosse um Uber de carga, de transporte de carga pesada.
0: Perfeito.
1: É carga química, né?
0: Isso.
1: Isso não é, tem essa semelhança ou não?
0: Tem. O Grupo Ergo, a nossa empresa logística, que é a Ergolog, ela de fato foi uma inovação no segmento. Porque quando a gente fala inovação, tende a pensar só na parte de tecnologia, né? Mas inovação é tudo que você faz diferente na operação que você tem. E nós não fomos 100% inovadores. Nós só olhamos o mercado, entendemos qual era a potencialidade e o que a gente precisava, mais uma vez, fazer para chegar onde a gente queria, que era num porte, numa robustez. Então, o que é que a gente fez? Analisou o mercado que a gente estava, que era o de transporte de produtos químicos, o transporte logístico, e a gente entendeu que as transportadoras, elas operavam, na sua maioria, tendo entre 70% e 80% de frota própria e 20% de agregados, que são o quê? Caminhoneiros autônomos que têm seus caminhões e prestam serviços para diversas transportadoras quando elas não conseguem atender o seu cliente com a sua própria frota. O negócio que eu te falei que quebrou inicialmente, ele começou como uma transportadora tradicional, com caminhão robusto, né? Tinha ali em torno de 45 caminhões, mas isso traz uma dificuldade no negócio, que é uma gestão de frota. E aí você fica muito mais antenado a fazer a gestão da frota do que atender muito bem o seu cliente. E naquele momento nenhum de nós éramos da área de logística, né? Então a gente entendeu que a gente precisava focar no que nós éramos bom, que era atender bem o cliente, garantir qualidade. Trouxemos aqui, hoje é sócio também, né, que é o Rafael, que tem uma expertise de muito tempo na área de logística, junto com seu pai, que trabalha com a gente também, que é nosso diretor de operações, e eles cuidavam justamente da parte de terceiros, de agregados, das transportadoras que eles atuavam. Então a gente entendeu que aquilo poderia ser um diferencial, trouxe eles, analisamos o Uber e falamos, poxa, o Uber faz isso, ele utiliza frota de terceiros, pessoas que têm seus veículos para poder rodar, ganha, tem o cliente, faz a intermediação, garante a qualidade do serviço e faz isso. Porque a gente não pode fazer isso no transporte químico, sendo que 20% normalmente já é atendido assim.
1: Deixa eu interromper só um minuto aqui, porque eu acho interessante uma coisa que, e comparado com o meu tempo, quando eu vivi isso lá atrás, que a maioria das empresas de táxi eram frotistas. Eles tinham os seus táxis, contratavam pessoas e botavam para rodar. E aí, isso hoje já não existe mais. Entendi. Hoje você passa, o que eu acho muito interessante na história da empresa de vocês, e por isso que eu queria passar para o cliente isso aí, é que vocês fizeram, a empresa de vocês, ela criou um sistema de conexão muito grande, conexão com pessoas, conexão com outros pequenos, vamos chamar o motorista ali, um pequeno empresário, e traz esse pessoal todo e viabiliza negócios para essas pessoas. Então, eu acho que a satisfação desse povo todo deve ser muito grande, porque agora ele tem que se preocupar com rodar o caminhão dele, fazer a logística do caminhão dele, fazer a manutenção, fazer o que ele sabe fazer, que é ser motorista, e não se preocupar com a parte empresarial, que é venda, e que é isso que vocês fazem muito bem. Então, eu acho que vocês fizeram um ecossistema muito legal, né?
0: Perfeito. E isso a gente transformou muito o caminhoneiro em empresário. Tiveram diversos caminhoneiros que começaram com a gente, ele tinha um caminhão na frota, hoje eles atendem a gente com mais de 15 caminhões. Porque a gente justamente focou em trazer o cliente, atender bem esse cliente e fazer com que esse caminhoneiro, esse motorista que tinha o seu caminhão ou até usava um caminhão alugado, ele pudesse atender a gente no melhor que ele sabe fazer, e a gente apoiava ele também no que a gente sabe fazer, que é a parte empresarial. A gente transformou lá no início também 45 motoristas em empresários, porque a gente pegou aqueles caminhões, vendeu para eles e deu cliente para eles, né, para que eles pudessem rodar. Então o nosso negócio, ele tem muito disso também, né? De movimentar a sociedade, movimentar esses caminhoneiros e cuidar da vida deles também, porque a gente

0: entende que sim, hoje a indústria é o nosso cliente, né, que é quem fornece para a gente a carga, o produto para que a gente possa transportar, mas o nosso principal cliente é o caminhoneiro. Né? Sem ele, sem o agregado, sem o terceiro, né, que é esse caminhoneiro ou até outro frotista, a gente não existe. Então a gente tem que trabalhar muito bem. Então a gente fazia muitas ações, bastante movimento para atender muito bem e cuidar muito bem desse caminhoneiro, que durante toda a história do transporte eles nunca foram tão bem tratados. Né? Então a nossa operação, por exemplo, o nosso diretor, o Israel, o Pezinho, que é extremamente conhecido, ele conhece cada um pelo nome, sabe a história da família, sabe sobre os filhos, se tá bem, se não tá. Então a gente tem um cuidado com esse caminhoneiro de fato, né? E isso aí vai reverberando. As pessoas vão falando uma com a outra, e isso foi trazendo pra gente, enquanto Ergo, cada vez mais atrativo para esse caminhoneiro, porque ele fala, poxa, na Ergo a gente é bem cuidado. Na Ergo a gente é tratado da forma correta, recebe direitinho, faz tudo. Então, eles acabaram vindo e foi o que foi dando essa robustez pra gente. E depois a gente ainda foi além, né? Porque como nós crescemos, ganhamos volume, a gente precisava ter mais volume de transporte. Às vezes esse caminhoneiro autônomo, ele não conseguia suprir o que a gente precisava de demanda. E aí a gente foi para os nossos concorrentes, trazendo uma visão diferente do que o mercado tinha. Então a gente entendeu que os nossos concorrentes não eram nossos concorrentes, e sim nossos parceiros de negócio. Porque muitas vezes esse concorrente, ele ia para uma viagem carregado. Normalmente eles vêm do Sudeste, vêm de outras regiões para o Nordeste carregado e não tinham o frete de retorno, que é a carga saindo daqui para retornar para o estado dele, para a base dele, sem ele precisar honrar com esse custo e não ter uma receita, um faturamento, né? Não ganhar dinheiro por isso.
1: E poder baratear até o frete da
0: ida, né? Então a gente fazia o quê? Todo mundo que vinha, a gente falava, olha, venha que a gente lhe dá um frete de retorno e você passa a ser esse parceiro nosso também logístico. Então isso foi criando e fortalecendo essa estrutura do que é o nosso grupo hoje.
1: O que eu acho interessante lá no grupo, como todo, não só o Ergo, todos os negócios que você tem, quando eu entro no escritório de vocês, eu percebo. É um escritório, vocês estão de parabéns, montaram não digo escritório, ali é um pool de negócios. E é isso que eu queria ouvir, porque vocês entenderam a coisa que talvez o empresário do antigo não tenha entendido, o empresário atual, hoje, quem quer tocar o negócio, precisa entender isso que eu vou falar aqui, eu vou lhe perguntar aqui agora, que são duas coisas, deixar de ser um empresário eu para ser um empresário nós. Vocês fazem isso muito bem. Quando eu entro lá no escritório e vou, pô, aqui a gente tem um negócio aqui, aí quem é esse cara aqui que tá? Ah, é nosso sócio. E o outro, ah, é nosso sócio. Você trouxe funcionários, até capacitou para ser sócio. E isso é fazer conexões e trazer pessoas e capacitar essas pessoas para se tornarem até sócios. Então, vocês entenderam muito bem isso. E é essa que eu queria passar para o ouvinte, queria que você falasse hoje esse formato novo de não ser eu, esse empresário egocêntrico, para ser nós, esse empresário que conecta com várias pessoas e que viabiliza pequenos negócios para fomentar o negócio dele também.
0: Muito bom. Isso daí vem lá de trás, né? A gente entendeu que se você quer ter um negócio sozinho, você vai conseguir fazer um negócio. Você vai fazer um negócio bom, um negócio que vai trazer retorno, vai fazer um negócio que vai sustentar. Mas se você quer fazer coisas extremamente grandiosas, sozinho é muito difícil. Né? Então a gente entendeu que a gente precisava olhar para pessoas, ter uma empresa que cuidasse das pessoas. Porque a gente sabe, né? Sozinho a gente não consegue fazer quase nada. Né? Então, por mais que você seja dono do seu próprio negócio, você vai ter um time, você vai ter uma estrutura ali para poder te apoiar. E como a gente tem essa veia empreendedora, como eu te falei, que a gente enxerga a oportunidade, a gente quer montar um negócio para atender essa oportunidade, a gente entendeu que nós não conseguiríamos fazer isso sozinho, porque ia esbarrar em um gargalo, a gente ia ser gargalo em alguma operação, porque a gente não ia conseguir dar demanda e vazão a toda essa demanda. Então a gente entendia o seguinte, olha, precisamos estar muito bem cercados de boas pessoas, que primeiro os princípios e os valores dessas pessoas estejam muito bem alinhados aos nossos. Depois a gente forma ela tecnicamente para que essa pessoa ela esteja atuando com a gente e esteja preparada para assumir qualquer frente de negócio quando ela surge a oportunidade. Então a gente, desde o início do nosso negócio, a gente foi entendendo isso e construindo, né, essa base de pessoas e esse relacionamento para que essas pessoas pudessem assumir frente de negócio. Então hoje a gente olha o seguinte, normalmente a gente busca trazer pessoas com princípios e valores alinhados, porque sociedade é um casamento, então se esses princípios e valores não estão alinhados, certamente vai dar errado. E aí, tecnicamente, a gente prepara. Se ela já for muito boa tecnicamente, o melhor dos mundos. Se não, a gente prepara para que ela assuma, porque a gente entende que é dividir para multiplicar, né? Quanto mais pessoas fazendo, a tendência de crescer é maior. E se você tem 100% de um negócio que fatura 100 mil e deixa 10 mil de lucro, você tem 10 mil de lucro. Mas se você tem 50% de um negócio que fatura 10 milhões e deixa os mesmos 10%, agora você tem muito mais do que você teria antes. E talvez você não fosse capaz de fazer isso sozinho, né? Ou fosse, mas agora você consegue chegar muito mais rápido do que sozinho, né? Então a gente entendeu essa dinâmica, que é algo que o mercado atual ele já vem fazendo, principalmente em outros países, isso já acontecia muito, e a gente começou a implementar aqui e fazer. Você tem exemplos hoje grandiosos, né? Uma XP, por exemplo, foi muito nessa linha, e diversos outros negócios foram nessa linha de transformar executivos, transformar pessoas em sócios, para que elas abracem o negócio como dono. Por quê? Você não cuida melhor de algo que é seu, né? O que é seu você vai cuidar com muito valor, com muito princípio, e você vai querer que isso prospere. Foi o que aconteceu com nossos caminhoneiros. Antes, quando as frotas eram nossas, nossos caminhões quebravam, nossos caminhões, né? O cuidado tinha que ser nosso. Quando a gente trouxe ele e falou, olha, agora a empresa é sua, ou agora você tem uma parte disso, os caminhões ficaram perfeitos. Eles passaram a cuidar daquilo, porque aquilo agora é dele. A mesma coisa numa sociedade, numa empresa. Então, a gente tenta trazer para todo o nosso time a cultura de dono, que eles podem ser donos do negócio junto com a gente.
1: Quando a gente fala dessa coisa de conexão, de empresas, de trazer pessoas, capacitar, eu me lembro muito, porque às vezes o ouvinte que está ouvindo aí na rádio, que está nos acompanhando no YouTube, pode estar pensando, mas estamos falando de grandes negócios, de grandes empresas. Eu tenho um exemplozinho muito peculiar, de muitos anos atrás, uma pessoa me pediu um dinheiro para comprar um isopor para vender picolé. E eu dei esse dinheiro para ele e disse, não, você vai me pagar. Ele, não, fique tranquilo que eu vou lhe pagar, eu preciso dessa força porque eu estou desempregado, preciso botar no isopor. E ele trouxe o dinheiro de volta. Ele virou o negócio e trouxe. Aí eu cheguei para ele e disse, não, você não me devolva o dinheiro, não. Compre outro isopor, se não tem um irmão, um amigo, bota para trabalhar também, vocês fazem. E aí foi, ele trouxe o dinheiro, depois ele me pagou tudo. Aí a última vez que eu encontrei, lógico, tem tempo isso, ele já estava com o carrinho, com o isopor grande no fundo do carro, distribuindo o picolé para várias pessoas que ele conectou para fazer um negócio. Então, o que eu quero trazer com isso é mais ou menos o que você falou, mas que é para o ouvinte que está aí, que está achando que é só com empresa grande que você faz negócio. Não é, você começa pequeno.
0: Todo mundo começa pequeno, né? Ninguém começa grande. A gente olha, porque quando você olha os negócios grandes, você fala, pô, cara, é difícil. Chegar, mas todo mundo que hoje é grande começou pequeno, né, em algum momento, a não ser que obviamente já vem uma empresa que tem uma estrutura robusta, que começou pequeno para chegar naquele momento e invista em um negócio do zero. Mas naturalmente o ciclo é, você começa pequeno para depois crescer, mas tudo o que a gente fala normalmente para empresas grandes, eles são de certa forma aplicáveis a negócios pequenos também. Então, quando você fala de sociedade, de trazer pessoas, que nem a gente fez ali com os caminhoneiros, tudo, a gente começou pequeno. Nós não começamos fazendo isso com o tamanho que a gente faz hoje. Pô, como eu te falei, a gente começou com 40 caminhões rodando pra gente no mês. A gente já chegou a ter 250 caminhões por dia rodando pra gente, né? Então, você olha hoje e fala, pô, 250 caminhões por dia é muito caminhão? É muito caminhão. Mas para isso a gente começou ali com 40 no mês, né? Então, de pessoas que fomos conectando, fazendo. Então, esse movimento é como você falou, serve para o picolé, serve para a pipoca, serve para algum serviço, para uma manicure, para qualquer tipo de negócio. O que precisa fazer e entender é, você tem que ter esforço, fazer o que você entende que vai gerar valor para alguém, né? E perseguir o sucesso nisso, né? Perseguir uma qualidade.
1: Tem que se qualificar hoje. Hoje tem que se qualificar bem, porque o mercado é disputado, né? Então, se você sai na vantagem, se você tiver qualificação. Eu não sei se dá tempo ainda nesse bloco de eu fazer uma pergunta, mas eu tenho uma história de vocês que negócios, o que eu queria trazer agora é que negócios trazem oportunidades. E a história de vocês montarem a parte da sua empresa, que me falhou o nome agora, de fertilizante, foi através da Ergo Logística de Caminhões que surgiu um negócio transportando uma carga de um grande cliente.
0: Perfeito.
1: Então, eu queria dar um tempo aí, vamos ver se a gente chama agora um breakzinho pra gente tomar uma água, a gente volta e na volta a gente fala disso aí.
2: Vamos lá. 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

0: 18h30.
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0: Estamos de volta, programa O Propósito. Estamos hoje numa entrevista maravilhosa com Kleber Falcão, empresário, CEO do Legado, sócio do Grupo Ergo. Eu não estou citando todas as empresas do homem, não. Tem empresa para dar em doido aí, viu? O cara tem negócio imobiliário, tem milhões de coisas. E vou falar agora, a gente, enquanto, antes do break começar, a gente estava falando de um outro negócio dele. Mas antes de falar disso, queria mandar um abraço para o pessoal da Claro, meus parceiros da Claro. Estamos construindo essa conexão juntos, é o melhor 5G do Brasil. E mandar um abraço aí para toda essa galera da Claro, que está aí, aqui no Nordeste, aqui na Bahia, em todo o Brasil. Muito obrigado aí pelo apoio, por estar com a gente aqui no programa Propósito. Kleber, eu estava falando com... antes de terminar o primeiro bloco, a gente estava falando sobre sua outra empresa, que tem uma história muito legal, que fala sobre oportunidade. E oportunidade é uma coisa que a gente tem que estar antenado. É como diz na... tem um termo bíblico que fala vigie sempre, sempre esteja alerta as coisas, lógico que no seu caso, no caso do vigie para os pecados não lhe tomarem conta de você, fique ligado às coisas, mas no seu caso, no caso das empresas, dos empresários, é vigiar, ficar alerta para ver que ali pode surgir um outro negócio. E vocês estavam fazendo toda uma logística de transportar carga química, e na época vocês estavam transportando fertilizante e pintou um negócio em cima desse negócio. E isso é bem interessante, essa história. Eu queria que você dividisse aqui com a gente.
2: Maravilha. Eu vou fazer só um adendo aí. Quando você falou do vigir, que é vigiar para ver as oportunidades, mas na questão bíblica, a gente também tem que se vigiar e tomar o cuidado para não deixar com que coisas ruins subam a nossa cabeça, né? Claro. Porque enquanto você está no mundo empresário, você vai tendo oportunidades e o mundo ele te oferece facilidades que você tem que estar sempre seguindo seus princípios. Mas vamos trazer aqui para o que você falou da oportunidade que os negócios eles trazem, né? A gente tem que estar sim sempre alerta, porque quando você está fazendo um negócio, você está lidando com diversos outros empresários, com clientes, pessoa física, pessoa jurídica. E as oportunidades elas acontecem e a gente tem que estar atento a essas oportunidades. Quando você fala ali, por exemplo, você tem uma teoria do carro vermelho, né? Não sei se você já ouviu falar dessa teoria, mas quando você está atento às oportunidades, você começa a enxergar. Por que a teoria do carro vermelho? Se eu te perguntar hoje, Ivan, quantos carros vermelhos você viu na rua hoje aí? Você não vai provavelmente saber me dizer. Mas saindo daqui, você vai começar a observar carro vermelho agora e você vai começar a contar os carros vermelhos. Esses carros vermelhos são as oportunidades. Então, quando você está antenado à oportunidade, você observa essas oportunidades e você vai se antecipar para poder aproveitar elas. Dentro do nosso negócio, como você falou, a gente transportava produto químico, nosso cliente ele passou a produzir fertilizantes e a gente conseguiu esse contrato de fertilizantes, conseguimos operar esse contrato, transportávamos para diversos clientes e muita gente sabia que a gente estava transportando e não conseguia comprar com esse cliente porque eles só vendiam em grandes volumes. E ali naquela época começou a ter a guerra, a Ucrânia, a Rússia, os fertilizantes ficaram escassos, essas pessoas queriam comprar, não tinham acesso e vinham até a gente. Pô, vocês não conseguem acesso com o cliente para que a gente possa comprar, só que nossa relação ali era, nós éramos fornecedor desse cliente, né? Então a nossa relação era com a parte ali de contratação, não a parte comercial. Mas a gente...
0: Vocês faziam a logística.
2: A logística, né, dele, a gente transportava os fertilizantes. Só que a gente entendeu a oportunidade. Pô, se tem 10 clientes aqui tentando comprar 500 toneladas e eles só vendem no mínimo 5 mil toneladas, por que a gente não pode ser um cliente de 5 mil toneladas e revender para essas 10 pessoas, já que eles não atendem? E aí a gente rapidamente se estruturou, como a gente falou antes, a gente já tinha pessoas preparadas. A gente criou uma estrutura, criou um negócio, abriu o CNPJ, vendeu e comprou o produto. Né? Então, o que é que a gente fez naquele momento ali? Enquanto empresário, a gente acelerou, tirou a ideia do papel e falou, olha, tem um cliente, foi para o mercado, você compra? Compro. Fornecedor, que era nosso cliente naquele momento, você me vende? Ah, só vendo a partir de 5 mil toneladas. Eu quero. A gente ainda não tinha esses clientes para 5 mil toneladas.
0: E o que é interessante é que, para o cliente vender, não ficar parecendo que vocês estavam passando por cima para vender para o negócio, para o cara. vocês levaram para ele esse cliente, disseram, ó, tem oportunidade aqui, vocês querem, eles não quiseram.
2: Isso aconteceu muito, inclusive clientes que eram maiores, que chegaram até a gente para comprar, a gente repassou para eles, porque a gente entendia que naquele momento a gente tinha que atender os clientes que ele não atendia. Então a relação de parceria ela é construída dessa forma, é com confiança, transparência e honestidade. Então chegou o cliente ali que comprava o volume que ele atendia e queria comprar com a gente. Eu falei, olha, aqui você vai comprar direto com o meu fornecedor, com o meu parceiro, e a gente levava para que essa relação ela pudesse continuar sólida, com confiança e duradoura, né? Então quando você coloca, e aí é o que eu falei ali, né, para a gente poderia crescer o olho e querer atender esse cliente, mas os princípios e a nossa integridade não permitia que a gente fizesse isso, né? A questão da vigia que você falou. Então a gente levava sempre o nosso cliente. Então a gente sempre, dentro dos nossos negócios, a gente sempre buscou atuar com muita transparência, com muita integridade, fazendo o correto.
0: Isso, né? Quando acontece isso, quando você faz, trabalha com retidão, dentro da linha, com honestidade, a coisa tem longevidade, né?
2: Ela flui. É aquilo que a gente fala, a mentira tem perna curta, né? Então, a mesma coisa quem faz coisa errada ali, né? Vai...
0: Uma coisa, Kleber, é que aí eu vou entrar já num outro assunto. Eu tava deixando a gente fluir bem na sua parte empresarial, que não deixa de ser também a parte empresarial, mas aí vocês, como você falou no começo da entrevista sobre capacitação, que vocês foram buscar muito fora, foram buscar, vocês sentiram isso na pele, como fala, pô, tem uma dor aqui que eu não tenho aqui em Salvador, preciso me capacitar fora, e vocês investiram nisso, e de repente vocês enxergam, vocês podiam ficar aquilo no eu, não, vamos levar essa capacitação para pessoas, para outros empresários, para terem o que a gente foi buscar eles terem também aqui em Salvador, sem precisar ir buscar em outro lugar. E aí vocês montam um negócio do qual eu faço parte também, que se chama O Legado, um negócio de sucesso, muito bem estruturado e que tem dado muitos frutos. Queria que você falasse um pouco sobre O Legado.
2: Boa. O Legado, como você falou, né, ele surgiu justamente dessa inquietude que nós temos de buscar conhecimento. E buscar conhecimento não só aqui na Bahia, mas a gente ia muito pro Sudeste, que é o eixo ali, né, que normalmente muitos negócios acontecem, São Paulo, a gente foi buscar também fora do país, então a gente buscou sempre estar aprendendo. E isso fez com que a gente ampliasse os nossos horizontes enquanto empresários, para que a gente pudesse implementar coisas que estavam à frente do nosso negócio, do tempo do nosso negócio. Então, do tamanho do nosso negócio, né? Então a gente estava sempre olhando à frente. E como é que a gente olhava à frente? Buscando conhecimento. Só que a gente precisava estar buscando isso sempre fora da nossa cidade, sempre fora do nosso estado. E a gente vendo que muita gente falando, ah, porque as coisas só acontecem em São Paulo, porque as coisas só acontecem no Sul, só acontece fora. E a gente, como empresário baiano, solteropolitano, a gente valoriza muito nossa cidade, valoriza muito nosso estado e os empresários daqui. E a gente falou, cara, aqui tem muita coisa boa, tem muito empresário bom, mas por que esse movimento só está acontecendo lá fora? Vamos trazer esse movimento para a Bahia, vamos compartilhar conhecimento e fazer com que o empresariado, ele, mesmo o que a gente vá, comece pequeno, mas que a gente vá conseguindo progredir e fazer um movimento que outras pessoas façam o mesmo movimento que a gente, porque já tem, a gente é até parceiro desses outros movimentos, porque a gente entende que quanto mais a gente fortalece o empresário, o empresariado baiano, o empresariado solteropolitano, o mercado ele só tende a ganhar. Mesmo que às vezes seja alguém do mesmo segmento que a gente. Por quê? Você concorda comigo, Ivan, que um atleta, por exemplo, ele só é muito bom quando ele tem um competidor à altura dele? Se ele está muito à frente de todo mundo, ele tende a ficar onde? Na zona de conforto. Ele não inova, ele não melhora, ele não busca estar... É melhor, você pega hoje os grandes atletas, o próprio Senna falava, eu só era muito bom porque tinham pessoas melhores que a gente que é do surf, você tem um Kelly Slater que falava com o Andy Irons, era o cara que fazia, competia com ele ali de frente e fazia ele querer buscar mais e aprender mais. Então a gente entendeu que a gente precisava compartilhar, a gente precisava pegar aquilo que a gente consumiu, aquilo que a gente teve acesso e trazer isso aqui com muita qualidade. Então o legado ele foi isso. A gente trouxe a veia empreendedora, trouxe o que a gente entendia que é compartilhar conhecimento e foi buscar no mercado pessoas baianas e também empresários do Brasil para compartilhar conhecimento com os empresários locais e ensinar o que eles tinham feito de certo, mas principalmente o que é que eles tinham errado, porque a gente entende que aprender com erro é muito melhor do que aprender com acerto. Então o legado ele surgiu por isso, né? Essa vontade de transbordar, porque a gente entende que transbordando a gente cresce também e a gente aprende muito também.
0: O legado é uma associação?
2: Não, o legado ele é um ecossistema empresarial, é um ecossistema de desenvolvimento empresarial. Então o que, que a gente faz? A gente tem no legado quatro pilares, que é um pilar de educação, um pilar de serviço, um pilar de tecnologia e comunidade. Então ele não é uma associação, ele é uma construção de comunidade. Então a gente quer que no legado nós tenhamos uma comunidade empresarial forte, que compartilhe dos mesmos princípios, valores e ideias de crescimento, para que a gente possa cada vez mais fazer o empresariado crescer. Então a gente tem produtos e serviços que o empresário ele pode consumir uma vez apenas e seguir a vida dele, mas a gente quer que ele esteja muito próximo com a gente. Então a gente tem produtos que, e serviços que fazem com que ele esteja com a gente durante um ano inteiro e isso seja renovado. E ali a gente está sempre trazendo o quê? Conhecimento, a parte de educação, a parte de desenvolvimento empresarial, serviços que o empresário precisa no momento correto para a empresa dele. Então a gente desenvolveu um ecossistema onde a gente possa apoiar o empresário no todo, seja na pessoa física, na pessoa jurídica, né, e toda essa estrutura de crescimento em conjunto.
0: Tem uma pergunta aqui do ouvinte, José Henrique, lá de Feira de Santana. Obrigado, José Henrique, pela sua participação. Ele disse que é empresário, não disse de que ramo é empresário, mas ele pergunta como faz para participar do legado?
2: Olha, o legado a gente faz alguns eventos, inclusive a gente está estruturando um para Feira de Santana, para o final do mês.
0: Olha aí, Henrique,
2: o legado de Santana, dele. Hein? A gente vai divulgar nas nossas redes sociais, mas você pode acessar a gente, entrar em contato com a gente através das nossas redes sociais, que é o Legado Empresarial. E ali a gente vai, nosso time comercial vai entrar em contato com você, vai te apresentar o que é o legado, quais são os produtos do legado e de fato se a gente consegue te apoiar no momento do seu negócio, né? Porque a gente entende muito isso também, a gente não tenta vender por vender, a gente tem que entender que o que a gente entrega ele está para o momento do empresário, para o que ele precisa, porque a gente entende que a gente precisa de fato construir e não só faturar ou só ganhar dinheiro por ganhar, né? Então transformar a vida do empresário, porque a gente sabe que junto com esse empresário e com esse empresariado a gente vai conseguir chegar ao nosso propósito de negócio e propósito de vida dos empresários que estão por trás, que é apoiar a comunidade e a sociedade no desenvolvimento, né? Entender que nós empresários somos fortes aliados do governo para desenvolvimento social, e aí a gente através da educação e da saúde.
0: A gente tem aqui uma pergunta de um ouvinte aqui. Tá em áudio, deixa eu botar aqui pra gente ver.
3: Boa tarde, 740. Eu sou Janilson José, moro em Lagoa Grande, Pernambuco. Sou torcedor do Bahia. A Rádio Sociedade fez parte da minha infância, viu? Ficou na história, uma grande rádio que lembra da minha infância, eu lembro de meu pai, lembro de, pra mim, a emissora de rádio fantástica.
0: Na verdade, ele não tem uma pergunta. Ele é só para mandar um abraço para ele, meu irmão, um abraço aí da Rádio Sociedade, que a gente estava aqui na entrevista, eu não vi, entrou aqui no nosso WhatsApp, e aí eu pensei que era uma pergunta, mas não era. Continuando aqui no legado, lá no legado eu vejo você falando muito de que a maioria das empresas que a gente tem aqui na Bahia são empresas familiares, e o legado ele trabalha muito com essa... Você bate muito lá em sucessão empresarial, sucessão familiar, não é isso?
2: Perfeito. Na verdade, não só na Bahia, Ivan, mas no Brasil, a maior parte dos negócios eles são empresas familiares. 90% dos negócios brasileiros eles são negócios familiares. E tem uma estatística que fala que 75% desses negócios eles morrem da primeira para a segunda geração. E apenas 14% eles sobrevivem à terceira geração em diante, né? Então, qual é a ideia do legado? É justamente apoiar o empresariado nesse processo de transição do seu negócio pelas gerações. Porque o que acontece normalmente é o fundador ou a fundadora desse negócio, ele toca esse negócio, ele detém todo o conhecimento, normalmente ele tenta manter esse conhecimento com ele ali, né? E não cria estruturas para que os sucessores eles possam tocar e levar esse negócio à frente. Então o negócio acaba realmente fechando ou falindo por diversos fatores. Às vezes uma ausência súbita, né? Uma morte, uma doença, alguma coisa do tipo. Ou principalmente, né, passando a idade ali, aquele fundador sucessor, ele já não está mais à frente do negócio, já não quer estar mais à frente, não consegue vender porque não estruturou para uma venda também. E esse negócio, um patrimônio que foi construído, um negócio que foi tocado ali por muitos anos por quem fundou, acaba virando apenas história, né? E não tem uma continuidade. Então a gente entendeu que precisava atuar com esses empresários para prepará-los para profissionalizar o negócio, criar sucessão estruturada, para que você mantivesse o legado da família, o legado patrimonial, o legado empresarial, para que aquela empresa que impactou tanto a sociedade continue fazendo isso com muita maestria. Né?
0: Você falou, logo que eu fui no primeiro evento do legado, você colocou uma coisa assim, antes de começar a passar todos os ensinamentos lá, passar, fazer toda a mentoria, vocês falaram que assim, um negócio familiar ele tem três caminhos. Ou ele...
2: Ou ele é vendido, ou ele quebra, ou ele é herdado. Ele é sucedido. E a gente não quer que ele quebre. Né? A gente prepara esse negócio para que ele seja sucedido, ou que se não tenha uma sucessão, ou não queira fazer uma sucessão, que ele seja vendido, para que esse patrimônio seja investido em outras, né, outras estruturas familiares. Porque a gente constrói o seguinte, o negócio a gente tem que entender que uma empresa... ela é uma empresa, não é a família, né? Ela precisa ser estruturada para que aquela família ela crie uma estrutura patrimonial, empresarial forte, para que ela se torne uma família empresária e não só um negócio. Por quê? Esse negócio dá frutos, esse negócio ele prospera, esse negócio ele gera outros negócios, e isso precisa ser gerido por uma estrutura familiar com governança, com ferramentas de gestão. Porque normalmente o que, é que a gente vê que acontece? Briga familiar, né? Desencontros e desarranjos familiares por questões de herança, porque não foi trabalhado da melhor forma as regras de sucessão.
0: E você acha que é por isso que a gente vê boas empresas que elas, do nada elas somem do mercado, eram, e a gente sabe que eram empresas familiares que, eram de, que faziam sucesso e de repente quebrou, não existe mais. Isso daí, esses fracassos, você credibiliza isso? Você dá crédito?
2: Sim, a maioria deles sim, porque o que acontece? Não foi preparada uma sucessão, então normalmente, às vezes você tem até os sucessores, filhos, netos e tudo mais, mas eles não foram preparados ou eles não querem estar à frente do negócio. No caso, quando não quer estar à frente do negócio, tudo bem, você não vai forçar a pessoa a estar à frente, você vai criar outras ferramentas de sucessão, que é a profissional, é para você profissionalizar o negócio, trazer profissionais de mercado para gerir aquele negócio, e a família conhecer o que são os negócios para poder tomar decisões. Mas também o que acontece muito é você não preparou um sucessor, você não estruturou isso, você falha ou bota alguém por ser filho, por ter o mesmo sobrenome, que não sabe tocar o negócio, e não vai tocar como você toca, porque isso foi feito de forma não planejada, só pelo nome. E aí só pelo nome você não preparou, você não estruturou, você não fez com que aquela pessoa conhecesse o negócio como ela deveria conhecer. Então, de fato, esse negócio ele quebra, porque decisões erradas vão ser tomadas. Né? Ou, por exemplo, como eu falei, numa situação de um acidente, de uma doença, que acontece muito também em várias empresas que nós conhecemos que deixaram de existir, foi por causa disso, ou o fundador e fundadora se acidentou, ou veio a óbito por algum, né, alguma fatalidade, e as pessoas que estavam ali que poderiam tocar esse negócio não sabiam para onde ir, não sabem o que o negócio faz, como é que funciona, não criou as relações comerciais que precisavam ser criadas, e o fundador ou fundadora nem profissionalizou esse negócio, não tinham pessoas ali profissionais também que pudessem tocar. Então esses negócios eles acabam realmente sumindo, né? Como você falou, eles deixam de existir e toda aquela história deixa de existir junto e esse negócio vai à falência.
0: E lá no legado, você não é apenas aquele negócio legado, aquela empresa que ele passa só traz instrução, mas aquela empresa também, assim, para o ouvinte saber que ele pode ali contar com uma empresa que entra no negócio dele para ajudar. Então é isso que vocês procuram hoje com o legado, além de ter aqueles eventos?
2: Isso. A gente tem a parte educacional, que são os eventos, mas a gente entendeu que, além dos eventos, a gente precisa acompanhar esse empresário. Né? Então a gente traz ali, como eu lhe falei, o evento de consultoria, né? Tem esse know-how. Então, além de consultoria, sou empreendedor e empresário também, então consigo juntar essas duas visões de consultor mais empresário, sabendo as dores do empresário enquanto contrata um serviço. Nosso time é todo capacitado, temos pessoas de consultoria, temos empresários também junto com a gente. E a ideia é essa, é para que a gente possa preparar, educando, né, trazendo conhecimento, mas também com serviços para que a gente possa acompanhar essa empresa para estruturar ela, para que ela seja duradoura. E como é que a gente estrutura? A gente olha ela 360 graus, que é o propósito 360. Então a gente olha a empresa toda, desde a sua estruturação, do seu planejamento estratégico, da sua operação, a gente vai para a parte de governança, a gente vai para ver com o empresário também como fazer esse negócio crescer e trabalhamos também a sua sucessão, né? Vai de acordo com o empresário. Pô, você quer suceder o seu negócio para algum familiar, você quer profissionalizar e sua família se estruturar num conselho familiar, ou você quer vender esse negócio, né? Então a gente estrutura com ele para que ele não vá para o terceiro caminho que a gente falou, que é quebrar ou deixar de existir. Então o legado, ele é educação, serviço. Trazemos muita tecnologia abarcada, então a gente tem ali o braço de tecnologia que apoia também implementando tecnologia nesses negócios. E a comunidade, como eu falei, porque a gente entende que empresário unido é mais forte e oportunidades acontecem muito também, né?
0: Ouvinte, você que está aí do outro lado, ouvindo essa entrevista com o empresário Cléber Falcão, o legado, para o ouvinte não pensar que é algo assim absurdo de participar, eu quando comecei eu não paguei nada. E eu vejo muita gente lá que foi e não é que vai ser sem custo nenhum no decorrer de você se aprofundando lá, mas você que quer conhecer o legado, eu acho que você que é um empresário que quer progredir, tá aí o Cléber aí com essa super empresa que é uma empresa que ajuda outras empresas, né? Na realidade é isso.
2: Aí a gente cria muito conteúdo gratuito também, né? Então, nas nossas redes sociais do Legado, na minha própria rede social, eu estou compartilhando sempre conteúdo empresarial, conteúdo técnico, né? Como as pessoas aplicarem técnicas de gestão que muitas empresas grandes aplicam, empresas menores também. A ideia é gerar esse conhecimento. A gente faz evento gratuito também para que as pessoas possam conhecer o legado, para que elas possam sair dali melhores do que o que elas entraram. E aí, obviamente, se for do interesse, a gente tem ali diversos produtos que a gente atende a perfis e tamanhos diferentes de empresa para poder apoiar esse empresário, como eu falei, no momento certo do negócio dele. Então, a ideia é realmente atender você, empresário, que está ouvindo a gente aqui, no momento que você precisa, com o serviço que você precisa, e não necessariamente a gente que presta isso, esse serviço. Aquele serviço que a gente não presta, nós temos parceiros, que são parceiros que nós fazemos uma curadoria para poder prestar o melhor serviço para o empresário, para que ele evite gastar dinheiro com um serviço que não vai ser de qualidade. Então, a gente tem essa preocupação. Porque, como empresário, você também, já contratei diversas consultorias que não foram para lugar nenhum, porque eu contratei a consultoria boa às vezes, mas no momento errado, às vezes contratou uma consultoria ruim que não me entregou o que precisava. E aí justamente isso que a gente quer evitar, com que esses empresários que estão no nosso ecossistema, que estão com a gente, eles evitem de gastar dinheiro desnecessário e invista no que realmente vai trazer retorno para o seu negócio.
0: Pô, Cléber, tinha tanta coisa para te perguntar aqui, mas nosso tempo para ir, a hora que já está já 18h53, eu queria agora falar sobre propósito, valores e legado seu, pessoal mesmo. É fantástico o que você já fez, toda essa construção que você fez. O cara, desculpa te perguntar, você está há quantos anos hoje?
2: 36.
0: 36 anos, novo ainda, uma vida toda aí pela frente, vai construir muito mais coisas. Então eu queria saber, até agora, o que é que tem lhe movido, qual o propósito de sua vida, o que está lhe movendo hoje.
2: Maravilha, Ivan. Eu acho que quando fala de propósito, né, a gente é aquilo que move a gente, que independente do dinheiro que a gente vai ganhar, a gente quer impactar e a gente quer fazer. Eu tenho um viés ali onde eu vou pela retidão, como você fala, né? Eu nunca fui das pessoas mais religiosas, hoje já mais religioso. Eu tenho o João, que é meu sócio, que você conhece também, que é meu guia ali nos caminhos religiosos. Então a gente está sempre seguindo os princípios bíblicos, né? Sempre entendendo que a gente precisa fazer as coisas da forma correta. Além disso, né, de seguir esses princípios e estar alinhados com os princípios e os caminhos, né, que Deus nos traz aqui, eu tenho muito a questão da família, né? A minha família, ela me movimenta muito, é a minha base, é o meu porto seguro. Então eu faço muita coisa pelos meus filhos, pela minha família, mas para que principalmente eles possam impactar lá na frente também, né? Não só pensando de forma individual, mas porque eu entendo que a família, ela é um dos principais pilares, né, de todo ser humano que está aqui na Terra.
0: E é incrível que estão tentando destruir esse maior pilar, né?
2: Cara, e é o maior pilar, como você falou, né? A família, essa construção e trazer isso. Então eu fortaleço muito essa. A gente lá no legado, a gente fala o teto do legado é família, né? Família e negócio. Então as pessoas que estão ali, elas têm que entender que a família e os negócios, elas andam junto, por isso que é um negócio familiar, né? As coisas têm que tá em comum acordo. Mas além disso, o propósito que me movimenta é realmente poder impactar a sociedade através da educação e da saúde. Eu entendo, Ivan, que a educação, ela é quem transforma, né? Por isso que o legado, a gente traz educação empresarial, que é o que a gente sabe fazer muito bem, para que essas pessoas, elas possam, através dos negócios delas, também impactar de forma grandiosa, ou mesmo que seja pequena, a sociedade. E saúde, porque eu acho que todo mundo tem que ter direito a uma saúde de qualidade, né? Então, a gente vem investindo na parte de educação, na parte da saúde, justamente com o propósito de mudar a sociedade, impactar as gerações futuras. Porque a educação, a gente não investe para hoje, a gente investe para frente. E muitas vezes as pessoas não querem investir na educação por causa disso, porque não é imediato.
0: E que conselho você daria hoje para um empresário que está começando, mesmo aquele pequeno que está abrindo ali um pequeno comércio mesmo, como você já teve lá atrás?
2: Olha, um dos conselhos que eu posso trazer para o empresário é sonhe grande, né? Sonhar grande dá o mesmo esforço do que sonhar pequeno. E sonhar grande não é ruim, gente. Você sonhar que você pode ser algo grande, que você pode ser grandioso, que você pode ganhar dinheiro, que você pode crescer. As pessoas tendem a criar uma imagem muito ruim de quem quer ganhar dinheiro, né? Mas isso não é ruim. Então, o sonho grande vai fazer você perseguir algo. Você tem que trazer retorno para a sociedade, não só querer ficar para você. Além disso, você tem que perseverar. Ser empresário não é fácil, né? Muitas vezes as pessoas falam, a vida do empresário é fácil. Você vai trabalhar mais, você vai trabalhar duro e você tem que perseguir o seu sonho. Você não vai desistir, porque quando você desiste, você vai sair daquele caminho, né? Porque enquanto empresário, a gente sabe que tem muito mais baixos do que altos. E muitas vezes a gente está ali forçado a desistir. Então, sonhar grande, perseverar e foco. Né? Tenha foco.
0: Vamos fazer
2: pra frente.
0: Um bate-bola aqui.
2: Vamos lá.
0: Final aqui. Qual um livro que você acha indispensável hoje?
2: Olha, eu gosto muito do... Essencialismo.
0: Já é o segundo que eu trago aqui que fala a mesma coisa. Esse livro realmente é fantástico.
2: Provavelmente foi João que trouxe.
0: Foi Neto.
2: Neto?
0: Isso.
2: Cara, é porque o essencialismo, ele fala o seguinte: evite distrações, foque e gaste suas energias nisso, né? Então foque no que realmente vai trazer resultado, porque tem muita distração o tempo todo.
0: Eu gosto muito da Bíblia.
2: Também. Não, tirando, pra mim o principal livro é a Bíblia, né? Tirando a Bíblia, é um livro empresarial falando, apesar que a Bíblia, ela tem muitos princípios que guiam nós empresários ali de toda a forma, que tá ali, né? A Bíblia da palavra.
0: Essa aqui também. É pra passar pra você. É outra versão.
2: Essa é outra versão? Maravilha. Muito obrigado. Essa aqui é a versão internacional.
0: Aquela outra é maior, essa daí é pra você ir pro culto, que eu sei que você gosta de ir.
2: Maravilha. Muito
0: obrigado. Qual o líder que lhe inspira?
2: O grande líder, Jesus Cristo, é o maior de todos, né? Mas falando um líder empresarial também, hoje eu tenho um mentor, que é o Nuno Alves. Hoje ele é o líder da Visa, é um cara que tem uma visão humana, olha as pessoas e ele lidera as pessoas com muita humanidade, né? Então é um cara que hoje eu admiro muito, é um mentor pessoal, como eu falei lá, um cara que às vezes eu ligo, eu aprendo e eu me desenvolvo.
0: Rapidinho agora, um valor inegociável.
2: Integridade.
0: Família em uma palavra.
2: Eu já falei ali, é minha base, né?
0: Sucesso em uma palavra.
2: Sucesso é você. Tá, em uma palavra, é paz de espírito, duas palavras.
0: E a fé?
2: Fé é o que move tudo. Tudo que você sonhar, todos os seus princípios, ela vem da fé.
0: Pra fechar aqui, eu queria falar sobre o nome da sua empresa. Daqui é mais. Eu não sei. Quando você estiver lá aposentado e olhar pra trás e dizer: qual foi o legado que eu deixei na minha vida, e agora você novo ainda quer perguntar qual é o legado que você quer deixar.
2: Posso falar dois?
0: Pode, sim.
2: Deixei filhos muito bem preparados no mundo para impactar o mundo de forma correta, seguindo os mesmos princípios e valores, princípios bíblicos, valores cristãos, e empresarialmente falando, que eu pude impactar muitas vidas através do empresariado e difundir muito conhecimento para atingir aquele meu propósito, que é educação e saúde.
0: Sensacional, Kleber, nosso tempo já acabou. Só queria antes, não foi uma pergunta, mas agradecer aí a Ricardo Porto, que mandou uma mensagem aqui: excelente entrevista, incrível como cada entrevistado traz um norte sobre diversos assuntos, a rádio acertou nesse programa. Obrigado, Ricardo, obrigado aí, a gente tenta sempre fazer o melhor. O nosso propósito aqui é trazer pessoas que realmente tem um propósito de vida, né? Então, Kleber, obrigado, obrigado mesmo, foi muito bom, pena que passou muito rápido, você tem muita coisa para ensinar e não vai faltar oportunidade para a gente ter outro bate-papo aqui na Rádio Sociedade, no programa Propósito.
2: Eu que agradeço, meu amigo, agradeço você pela oportunidade, a Rádio Sociedade, de poder compartilhar um pouco da minha história, compartilhar um pouco da experiência empresarial. E seguindo o propósito, que a gente possa impactar aí um pouco das pessoas que ouviram, né, esse programa com a gente, e que vocês se incentivem, se motivem a buscar e realmente entender que é possível, né, sonhar e saber que o sonho ele pode se tornar realidade.
0: Aquele ouvinte que chegou agora, que não teve a oportunidade de ver, ou melhor, de ouvir esse programa, está lá no YouTube, o Propósito 360, e também no canal da Rádio Sociedade. Tudo lá para você, e acompanha a gente também nas nossas redes sociais, no Instagram, Propósito 360. Muito obrigado pela audiência, mais um programa. Fiquem com Deus, que a graça e a paz do nosso Senhor Jesus Cristo estejam com todos vocês. E segunda-feira que vem nós retornando. Um grande abraço e é isso aí, o propósito.
2: Amém.

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0: 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Salve, salve, minha galerinha. Como é que vamos? Tudo beleza? Tudo legal? A nós chegando aí com mais um bate-bola aqui na Sociedade 97.9, a nova cara da Bahia. É a Sociedade com você também através do nosso aplicativo.
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0: E é claro, através do nosso canal no YouTube. Aí eu já chamo meu povo, cadê minha galerinha? Lá no canal do youtube.com, Rádio Sociedade, pronto! Você se inscreve, ativa o sininho, manda mensagem no chat. Para isso tem que estar inscrito em nosso canal, não paga nada, ainda tem o like, que é o gostei, para você clicar à vontade. Aqui, o pessoal já mandou, boa noite pessoal, é o Jorge Reis, né? Gostaria de mandar um abraço àquela irmã sua, né? Aê, Jorge Reis tem uma irmã que é gente boa. Olha aqui, ele botou aqui, ó. A minha irmã, que maravilha, Tony. Gente boa, pronto, um abraço pra ela. O Antônio Jesus também já tá aqui no nosso chat. Boa noite, bancada. Segundo turno do Brasileirão está voltando. Quem vocês acha que contratou melhor até agora? Nós vamos debater tudo isso e muito mais aqui no nosso Bate-Bola, que vai até às 9 da noite lá no Toque Eletrônico. Tá ele, Silas. Ah, então já que tá assim, né? Estilo McGregor, manda aí um recado aí, como é que o povo faz pra mandar a mensagem aqui no zap?
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0: Eita, quem já tá ligado com a gente é o meu amigo Tim Maia, o grande Tim Rangel, tá ligado no som da Sociedade, deve estar numa preocupação com o Bahia, nem tanto, né, pai? Ele disse que acredita que vai dar tudo certo, será? Será? São 7:07. Quem tá com a gente no Twitter é a dupla Tavares, a família Tavares comandando tudo. Gleidson e Rebeca
2: Silva!
3: É tudo bem?
4: É o homem lá, rapaz.
0: Meu Deus do céu, que homem. Isso aí, cara, a vida é assim, né? Aí, agora chegou a família Tavares no comando. Gleidson e Rebeca Tavares. Bate-bola está começando. Hoje nós temos a presença do Cássio Cardoso e o nosso querido Brenner Menezes trazendo as informações de Bahia e Vitória. E vamos começar indo para as ruas de Salvador, saber como é que está o trânsito na capital baiana agora.
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0: Oi, Renata Falcone, boa noite, Renata.
5: Oi, Tony Silva, muito boa noite para você, para o ouvinte, Sociedade, para a equipe do Bate Bola. Trânsito melhorou bastante desde a hora do rush, agora a Avenida Paralela já volta a ter trânsito livre no sentido Lauro de Freitas, assim como na direção do centro de Salvador, estava bastante congestionado no bairro da Paz. Já a General San Martín, sentido Largo do Tanque, está com trânsito congestionado ainda. Você que está vindo ainda pelo acesso norte ou na rótula do Abacaxi, melhor desviar para a Via Expresso ou para a Avenida Bonocô. A Avenida Jequitaia, por incrível que pareça, nesse momento está pista livre, está maravilhoso, até chegar da região do Uruguai ou também da Cidade Baixa. 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Volto contigo, Tony.
0: Beleza, valeu, Renata Falcone. Volta daqui a pouquinho. Eita, que beleza, hein? Olha, as equipes, a dupla Bavi esteve em campo nesse final de semana. No sábado foi um jogo treino do Vitória lá no CT, nem foi aberto, né, pra imprensa, pra ninguém. Não. O Vitória venceu o Redenção por 9-0. Já ontem o Bahia no Maracanã, pra todo mundo ver e todo mundo viu, o Bahia perdeu por 2-0 pra equipe do Fluminense. Estivemos narrando esse jogo ao lado do Brenner, com os comentários da Melissa, nossa querida Mel. E vamos fazer o seguinte, bora começar com a opinião Sociedade, porque ele viu o jogo também, né? Mesmo à distância, mas estava de olho na TV e tudo mais. Os 9-0 do Vitória, o que é que pode se aproveitar, né? O próprio jogador, o próprio dirigente, o próprio torcedor, vocês, a imprensa, sabem que não dá para tirar muita coisa. Agora, o do Bahia já foi um duelo de Série A, né? Contra o Fluminense. Às 7:10, põe no ar a Opinião Sociedade, o comentarista que sabe do jogo, vem aí.
2: Muito boa noite, Tony Silva.
0: Boa noite.
2: Um abraço pra você, um abraço pro Brenner Menezes, pro Silas Silva, nossa querida Rebeca, Gleidson, pra toda a nossa equipe, Zal, e claro, um abraço especial pra toda a nossa audiência. É, no jogo do Vitória a gente não tem muito o que comentar. Placar de amistoso é sempre algo para ser bem relativizado, né? Contexto de amistoso, engajamento, trocas, normalmente troca o time todo. E eu acho que isso já tira um pouco ali da pressão em cima de um resultado, da mais resultado de um jogo treino, sem aspectos até de jogo oficial, né? E o Redenção contra o Vitória, que é um clube de Série A, o placar também não chega a ser assim uma grande surpresa, nem também é motivo para achar que está tudo certo por isso, né? Pode estar tudo certo por outras coisas, por isso não. O Bahia, menos ainda motivos para achar que está tudo certo. Eu sigo sem me apegar a placar de amistoso. Eu acho que por tudo que eu já disse sobre o Vitória e Redenção, e que tinha dito em Bahia e Montevideo City Torque, essas dinâmicas de um amistoso são bem diferentes, né? Todo mundo tem um envolvimento diferente. E a própria formato, você trocar o time todo no intervalo, já também direciona o nível de envolvimento que você deve ter com o placar final. O envolvimento tem que ser baixo. Dito isso, não vamos pegar o resultado para fazer dele um grande problema, uma grande solução. A gente ainda tem uma sensação de que o Bahia não saiu do lugar, né? O time do primeiro tempo conseguiu até fazer um jogo mais equilibrado em relação ao Fluminense, teve mais domínio, mais presença no campo ofensivo, um gol inexplicavelmente mal anulado. Acho que a arbitragem foi um capítulo à parte, enfim, e isso evidentemente para o time que perdeu ajuda ao discurso, mas de qualquer forma não foi um Bahia que, assim, dentro dessa dinâmica de time titular, deu para mostrar uma evolução. Tira algumas conclusões, Nestor para mim tem que ser titular, mas repito, é muito precipitado tirar

0: pega o Fluminense no Maracanã, onde o Bahia patinou na Copa do Brasil no passado e na decisão da vaga direta na fase de grupos da Libertadores. Então, enfim, foi uma escolha. Pra completar, a arbitragem prejudicou o Bahia, sim, prejudicou bastante. Pra mim não foi pênalti, Luiz Gustavo. Então, o toque primeiro é na bola, o Samuel Xavier faz aquele... Engraçado que o árbitro tinha marcado um pênalti pra Inglaterra no sábado e desmarcou porque o Spence joga a perna em cima do jogador da Noruega. Mas a gente não pode exigir, né? Eu acho que é muito otimismo achar que a arbitragem de Copa a gente vai conseguir ver aqui no Brasil. Nem os árbitros brasileiros que estão lá na Copa são os mesmos quando voltam, né? É tudo questão do ambiente. O fato é que o amistoso não animou, não sei até que ponto serviu, e aí o Rogério, para trazer algum tipo de observação que leve a uma resposta prática, né? O Bahia entra em campo valendo pontos importantes contra a Chapecoense na sexta-feira na Fonte Nova, mas o que a gente pode dizer é dois amistosos que não mexeram ponteiro. Não mexeram ponteiro. O torcedor Vitória tá aí já sonhando com o jogo do Vasco. Depois de amanhã, né? Não, quinta. Quinta-feira. E com a expectativa de ver esse primeiro semestre do Vitória continuar nesse confronto que é importantíssimo para a tabela da Série A. E o torcedor do Bahia, ele também não conseguiu se reenergizar, se remotivar para essa sequência. Acredito que a presença de público na partida contra a Chapecoense, neste momento, ela vai ser motivada muito mais pela curiosidade do que pela expectativa. É tipo assim, deixa eu ver como é que tá esses caras, dando um jogo que tá valendo. Mas o Bahia não conseguiu, por performance e resultados nesses amistosos, mudar um pouco a percepção ou a expectativa do que vem aí na Série A do Campeonato Brasileiro. E eu, particularmente, sigo com as expectativas muito baixas.
1: E vai ser o que tem, né? Até porque a galera que chegou não vai poder enfrentar a Catuense.
0: O Chapecoense.
1: Pô, que Catuense. Eu ontem chamei de Fluminense.
0: Velha Catuense.
1: Catuense, agora lembrei. Manda um abraço ao meu amigo Beto. Veio aqui na memória. Por isso que eu falei Catuense. Mas é a Chapecoense que o Bahia vai enfrentar na próxima sexta-feira, às 7:30 da noite, na Arena Fonte Nova. Partida essa ainda válida pela quarta rodada. Então, quem for para a Fonte Nova vai ver o time que a gente está acostumado a ver, né? E na torcida para que a galera dê um resultado positivo, porque vai pegar o pior time do campeonato. A Chapecoense é a última colocada, é a lanterna, tem 17 pontos a menos do que o Bahia. Se isso conta alguma coisa, a gente vai esperar para ver. Bom, bota a vinheta aí do Trovão, por favor. Eu gostaria que o amigo Alindo Boa Noite destacasse o que é que vai ser colocado no ar já pra galera do Bate-Bola. Diga aí, dos dois times.
2: Boa noite, Tony Silva, boa noite, Cássio Cardoso, Rebeca Tavares, Silas Silva.
0: Shalom.
2: Shalom, meu irmão, boa noite especial pra você, ouvinte sintonizado aqui no Bate-Bola. Tony, daqui a pouquinho a gente vai ouvir as palavras do Cadu Santoro em relação à contratação do Guido Herrera. A gente não vai ouvir o Guido Herrera, porque pro português aí tá difícil entender, pro ouvinte aí de rádio. Então a gente podia até legendar pra galera do YouTube, mas a galera da rádio, né, ia ficar complicado entender ali.
1: Mas o português. Mas você pode ouvido. Pelo menos dizer o que ele falou.
2: Não, nem assisti tudo.
1: Não, né?
2: Na primeira resposta eu falei, opa, aqui não dá não. Sem condições pra galera do rádio entender o que o Guido tava falando. Algo que não é tão costumeiro aconteceu, né, que ele estreou no dia de ontem e foi apresentado hoje, foi apresentado na quinta-feira, foi anunciado na quinta-feira, e aí, como ele já estava treinando, já foi para campo no jogo contra o Fluminense, diferente do Marcos Moreno, que ele estava num período de férias, né? Então, a tendência é que ele inicie os treinamentos normalmente amanhã, com todo o elenco, o Bahia que fogou no dia de hoje, então volta aos treinamentos no dia de amanhã, treina terça, quarta e quinta, visando esse jogo da próxima sexta-feira, às 7:30 da noite. Sabe quem apita esse jogo? Paulo César Zanovelli. Yes, ele será o árbitro de Bahia e Chapecoense, e o VAR ficará a cargo de José Cláudio Rocha, filho de São Paulo. Calma, rapaz.
1: Estamos voltando à nossa
2: estamos
1: realidade.
2: Voltando à nossa calma, realidade. Rapaz. Em relação
1: agora você podia ir.
0: Um tempão que eu não ouvia isso.
1: É.
2: Arbitragem. E um tempo que a gente não vê tantos erros.

0: erros em um jogo só, né? Ontem me deu uma saudade da Copa do Mundo, cara.
1: Aquele monte de gente em cima do ar.
0: É, rapaz.
1: Cartão caiu no chão. Há tempo que a gente não
0: complicado.
1: Via
0: isso. Complicado. Falando um pouco do Vitória. O Vitória, como você falou, Tony, fez o amistoso contra o Redenção. Goleou por 9-0 no sábado. Aquele jogo treino, né? Aquele amistoso jogo treino já no CT, lá no Manoel Ponte, Tanajura. Quem apita Vitória e Vasco é Matheus Delgado Candançante, São Paulo, quinta-feira, no Barradão. Então, quinta e sexta. O sextou pro torcedor do Bahia vai ser maravilhoso, né? É, acabou, né? Ali o jogo 9h30, quem não trabalha sábado e domingo ou folga no sábado, meu irmão.
1: É 7h30.
0: Só mesmo, volta amanhã, depender do resultado do Bahia. E o VAR de Vitória e Vasco, sabe quem vai ser?
1: Quem é?
0: O Coroa. Éber Roberto Lopes.
1: Ué, o Coroa?
0: É.
1: Tá ganhando o dinheirinho dele,
0: Santa,
1: né?
0: Santa Catarina estará no VAR de Vitória e Vasco. Vasco que é uma freguesia pro Vitória em relação a jogos aqui no Barradão, né? Daqui a pouco eu trago esses números também. Lembrando que Chapecoense está ali na zona de rebaixamento, como você bem falou, Tony, dos últimos 5 jogos da Chape no Brasileirão, perdeu os últimos 3. Perdeu, se a gente pegar os últimos 5 no geral, perdeu 4, empatou 1. Já o Vasco, que enfrenta o Vitória, tá ali, o primeiro time da zona de rebaixamento, tem 20 pontos, 2 pontos a menos que o Vitória, então acaba que é um jogo de 6 pontos, porque o Vitória pode recolocar o Vasco ali fora da zona de rebaixamento, e o Vitória periga ali na zona de rebaixamento, porque, como eu falei, são 2 pontinhos que separa Vitória e Vasco, ainda tem um Remo ali na parte de baixo com a 4 pontos do Vitória. Então temos o fechamento dessa próxima rodada somente na outra quinta, dia 23 de julho. O Bahia é jogo atrasado. O Bahia joga nessa rodada na próxima terça contra o Atlético Mineiro.
1: Tá vendo que tem coisa pra caramba? Você tá pensando que não tem nada? Tem coisa, ainda tem daqui a pouquinho detalhes dos jogos de ida da semifinal da Série B do Campeonato Baiano. Tem o mercado que tá pegando fogo, meu Deus do céu. Daqui a pouquinho, porque agora é hora de saber como é que tá o trânsito em Salvador.
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1: Oi, Renata.
3: Oi, Tony, tô de volta trazendo ótimas notícias para o motorista. A BR-324 tá fluindo bem nos dois sentidos e mesmo aquele trecho de congestionamento por causa das obras ali no quilômetro 604 de Simões Filho, que abriu a cratera, né, tá sendo ainda refeito, mas o motorista não tá demorando muito na passagem por lá. Você não fica muito tempo preso e pode seguir viagem se você quiser. Quem segue em direção ao Acesso Norte também encontra trânsito bom. Na estrada do Derba tava um trecho de congestionamento na região de Nova Brasília de Valéria, agora o motorista também já não encontra mais dificuldades. O único trecho que ainda está congestionando é a General San Martín em direção ao Largo do Tanque. Você que segue para a Cidade Baixa pode escolher duas opções. Ou você pega a Via Expressa, ou se segue em direção ao Subúrbio Ferroviário, pega a ligação Lobato-Pirajá, que vale mais a pena. 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Volto contigo, Tony. Boa noite pra vocês.
1: Valeu, Renata. Amanhã será um novo dia, 7h22. Eu volto já já.
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0: São 7:26. 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Estamos de volta, minha galerinha do YouTube, como é que vamos aqui? Vocês estão como hoje? Estão naquele mesmo negócio de ontem, é? Sei o que, não sei o que, não sei o que, o outro, ah, não sei o que, não sei o que, não sei o que. Ah, galinha, ah, sardinha. Como é que tá hoje? Deixa eu ver como é que tá. Eita, meu, aí ó, começou, bora galinha, sai sardinha, né? Fora Rogério Ceni, pronto, Luiz Pereira tá dizendo aqui, fora Rogério Ceni. Pronto. E aí? Vocês vão ficar pedindo fora Rogério Ceni, mas ele tá privilegiado, não tá não, Cássio Carlos?
1: Opa. É, não, assim, não vou nem dizer se era o caso dele sair ou não sair, na minha opinião. A fase para isso acontecer passou.
0: Já passou.
1: Era no momento que ele acabou o Bahia Botafogo, né? 30 de maio. Você tinha 52 dias.
0: Ali já férias. Foi um sinal de que não vai mudar.
1: Se ele saiu, viajou, respondeu pelo clube, voltou, treinou, acabou. Eliminação de Copa do Brasil e eliminação de Libertadores vexatórias aconteceram antes desse período. Se isso fosse para levar uma consequência.
0: Os motivos
1: estavam postos desde antes. Não foi. Não acredito que vai ser agora. Eu penso que o Bahia perdeu uma oportunidade de dar uma chacoalhada num ambiente que me parece acomodado. Mas aí é muito difícil ter essa conclusão com tanta precisão, né? Se for comparar com quem está dentro vivendo o dia a dia. Vamos torcer para que essas escolhas tomadas pelo Bahia deem bons frutos aí para a sequência do campeonato.
0: Ok, ok. A galera tá mandando recado no zap, tá? Tá? Tá? Então manda a sua mensagem que a gente vai colocando no ar. Quem é o primeiro?
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0: Vamos lá, por ordem de chegada é você, venha.
3: Bom dia, Tony Silva, bom dia, Cássio Cardoso, bom dia, Brenner Mineiro.
0: Bom dia,
3: rapaz, o Bahia continua da mesma forma. Eu não sei como o Barcelona vai pra Fonte Nova, vem Bahia jogar, pelo amor de Deus, é da moral. E continua a mesma conversa, sabe, sei lá, a Argentina dando sorte, e o cara só expulsou o cara porque foi do outro lado, esse cara não expulsava não, foi o meu lance. Valeu, um abraço pra vocês.
0: Beleza, um abraço aqui ao pessoal de Buraco d'Água, quem é que tá ligado com a gente? Rubinho Correa, um abraço pra você, meu querido, obrigado pela sintonia, mais um falando, venha, torcedor.
4: Boa noite, galera do Bate Bola. Eu queria alertar vocês que aqui, infelizmente, aqui, a 97.9 aqui é a Band, tá pegando a Band, não tá pegando sociedade. Entendeu? Eu vou falar logo a respeito do jogo ontem. Não justifica tomar dois do Fluminense, não, é. Não vem pra justificar que tem erro de arbitragem, não. Não justifica, não.
0: Aí, tá vendo que não justifica? Fala, torcedor!
5: Boa noite, Tony Silva. Aqui é Miguel, de Venceslau Guimarães, torcedor do Bahia.
0: Oi, Miguel.
5: Ei, Tony. Oi. Esse Rogério Ceni parece que ele não gera bem da bola, não. Parece que ele ganha algum dinheirinho, hein? Os dois do São Paulo que vê aí. Parece que ele tem algum dinheiro por debaixo do pano aí. Esse homem tem um puxa-saco com esses dois caras que veio de São Paulo, rapaz.
0: Não, isso mesmo.
5: Não vai fazer mais contratação, não. É pergunta bem, não é?
0: Vai não. Pelo menos, por enquanto, nada, viu? Por enquanto, nada. Essa janela, ela é longa. Porque ela começa pra valer mesmo, internacionalmente falando, dia 20 e vai até setembro, cara.
1: É um portão de celeiro, né?
0: Agora, seria bom que viesse antes, que os caras ganhassem mais ritmo, mais tempo, né? Mas...
1: É, aí vem. Ainda vai ter a sobra da janela europeia, né?
0: É, e tá vendo? Deve sobra da Europa.
1: É, a galera vai fazer movimento de time, de clube europeu, ainda vai ter um outro aí, com certeza.
0: Muito bem. Fala, torcedor!
6: Boa noite a todos da bancada. Nilson Oliveira, do povoado Sede Olindina. Que já volte logo à nossa realidade, nosso campeonato brasileiro. E eu gostaria de saber se já foi concretizada a vinda do Wagner Leonardo. Boa noite a todos e um abraço.
0: Seria a venda ou a compra de novo? O Wagner Leonardo voltou ao assunto.
1: É, assim, sabe
0: só. O presidente deu uma entrevista que até nós pegamos uma parte e colocamos, que disse, não, já trouxemos Brits, coisa e tal. E agora voltou tudo de novo. com o Wagner Leonardo.
1: É, e agora saiu uma informação de um setorista do Grêmio, eu vou procurar o nome dele aqui, falando que a negociação com o Wagner Leonardo voltou a esfriar porque não teve acordo.
7: Caliel? É o Caliel, setorista do Grêmio.
1: É.
7: Falou que Wagner Leonardo não será reforço do Vitória, a negociação do Grêmio com o clube baiano foi encerrada sem acordo. O negócio estava sendo construído pela dívida em aberto que o Grêmio tem com o Vitória, mas os clubes não chegaram ao acordo total. Foi a postagem que ele fez aqui. E ainda disse o seguinte: as recentes declarações do presidente do Vitória, Fábio Mota, criticando o Grêmio publicamente, também geraram incômodo interno. Fábio Mota foi falar, né, que não queria mais falar sobre esse assunto, que queria o dinheiro. E aí nos bastidores estava rolando uma negociação para o retorno do jogador. E aí o que o Fábio Mota foi falar, parece que a cúpula do Grêmio não gostou muito.
0: Ok, fala torcedor.
8: Eu acho que dá para desconfiar mesmo. Eu acho que os empresários desses caras acho que pagam o Rogério, porque todo jogo o Rogério tem que botar esses dois caras de São Paulo. Esses caras não entregam nada pro Bahia. Boa noite para todos aqui, Rogério Espírito Santo. Eu sou fã de vocês todos.
0: Obrigado, meu irmão. Obrigado. Tamo junto. Não acredito nisso, não. Sim, mas quem foi que falou do Bahia? Quem foi que soltou a voz?
7: Na verdade, daqui a pouquinho a gente vai ouvir, né? Daqui a pouquinho a gente vai ouvir o Cadu Santoro, porque o Cadu fala justamente sobre a contratação do Guido Herrera, né? Que já foi uma procura do Bahia antes, que agora sim conseguiu aí a contratação do jogador, o Cadu Santoro, diretor de futebol do Bahia.
0: Podemos, Silas?
7: Ainda não? Então daqui a pouquinho a gente vai ouvir o Cadu, Tony.
0: Tá bom, então. Vamos ouvir, né? Ver e ouvir, porque aqui na Rádio Sociedade é assim, você escuta e você vê também as imagens em nosso canal no YouTube. Fique à vontade. Olha, ontem nós tivemos os jogos de ida, ontem não, no final de semana, dessa semifinal do Campeonato Baiano da Série B. E duas partidas, lógico, lá no sábado em Barreiras, o Barreiras venceu o CSA por 2-1. O jogo de volta será sábado em Feira de Santana, na Arena. E ontem o empate em 0-0 na Arena entre Feira e Fluminense. Mais uma vez o estádio lotado, uma linda festa dos torcedores do Feira e também dos torcedores do Fluminense, lógico, em menor número como visitante. Parabenizar a todos, foi uma festa muito bonita e o placar de 0-0. Me pareceu até assim um jogo equilibrado, né? Eu não tinha como acompanhar, porque eu estava narrando o jogo do Fluminense, mas depois a gente foi ver melhores momentos, um time teve chance, o outro teve, mas no frigir dos ovos, um placar de 0-0 e domingo, no Alberto Oliveira, no Joia da Princesa, teremos o jogo de volta. No caso do Barreiras, vem jogar em Feira no sábado por um empate, porque a vantagem passa a ser dele, já que venceu o jogo de ida por 2-1. Aí o SSA vai ter que vencer o jogo. Se vencer por um gol de diferença, a definição da vaga vai para os pênaltis. Já no caso do duelo feirense, como ficou tudo no 0-0, independente do placar, se terminar empate, teremos a definição da vaga nos pênaltis. Quem vencer, lógico, estará na elite do futebol da Bahia no ano que vem.
7: Tudo beleza agora com o Cadu? Vamos falar com o Cadu, mas antes, só parabenizar, eu tava falando contigo ontem, né, Tony, sobre o gramado lá do estádio de Barreiras.
0: Ah, né? Você me falou.
7: Gramado bacana, grama rolando legal, a bola rolando legal, e é uma das preocupações que a gente tem quando a gente fala de Campeonato Baiano no interior, né? Então, um gramado aí que se o Barreiras conseguiu acesso, um bom gramado aí para colocar a bola em campo. Agora vamos ouvir o Cadu Santoro, grande Rebeca tá por ali já, para o Cadu Santoro vai falar um pouco dessa contratação do Guido Herrera. Fala aí, Cadu.
9: Boa tarde, Nação Tricolor. Mais uma chegada, mais um reforço. Guido, um atleta que acho que todos vocês pesquisaram bastante já há mais de um ano, porque foi um atleta que tentamos um ano e meio atrás, mas infelizmente naquele momento a gente não chegou a um acordo com o clube na saída, muito pela importância que o Guido tinha na equipe do Talheres, pela história. E a partir do momento que chegou, que surgiu nossa necessidade de buscar um novo goleiro, muito pela lesão do Léo Vieira, como eu falei na entrevista recente, pela venda do Marcos Felipe, e nós consultamos e entendíamos que a operação do Guido era uma operação viável. Começamos as conversas, o Guido estava bastante adiantado para a saída para um outro clube, e quando tivemos a conversa e ele soube do nosso interesse, ele pediu para parar qualquer conversa paralela, porque ele tinha total interesse em estar aqui. Isso é uma coisa que eu sempre falo e que eu valorizo muito, que a gente tem que valorizar sempre os atletas que querem estar aqui conosco. Então, o Guido é um atleta que se encaixa, como vocês viram já ontem, nos primeiros 45 minutos, perfeitamente no nosso modelo de jogo. Tem um perfil de liderança que também era algo que buscávamos, como vocês sabem. Então, aumentar a competitividade no setor, ter atletas como o Guido, o Ronaldo, o Léo, infelizmente lesionado, e atletas jovens da base em desenvolvimento nesse setor, era o nosso desejo. Então, muito feliz com a chegada do Guido, muito bem-vindo, Guido, que você seja muito feliz com a camisa do esquadrão e dê muitas alegrias à nossa torcida.
7: Tá, então, Guido Herrera sendo apresentado pelo Cadu Santoro, né? A gente deu pra ver ontem no jogo contra o Fluminense, no amistoso, que o Guido tem ali uma reposição rápida, né? Se precisar, é um estilo que eu tive como prestar atenção em relação a isso ele ontem, só que é pouco ainda, né, pra gente falar do Guido. Teve ali o pênalti, que ele acabou escolhendo o canto antes do Hulk, no lance do Hulk, mas quem sabe um jogador para brigar por posição com o Ronaldo, vai ser a segunda opção neste momento. O Yuri, que é da base, vai ser a terceira opção, visto que o Léo Vieira tá machucado, o jogador que só deve retornar na próxima temporada. E o Ronaldo, não tem muito o que falar sobre o Ronaldo, né, titular absoluto da posição. E eu volto a lembrar, o Ronaldo tá pendurado, recebeu um terceirinho, um cartão amarelo contra a Chapecoense. Guido Herrera deve ser o titular contra o Atlético Mineiro na próxima semana, Tony.
0: E aí, alguma impressão assim? Deu pra tirar alguma ideia, Cássio?
1: Um jogo com os pés, né? Parece que tem muito conforto pra jogar com os pés.
0: É um canhoto, né?
1: É, tem uma qualidade. A atitude dele sempre é uma atitude muito intensa, né? Eu acho que ele pode ser um fio desencapado importante pro Bahia, mesmo que seja de vestiário, né? Porque eu acho que o Ronaldo é titular ainda, né? Na RA, não por Guido, mas por Ronaldo. Ronaldo, pra mim, ainda é titular. Mas chega com experiência. Ronaldo, por exemplo, está pendurado. Qualquer cartão amarelo, ele já não joga o jogo seguinte. Então, Guido vai ser aproveitado em algum momento. Acho que o Bahia faz um movimento ali. Na troca, Marcos Felipe, Guido. Bahia sai ganhando, né? Então, esse é um aspecto importante aí, porque o risco de ficar com o Marcos Felipe estava grande, que pode ter voltado da Turquia. Vendeu, abriu espaço no elenco, o Léo Vieira. E o Léo Vieira vai ficar em terceiro, velho. Assim.
7: Também acho. Léo Vieira, acho que a briga vai ser boa entre Ronaldo e Guido.
1: Ronaldo e Guido, Léo Vieira terceiro aí na hierarquia, né? Tem muito o que fazer, não.
0: Muito bem. Dado o recado, isso posto, isso colocado, vamos até o jornalismo. Vamos trazer o resumo do dia com ela. Boa noite, Antônia.
10: Alô, Tony Silva, muito boa noite para você, muito boa noite a toda a bancada e, é claro, você ouvinte, sociedade, acompanhando o Bate-Bola. A Prefeitura do Rio de Janeiro proibiu, nesta segunda-feira, a publicidade de plataformas e apostas em espaços públicos da cidade. A medida vale para outdoors, mobiliários urbanos e locais que dependem de licença do município. O objetivo do novo decreto é reduzir a exposição da população a essas plataformas. A preocupação maior da Prefeitura é proteger as crianças e os adolescentes. A Coordenadoria de Fiscalização vai determinar a retirada imediata de publicidades irregulares. Quem descumprir as regras vai sofrer sanções e pagar multas. O ministro Alexandre de Moraes, do STF, suspendeu por 90 dias as visitas do senador Flávio Bolsonaro ao ex-presidente e o seu pai, Jair Bolsonaro. A decisão foi tomada nesta segunda-feira porque o senador publicou nas suas redes sociais uma carta escrita pelo pai. De acordo com o ministro, o ex-presidente, que cumpre prisão domiciliar, está proibido de usar as redes sociais, inclusive por meio de terceiros. O caso também foi enviado ao Ministério Público Eleitoral, para a adoção de medidas cabíveis por causa do período de eleições. E o Direto da Redação fica por aqui. 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
0: Valeu, Gabriel Mascarenhas, desculpa aí, cara. Valeu, Antônia depois. Ah, agora sim. Gabriel Mascarenhas, meu querido. Valeu, obrigado por sua participação. Direto da redação, eu vou ali e volto já. Olha a hora, 19:42 na Bahia.

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0: Agora são 7:44 na Bahia.
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0: Tô de volta para falar que a etapa preliminar da Liga das Nações Feminina de Vôlei chegou ao fim ontem. E o Brasil já sabe quem vai enfrentar na fase final da Liga. Terceira colocada, a seleção brasileira terá o Japão, que finalizou em sexto lugar nas quartas de final. A partida será no dia 22 de julho, quarta-feira. A outra, sem ser essa, viu? Será às 8:30 da manhã. Para a fase final da competição, o técnico Zé Roberto Guimarães convocou Larissa Bessen, destaque do Osasco. A central chega para suprir o desfalque de Júlia Cudes, que sofreu uma lesão no joelho e retornou ao Brasil para cirurgia. Líder da competição, os Estados Unidos enfrentarão a China no dia 23 de julho. Vice-líder, a Itália, campeã das três últimas quatro edições, encara a Holanda, também no dia 22, às 5 da manhã, abrindo a disputa das quartas de final. A quarta colocada, a Turquia, vai medir forças com a seleção do Canadá, a quinta na tabela no dia seguinte. Então anote aí, dia 22, a outra quarta-feira, 8:30 da manhã, Brasil e Japão, pela Liga, na Liga das Nações Feminina de Vôlei. Dado o recado, então viva! O que você tem mais pro povo aí, Brena?
2: Vamos lá, Tony, falar desses jogos, né, de quinta e da sexta-feira em relação ao Bahia, porque o Bahia joga na sexta-feira e a gente fica na dúvida em relação ao time, né? Por exemplo, Luciano Juva e Egor Dush estão na reta final de transição. Se ambos treinarem normalmente amanhã, ou um dos dois, devem ser ali, um dos dois deve ser o titular da posição na sexta-feira. Não vi muita coisa do Zé Guilherme ontem, como também não vi do Zé Guilherme no jogo contra o Montevideo City Torque aqui na Fonte Nova. Então acredito que quem voltar primeiro aí, quem se recuperar mais rápido, deve assumir a posição do lado esquerdo. No meio de campo, acho que fica a dúvida, né? Acho que é o único setor que a gente não tem muita dúvida é no sistema defensivo. Acho que a dupla de zaga vai se manter a mesma, David Duarte e Mingo. Marcos Vitor na direita, já que ele iniciou os dois amistosos com ele, não com o Romã. O Romã acabou entrando ao decorrer da partida. No gol, Ronaldo. E aí, no meio de campo, algumas dúvidas. Ontem, por exemplo, foi o Acevedo titular com Nestor e Eric, né? No primeiro jogo contra o Montevideo foi Caio Alexandre, Jean Lucas e o Eric. E ainda assim, com a ausência do Everton Ribeiro, o Everton Ribeiro treinou normalmente nos últimos dias. Acredito que foi só uma precaução, né? Jogador de 37 anos, para não atuar nesse jogo contra o Fluminense. Acredito que estará apto sim para o jogo de sexta-feira. E aí você pensar no meio de campo, acredito que a Acevedo, pelo recorte que deixou antes da parada, deveria ser o titular, mas não sei como é que está pensando o Rogério Ceni. E ali ao lado de Everton Ribeiro fica a grande questão. Vai o Jean Lucas, que não está bem há muito tempo? Vai o Rodrigo Nestor? Pode ser o Eric? Tem opções, tem até o Michel Araújo. Geralmente quando o Rogério coloca não é naquela posição, né, do lado esquerdo. Geralmente é mais na do Everton Ribeiro. No ataque, me causou assim, né, não sei se eu tô certo, né, mas eu acho que deu para ver que o Ademir está um pouco à frente do Sanabria para iniciar o jogo como titular. O Pulga na esquerda e o William José ali centralizado. Acho que em poucos momentos aí do Alejo Vélez não dá para se falar muita coisa, mas a gente sabe da qualidade do jogador. Pouco teve a oportunidade, né, de finalizar. O Bahia pouco criativo no segundo tempo, mas eu acho que é questão de tempo que ele rouba essa titularidade aí do William José, até pela questão da mobilidade, né, do Alejo Vélez é um pouco melhor. Mas também é o Rogério Ceni, né? A gente sabe que ele senta nas convicções dele e aí vai falar que o William José marca melhor o volante, que a Alejo não marca, e a gente já sabe que essas coisas não é surpresa para mais ninguém, Tony.
0: Na minha terra disse o seguinte, Cássio Cardoso, eu não sei como é por aqui também, quando o cara tá do jeito que Jean Lucas tá, ou tá com preguiça, ou então tá insatisfeito com alguma coisa aí.
2: Também acho que ele tá insatisfeito com alguma coisa.
3: Jean Lucas tá, assim, de dar dó, né? Não é nem perto do jogador importante que foi pro Bahia nas últimas temporadas. E é de dar dó nele,
0: no
3: campo, e nem quem
0: imagina,
3: assiste, na torcida.
0: É. Imagina. E quem aí tá narrando então?
3: Ave Maria.
0: Jesus amado.
3: Você tem que descrever lances, né, rapaz? É uma missão complicada. É, o Nestor, pra mim, é titular dessa posição do Jean Lucas. Aliás, já vem um debatendo isso há um tempo. O Nestor joga na de Jean Lucas, não joga na de Everton Ribeiro. É, perna esquerda aberta pro lado esquerdo.
2: É, dá pra jogar os dois.
3: Quem?
2: Everton Ribeiro? Ele.
3: Com certeza. Pronto. Eu não tenho a menor dúvida. E pra mim ele é o titular. Aliás, o meio-campo do Bahia não tem nem cara, Alexandre e Jean Lucas titular e Everton Ribeiro que abre o olho. Aquele tripé de meio-campo que estruturava o time. Ele não tá respondendo. Não tá. Caio Alexandre não é titular. O titular pra mim é Acevedo. E Jean Lucas, com certeza. Esse pra mim não cabe nem debate. O titular ainda estou. Se o Rogério pensar assim, são os 500. Falando da minha visão, pelo que o Jean Lucas vem apresentando, não só de amistoso. O Jean Lucas já terminou aquela primeira parte da temporada se arrastando. Então, eu tenho. Inclusive, a escalação do Bahia vai dar um molinho na sexta. Se o Bahia vai continuar a mesma nota ou se já. Realmente o Rogério Ceni pensa em dar uma chacoalhada. Porque Jean Lucas titular não há nada, absolutamente nada, do ponto de vista de performance que justifique. Mas, cabeça do técnico, né? Visão do técnico, a gente vai ter que entender qual é exatamente na hora da escalação.
0: É, não vai sair daquele negócio de Marcos Vitor, né? Pela direita?
2: Eu acho que não. Pelo que ele demonstrou nos dois jogos amistosos, iniciar com ele por ali, dá a brecha pra gente entender que ele vai ser o titular da posição. O Romão entrou ao decorrer do jogo. Mas é aquela coisa, né, Tony? Vai virar aquele velho questionamento. O Romão é o cara da posição. E vai seguir no banco, ele vai insistir no Marcos Vitor. E aí o torcedor vai à loucura, né?
0: Oh. Mandar um abraço aqui pra Vitor, tá lá em Brejões, quilômetro 100, um abraço pra você, meu querido. Ele disse que gosta muito da resenha esportiva da Rádio Sociedade, tá ligado com a gente. E também o Eliton Militão, lá em Caucaia do Alto, em São Paulo. Eliton Militão, um abraço pra você aí em Caucaia do Alto, São Paulo. Ele manda um abraço pra galera rubro-negra da Ladeira do Paiva e do Beco do Cirilo. Vou botar o povo pra falar. Deixa a Antônia já nos trinques, a verdadeira, viu? Que pra gente botar lá já, deixa eu só botar o ouvinte pra falar. Cadê você? Fala, torcedor!
4: Boa noite pra toda a equipe da Rádio Sociedade, essa equipe maravilhosa do Bate-Bola. Boa noite pra todo, Evandro da Sussuarana, torcedor do Bahia. E juiz já começou a errar num amistoso, que dirá quando começar o campeonato valendo, hein? Boa noite pra todos.
0: Boa noite, fala torcedor.
5: Fala Tony Silva, boa noite a todos aí do Bate-Bola.
0: Boa noite.
5: Bom, já Tony Silva, ficou um pouco difícil aqui pra gente ouvir agora a Rádio Sociedade aí, pro Salvador, pela frequência modulada, viu, meu irmão?
0: O AM tá.
5: Quando tá em 2,5, a gente alcançava aqui o sinal, mas. Com 97.9 ficou um pouco difícil. Porque eu moro aqui em Feira de Santana. Mas em Serrinha tem uma rádio lá que tem a mesma frequência, 97.9.
0: Isso.
5: E aí pega com qualidade aqui. Aí já não pega a Sociedade, rapaz. Aí agora pra você ouvir a Sociedade agora, só pelo aplicativo, né?
0: Mas
5: o radinho, mas você não ouve.
0: Mas se guarda o rádio.
5: Pelo menos aqui no lugar onde eu moro, local onde eu moro. Não pega mais.
0: Olha, faça o seguinte, eu vou dar um conselho a você. Guarde o rádio. Que não. Eu acho, pela conversa, que eu tô acompanhando aqui, daqui uns 15 dias ou um pouquinho mais, o AM volta, o 740 AM. Tá bom? Então guarda o rádio. Não joga o rádio fora, não. Pelo amor de Deus. O velho e bom rádio tem que estar no clima. Mais um, antes de chamar a Antônia, fala.
6: Meus amigos, aqui é Dudu de Feira de Santana. Comenta aí qual foi o valor que Wagner Leonardo foi passado para o Grêmio e qual foi a causa que foi em cima desse contrato. Foi a venda? Foi empréstimo? Quanto é que o Grêmio hoje deve ao Vitória ainda de Wagner Leonardo? Eu estou perdido, eu não entendi essa transação de Wagner Leonardo para o Grêmio. Dudu aqui de Feira, comenta aí.
0: Pronto, daqui a pouquinho a gente traz direitinho, porque eu vou no jornalismo com o resumo do dia. Boa noite, Antônia!
7: Boa noite, Antônio, bancada e ouvintes do Bate-Bola. Durante entrevista exclusiva ao programa Balanço Geral, o presidente do PL na Bahia, João Roma, fez duras críticas à gestão atual do governo do estado.
8: Eu consegui aumentar o orçamento do nosso ministério e nós conseguimos passar o Bolsa Família da média de R$ 180 para no mínimo R$ 600. Lembrando que tem famílias que recebem R$ 1.200, outras que recebem R$ 1.800 até, a depender das condicionantes.
7: No Conexão Sociedade, entrevistamos o médico Bruno Cantarino, especialista em cirurgia e traumatologia bucomaxilofacial, para esclarecer dúvidas sobre o implante dentário em pessoas idosas.
9: A gama de produtos de biomateriais de enxertos de origem bovina, de origem nós chamamos aloplástica, que são produtos fabricados, sim, que podem ser utilizados e integrados no corpo. E que nós não tínhamos isso há 15 anos.
7: Atletas do Fluminense e do Bahia se desentenderam após um gol anulado do time baiano na reta final do primeiro tempo, durante partida neste fim de semana. A bancada do Esporte Mais repercutiu o assunto.
10: Primeiro ele disse que foi o William José.
11: É, ele aponta, inclusive, pro
10: aí
11: William
10: depois,
11: José. Dá até amarelo pro William José, viu?
10: Depois é ele porque dá, o Nestor vai assim, tozão, assim,
11: isso,
10: pra cima
11: mas
10: dele.
11: Ele vai dar no William José. Ele vai dar no William José como se o William José fosse o cara que tava na situação do jogo. Ele procurando, tá vendo? Pronto, o William José.
7: Para conferir essas e outras notícias, acesse o nosso site sociedadeonline.com, as nossas redes sociais e o nosso canal no YouTube. Volto com vocês aí no estúdio.
0: Valeu, valeu, obrigado, Antônia. Massa, valeu demais. Agora, Brenner foi buscar informação dessa questão de quanto o Grêmio deve, como é que funciona esse negócio do Wagner Leonardo, Vitória e Grêmio.
2: Atualmente o Grêmio deve ao Vitória cerca de 12 milhões de reais.
0: Quanto?
2: 12 milhões de reais.
0: É mesmo? É?
2: Da compra do Wagner, da venda do Wagner Leonardo ao Grêmio, que foi feita em fevereiro do ano passado, né? Por cerca ali de 23 milhões de reais. Então, esse é o valor da dívida atual.
3: O valor principal sem os juros, né?
2: É, sem os juros.
0: 12 milhões de reais.
3: 2,5 milhões de dólares.
0: Que situação, viu? O povo gosta de ficar devendo, né? Ao Vitória e não paga.
3: Mas é um absurdo, velho. Assim, infelizmente a gente se acostumou com essas coisas no futebol brasileiro, né?
0: É.
3: A coisa do calote, normalizar o calote é uma coisa bizarra, velho. Assim. Não cresce, não acrescenta pro futebol e a gente não consegue ter mecanismos para controlar isso. Ao mesmo tempo, é muito doido, porque se a gente for parar para pensar, o universo de parceiros para essas negociações, quando se trata de Série A de Campeonato Brasileiro, é muito restrito. Dentro do cenário nacional, você não tem tanto fornecedor, tanto parceiro, não, cara. Você vai bater, volta e meia, você vai bater um jogador do Rio Grande do Sul, é Inter, é Grêmio. Em Minas, é Cruzeiro, é Atlético. E aí você tem que ficar, às vezes é começar uma negociação fechando o olho para uma outra, pra uma pendência de uma outra situação. Para poder dar andamento a uma negociação. Então, você tem que debater se o jogador vem ou não, porque o clube não quer pagar o que deve pela compra desse jogador, pô. Mas aí.
0: Agora mesmo a FIFA está aplicando mais um transfer ban no Corinthians.
2: Aí já viu.
0: Pelo não pagamento de dívidas.
3: Aí amanhã cai.
0: Agora diz que o prazo é indeterminado.
3: Mas a maioria tem, né? Um prazo longo. Botafogo mesmo tomou um toco aí e já conseguiu
0: conseguiu
3: reverter.
2: Recuperação judicial
0: aí, pronto.
3: Então, muito complicado, muito complicado. 2,5 milhões de dólares é muito dinheiro.
0: Eu posso fazer recuperação judicial também? Posso?
3: Com essa sua conta corrente vultosa, você precisa disso?
12: São impecáveis notas, né?
0: Impecáveis notas vermelhas. Eu vou no intervalo e volto já. Olha a hora! Faltando um minuto para as 8 da noite na Bahia.
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0: 8 da noite, 2 minutos na Bahia.
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0: Tony Silva. Quero mandar um abraço aqui no Bate Bola da Sociedade pra Cal. Aê, Cal, como é que tá, Cal? Tudo bem lá em Genipapo, município de Ubaíra? É o homem da feijoada, o amigo do Ivanzinho, do grande Ivan do Doce. Um abraço pra você, meu querido Cal. Como é que tá, Cal? Tá bem ou tá mal? Aê, e o feijão, como é que tá? Beleza, né? Tô sabendo. Maravilha. Um abraço a esse povo bom aí do Genipapo em Ubaíra. Eita, grande Cal. São 8:03 em relação ao Vitória, é isso mesmo, né?
2: É, Tony, a gente não tem muita informação em relação ao Vitória, porque o jogo treino foi fechado, né? Foi no CT do Vitória, no Barradão, no Manuel Ponte Santa Jura. Então a gente não tem muitas informações. A gente fica na expectativa em relação ao jogo da quinta-feira, lembrando que os reforços do Vitória podem atuar, né? Porque não foram reforços de outros times, né?
3: Só o Fabiano,
2: Só o Fabiano que veio de Portugal, que é a exceção, e é logo na posição que o Vitória mais precisa, né? Que é a lateral direita. Já não tem o Claudinho, o Nathan Mendes está machucado, o Claudinho foi negociado. Então o Vitória vai ter que dar uma improvisada ali. Não sei se vai ser o Kaique improvisado, se
3: não
2: pode ser o
3: Edenilson. Não duvido que joga o Brits, viu? Porque o Kaique teve uma questão também na costela, né?
2: É, verdade. E tem o Edenilson, né? Que às vezes o outro aparece.
3: É porque Edenilson, assim, é muito ainda promissor e com a carreira pela frente, mas não respondeu, não, ao que o Vitória precisava nesses últimos meses aí antes da parada. Então, eu imagino que Brits faça a sua estreia. Tá em atividade,
2: o Pochettino também tem atividade, inclusive o Pochettino vai ser apresentado amanhã no Barradão. Acredito que deve estar apto aí pro jogo contra a equipe.
3: Vitória vai ter Kaká, Luan Cândido.
2: Isso. Aí na lateral esquerda, Ramon
3: já joga,
2: Lucas Arcanjo no gol. Meio de campo, acho que vai ser aquele mesmo.
3: Baralhas, Martínez, é Vitor. Mateuzinho.
2: Eric.
3: E René.
2: Eu acho
3: que Brits pode estrear.
2: Brits pode ser a opção aí. Vitória fazer aquele esquema com três ou Brits mesmo improvisado na direita, Tony.
4: É como ele vinha jogando no Fortaleza, né? Exatamente, já está acostumado com aquela posição. Um abraço, meu amigo Pita Lima. Tá ligado com a gente? Tá aqui arretado com tanto escândalo na CBF. Aí ele disse, tá na hora dos clubes e federações se unirem.
2: Ai, ai.
4: Eles se unirem pra mudar a CBF, é, Pita? Esqueça então, cara.
3: CBF é a babá dos clubes, pô.
4: Esqueça, rapaz. Ué, doido. Oxente. Ai, ai.
3: A liga vai acabar saindo via CBF, pode acreditar.
4: Como é que é?
3: A liga de futebol vai sair via CBF.
2: A CBF tá fazendo até reuniões, hein, em relação a isso.
3: É ela quem tá...
4: Aí é querer demais, né, bicho? Mas um abraço. A intenção é boa, viu, Pita? A sua intenção. Seria o certo isso aí, mas esquece. Se depender de federações e os clubes, oxe, tá tudo lindo pra eles. Manda um abraço aqui ao professor João Pedro, tá ligado com a gente lá em Ixu. Alô, grande poeta, grande repentista. Ô, Tony, boa noite. Lembra que eu previ Fluminense e Barreiras acendendo esse ano? Meio caminho está andado para ambos, apesar do SSA ter merecido resultado melhor no sábado. Eu pude assistir alguns jogos do Baiano, Série B, mesmo sem ir ao estádio, vendo em casa pela TV, e acho que o Flu de Feira, juntamente com o Barreiras, vão subir. Pode escrever. Então tá escrito já. Já que você mandou o texto, eu já vou salvar. Já fica escrito aqui. Tá bom, professor João Pedro? Um grande abraço, beleza pura. Bom, são 8:06, deixa ver aqui, porque a bola tá rolando pela Série B já?
3: Tá rolando.
4: Tá rolando já, né?
3: Time que tá na zona, aliás, a zona de rebaixamento da Série B tá um troço.
4: Tá uma festa, né?
3: Tá.
4: Como é que tá aí, diga aí.
3: Peraí que eu vou
4: você que tem internet
3: vou
4: boa.
3: Vou lhe trazer, rapaz, então. A gente tá sofrendo mesmo mal, viu? Bom, o América Mineiro tá dando 1-0 no Londrina, tá?
4: O último colocado.
3: O jogo tá no início do segundo tempo.
4: Se bem que o Londrina também tá lá no rabo da cara.
3: O Londrina deu uma surra aí. Quem foi, rapaz? Tomou foi o CRB, não foi?
4: CRB.
3: Foi
4: 5-0. Aí deu uma subidinha, hoje tá em 16º.
2: E o América com esse resultado vai saindo da lanterna, chegando a 9. Só que aí tá 7 pontos do Avaí, né?
3: 9 pontos.
2: Tá 7 pontos o América com esse resultado.
3: O que que aconteceu com a América Mineiro?
2: E o Havaí que ganhou do Náutico.
4: 17 jogos.
2: É, e o Havaí que ganhou do Náutico, tá ontem na ressacada. E o Ceará tá na 17ª posição. É, daqui a pouco, às 8h30, frente ao Atlético, vencendo, sai da zona de rebaixamento. E aí coloca.
3: O Atlético é encardido, viu?
2: É. Vencendo, chega ali a 19, ou a 20, perdão, e coloca ali o Londrina na zona de rebaixamento.
3: Eu ainda não consigo me conformar com o Fortaleza ter vendido o mando de campo na Copa do Brasil.
2: Ah, é um absurdo.
4: Demais aquilo,
2: é um absurdo, né, demais.
3: Não consigo me conformar.
4: Porque assim, quando o Jacuipense vendeu, aí você entende, né?
3: É, claro. Por
4: vários setores, inclusive.
3: Entendo, defendo, concordo, jogar. Exatamente.
4: Agora, apoio da grandeza do Fortaleza, velho. É seria demais. A mesma coisa de dizer, ó, o Sport vendeu o mando de campo.
3: É demais, é demais, é demais, é demais. Não consigo ver com bons olhos isso. Mesmo com a necessidade financeira, caiu pra Série B. Mas, pelo amor de Deus, pô.
4: É difícil, é complicado. O que eu sei é que hoje teremos às 8h30 da noite a torcida virada no modo de encontro com o Ceará. O Ceará vai enfrentar o Atlético. Ceará é o primeiro time na zona de rebaixamento, o 17º.
2: Com o resultado do Londrina agora perdendo, ele só depende de si para sair da zona, né? Ele vencendo vai a 20.
4: É, porque se ele empatar, ele fica com 18 e uma vitória menos.
2: É, aí o Londrina fica fora ainda da zona, tem 18.
4: Agora ele pega um Atlético que é chatinho.
2: É, 12º Atlético com 22.
4: Exatamente. Essa Série B que tem no G6, Criciúma, Vila Nova, Operário com 31 pontos já. Novo Horizontino 30, Juventude 29, Fortaleza 28.
2: Rapaz, o Criciúma vem de 4 vitórias seguidas, velho.
4: O Criciúma deu uma arrancada legal.
2: Operário também, 4 vitórias seguidas.
4: O Sport já caiu para 8º.
3: Mas quantos pontos do G6?
2: O Sport?
4: O Sport tem 26.
2: 2 pontos do Fortaleza.
4: 2 pontos do Fortaleza. Ah, então. O pior é isso. Tá só 2 pontos.
3: Tem jogo.
4: Tem jogo. Aí, o Sport continua caindo. Aí bota a vinheta e vai continuar caindo.
3: E vai continuar caindo.
4: Ah, só tem subindo.
5: E vai continuar subindo.
4: Vai.
3: E vem cá e.
4: Dá mais com tu
3: torcendo. E dá o pouso.
4: Quem?
3: Dá o pouso.
4: Ah, meu Deus do céu. Eu vou fazer igual o outro fez, velho. Eu vou num restaurante.
3: Certo.
4: Aí peço um filé parmegiano.
3: Boa pedida.
4: Não é?
2: É. Demais.
4: Aí vem um macarrão mal assado, não sei, uma carne ruim. Pô, bicho, aí o que é que eu faço? Não, eu vou dar um crédito, né? De repente o cozinheiro tava no dia ruim. Eu vou nesse restaurante de novo. Não é possível que
2: Tim Rangel, ruim de novo, né?
4: Tim Rangel vai me indicar restaurante ruim. Eu vou lá de novo. Aí chega lá, a carne do mesmo jeito. Eu não volto mais nunca, bicho.
3: É, isso é verdade.
4: É o caso do Sport com o Gilmar Dalpozo, velho.
3: Ele já veio, já não deu bom, né?
2: Agora é curioso,
4: agora,
2: né?
4: Agora se ele subir, eu vou pegar a fila, né? Pra pedir perdão ao padre. Porque ele é chamado de padre.
2: Curioso, Tony, que São Bernardo e Sport brigavam pela liderança até outro dia.
4: Poxa, tem pouco tempo,
3: velho. São Bernardo tá onde agora?
2: 7º. Mesma pontuação do Sport. Uma posição acima.
4: 6.
2: Rapaz.
3: E o Novo Horizonte?
2: Novo Horizonte tá em 4º. No Horizonte, dos últimos 5 jogos, venceu 3, mas perdeu o último, né? E aí desgarrou dos líderes.
4: Agora, arrancada mesmo, quem deu foi esse tal de Operário,
2: velho. É, o Operário são 4 vitórias seguidas, é a mesma coisa que o
3: Cristiano. Trabalhou certo, né?
4: Você tá operando direitinho mesmo, como diz o outro. Opera!
2: Agora, né? Os 3 primeiros, né, abriu uma vantagem boa do 7º colocado aí, porque é o limite ali do 6º, né, pra classificação, pelo menos pros playoffs. O Operário tem 5 pontos do São Bernardo, Operário e Vila Nova, e o Criciúma abriu 7 do 7º colocado.
4: Olha, então, quem é o técnico do Operário? Luizinho Lopes.
2: Tá no confiança, tá no Vila, tá, né?
4: É mesmo.
2: Quem é o técnico do Criciúma, Tony?
3: Eduardo Batista, fez Esporte.
2: E Vila Nova é o Guto, né?
3: Vila Nova é Guto. O Daniel Paulista foi pro Ceará, não foi?
4: Foi. Ele saiu do Goiás e foi pro Ceará.
3: Quem fechou com o Goiás?
4: O Goiás, quem tá treinando é Moza.
2: Moza.
4: Mas Moza é assim. Moza
3: que era um trocou pelo outro.
4: Quando o Humberto Moza chega, o time começa a ganhar. E ganha a primeira, a segunda, depois despenca. Tu vai ver.
2: Barbieri no Juventude.
6: Muito triste com o resultado. Tranquilíssimo com o meu trabalho.
4: Moza. Pronto. Bom nome pra quê, bicho? Pra afundar quem?
2: Pro Sport aí, ó. Procurador. Pro Sport subir, nossa, rapaz.
4: Tia. Tá vendo? E fica dizendo que tosse pelo Sport, Silas.
2: Agora o Náutico, hein, bicho? Perdeu outro pro Havaí,
4: também.
2: Rapaz.
4: Outro também, viu? Eu nem sei se demitiram o técnico.
2: Náutico.
4: Que tava com uma pressão.
2: Deixa eu dar uma olhada aqui.
4: L dos Anjos, não sei nem se demitiu. O Avaí lá na, na Requenguela e meteu 2-0.
2: O Avaí é o 18º, pô.
4: Futebol pernambucano tá uma benção, viu?
3: É, né, rapaz? Mas o Santa Cruz tá bem na C.
4: Tá bem, tá em terceiro lugar.
3: É, o Santa Cruz eu vi.
4: Venceu ontem o Barra por 2-1.
3: E a C agora só derruba 2, né?
4: É, só 2.
3: Já dá uma estabilizada.
4: Aí de repente você tá ouvindo, por que que esse pessoal tá falando G6? Poxa, é porque a Série B mudou o regulamento,
3: gente. Foi.
4: Quando terminarem os 38 jogos, as 38 rodadas, o primeiro colocado já é considerado o campeão. E o segundo sobe com ele.
3: Isso.
4: Aí o terceiro vai pegar o sexto e o quarto vai pegar o quinto, jogos de ida e volta, nos playoffs, para saber os outros dois que sobem. Então foi, é por isso que a gente está falando G6.
3: É.
4: Para o pessoal não ficar pensando, esse pessoal é para Libertadores, não é assim não.
2: Calma.
4: Eu sei que Libertadores hoje em dia vai todo mundo, mas
2: uma
4: não é.
2: Coisa de
4: Série
2: cada
4: B
2: vez,
4: não vai não. Rapaz. Viu? Aqui é mudança no regulamento. Cadê meu povo no zap? Foi que houve? O que é que houve com o Rose? Olha quem tá aqui, ó. Aqui eu conheço pela foto, cara. Lá vai ele, ó.
5: Boa noite, amigos da Rádio Sociedade da Bahia. Aqui quem fala é Luiz Corrido do bairro de Pernambués. Boa noite, Tony Silva.
4: Boa noite.
5: Boa noite, Brenner Menezes.
2: Boa noite.
5: Boa noite, Melissa Mel. Boa noite, meu amigo Cássio Cardoso. Pra mim, cara, você é um dos maiores, né? É, do rádio, né? Entende tudo de futebol.
4: Pode na sua
5: um dos maiores comentaristas para mim.
4: Tem uns
5: do rádio baiano e do Brasil, né? Para mim, você é a nova enciclopédia do futebol brasileiro.
3: Obrigado, viu, velho? Obrigado.
5: A nova enciclopédia do futebol brasileiro. Cássio Cardoso. Entende tudo de bola.

0: vista eu não sei, mas que a proposta do Bahia era melhor, era.
1: Era melhor, né? E era certo que recebia.
0: Isso é, né?
1: E você ia reforçar, o rival, ué, que massa, velho.
0: Pelo menos tinha esse problema de calote de 12 milhões, né?
1: Sim, mas ia reforçar o rival, ah, qual é, velho? Se fosse ao contrário, tava o torcedor do Bahia, não vende não, vende pro Japão, não recebe, mas não vende.
0: Ah, falando em Japão, o Gabriel Xavier fez um gol lá na China.
1: Foi?
0: E o Rezende, rapaz, teve uma lesão, um vídeo, um lance bem feio, viu? Vai ficar um bom tempo machucado. Rezende, eu vou trazer pra você o nome do time que o Rezende tá.
1: Ô, velho, o Gabriel Xavier tá aí, boa sorte pra ele lá, viu? Fala, torcedor.
2: Ali é Edivaldo Castro, torcedor do Vitória.
0: Fala aí,
2: o seguinte é isso. O Grêmio tá com enrolada. Tem aquele jogador que tá no Grêmio também. É no Grêmio, é que é do emprestado do Flamengo. Que até hoje o Grêmio tá devendo o jogador, o dinheiro do Flamengo. Se chama aquele jogador, quando ele jogou até no Cruzeiro. Tá empiorado lá no Grêmio. Lá o Grêmio não paga o Flamengo também. Agora aconteceu com o Vitória também lá no Leonardo.
1: É, rapaz, os caras são assim, viu? Eu vou te contar, não pago, aí devo, não nego.
0: Rapaz, o Rezende já foi até expulso lá na China.
1: Não. A marca do homem, rapaz.
0: Especialidade da casa.
1: É, trate bem o cliente. Fala, torcedor.
3: Boa noite, Doni Silva. Deus abençoe a bancada aí.
1: Amém.
3: Forte abraço. Me diga uma coisa. Se o Bahia cair para a segunda divisão,
0: Deus é, mano.
3: Se o Bahia cair para a segunda divisão, esses jogadores aí que foram caríssimos, vai continuar? Uma pergunta que fica, né? E Rogério Ceni, meu Deus, tem que mudar esse conceito que só Jesus Cristo. Vou continuar assim, vai continuar a mesma coisa e não vai para lugar nenhum. Forte abraço, valeu.
1: O grupo tem como manter, né? Uma queda.
4: Não, tem como sustentar, não tenho dúvida. Mas o parâmetro que eles estão usando é o parâmetro de sustentabilidade dentro do próprio Bahia. Então, com certeza o investimento vai ser desacelerado. Caso de queda.
1: Não, você falou desacelerado, é que eu fico vendo o que está chegando aqui, né? Diante da expectativa que foi criada, né? Aí na Série B seria pior ainda.
4: Seria montar um time competitivo, acho que um time para subir.
1: Acho que.
4: Não, ia ser um time mais caro que a maioria absoluta, até do que todos da Série B, eu não tenho dúvida disso.
1: Sim.
4: Não vai ser um time da Série A.
1: É.
4: Não vai, os caras não vão fazer isso.
1: Primeiro que não vai nem cair, né?
4: Eu só duvido que Deus pegue.
1: É isso, rapaz. Homem, não fala uma coisa dessa. Fala, torcedor.
5: Boa noite, Tony.
1: Oi.
5: Ô, Tony.
1: Oi.
5: Aquela palhaçada de onda, aquele juiz, rapaz.
1: O que foi?
5: Tal do Jordi Nascimento.
1: Jordi.
5: Que coisa horrível, rapaz. Eu acho que aquele cara devia ser alguma coisa lá, o cara que corta grama lá em Xerém, alguma coisa assim. Botaram o cara pra apitar o jogo. O cara fez miséria, parecia até juiz de várzea. Brincadeira, rapaz. Isso, aí é que a gente vê, por isso que o Brasil vai pra Copa do Mundo e volta humilhado. Volta humilhado. É por isso, porque a dona CBF e etc. faz essas gambiarra. Francisco, um abraço.
1: Valeu, Francisco.
4: Valeu, Francisco.
1: Nessa CBF tá fora, mas você falou um bocado de coisa aí.
4: Deixa eu dizer uma coisa. Beleza, eu concordo com todas as críticas da arbitragem de ontem, elas são justas. E prejudicou o Bahia.
1: Sim.
4: Mas a gente se acomodou com a arbitragem de Emerson Ricardo, não foi, Bahia, do City Torque?
1: Não.
0: Pois é.
4: Não vai?
1: Que o City Torque ficou reclamando.
4: Não, aquele pênalti ruim, Pablo, pelo amor de Deus, né?
1: É. Então, aí ninguém falou nada.
4: Não, não teve chilique.
1: O Rogério também não.
4: Não apareceu. É isso.
1: Porque ele disse que pediu, que eles queriam, pediu ao staff do Bahia que falasse com o Fluminense para botar um árbitro de fora, uma coisa diferente. Né? Mas o de Emerson Ricardo, ele não falou nada.
0: Né? De frisar na atuação ruim do time, não.
1: Que era também daqui da Bahia. Ele não fez dessa forma. Agora o cara às vezes é fraco mesmo, né? E o de ontem. Ei, tava com saudade daquele bolinho de jogador em cima da arbitragem que a gente não vê na. Né? Na
0: Copa.
1: Na Copa, velho. Fica não, sem graça, fica não. Fala, torcedor.
6: Boa noite, meus radialistas da Rádio Cidade, vocês estão de parabéns. Nota 10. Esse torcedor que disse aí que o Bahia ia cair para a segunda divisão. O Bahia não é time de segunda divisão. Agora, é um time que pode não chegar aonde a gente quer. Olha lá, só a Sul-América, porque. A Libertadores, eu acho que o Bahia esse ano não...

0: chega. Mas vamos acreditar também, não é só confiar e só saber criticar, não, saber elogiar também. Eu acho que o Bahia está bem. É, Carlos aqui do Costa Azul para vocês.
1: Valeu, nossa. Obrigado, meu querido. É, situação. Eu também acho que não cai, não, mas. Futebol é jogado, né?
2: Agora também acho que com esse futebol que tá aí, conseguir uma vaga em Libertadores, esqueça.
1: É, o torcedor já falou. Eu vou no intervalo, na volta tem mais. A galera aqui no Bate-Bola, 8 da noite, 20 minutos.

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3: 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Fique ligado, daqui a pouco tem mais uma edição do Minuto do Automóvel aqui na Rádio Sociedade da Bahia.
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0: São 8:24.
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0: Epa, e você ligado no Bate Bola que vai até as 21h aqui na Sociedade nessa semana que teremos a volta do Campeonato Brasileiro. Eu tava com saudade, mas antes de falar de Copa do Mundo e tudo mais, deixa eu falar aqui os resultados da 8ª rodada do 13º Campeonato dos Quarentões, uma realização da Liga São Mateus. A 8ª rodada teve os resultados: Silva Jardim 0, Vitória na Guerra 2, Renascer do Mangalô 0, Cruzeirinho 4, os Bestas lá de Uriçangas vencendo o CSA pelo placar de 3-1. Eu sempre falo que de besta esse time não tem nada. A 9ª rodada, a 10 vai enfrentar o Renascer do Mangalô às 8h, dia 19 é domingo. Depois tem Super Sexta e Riacho da Guia. Bora, meu Riacho da Guia. Vem de uma derrota, bora recuperar. Não temos tempo para lamentação. E depois os amigos do Tite enfrentando o Barreiro, 13º Campeonato dos Quarentões, realização da Liga São Mateus. Bom, 8:25, depois de domingo e segunda sem Copa do Mundo, amanhã é dia. E amanhã a gente vai conhecer o primeiro finalista da competição.
4: Espanha!
0: Sim.
5: Só tem Espanha?
0: Só tem Espanha.
5: Não, França! Tem França? Não tem França?
0: Não acredito.
6: Por quê?
0: Porque você é contra
6: a França? Temos um torcedor da Espanhola.
0: Sim, o que é que tem a ver? E os outros que são franceses aí? Ora, pois, é Portugal. Vai, bota aí, ó. Bora. França?
7: E quem disse que isso é problema meu?
0: Ah, problema seu. A França tem 2 títulos. Não é? 98 e 2018. E a Espanha tem 1 título, 2010. E aí, meu povo? Fala, Cássio. Fala, Brenda. Expectativa desse jogo aí, cara?
5: Rapaz, eu tenho expectativa de um senhor jogo de futebol. Também, Tom, porque são duas das principais seleções. Para mim, a França é a principal seleção da Copa do Mundo. É quem jogou o futebol mais consistente, venceu todos os seus adversários e de maneira categórica. A França mereceu vencer todos os jogos. Não teve aquele, o Paraguai foi mais difícil. O Paraguai ficou ali fazendo, né, segurando sua peteca, tentando fazer de tudo pra como é que a gente pode dizer, minar o jogo da França. Mas ficou tudo atrás. A França criou e fez o gol. A França não tomou gol nessa fase de eliminatória, né? 3-0 na Suécia, 1-0 no Paraguai, 2-0 em Marrocos. E esse jogo de Marrocos é um jogo interessante para afirmação, porque Marrocos é uma seleção forte. Marrocos é uma seleção competitiva. E a França deu 2, podia ser 3-4, pô. Tamanha diferença de qualidade. Então eu vejo a França com um nível de competitividade, de força, que nenhuma outra seleção apresentou até aqui na Copa do Mundo. Nenhuma outra seleção conseguiu um nível de imposição tão marcante, tão evidente, contra seus adversários, contra a França. E a França fez isso com Senegal, o Iraque, com Noruega, reserva, ok, mas foi um chocolate a Noruega reserva. Suécia, Paraguai e Marrocos. São 6 jogos e 6 vitórias. A questão da França é que ela vai pegar a criptonita dela, né? Que é a Espanha. A Espanha tem 36 jogos de invencibilidade. 36. Não perde desde 2024. Bateu na França na semifinal da Euro e Nations.
6: Se a gente falar de semifinal, Cássio, desde 2010, né? Tem aqui um retrospecto bacana. Por exemplo, 2008, Eurocopa. Espanha. Não, perdão. Copa do Mundo 2010. As últimas 10 semifinais da Espanha, né? A Espanha venceu. Mas quando aí pega a França, Eurocopa de 24, Espanha 2, França 1. A Espanha terminou campeã. Olimpíadas de Paris, Espanha 2-1. Liga das Nações, Espanha 5-4, terminou campeã. Então, nos últimos jogos foram favoráveis, mas grandes jogos.
5: Grandes jogos, jogos com gol, só tem um detalhe. Eu não lembro da França estar neste nível que está na Copa do Mundo em nenhuma dessas competições. E a Espanha, por outro lado, tinha um cidadão, que tinha 16 anos, por exemplo, na Euro, e decidiu a semifinal, chamado Lamine Yamal, em plena forma. E Yamal não está, ele até está se recuperando. Acho que o jogo da Espanha contra a Bélgica, a Espanha foi mais consistente, mais contundente, que a Bélgica é uma seleção forte. Mas Yamal ainda está ali no processo, e o próprio Nico Williams também, né? Os dois, Yamal no estágio mais avançado, já podendo jogar, sendo titular, enfim. Nico Williams entrando durante os jogos, mas aí não encaixa. Na minha opinião, não tem feito a diferença como fez nesses outros eventos.
6: E é um time que joga sem centroavante, né?
5: É, o Oyarzabal faz esse papel. Aí tem um bom banco, né? Entra o Ferran Torres, que aí faz funções de meio campo e de atacante. Você tem o Mica Merino do Arsenal, que foi inclusive o cara que salvou as duas últimas contra Portugal e Bélgica, fazendo gol já no finalzinho dos jogos. Mas é uma Espanha que tem uma dificuldade muito grande para fazer gol. E ok que tenha sofrido apenas um gol, o da Bélgica. Mas eu vou lhe dizer, a Espanha conseguiu anular seus adversários com a bola no pé. Mas os adversários não foram tão contundentes. O Uruguai não foi tão bem. A Áustria, a dificuldade absurda. Portugal, quando tentou jogar, ameaçou, botou bola na trave. Então, mesmo que a Espanha seja uma seleção carrasca da França nesses últimos jogos, e tenha muita qualidade, eu acho que tem muita qualidade. Inclusive, eu tendo a acreditar que o favorito sai dessa semifinal. O favorito ao título sai dessa semifinal. Mas a França, com o que está jogando, com o nível de Mbappé, de Olis, Dembélé, o Koné entrou no lugar de Tchouaméni, o time continuou, foi até melhor. Eu não consigo ver a França ficando para trás nesse jogo, não. Para mim, também. A França vai avançar. É a favorita para mim nesse jogo.
0: É, rapaz, é coisa, viu? Bom, aí FIFA escalou um árbitro de El Salvador para comandar o jogo. E aí já começaram. Aí começou a discussão. Não, tinha que ser um mais experiente, não sei o quê. O senhor Ivan Barton, do El Salvador, é que vai comandar a partida. E os assistentes serão Davi Moran, que é de El Salvador, e Antônio Pupiro, da Nicarágua. Esse é um trio, né? Teoricamente sem experiência para comandar um jogo desse, Brenner.
6: Pois é, Tony, mas e falando do jogo, né? Eu tô crente na Espanha aí, viu, cara? Não só pela torcida, para não ter que ver o tricampeonato, possível tricampeonato da França, porque a gente pega aí um Mbappé que tem tranquilamente mais duas Copas possíveis. E essa geração francesa pode chegar tranquilamente, mas pelo menos na próxima Copa ainda bem. Apesar que o treinador não vai ser o mesmo, né? Vai ser o Zinedine Zidane, é o mais cotado. Mas assim, eu gosto muito do meio de campo da Espanha, né? É muito vistoso, assim. Não foi tão vistoso na Copa, mas essa fase de mata-mata deu uma melhorada. Algo também que apareceu em relação à Inglaterra, o jogo, confronto que a gente ainda vai falar, Inglaterra e Argentina. Mas eu acredito que pode, a Espanha pode surpreender, e eu também estou na torcida para que a Espanha passe, fica ali com o bicampeonato, se conseguir esse título, né? Aí se der uma segurada ali, porque a gente que tem penta está estacionado aí há 24 anos, mas infelizmente a gente ficou sentado em cima dos cinco títulos, e nas últimas Copas, principalmente nessa, a gente não chegou como favorito. Mas acredito que a Espanha pode surpreender a França, que para mim é a favorita. Mas eu tô com a Espanha aí, tô com a torcida do Silas também aí, nosso grande Silas Silva, que a Espanha pode surpreender, principalmente pelo meio de campo vistoso que tem. E a França, como ela joga ali no 4-2-4, ela provavelmente vai dar justamente esse espaço que a Espanha gosta de jogar no meio de campo.
0: É isso aí.
6: Então, você vai torcer para quem?
0: Eu vou torcer para a melhor equipe do campeonato.
6: A França.
0: É a França, eu vou torcer por ela.
5: A França joga um futebol que, mesmo quem não é entusiasta da França, acaba naturalmente entendendo e até valorizando a conquista, porque sabe que o que a França está fazendo é muito acima da curva. Assim, a França não é uma seleção que está chegando. Por exemplo, a Argentina. Por mais que Messi seja esse absurdo, e o Juan Álvarez tenha feito um golaço, a Argentina tá ali no limite, trupicando, deixando um pedaço de
6: prorrogação. Ah, se tivesse aço, embolou, não é expulso, velho.
5: A Suíça
6: tava bem demais.
5: Tudo pra virar pra cima da Argentina.
6: Fez uma besteira,
5: o embolou foi expulso e reconfigurou o jogo. Mesmo assim, o jogo foi pra prorrogação. O jogo foi prorrogação. E só no segundo tempo da prorrogação, com um golaço de Julián Álvarez, que a coisa desbloqueou. Então a Argentina, ela tem essa magia de Lionel Messi, que é uma magia mesmo, ele é uma coisa fenomenal. Mas pra mim também o fim da linha da Argentina chegou. Eu vou ficar surpreso se a Argentina chegar à decisão tirando a Inglaterra, porque o que a Inglaterra também fez contra México e Noruega reconfigurou a minha percepção da Inglaterra na Copa. A
6: Inglaterra melhorou muito na fase mata-mata.
5: Rapaz,
6: fez uma fase de grupos tão vistosa, né?
5: Não fez, começou bem com 4-2 na Croácia, mas depois, né, aquela coisa meio modorrenta ali, meio pachorrenta, né?
6: E o Bellingham, hein? Deslanchou.
5: E aí, viu,
4: Inglaterra!
6: É porque a gente fica só lembrando do Harry Kane, né?
8: Afinal, Espanha e Inglaterra, né?
5: Pra mim é França e Inglaterra.
6: Eu todo com Espanha e Inglaterra aí. Pra com muita torcida pro senhor. Bicampeões, tranquilos aí.
5: Não, mas aí se for França aí, se for Espanha e Inglaterra, isso. Porque tem um detalhe: eu não consigo torcer pra França. Porque eu acho que esses caras vão chegar de novo pra ganhar em 2030.
6: É isso, eu bem Mbappé, Cássio. Tem mais duas Copas, tranquilo.
5: Olis, Mbappé,
6: Dembélé, Barcola chegando agora, Doué,
5: Saliba, Barcola e Doué com certeza. Aí os caras vão chegar forte, aí daqui a pouco se eles ganharem essa agora vão pra tri, meu Deus, não quero nem ver.
8: Bom, se a Argentina ganhar,
5: tetra,
8: aí vai pro tetra.
5: Aí é B.O. também, tá?
6: Mas aí depois de Messi, a Argentina vai penar um pouquinho, viu?
5: E se vai parar quando, Brenner?
6: Não, peraí. Vai dizer que Messi vai rodar a próxima?
5: Eu lembro como se fosse hoje.
6: Eu lembro que se falava
8: todo mundo achava que ele não ia disputar.
6: Ele tem 39, né?
5: Oitavas de final da Copa do Mundo 2018. Um maravilhoso. França e Argentina. 4-3 pra França. Teve golaço de Maria. Teve um golaço de Pavard, que foi o gol da Copa, que ele dá aquela fatiada, a bola vai. 4-3 pra França. Final do jogo. Messi, de mãozinha na cintura, tinha perdido a Copa na final, em 14. Mãozinha na cintura, chega a locução, fez a despedida de Messi muito cedo, não vai mais jogar Copa, já tá com. Pô, ele tá falando de 8 anos atrás, ele tava com 31. Com 34, não joga, não sei o quê, papapá, papapá. O cara faz agora o que faz em 2022 e faz o que faz nesse ano. Eu não vou duvidar de nada, não, e eu prefiro que ele não jogue.
6: 43, né?
5: Messi disputou 6 Copas, né? Com essa 6, agora.
6: 2006, 10, 14, 18, 22, 26.
5: Beleza. Nas últimas 4, ele tá encaminhado de chegar em 3 finais.
8: A arbitragem do jogo da Argentina não saiu ainda. Argentina e Inglaterra.
6: Tinha que ser um francês, não?
8: Existe uma possibilidade de ser o brasileiro.
6: Wilton?
8: É.
5: Amém.
8: Wilton Pereira. Por quê?
5: Não, é um americano, já saiu, viu, gente?
8: Saiu já?
5: Saiu, vou lhe dizer aqui.
8: Onde saiu, rapaz?
5: Saiu, é sério.
8: Ah, então pronto.
5: Vou lhe trazer agora aqui.
8: Eu cliquei agora e não achei o cara.
5: É um americano, um trio americano com os caras do México no VAR.
6: Se a Argentina for pra final, o Wilton provavelmente não deve ser cotado, né? Mas se a Argentina não for, ele é um dos cotados pra.
5: É, aplicar. Aqui, ó. A Inglaterra e a Argentina, Tony. Estão aqui no X da FIFA.
8: Achei também.
5: Achou?
8: É o Ismael Eufat.
5: Isso.
8: Que é um.
5: Problemático.
8: Um homem da África que. Mora lá e virou
5: auxiliado por Corey Parker.
8: Ele apitou o jogo do Brasil.
5: E Kyle Atkins, e o que já perdeu,
8: foi eliminado.
5: Você sabe que ele apitou 3 jogos do Brasil, o Brasil perdeu os 3.
8: Ele é bom pra apitar jogo do Brasil. Então espere aí que o Wilton Pereira vai estar na final. Não é possível.
6: Provavelmente.
8: Ou então ele tinha voltado pra casa.
6: Ou terceiro lugar. Ele é contato também pra apitar.
8: Um dos dois.
6: Um dos dois ele apita, Tony, porque, por exemplo, se a Argentina não for pra final, ele vai.
8: Volta pra casa.
6: O Klaus, a galera já.
8: Não, o Klaus tá por lá ainda, mas Ramon Abate foi quarto árbitro.
6: Deixa
8: agora.
6: Os caras curtir os Estados Unidos, pô.
8: Deixa.
6: É um dinheiro bom.
8: Pode.
6: É um dinheiro bom.
8: Ah, então tá aqui. Agora também achei. Ismael Eufat será o árbitro com
5: Maria
8: Parker e Kaletics também. O mesmo trio que comandou o jogo do Brasil.
6: Ah, amanhã ia mal 2 gols.
8: Amanhã ia mal 2 gols.
6: Hoje foi aniversário dele.
8: Sim, não importa. Você sabe que tem uma guerra direta aí pela artilharia.
6: Ah, é.
8: É porque Mbappé joga amanhã. tem 8 gols.
5: Messi tem 7,
8: Dembélé, né? Tem 5, Messi tem 8.
5: Messi já tem 8?
8: 8. Messi tem 8. Isso. Quem tem 6 é Bellingham e Harry Kane.
6: Harry Kane. Messi e Mbappé tem 8.
8: Isso, isso, eu tô botando a Mbappé galera.
5: Mbappé tem 8 também?
8: É.
5: Tem. Então Messi e Mbappé
8: dois,
5: com 8.
8: Os dois com 8.
6: Bellingham e Harry Kane com 6.
8: Com 6.
5: E Alan já foi pra trás com 7.
8: É. Dembélé tem 5.
5: Você quer uma curiosidade sobre a seleção da Inglaterra?
6: O Yazabal.
5: A seleção da Inglaterra chegou até a semifinal. Nenhum jogador da Premier League fez gol pela Inglaterra.
8: É mesmo?
5: Só quem fez gol foi Rashford, que joga no Barcelona.
6: Harry Kane,
5: Harry Kane, Bayern, que joga no Bayern de Munique, e Bellingham, que joga no Real Madrid.
8: Pronto.
6: Só aí foram 12 gols, Bellingham.
8: Esse artilheiro da Espanha tem quantos gols? Dois ou?
5: Foi Arsabal, não?
6: Foi Arsabal, 4 gols.
8: Quatro gols.
6: Mesma quantidade de gols que Vinícius Júnior.
8: Merino.
6: Merino.
5: Né?
8: É, tem dois?
6: Dois.
5: Só que dois decisivos.
6: Merino joga onde, cara?
5: Arsenal. Arsenal. Merino.
6: É, verdade. Tá. Ali é briga boa, briga boa, briga boa, briga boa, briga boa. No total já tem quantos já, velho? Mbappé tem 20.
5: É, Messi tem
8: 21.
6: Misericórdia.
8: Briga boa.
6: Pra
8: Mbappé ainda tem um bocado de Copa.
6: Pra alguém chegar nesses números vai dar trabalho e Mbappé ainda vai ampliar. Mbappé até o final da carreira dele faz uns 32 aí.
5: Mas fácil. Eu acho que essa. Eu não sei se vai demorar, não, sabe por quê? É, as Copas estão ganhando mais jogos.
6: É, isso é verdade.
5: Por exemplo, pra você chegar na decisão, ou se você chegar na semifinal, você vai fazer 8 jogos.
8: É, são 8.
5: Antigamente eram 7.
8: Aumentou um.
5: Aumentou um.
8: O homem tá querendo aumentar mais.
5: Pra 64, então eu acredito que a gente vai ter. Mas isso não diminui.
8: Olha, eu só cara, digo não. Uma coisa.
6: Até quem, o fim da carreira aí, Mbappé já tem 40
8: gols. Gosta, acredito. Ei, velho, quem gosta de futebol gosta de ver Messi jogando.
5: Não tenho dúvida. Isso,
6: com certeza.
8: Eu já disse como é que vai ser.
6: Amanhã eu vou ver ele jogando, o último jogo dele em Copa.
8: Já disse como vai ser a minha final pra mim.
5: É quarta-feira. Até é quarta.
6: É quarta, é.
5: Amanhã vai ser o último, porque ele vai pegar a Espanha no terceiro lugar.
6: Vai pegar a França, pô.
8: E pode ser artilheiro.
6: Vai pegar a França no terceiro lugar, disputa de artilharia, que beleza.
8: Eu vou pro intervalo.
6: Rapaz.
8: Eu vou no intervalo e volto.
6: Seria época, hein?
8: Opa! 8h41 na Bahia. Volto já.
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0: Olha a hora, 8h45 na Bahia. 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Tony Silva. Eita, eita, eita. Como é que tá a Série B, rapaz? Ô, meu Jair, deixa eu abrir aqui pra gente dar uma olhadinha. Se terminou, se já começou.
1: O jogo do Fortaleza do Ceará já começou.
0: Já?
1: Começou às 8h30.
0: Já sim.
1: Já temos bola rolando. 0x0.
0: O América ficou no 1x1, foi?
2: Tá, não acabou ainda não, tá aos 41 do segundo tempo. O gol do Londrina foi do Lincoln.
0: O Ceará começou 8h30, tá 0x0. E o América vai continuar.
2: Vai continuar lá dentro, vai pra 7 pontos.
0: Tem, tá sendo pior do que a Ponte Preta. A Ponte Preta tá na pindaíba, velho.
2: Mas a Ponte Preta, que situação dramática.
0: Como, mano, é que chega, né, velho? É isso.
2: Impressionante.
0: Jesus.
2: Bom, pela Série C, Tony Silva, se lhe interessar, o Renatinho vai dando a vitória ao Itabaiana contra o Brusque.
1: Vem cá, velho.
2: 1x0.
1: Como é que Carpini resiste?
2: Por quê?
1: A uma derrota contra o América Mineiro. Eu sei que foi, né, mês passado assim, mas 3x0, aí vem agora, rapaz, o Carpini.
2: E ontem que o Atlético Goianiense estava com 1x menos e ele perdeu o jogo.
1: É porque, rapaz, também vem de duas, né? Ganhando do Sport e ganhando da Ponte Preta.
2: Mas é um padrão, cara. O time dele com a mais, a Madeira geme. Não ganha, não.
0: Viu aí?
1: Paz. Ficou a chanta larga nessa diretoria pra ele aí.
0: Deixa lá, rapaz.
1: Problema nosso não, né?
0: Não, não é esse problema nosso não. É, deixa pra lá. Eu tô preocupado é com Chapecoense.
1: Com Vasco.
0: Com Vasco. O Vasco apresentou o Pedro Emanuel hoje.
1: Diz que o pai dele é torcedor do Vasco.
0: O pai dele é torcedor do Vasco?
1: Prestei, torcedor do Vasco.
0: E ele disse que o trabalho dele é pautado em Andrés, Vilas Boas e José Mourinho.
2: Nossa, boas referências.
0: Não é não, bicho? E ele foi o Vasco trouxe porque também queria um cara que também tivesse sido jogador. Olha pra aí, que ideia. Os caras vão juntando as coisas. Só porque o cara passou um período no Porto.
1: Também citou Abel, né, como referência, né?
0: Oh, citou Abel também, foi.
2: Isso aqui é uma curiosidade que eu não tinha.
0: Não.
2: Só tinha feito 70. É apenas a segunda vez na história que o Brasil é eliminado por uma seleção que não ficou entre as três primeiras colocadas.
1: Qual foi a outra?
2: 34.
1: Oh.
2: Que tal?
0: Que tal?
2: Também não?
0: Ai, tamo bem. Ô, meu pai do céu, tamo bem. Qual é a situação do Vasco? Lanterna, né,
2: velho? É, o Vasco tá assombrado, né?
1: O 17º.
2: Não, ele tá dentro da zona.
1: 17º com 20 pontos, 2 pontos a menos que o Vitória.
2: Se vencer, confronto já... direto.
1: É, confronto direto.
0: Meu pai do céu.
1: O Vasco aqui, deixa eu até pegar aqui o retrospecto, mas
0: o Vasco, Vasco aqui... ele tem sido assim um freguesinho bom, né?
1: É.
0: Pro Vitória.
1: Principalmente no Barradão.
0: É. E é bom lembrar que o Vitória ainda tem aquele jogo com o Botafogo ainda, né?
1: Isso, que vai ser na outra semana, na outra quinta-feira.
2: É, esse jogo do Vitória contra o Vasco, lembrando sempre a quem tá ouvindo a gente, ele é antecipação.
0: É. Isso.
2: Ele não é jogo atrasado. É o jogo antecipado da 19ª rodada. 19ª,
0: que vai começar
2: isso
0: quinta e só vai terminar na semana que vem.
1: Quando a gente
0: na
1: pega... última. Perdão, Tony. Quando a gente pega aqui os últimos 5 jogos... O Vitória só perdeu pro Vasco. Aliás, o Vasco nos últimos jogos.
2: O Vasco criou uma dificuldade pro Vitória. O Vitória ganhou ano passado 2x1.
1: 2x1.
2: O Vitória tava com 1 a menos,
1: inclusive. Oitava rodada.
2: Matheus estava. Foi a estreia de Kaiser.
1: E perdeu lá naquela lambança do juiz 4x3. Expulsão de
2: GB.
1: Expulsão de Raul, de Lucas Raul, né? Só que em 2024 o Vitória perdeu aqui pro Vasco 1x0. Aí perdeu no São Januário também por 2x1. O
2: Vitória tomou 1x0 do Vasco em 24?
1: 24. Tomou aqui 1x0, 25ª rodada. Deixa eu só ver quem fez o gol. 1x0 Vasco, gol do João Vitor. 1x0 Vitória do Thiago Carpini.
2: É, eu lembro do Vitória ter tomado um 4x1, surpreendente do Vasco aqui, mas foi, se não me engano, Série B.
1: 4x1 foi 2017.
2: 17?
1: 2017.
2: 4x1?
1: 4x1. 4x1. 2017.
2: Eu achei que era bem depois.
1: Não. Vitória e Vasco se enfrentaram 17 e 18 Brasileirão, Série B 2021, que o Vitória perdeu aqui por 1x0 e venceu lá por
2: 3x0. Jogo da chuva, esse foi o jogo da chuva. O 3x0 o Vitória tava pra se salvar.
1: E aí depois só voltaram a se enfrentar em 24, depois de 21. O retrospecto é legal em relação ao Vitória e Vasco.
2: No geral... Esse 4x1, se não me engano, foi a primeira vez que o Vitória perdeu do Vasco em Salvador.
1: Oh, no geral, Vitória no Barradão, ele venceu 16 jogos, o Vasco só venceu 6 e houve 6 empates. Então 57% de aproveitamento no total aí. É um equilíbrio, Vitória venceu 22 e Vasco 18 e houve 12 empates.
0: Bom, muito bem.
3: Deixa eu mandar um abraço aqui ao meu amigo Lino do Tabuleiro.
2: Ah, é? Ele mandou aqui que a sogra dele é cunhada da tia dele. Eu digo, de dele quem? De Tiago. Tiago que trabalha aqui. Aqui tem quantos Tiago? Tem dois, né? Tem Tiago Reis um e só. Tem Tiago Urubu. Tiago que é torcedor do Urubu.
1: Tiago Urubu, né?
2: Eu senti uma provocação nessa sua fala, Tony.
1: Não, não, é que eu só me retrato assim. Isso aí é 87 ainda, velho.
2: Não, que 87? Ah, meu negócio é muito mais antigo. O negócio dos esquemas era muito, muito antigo. Tá por fora. O quê? Aquilo dava tanta raiva. Vocês pegaram o tempo bom ainda. Vocês estão chateado com a arbitragem no tempo bom que tem VAR. Esse VAR também, eu vou te contar, VAR, não sei pra
1: e
2: onde.
1: E mete semiautomático tá vindo aí, pô.
2: Será?
1: Passo de tartaruga, mas tá vindo.
2: Bom, o Santos tá aguardando o Neymar pra decidir o futuro dele.
1: Se representa dia 17.
2: Dia, né? 17 tá marcado a reapresentação, mas ele já declarou que não vai não pra MLS, né?
1: Declarou, foi?
2: Foi. Ele falou ontem com os passa. Os amigos ficam dando um recado, né?
1: Poderia ir pra ficar lá tranquilo.
2: Ele vai ficar até dezembro no Santos.
1: Pronto. Aí depois deve ir pra lá, né? Aí depois... Jogar com Messi. Messi, Casimiro.
2: O Suárez tá lá ainda?
1: Tá, no Inter Miami.
2: Pronto, então pronto. Que é de David Beckham?
1: David Beckham.
2: Tá. Dinheirinho bom entra ali, viu?
1: Ali, mas. É o melhor garoto propaganda da Copa nos intervalos.
2: Ó, eu deixei de ler aqui as coisas no YouTube, porque tá muito assim, não sei o que, não sei o que, não sei o que, não sei o que.
1: É ansiedade pro jogo, pô.
2: É, as galinhas, sardinha, e fica só nisso.
1: Quinta
2: e
1: sexta começa a agonia.
2: É, rapaz, pois é. E assim a vida segue. Tem ouvinte pra soltar a voz aqui no zap da galera. Quem é que vem pela ordem de chegada? O negócio tem que me ajudar. Vou ter que fechar aqui e abrir de novo. Eita, que é gente, rapaz. Graças a Deus, né? Agora só falta o negócio abrir pra gente colocar o povo no ar. E vai abrir. E vai continuar abrindo, como diz a Anitta. Rapaz, não tá querendo não, viu? Brenner, não pode ajudar não, Brenner?
1: Deu chabu, foi?
2: Deu chabu, ó. Opa, chegou. Fala, torcedor. Solte a voz. Venha comigo.
1: Tá rodando.
2: Ah, rapaz, para com isso.
1: Tá que nem impedimento semiautomático.
2: Meu Deus.
1: Ô, Tony, eu vi algum torcedor, não lembro quem foi, que tava falando sobre o Cauê Furquim, né? Ontem encerrou os treinamentos da seleção sub-17 na Granja Comari. Teve até presença do Samir Chaud, presidente da CBF. Então, a tendência. Tendência não, acredito que o Cauê Furquim esteja presente amanhã nos treinamentos do Bahia, que inicia a preparação visando o jogo contra a Chape.
2: Muito bem, fala, torcedor, solte a voz.
4: Boa noite, Tony, boa noite, bancada, tudo bem com vocês? É o Gustavo aqui, Feira de Santana.
2: Oi, Gustavo.
4: Tony, vamos dizer, olha, domingo teve o jogo do Fluminense e o Feira.
2: Sim.
4: Feira Fake Clube, eu não sei como é que é o nome direito, mas vou dizer, viu, Tony, na minha opinião, o técnico do Fluminense é do Silva e foi medroso, viu?
2: Foi?
4: Ele quis garantir o empate lá, mas... Eu acho que se ele colocasse um atacante no segundo tempo, o Fluminense saia pelo menos com 1-0, viu? 1-0 no placar, porque o Fluminense foi bem melhor, viu, Tony?
1: Pegar fogo.
4: Vai domingo, nós vamos subir, viu, Tony Silva? E ano que vem você vai narrar o jogo do Touro, que você vai gritar... Iguiza! Gol do Touro, Tony!
2: E tomara
4: zero
2: que...
4: defeito, meu irmão, nesse seu desejo, viu?
1: E tomara que assim até seja. Lá, né, Tony, o problema do Joia seja resolvido, né?
2: É, para ter jogos
1: à noite,
2: né?
1: Se não, é só o jogo 3 da tarde.
2: Muito bem.
1: Um solzão na cabeça do peão.
2: Bom, muito bem. Bom, o Lino agora fala que o nome da sogra é Maria e o nome do rapaz é Tiago Assis. É ele? É o do RH, né?
1: É, Tiago Assis.
2: Tiago do Urubu. Ele mesmo, ele mesmo. Depois, amanhã eu vou perguntar direitinho, viu, Lino? Ele vai dizer, mas rapaz, é mesmo, que mundo velho pequeno, tu vai ver. Vai perguntar, e Lino torce pelo Urubu? Digo, não. Lino é Bahia. Ora. Ai, ai, ai. Está tudo bem, mas se tiver os números da Loto Fácil, manda pra mim. Toma! O Carlito dos Passos.
5: Eu queria corrigir alguma informação aqui.
2: E lá vem, Cássio.
5: Desculpe, eu falei que a Espanha tá com 37 jogos. 36 não, são 37. E eu falei que a sequência começou em 2024. Não, Bobinho, foi 23. 15 de junho de 23. começou a sequência de invencibilidade.
3: Eu sei que marcou 96 gols nesses jogos aí.
5: E os caras chegaram em
3: final. Tava vendo uma matéria sobre isso.
5: Olimpíadas, Eurocopa, duas Nations. Complicado, viu?
3: Teve, teve. Não, e não, não era só jogo besta, não.
5: Bicho. Não.
3: Eles perderam pra quem a última vez? Aí é demais, viu?
1: Espanha, é?
3: Foi pra Espanha?
1: Não, foi pra Espanha, não?
5: Não, a Espanha perdeu pra quem?
1: A Espanha
5: A Espanha tá invicta.
1: Você tá falando da França, não. Perdão.
3: A Espanha meteu 5x4
1: na França. Que eu vou buscar
3: da
1: aqui.
3: Da França, não lembra, não? 5x4. Abriu 5x1 e quase que a França empata.
1: E amanhã vai ser essa pegada aí, viu, Tony Silva?
3: Mas, por que isso? Por causa das Malvinas, né?
1: Não, eu tô torcendo porque eu não quero o Mbappé, né?
3: O outro disse que é por causa das Malvinas.
1: A última derrota da Espanha foi nos pênaltis contra Portugal na Liga das Nações.
5: Não, não, não, mas aí não.
1: É, bola rolando, tô procurando aqui. Bola rapaz, rolando. Bola rolando, cheguei em 24 e a Espanha não perdeu.
5: Não, vá pra 23, antes de 15 de junho de 23.
1: O aplicativo já nem vai mais. Parou em 24.
5: Tá vendo? Porque a Espanha... Rapaz, que situação.
1: A Espanha parou em 24 aqui.
3: Olha, enquanto vocês ficam nessa dúvida, deixa eu mandar um abraço ao nosso amigo Hilton Oliveira. Ele tá dizendo que tá com a mãe Mara, os tios Maneca, Jovita e Josélia, chegando em Queimadas e ouvindo a melhor da Bahia. Valeu, obrigado, Hilton Oliveira. Um abraço pra você, meu querido.
1: Amistoso contra?
5: Amistoso contra Colômbia.
1: Colômbia 24, 1x0.
5: Por isso que eu falei 24. 1x0 da Colômbia.
3: É, Colômbia foi?
1: É, foi. 1x0.
3: Ah, rapaz, chega a arrepiar. Oxi. Fala, torcedor.
6: Isso aqui tá falando é Carlinhos Cruz das Almas. Esse ano, do jeito que tá o Bahia aí, se ficar em oitavo lugar, a gente tá feliz. Com esse futebol ruim que tá rolando aí com esse treinador.
3: Que situação. Só mais um pra gente ali.
7: Boa noite, rapaziada. Me chamo Milton. Assistindo ontem a derrota do Bahia. É a realidade que nós estamos vendo de um treinador meia boca, entendeu? Que assim, o cara se apegar no erro do juiz para que a gente venha só focar nisso, não, então quer dizer que o Rogério Ceni tá fazendo um grande trabalho.
3: Um abraço, Brenner Menezes.
1: Valeu, Tony, até amanhã no Bate-Bola.
3: Estaremos aqui, Cássio Cardoso.
5: Um abraço, Tony, um abraço pra Brenner, até a próxima.
3: Até. Valeu, Silas. Valeu, Rebeca. Fiquem com Deus, até amanhã, vou ali.
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